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1: 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As notícias do governo federal que movimentaram o país no dia de hoje.
2: Olá, boa noite.
3: Boa noite para você que nos acompanha em todo o país.
2: Segunda-feira, 31 de agosto de 2026.
3: Vamos aos destaques do dia.
2: Salário mínimo de R$ 1.741 para 2027.
3: Crescimento acima da inflação.
2: É o que propõe o projeto de lei orçamentária que será encaminhado ao Congresso Nacional. Graziele Bezerra.
4: A proposta prevê um superávit de 18 bilhões e 600 milhões de reais.
3: Nova regra de comercialização de ingressos para eventos quer evitar compra massiva por meios automatizados.
2: E eventos com mais de 1.000 pessoas devem distribuir água gratuita ou oferecer bebedouros. Ana Gabriela Salles.
5: Eventos com mais de 1.000 pessoas em locais abertos ou fechados devem permitir a entrada de garrafas de água próprias dos participantes ou oferecer água de fácil acesso.
3: Política Nacional de Biometria para portos e hidrovias.
2: Medida padroniza procedimentos para aumentar segurança e agilizar embarques. Gabriela Noronha.
6: A proposta prevê a ampliação do fluxo digital de identificação de passageiros em aeroportos, portos, instalações portuárias e hidrovias.
2: E hoje, na apresentação da Voz do Brasil, Luciana Vasconcelos e Luciano Seixas.
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2: O governo federal apresentou hoje ao Congresso a proposta de orçamento para 2027.
3: A previsão para 2027 é de saldo positivo de mais de 18 bilhões de reais nas contas públicas.
2: A proposta também estima o salário mínimo em R$ 1.741 no ano que vem.
3: Quem acompanhou e está ao vivo conosco é a repórter Graziele Bezerra. Olá, Graziele, boa noite.
4: Oi, Luciano. Boa noite para você, boa noite para a Luciana e para o ouvinte da Voz do Brasil. Pois é, o projeto de lei orçamentária pilou que prevê aí as receitas e fixa também as despesas do governo para o ano seguinte foi enviado hoje ao Congresso Nacional. É ele que detalha onde e também quanto, né, o governo vai poder gastar os recursos públicos. O documento aponta que o orçamento total previsto para 2027 é de 7 trilhões e 400 bilhões de reais. E prevê um superávit de 18 bilhões de reais nas contas públicas para o ano que vem, o que indicaria arrecadação superior aos gastos do governo. O ministro do Planejamento e Orçamento, Bruno Moretti, explica os motivos que apontam para um cumprimento deste valor.
7: Primeiro, um peso um pouco menor das despesas obrigatórias, que nos dá mais instrumentos de manejo do orçamento público. Segundo, não estamos prevendo nenhum tipo de receita que dependa de aprovação do Congresso, porque, né, em outros exercícios nós encaminhamos o PELOA e junto a ele outras medidas de arrecadação, e aqui nós não contamos com nenhuma medida nova, ao contrário.
4: São previstos no documento 272 bilhões de reais para a saúde, 141 bilhões de reais para a educação e 133 bilhões para investimentos. O projeto de lei orçamentária prevê ajuste de R$ 1.741 no valor do salário mínimo para 2026, o que representa aí uma alta de R$ 120 ou 7,4% em relação aos R$ 1.621 atuais. E um ganho real aí de 2,3% em relação à inflação. O documento também projetou alta de 2,46% para o Produto Interno Bruto, o PIB, do ano que vem, que é a soma de todas as riquezas produzidas no país. Eu volto com vocês aí no estúdio.
2: Obrigada, Graziele Bezerra, pelas informações ao vivo aqui na Voz do Brasil.
3: Um novo passo nas negociações entre Brasil e Estados Unidos sobre as novas tarifas aplicadas ao nosso país.
2: Na tarde de hoje, os ministros Mauro Vieira, das Relações Exteriores, e Márcio Elias Rosa, do Desenvolvimento, Indústria, Comércio e Serviços, se reuniram de modo virtual com o representante de comércio dos Estados Unidos, Jameson Greer.
8: De acordo com nota divulgada após o encontro, o Brasil reafirmou que está aberto ao diálogo, mas voltou a criticar as tarifas impostas pelos Estados Unidos. Segundo o governo brasileiro, as medidas são unilaterais e não estão de acordo com as regras do comércio internacional. As taxas adicionais estão em vigor desde o dia 22 de julho. O ministro do Desenvolvimento, Indústria, Comércio e Serviços, Márcio Elias Rosa, destacou a importância da negociação.
0: Nada do que possa causar dano aos interesses econômicos do país, ou ao interesse do Brasil, nós vamos negociar, vamos colocar na mesa.
8: Os dois países concordaram em realizar novas reuniões técnicas nas próximas semanas e depois um novo encontro em nível ministerial para avaliar os avanços das negociações. O governo brasileiro afirma que continuará buscando um acordo equilibrado e mutuamente benéfico com os Estados Unidos, com respeito ao diálogo e à soberania nacional. Reportagem Raquel Mariano.
3: A venda de ingressos para shows e eventos vai passar por mudanças. Um novo decreto protege o consumidor do chamado cambismo digital.
2: E um outro decreto define regras para a distribuição de água em eventos culturais.
9: O novo decreto sobre a comercialização de ingressos para eventos foi resultado de denúncias de consumidores sobre a dificuldade de acesso a ingressos nas plataformas de venda oficiais. Isso porque uma prática chamada cambismo digital costuma fazer compras em massa dos ingressos disponibilizados e revender a preços mais caros, o que, de acordo com a Secretaria Nacional de Defesa do Consumidor, é uma prática abusiva. Agora, os vendedores e revendedores devem obedecer a regras que garantam a transparência. É o que explica o secretário da Senacom, Ricardo Morishita.
10: A primeira coisa, aquele que vende, que é aquele comercializador primário, ele tem que tomar cuidado. Ele tem que evitar que esses robôs, que esses programas tirem a oportunidade dos consumidores. A outra coisa, quando a gente olha para aquele que está revendendo, que a gente chama do intermediador secundário, é aquele que compra de quem não vai no show. Ele precisa dizer que ele não é a bilheteria oficial, que às vezes o consumidor se confunde e ele precisa fazer um alerta.
9: Outra regra prevista no decreto de comercialização de ingressos determina que haja clareza da destinação das taxas cobradas pelas plataformas. Os preços e taxas adicionais devem ser informados de forma visível em todas as etapas da compra no site. E uma novidade é o direito de arrependimento pela compra e de transferência do ingresso comprado para outro titular de forma gratuita. A advogada e representante dos consumidores em Minas Gerais, Luciana Ateniense, espera que as mudanças melhorem o acesso aos eventos.
11: Este decreto em relação ao evento realmente busca ajudar e ter acesso a todos vocês, fãs e nós consumidores que queremos apenas usufruir uma bela diversão, uma merecida diversão, que infelizmente o computador deixa a gente longe deste acesso. Nós temos direito também a transferir aquele meu ingresso para quem eu quiser.
9: Outro decreto assinado nesta segunda-feira amplia e torna permanente a obrigatoriedade de oferecer água potável aos participantes de shows e eventos. A morte da jovem Ana Clara Benevides Machado num show da cantora Taylor Swift no Brasil em 2023 por desidratação trouxe à tona a necessidade de uma legislação específica, que virou portaria naquele ano e agora vira lei. Eventos com mais de 1000 pessoas, sejam festivais, congressos, feiras ou shows, por exemplo, em locais abertos ou fechados, devem permitir a entrada de garrafas de água próprias dos participantes ou oferecer água de fácil acesso. O secretário Ricardo Morishita detalha a medida.
10: Todas as pessoas têm direito a entrar com a sua garrafinha de água. E para eventos acima de 1000 pessoas, duas possibilidades: coloca bebedor para as pessoas beberem água ou distribua água. E se o preço for abusivo, a gente vai atrás.
9: As multas para empresas que descumprirem a lei podem chegar a 14 milhões de reais, de acordo com a Senacom. Reportagem Ana Gabriela Salles.
3: O Brasil vai adotar a biometria como sistema padrão de identificação em aeroportos, portos e hidrovias.
2: A utilização do modelo é voltada para o aumento da segurança e maior fluidez nos terminais.
3: A atual identificação manual será substituída em etapas.
6: Uma nova política estabelece diretrizes nacionais para a expansão do uso de biometria nos processos de embarque em terminais brasileiros. Segundo o ministro de Portos e Aeroportos, Tomé Franca, a proposta prevê a ampliação do fluxo digital de identificação de passageiros em aeroportos, portos, instalações portuárias e hidrovias.
12: A pessoa passa a ser a sua própria identificação. A partir de uma validação segura de identidade, a biometria poderá permitir que diferentes etapas da jornada sejam realizadas de maneira integrada. Uma viagem com menos necessidade de contato físico com documentos, equipamentos ou atendentes.
6: A implementação será realizada por etapas e terá acompanhamento de um comitê técnico interinstitucional de identificação biométrica. O grupo reúne representantes do Ministério de Portos e Aeroportos, da Agência Nacional de Aviação Civil, da Agência Nacional de Transportes Aquaviários e de entidades dos setores aéreo, portuário e aquaviário. Entre as atribuições do comitê estão acompanhar a execução da política, propor aperfeiçoamentos e elaborar um plano de implementação para cada modal com o cronograma das ações. O plano deverá ser publicado em até 90 dias. De acordo com Tiago Feierstein, presidente da ANAC, as novas diretrizes levam a experiência a padrões internacionais.
13: O primeiro passo para que o Brasil entre numa tendência internacional. O embarque biométrico, o embarque facial é uma coisa que eleva muito o padrão do Brasil internacionalmente.
6: De acordo com o documento, todo o tratamento das informações seguirá rigorosamente as diretrizes da Lei Geral de Proteção de Dados. Para a Regina Alencar, diretora da Polícia Administrativa Substituta do Departamento da Polícia Federal, o uso da tecnologia reforça a segurança das fronteiras.
14: Afinal, estão sob a nossa alçada o controle migratório, o policiamento aeroportuário e marítimo, além do gerenciamento de estratégicas bases biométricas nacionais voltadas à identificação humana, à emissão de documentos de viagem e à proteção de nossas fronteiras.
6: Nos voos internacionais, a biometria é utilizada atualmente no controle migratório. Já nos voos domésticos, o passageiro pode utilizar a identificação facial ou o procedimento tradicional. Com a nova portaria, a biometria passa a integrar o fluxo padrão de embarque, conforme as condições estabelecidas no ato. Reportagem Gabriela Noronha.
2: Acompanhar os primeiros dias de um recém-nascido, o aleitamento, as primeiras vacinas.
3: Passando pelos marcos da primeira infância e monitoramento da estatura e peso ao longo dos anos.
2: Um acompanhamento que é feito pelo SUS.
3: E a caderneta da criança é uma importante aliada neste processo.
15: A caderneta da criança, entregue ainda na maternidade, acompanha meninos e meninas até os 9 anos. Ela reúne informações sobre vacinação, alimentação e saúde bucal, além de permitir o acompanhamento do peso, da altura e do desenvolvimento da criança. E cuidar de cada etapa desse crescimento faz parte da rotina de muitas famílias. A Bianca Povoa, moradora de Brasília, por exemplo, faz questão de acompanhar a evolução do filho Gustavo, de 9 meses. Todos os meses procura a unidade de saúde para manter os cuidados com o bebê em dia.
16: Primeiro é a prevenção. Quando o bebê nasce, a gente não sabe ao certo como lidar, o que fazer, então esse acompanhamento é importante, desde o primeiro atendimento. No geral, a saúde deles é o que mais importa pra gente, né?
15: No Sistema Único de Saúde, esse acompanhamento começa nos primeiros dias de vida, com atenção ao recém-nascido, apoio ao aleitamento materno e às vacinas. A médica de família e comunidade, doutora Camila Damasceno, orienta as famílias a procurarem a unidade de saúde de referência para manter o acompanhamento em dia.
17: A gente avalia, primeiro, alimentação, então se a criança está amamentando ou se por algum motivo ela não pôde ser amamentada, se ela está usando a fórmula adequada. A gente observa também peso, altura, tamanho do perímetro cefálico, né, que é o tamanho da cabeça da criança.
15: E os cuidados continuam durante toda a primeira infância. Além da alimentação adequada e da vacinação, brincar, conversar, ler e estimular a criança também são importantes para o desenvolvimento saudável. A técnica da Coordenação Geral de Atenção à Saúde das Crianças, Adolescentes e Jovens do Ministério da Saúde, Tatiana Selbman, explica que todos esses marcos de desenvolvimento são monitorados com com a ajuda da caderneta.
18: E para o profissional de saúde, ela vai ser importante não só para acompanhar o crescimento, né, mas também para a vigilância do desenvolvimento infantil. Então, com a ajuda do cuidador, o profissional de saúde ele tem a possibilidade de avaliar os marcos de desenvolvimento, como aquela criança está se desenvolvendo, né, em cada momento da sua vida.
15: Para garantir esse acompanhamento e manter os registros atualizados, é importante que as famílias levem a caderneta da criança em todas as consultas. Reportagem Pablo Mundim.
2: O estudante que não recebeu parcela do programa PEDMEIA pode verificar a situação do pagamento e checar se há pendências ativas em seu cadastro.
3: Antes de qualquer coisa, é importante verificar o motivo pelos canais oficiais e gratuitos de consulta.
19: O pagamento da quinta parcela do PEDMEIA já está caindo na conta dos estudantes de todo o Brasil e os depósitos vão até 31 de agosto. Mas o que fazer se você ainda não recebeu o dinheiro na data prevista pelo calendário? Em primeiro lugar, calma. A ausência do depósito não significa que o benefício foi perdido. Fatores como dados de presença ainda não enviados pela escola, pendências no CPF ou atualização do CAD único podem adiar a liberação. Como as redes de ensino possuem prazos para corrigir as informações, o valor retido pode ser pago de forma retroativa, como explica a coordenadora geral de articulação com redes e beneficiários do PEDMEIA no MEC, Ana Cecília Vera.
20: Então, se o estudante ele não recebeu uma parcela naquele momento, isso não significa necessariamente que ele perdeu o incentivo. Por quê? As secretarias e institutos federais eles têm períodos para corrigir, para complementar as informações. E quando isso acontece dentro das regras e dos prazos do programa, e o estudante cumpre todos os critérios, a parcela pode ser enviada para o pagamento em um ciclo posterior. Por isso, né, inclusive, tem os estudantes que podem receber mais de uma parcela em um determinado período de pagamento.
19: Antes de tomar qualquer providência, comece consultando os canais oficiais para identificar o motivo da retenção, como o extrato e a autorização de movimentação no aplicativo Caixa Tem. Ana Cecília Vera complementa a sugestão.
20: Principal orientação que eu dou é, antes de concluir que você perdeu uma parcela, né, primeiro espere o término da período de pagamento, olhe sempre a sua data de nascimento e, mais importante, consulta a sua situação no consulta PEDMEIA, tá? estudante.pedmeia.mec.gov.br, porque lá você vai conseguir acompanhar sua situação detalhada no programa e se existe, né, alguma pendência ou informação que ainda está sendo, né, enviada pela Secretaria de Educação, pela sua escola, tá bom? Para entender os próximos passos.
19: Então, vamos reforçar as dicas. Se identificar inconsistência de frequência, procure a secretaria da sua escola. Acompanhe seu benefício no aplicativo Caixa Tem e consulte sempre o portal estudante.pedmeia.mec.gov.br. Reportagem Gilberto Evangelista.
2: E celebramos em agosto o folclore brasileiro, uma época para lembrar das lendas e personagens que fazem parte da nossa cultura.
3: Quem gosta de histórias de Saci, Curupira e outras lendas brasileiras tem agora um espaço para conhecer mais sobre esses personagens.
2: Para ajudar a ter mais acesso a esse universo, a plataforma MEC Livros criou uma seção especial com 15 obras gratuitas.
21: O MEC Livros passou a reunir em uma sessão especial obras sobre lendas e histórias da cultura popular brasileira. A sessão Lendas do Brasil entrou no ar no dia 3 de agosto e reúne 15 livros que já faziam parte do acervo gratuito da plataforma do Ministério da Educação. A novidade está na organização dos títulos em um espaço específico, o que facilita o acesso dos leitores às obras. Segundo a coordenadora geral de materiais didáticos do MEC, Jaqueline Mello, a iniciativa ampliou a procura pelos livros.
22: O espaço organiza 15 obras que já faziam parte do acervo da plataforma e passaram a ser reunidas em uma mesma sessão. Desde então, os títulos somam mais de 2 mil aberturas realizadas por quase 2 mil leitores. O livro mais acessado é o Livro de Ouro do Folclore Brasileiro, com 682 aberturas. A iniciativa ganha destaque em agosto, o mês em que é celebrado o Dia do Folclore, na data de 22 de agosto.
21: A sessão Lendas do Brasil reúne títulos como Bestiário Brasileiro, de Luiz Antônio Simas, Lendas Brasileiras para Jovens, de Luiz da Câmara Cascudo e Histórias à Brasileira, de Ana Maria Machado. Também estão disponíveis obras de Roger Melo, como Curupira e Corre Cotia. O MEC Livros é uma plataforma gratuita do Ministério da Educação e está disponível para download nas principais lojas de aplicativos. A Biblioteca Digital digital do Brasil também pode ser acessada por meio de navegador de internet, como Google Chrome ou Firefox. Para mais informações, acesse as redes sociais do Ministério da Educação ou portalgov.br/MEC. Reportagem Júlio César de Oliveira.
3: E estão abertas as inscrições para bolsas de doutorado e pós-doutorado no exterior, voltadas a mulheres negras, quilombolas, indígenas e ciganas.
2: O objetivo é ampliar a participação de pesquisadoras brasileiras em redes internacionais de cooperação acadêmica.
3: E fortalecer políticas públicas voltadas a essas mulheres.
2: As inscrições vão até 30 de setembro e a previsão é de que as bolsas sejam implementadas entre março de 2027 e dezembro de 2028.
3: As informações sobre a chamada pública podem ser encontradas no endereço www.gov.br/CNPQ.
2: Centenas de pessoas morrem diariamente em decorrência de doenças relacionadas ao tabagismo, segundo o INCA, Instituto Nacional do Câncer.
3: Uma campanha do Instituto reforça os riscos do cigarro e dos dispositivos eletrônicos, como os vapes, e destaca a importância da atividade física e do apoio profissional para quem quer abandonar o vício.
1: O cigarro contém, entre outras substâncias químicas, nicotina, monóxido de carbono e diversos compostos tóxicos e cancerígenos. Foi pensando nos malefícios provocados pelo tabagismo que o lutador de jiu-jitsu, Maicon Passos, decidiu procurar ajuda para parar de fumar pela segunda vez.
5: Eu botei na minha cabeça que não quero morrer de uma doença pulmonar. Eu acredito que com acompanhamento psicológico, né, vai ser bem mais fácil.
1: A ajuda que Maico buscou foi na Unidade Básica de Saúde de Vicente Pires, onde uma equipe multidisciplinar acompanha o fumante por um ano para que ele possa abandonar o vício. A coordenadora do grupo, a farmacêutica Larissa Dutra, fala sobre os desafios para evitar uma recaída.
7: A gente insiste para que o paciente não desista, porque a dependência à nicotina, ela é muito difícil de ser vencida. Então a gente sempre fala pro paciente, não é uma questão de força de vontade, é dependência física e precisa ser tratada como uma doença.
1: Segundo o Instituto Nacional do Câncer, o INCA, por dia, cerca de 440 pessoas morrem em decorrência de doenças relacionadas ao tabagismo. O cigarro também aumenta o risco de desenvolvimento de diversos tipos de câncer. Para o médico Fernando Barros, da Gerência de Vigilância de Doenças e Agravos, uma das preocupações é o aumento do consumo de cigarros eletrônicos.
23: A experimentação do vape, que é uma quantidade muito grande de nicotina que tem nesses aparelhos, que leva o indivíduo a se viciar rapidamente. Esse é hoje o nosso grande desafio.
1: Em alusão ao Dia Nacional de Combate ao Fumo, celebrado no sábado, o Instituto Nacional de Câncer realiza a campanha anual de combate ao tabagismo. E o tema deste ano é atividade física e saúde. Treinar não combina com fumar. A coordenadora de prevenção e vigilância do Instituto Nacional de Câncer, Márcia Sarpa, fala sobre a campanha.
24: O uso de produtos de tabaco e nicotina compromete a capacidade respiratória, cardiovascular e o desempenho físico. Já a atividade física contribui para a saúde e é uma importante aliada para quem deseja parar de fumar, ajudando no enfrentamento da fissura e da abstinência.
1: A Organização Mundial da Saúde ressalta os riscos da exposição ao tabaco, em especial durante o período reprodutivo. Segundo a OMS, não existe nível seguro de exposição ao tabaco, seja pelo consumo ativo ou pela exposição à fumaça ambiental. Reportagem Cleide Lopes.
2: Hoje o IBGE disponibilizou os microdados do Censo 2022. Na prática, isso significa acesso ampliado a um conjunto mais detalhado de informações sobre a população brasileira.
3: Os dados permitem aprofundar estudos sobre temas como educação, trabalho, renda, condições de moradia, migração e as características da população.
2: Com essas informações, também é possível conhecer melhor as diferentes realidades do país e identificar necessidades específicas de cada região e grupo da população.
3: E essas foram as notícias do governo federal.
2: Uma realização da Secretaria de Comunicação Social da Presidência da República.
3: Com produção da empresa Brasil de Comunicação.
2: Fique agora com as notícias do Poder Judiciário do Congresso Nacional. Uma boa noite.
3: Boa noite para você e até amanhã.
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4: CNJ inaugura ponto de inclusão digital em reserva indígena.
8: Discussões sobre gratificações pagas a bancárias vão ganhar análise mais ampla na Justiça do Trabalho.
4: STJ decide que vítima pode atuar como terceira interessada em processo administrativo disciplinar que apura assédio sexual.
8: Boa noite, eu sou o Arthur Filho.
4: E eu sou Walter Lima.
8: Conselho Nacional de Justiça inaugura ponto de inclusão digital em reserva indígena de Dourados, Mato Grosso do Sul.
4: A estrutura foi instalada no último sábado, dia 29, no terreno de uma escola estadual, na aldeia Jaguapiru. Rony Cruz.
10: A inauguração dos equipamentos da Justiça contou com a presença do presidente do Supremo Tribunal Federal e do Conselho Nacional de Justiça, ministro Edson Fachin. Em seu discurso, o ministro destacou a importância de aproximar o poder judiciário dos povos originários dentro de seus territórios.
11: O ponto de inclusão digital indígena é mais do que tecnologia. É o Estado que inclui, é o Estado que abriga e, portanto, não exclui e não trata os povos indígenas com violência.
10: O espaço permite, por exemplo, o acesso ao balcão virtual de diferentes ramos da justiça. Na prática, a comunidade indígena pode receber orientação para consultar processos, participar de audiências virtuais e buscar informações ou atendimento jurídico, inclusive na língua materna.
8: Vítima de assédio sexual supostamente cometido por servidor público pode atuar como terceira interessada em processo administrativo disciplinar, ou PAD.
4: Essa conclusão é do Superior Tribunal de Justiça, o STJ. Fátima Uchoa.
25: Após manifestação favorável da Advocacia Geral da União e do Ministério Público Federal, a Corte Especial do STJ negou o mandado de segurança no qual a defesa de um servidor público alegava que a participação das denunciantes resultaria em indevida concessão de poderes semelhantes aos das partes ou do assistente de acusação, que não tem previsão no PAD. Mas, para o relator ministro Antônio Carlos Ferreira, a atuação da vítima nesses casos, inclusive para fazer pedidos e se manifestar no processo, não viola as garantias da defesa, nem o sigilo dos autos.
8: Duas discussões sobre gratificações pagas a bancárias vão ganhar uma análise mais ampla no Tribunal Superior do Trabalho.
4: A decisão foi tomada pelo Tribunal Pleno e envolve processos da Caixa Econômica Federal e do Banco do Estado do Pará. Samanta Flor.
26: Os ministros ainda não decidiram se as trabalhadoras têm direito a continuar recebendo gratificações. O que o Pleno definiu, por enquanto, é que essas discussões merecem uma análise mais ampla do TST. Um caso envolve uma empregada da Caixa, o outro uma trabalhadora do Banco do Estado do Pará. Agora os processos vão ser distribuídos para os relatores. Mais adiante, o TST vai julgar essas questões e poderá definir um entendimento para orientar outros casos parecidos.
8: O Tribunal Superior Eleitoral, o TSE, inicia a preparação dos sistemas que serão usados nas eleições 2026.
4: Assinatura digital e lacração dos sistemas eleitorais serão realizadas no dia 4 de setembro. Estevão Furtado.
27: De hoje até quinta-feira será feita a compilação dos programas eleitorais que reúnem os códigos e componentes necessários para gerar as versões finais dos sistemas. Já na sexta-feira será realizada a cerimônia de assinatura digital e lacração dos sistemas eleitorais. A assinatura digital permite verificar se o sistema usado nas eleições é o mesmo que foi testado e aprovado, sem alterações. A lacração garante a proteção dos sistemas contra modificações. As mídias com os programas ficam sob guarda do TSE e depois cópias são enviadas aos tribunais regionais eleitorais, que preparam as urnas com base nesse material oficial. Todo o processo é acompanhado por instituições fiscalizadoras. que podem verificar a integridade dos sistemas e participar das etapas de auditoria e fiscalização. Após a assinatura digital e a lacração, os resumos digitais dos sistemas são gerados, entregues às entidades presentes e publicados na internet.
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6: A você uma boa noite e até amanhã.
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1: Eu sou Paula Groba.
2: E eu sou Ricardo Nakaoka.
1: E estes são os destaques de hoje do Jornal do Senado, que começa agora.
2: Taxa das blusinhas e MP do mototáxi estão na pauta do plenário nesta terça-feira.
1: Comissão vota PEC da Segurança Pública na quarta-feira.
2: E já está em vigor lei que prevê redução de impostos dos combustíveis e apoio ao etanol.
1: Boa noite.
2: Boa noite.
1: Senadores e deputados retornam de suas bases eleitorais nesta semana para o esforço concentrado de votações no Congresso. E a chamada MP da taxa das blusinhas volta ao centro das discussões do Senado nesta terça-feira. A medida zera a tributação de compras internacionais de até $50.
2: Outras medidas provisórias que também estão na pauta tratam da simplificação de exigências para atividade dos mototaxistas, motoboys e profissionais do motofrete, da criação de uma nova linha de financiamento destinada a motociclistas que atuam no transporte de passageiros e em serviços de entrega por aplicativos. Repórter Pedro Pincer.
3: Os senadores podem votar nesta terça-feira uma lista de pelo menos 9 itens, dos quais 5 são medidas provisórias. Considerada prioridade, uma delas é a MP que altera regras do regime de tributação simplificada para zerar a cobrança do imposto de importação para compras internacionais de até $50. Desde junho de 2024, é aplicada uma taxa de 20% de imposto de importação sobre essas mercadorias. Com a medida provisória em votação, a cobrança está suspensa, mas com validade até 8 de setembro. Caso se torne lei, o fim da chamada taxa das blusinhas será definitivo. O presidente do Senado, Davi Alcolumbre, ressaltou na semana passada a urgência da aprovação da medida.
4: Nós vamos deliberar e ela virá lei para proteger milhões de brasileiros que usam desse instrumento para adquirir produtos muito baratos e terem qualidade de vida melhor.
3: Outras medidas provisórias dizem respeito à simplificação de exigências para a atividade dos mototaxistas, motoboys e profissionais de motofrete, a criação de uma nova linha de financiamento destinada a motociclistas que atuam no transporte de passageiros e em serviços de entrega por aplicativos, a modificação de procedimentos para reduzir as filas do INSS e a concessão de um adicional de fronteira de R$ 91,00 por dia para alguns servidores que atuam em localidades estratégicas. Quanto aos projetos de lei, um dos destaques é o que incentiva empresas a instalarem ou ampliarem os centros de processamento de dados no Brasil por meio de benefícios tributários sobre peças eletrônicas e produtos de tecnologia da informação. Davi Alcolumbre ressaltou a importância da proposta para a segurança nacional.
4: Nós sabemos da importância da matéria, nós compreendemos a importância da matéria para os investimentos no Brasil, nós entendemos que isso dará segurança aos dados do Brasil estarem no Brasil.
3: Três propostas fecham a pauta de terça-feira. A que estabelece um prazo de 5 anos para que ações administrativas sejam iniciadas contra notários e registradores, a que unifica os orçamentos de 4 órgãos da estrutura institucional do Mercosul e a que autoriza um acordo para a reestruturação da dívida do Senegal com o Brasil.
1: E mulheres com medida protetiva de urgência poderão ter direito a porte de arma de fogo caso um projeto em análise no Senado seja aprovado. A proposta, que pode ser votada nesta terça-feira pela Comissão de Segurança Pública, reduz de 25 para 18 anos a idade mínima para aquisição e porte de arma nesses casos.
2: Pelo texto, mulheres interessadas ainda terão que cumprir exigências como comprovação de capacidade técnica e aptidão psicológica. Se aprovado, o texto segue para a Câmara.
1: E uma vaga de ministro será aberta no Tribunal de Contas da União após renúncia do ministro Bruno Dantas. Ele deixou o cargo nesta segunda-feira, depois de 12 anos no TCU.
2: Agora caberá ao Senado indicar o nome que vai ocupar a vaga. Repórter Rodrigo Rezende.
5: O consultor legislativo Bruno Dantas foi escolhido em 2014 pelo Senado Federal para ser um dos integrantes do Tribunal de Contas da União. Durante os 12 anos que ocupou o cargo, Bruno foi presidente do TCU de julho de 2022 a dezembro de 2024. Ao apresentar seu pedido de renúncia ao cargo de ministro, ele agradeceu a confiança do Senado Federal e afirmou que continuará atuando em outros projetos.
6: Aos 48 anos, sigo intelectualmente inquieto. Encontrei nos projetos que quero abraçar agora o feixe de motivação de que precisava. Aos colegas ministros, aos auditores, à minha equipe, ao Senado Federal e, mais importante, à minha família. Levo cada um de vocês comigo, para sempre.
5: A vaga aberta pela renúncia de Bruno Dantas será ocupada por uma nova indicação do Senado Federal. O indicado pelos senadores passa por votação do plenário, onde precisa de pelo menos 41 votos favoráveis. O TCU é composto por 9 ministros, 3 indicados pelo Senado, 3 pela Câmara dos Deputados e 3 pelo Presidente da República.
1: E a segurança pública pode ganhar novas regras com a PEC que muda a atuação do governo federal e dos estados no combate à criminalidade.
2: A chamada PEC da Segurança Pública é uma das prioridades do esforço concentrado do Senado e pode avançar nesta quarta-feira na Comissão de Constituição e Justiça. O repórter Márcio Maturana tem mais detalhes.
7: Punições mais severas para chefes do crime organizado, criações de polícias municipais e do Sistema Único de Segurança Pública, ampliação das atribuições da Polícia Rodoviária Federal. Tudo isso está na PEC da Segurança Pública, que está na pauta desta quarta-feira na Comissão de Constituição e Justiça e é uma das prioridades do Senado nesta semana de esforço concentrado, conforme anunciou o presidente do Congresso, Davi Alcolumbre.
8: A iniciativa de propor uma PEC da segurança que possa definitivamente esclarecer as atribuições dos entes subnacionais, municípios, estados e a União, naturalmente, era necessária para que o Estado brasileiro pudesse propor a criação de um Ministério da Segurança.
7: O relator, senador Rogério Carvalho, do PT de Sergipe, disse que pretende manter o texto aprovado em março pela Câmara dos Deputados para agilizar a tramitação.
1: Alertas de desaparecimento de crianças, idosos e pessoas com deficiência poderão ser enviados obrigatoriamente para celulares em todo o país. É o que prevê um projeto que pode ser votado pela Comissão de Segurança Pública do Senado.
2: O texto obriga operadoras de telefonia e internet a dispararem os alertas. Repórter César Mendes.
9: O projeto torna obrigatória a veiculação de avisos por todas as operadoras de telefonia e provedores de internet, como explicou a senadora Damaris Alves, do Republicanos do Distrito Federal, relatora nas comissões de Direitos Humanos e de Ciência e Tecnologia.
10: Desapareceu uma criança aqui. Imediatamente, todos nós, no nosso celular, vamos receber um alerta que aqui na região uma criança desapareceu para que a gente já comece a ajudar a procurar.
9: O nome de alerta PRI, dado ao dispositivo, segundo Damaris, é uma referência a Priscila Belfort, desaparecida em 2004 no Rio de Janeiro, caso que permanece até hoje sem respostas definitivas da polícia. Depois de votado na Comissão de Segurança Pública, o texto será analisado pelo plenário.
1: O preço dos combustíveis pode cair ainda este ano com a possibilidade de redução de impostos federais.
2: Uma nova lei aprovada pelo Senado autoriza o governo a diminuir tributos sobre combustíveis para tentar conter os efeitos da alta internacional do petróleo. Repórter Patrícia Oliveira.
11: Já está em vigor a lei que permite ao governo federal reduzir impostos sobre a importação, produção e comercialização de óleo diesel rodoviário, biodiesel, gasolina, etanol e querosene de aviação. O objetivo é tentar reduzir os impactos do aumento internacional do preço do petróleo. A nova lei prevê que se os impostos sobre combustíveis fósseis, como a gasolina, forem reduzidos, a vantagem competitiva dos biocombustíveis terá que ser mantida. Assim, caso o imposto federal sobre a gasolina caia 30% ou mais em relação ao período anterior ao conflito no Oriente Médio, a cobrança sobre o etanol será zerada. Além disso, estão previstos até R$1,2 bilhão em auxílio para produtores e cooperativas de etanol hidratado. O projeto aprovado no Senado, que deu origem à lei, foi relatado pela senadora senadora Tereza Leitão, do PT de Pernambuco, que apontou outros setores beneficiados.
12: Benefícios tributários relacionados à Política Nacional de Minerais Críticos e Estratégicos, ao Programa de Desenvolvimento da Indústria de Fertilizantes e à realização da Copa Feminina.
11: A lei ainda facilita a compra com suspensão de impostos de produtos agropecuários destinados à industrialização e à exportação.
2: Com edição de Paula Groba e trabalhos técnicos de Eliseu Caires, o Jornal do Senado fica por aqui. Acompanhe agora as notícias da Câmara dos Deputados. Boa noite.

0: São de edições do jornal Câmara dos Deputados em emissoras da Rede Câmara de Rádio. Este programa está sendo produzido diretamente da cidade de Salvador, com a participação do colega Samuel Barbosa, da Rádio Câmara Salvador. Eu sou Márcio Aquilissardi, bem-vindo, Samuel.
1: Boa noite, obrigado, Márcio. É uma honra profissional participar da apresentação desta edição do jornal Câmara dos Deputados, dentro da Voz do Brasil. Vamos agora às notícias da Câmara dos Deputados. Coronel Crisóstomo, do PL de Rondônia, cobra a revisão dos valores de pedágio cobrados na BR-364 e a realização de obras na rodovia. Ele afirma que a situação precária da estrada prejudica o transporte de cargas, comprometendo a logística e repassando custos para a população.
2: Hoje, não se pensa em tirar a concessão, mas que seja uma concessão adequada. É caro do jeito que está. Portanto, é uma luta dos parlamentares, é uma luta do povo, porque a rodovia, que nenhuma obra foi executada, a empresa entrou, já entrou cobrando, sem fazer nenhuma obra estruturante. O que queremos? Que haja obras imediatamente, obras de duplicação, obras que sejam estruturantes, que possa facilitar o acesso das cidades para a BR ou da BR para a cidade. Então, isso é necessário.
0: Coronel Crisóstomo ressalta que a BR-364 é a principal rota de escoamento da produção agrícola de Rondônia e de estados vizinhos. O deputado destaca também a importância das obras para a segurança das famílias que passam pela estrada.
1: Beto Preto, do PSD do Paraná, sugere a criação de uma subcomissão para avaliar a concessão da Malha Ferroviária Sul, já que o contrato atual vence no início de 2027. Ele defende uma parceria entre órgãos de controle, trabalhadores e concessionárias para definir o novo modelo de operação.
3: Nós temos diversos pontos para serem debatidos e estamos já no final da concessão e não temos ainda um modelo que foi colocado às claras para o entendimento de todos. Veja, eu fui prefeito de um município ferroviário, que é o município de Apucarana, no norte do Paraná. Lá nós temos 12 quilômetros do perímetro urbano cortado por linhas férreas. Isso nós podemos transferir para outros municípios. Curitiba, por exemplo, tem várias linhas passando pelo perímetro urbano. Ponta Grossa também, no Paraná. Isso tudo tem que ser discutido, porque nós temos que entender qual é o projeto, modelo de concessão para os próximos anos.
0: Beto Preto alerta para os riscos diários da passagem de composições de carga dentro de grandes centros urbanos. O parlamentar acredita que a subcomissão vai colaborar para garantir transparência nos prazos contratuais e propor contornos ferroviários que reduzam acidentes nas cidades.
1: Justiça. Projeto que prevê punição maior para agressor de advogadas avança na Câmara. A repórter Maria Neves tem os detalhes.
4: A Comissão de Defesa dos Direitos da Mulher da Câmara dos Deputados aprovou o projeto que aumenta as penas para crimes cometidos contra advogadas. Pelo texto da deputada Dandara, do PT Mineiro, a punição será maior quando o motivo da agressão envolver a condição de mulher da vítima ou a atuação dela na defesa de outra mulher. A proposta aprovada aumenta de um terço até a metade a punição prevista no Código Penal para o crime de coação no curso do processo. Hoje, a pena para o delito é de 1 a 4 anos de reclusão e multa. Com a mudança, quando houver agressão ou ameaça a advogadas, poderá variar de 1 ano e 4 meses a 6 anos mais a multa. De acordo com a relatora na comissão, deputada Jaque Rocha, do PT do Espírito Santo, é comum que advogadas também recebam ameaças dos agressores como forma de intimidação, principalmente quando defendem vítimas de violência doméstica.
5: Quando uma profissional é ameaçada por defender uma mulher, a mensagem que o agressor tenta passar é de que ninguém está seguro para enfrentar a violência. Dificultar o trabalho da defesa ou até mesmo desestimular outras mulheres a denunciar os seus agressores. É isso que a gente visa coibir nesse projeto. Por isso, combater a intimidação, garantir que as vítimas tenham acesso à justiça e à proteção dos seus direitos, estendendo também às advogadas.
4: Ainda de acordo com Jaque Rocha, pesquisa da Universidade Federal de Alagoas aponta que 80% das advogadas já foram ameaçadas ao defenderem vítimas do sexo feminino, sobretudo em casos casos de violência doméstica e direito de família. O projeto aprovado também aumenta a

0: pena para os crimes de feminicídio cometidos contra uma advogada pelo fato de estar defendendo outra mulher. Hoje, a condenação para feminicídio é de 20 a 40 anos de prisão. O texto prevê que a reclusão poderá variar entre 26 anos e meio e 60 anos. A proposta altera ainda a Lei Maria da Penha para garantir a concessão de medidas protetivas de urgência à advogada que sofrer violência ou ameaças ao defender outra mulher, caso seja intimidada pelo agressor de sua cliente ou por representante dele. A profissional poderá solicitar à justiça o distanciamento físico obrigatório e a proibição imediata de qualquer contato por parte do acusado. O projeto, que aumenta penas para agressores de advogadas, ainda será analisado pela Comissão de Constituição e Justiça. Se aprovado, terá de ser votado também pelo plenário da Câmara antes de seguir para análise do Senado. Da Rádio Câmara de Brasília, Maria Neves.
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2: Educação.
3: Maurício Neves, do PP de São Paulo, apresentou o projeto que reserva uma parcela dos recursos da educação para fortalecer a inclusão escolar de alunos com deficiência e autismo. Ele explica que a ideia é investir em profissionais de apoio, acessibilidade e salas de atendimento especializado.
4: Para Maurício Neves, a proposta também reforça a transparência na aplicação dos recursos e prevê formação continuada para professores da rede pública. O deputado acrescenta que a medida busca garantir que a inclusão escolar tenha estrutura adequada e acompanhamento permanente.
2: Agricultura.
3: Fabricantes de produtos derivados de cacau terão até 8 de maio de 2027 para se adaptar às novas regras para a produção e comercialização de chocolates e derivados no país. Daniel Almeida, do PCdoB da Bahia, destaca a importância da matéria aprovada na Câmara e no Senado este ano.
5: Hoje nós temos no mercado muito produto que se apresenta como chocolate e que não tem cacau. Então, a regulamentação busca exatamente corrigir isso. Então, quais são os principais beneficiários disso? Primeiro, o produtor de cacau, que está vivendo uma situação de preço baixo, exatamente porque estão substituindo o cacau com outras coisas na formulação desses produtos. Esses produtores vão se beneficiar. Na Bahia, nós temos muitos produtores de cacau. E o consumidor, que terá, a lei também estabeleceu, no rótulo de cada produto, um espaço de pelo menos 15% daquele rótulo, com as informações precisas sobre a composição desse produto.
4: Daniel Almeida explica que, para ser denominado chocolate, o produto deve ter pelo menos 35% de cacau em sua formulação e 25% para a versão ao leite. Ainda segundo o parlamentar, a nova lei prevê sanções para quem descumprir o padrão exigido.
2: Meio ambiente.
3: Padre João, do PT de Minas Gerais, alerta para os impactos das mudanças climáticas sobre populações vulneráveis. O deputado apresentou o projeto que insere na Política Nacional de Recursos Hídricos o programa Barraginhas e outras ecotécnicas para a recuperação hídrica.
6: O mundo passa por uma mudança e as pessoas não estão percebendo. E quem é mais prejudicado são os mais pobres, os vulneráveis, que às vezes estão em área de risco. Então, a iniciativa nossa tem sido um pouco na contenção de enchentes. Tem um projeto de lei nosso que cria o programa de barraginhas e as ecotécnicas. Ou seja, tanto evita as enchentes, porque segura a água de chuva, e ao mesmo tempo ela vai infiltrar durante dias ou até meses, e perenizando as nascentes e recuperando nascentes. Então, é uma ação de duplo efeito, e que tramita e que já é reconhecida da sua importância.
4: Padre João também é autor de projeto que proíbe a pulverização foliar de agrotóxico que contenha o ingrediente ativo fipronil para evitar a morte de abelhas. Ele explica que a medida busca proteger os polinizadores, preservar a produção de alimentos e fortalecer a agricultura familiar.
2: Economia.
3: O Congresso Nacional aprovou em 2025 a ampliação da faixa de isenção do imposto de renda para trabalhadores que recebem até R$5.000 por mês. Para Reginaldo Lopes, do PT de Minas Gerais, a medida representa mais justiça tributária e redução das desigualdades.
4: Reginaldo Lopes reitera que a mudança vai reforçar o orçamento das famílias. O deputado acrescenta que o aumento da renda disponível pode se traduzir em mais qualidade de vida e em estímulo à economia com fortalecimento do consumo doméstico.
7: Tive a alegria de participar ativamente do projeto de reforma tributária sobre a renda, do imposto de renda. O que que significa na prática? É como se nós tivéssemos criado o 14º salário, essa renda disponível, que não será pago para o governo, vai transformar em qualidade de vida para as pessoas e para as famílias brasileiras. Portanto, um grande avanço na luta, no combate à desigualdade e na luta pela justiça social e justiça tributária.
3: Rodrigo Rodenberg, do PSB do Distrito Federal, defende a atualização do limite de faturamento anual do microempreendedor individual, que hoje é de R$81.000. Autor de proposta que eleva o teto para R$120.000, ele afirma que a medida traz mais segurança jurídica aos pequenos empreendedores.
4: Rodrigo Rollenberg comemora o anúncio da criação de uma comissão na Câmara para discutir o tema e diz que está confiante na aprovação da mudança. Na avaliação do deputado, a atualização do limite é necessária após anos sem reajuste no valor permitido para o MEI.
8: Isso será extremamente importante para dar segurança jurídica e para garantir que aquelas pessoas que batalham e batalham muito, utilizando de toda a sua capacidade de empreender, mas que são pequenos, que possam ali estar numa faixa de pagamento de imposto que seja correta, que não seja abusiva. Nós já estamos há muitos anos com esse limite de R$81.000 por ano e, portanto, nós precisamos atualizar esse limite.
3: Dal Barreto, do União da Bahia, apoia a lei complementar que ajusta as regras fiscais para viabilizar despesas com a ampliação da licença paternidade. A norma permite que os gastos com o benefício fiquem fora de uma das limitações previstas no arcabouço fiscal.
4: Dal Barreto avalia que a medida amplia a proteção aos pais, permitindo a licença paternidade de até 20 dias com pagamento durante o afastamento. O benefício dá maior participação nos cuidados com os filhos nos primeiros dias após o nascimento ou a adoção.
2: Votação.
3: A Câmara pode votar um projeto que reduz tempo de contribuição para a aposentadoria especial de diversas categorias. O repórter Antônio Vital tem os detalhes.
9: O plenário da Câmara pode votar projeto que reduz o tempo de contribuição para a aposentadoria especial de diversas categorias de trabalhadores expostos a riscos. A proposta já recebeu parecer favorável da Comissão de Previdência, Assistência Social, Infância, Adolescência e Família da Câmara. Nessa comissão, o texto apresentado pelo relator, deputado Pastor Eurico, do PSDB de Pernambuco, definiu o tempo de exposição a agentes nocivos que dá direito à aposentadoria especial de acordo com a profissão. Para trabalhadores que operam no interior de Minas, esse tempo de serviço passa a ser de 15 anos. Já para aeronautas, técnicos radiológicos e fiscais agropecuários expostos a agentes biológicos, o tempo é de 25 anos. Também ganham direito à aposentadoria especial depois de 25 anos de serviço, vigilantes patrimoniais, encarregados de transporte de valores, guardas municipais, fiscais do trânsito, trabalhadores que operam geradores e linhas de transmissão elétricas, bem como aqueles que transportam pacientes, órgãos e insumos hospitalares. O projeto ganhou regime de urgência, o que permite que seja votado diretamente no plenário, sem passar pela análise das comissões permanentes da Câmara. O autor da proposta, deputado Alberto Fraga, do PL do Distrito Federal, explicou que diversas categorias perderam direito à aposentadoria especial com a reforma da Previdência em 2019. Ele pediu apoio do governo para aprovação da proposta.
10: O governo vai ter que entrar nessa negociação porque é um projeto que visa tirar algumas injustiças que foram cometidas. Não se admite que alguém que exerce a sua profissão com risco de vida, ele não tenha uma aposentadoria especial. Não se admite que aquele que exerce a sua profissão sofrendo os riscos de uma grave doença, ele não tenha o amparo do governo federal ou da nossa legislação.
9: O regime de urgência foi aprovado de maneira simbólica pelo plenário, com voto contrário apenas do Novo. Deputados da base do governo também defenderam urgência para análise da proposta, mesmo sem se comprometerem em manter o texto original. Foi o que disse a deputada Jandira Fegali, do PCdoB do Rio de Janeiro.
11: Ele trata dos trabalhadores de transporte de valores, cujo risco é a vida, a integridade física, para além de outros agentes nocivos à vida e à saúde. Portanto, é muito importante que a gente consiga recuperar essa dificuldade desses trabalhadores que perderam a sua aposentadoria especial, que já tinham, e que perderam por conta da reforma da Previdência do ano de 2019. Com a reforma da Previdência, a situação deles piorou muito.
9: Ainda não há data para votação no plenário da Câmara do projeto que reduz o tempo de contribuição para a aposentadoria especial de diversas categorias de trabalhadores expostos a riscos. Da Rádio Câmara de Brasília, Antônio Vital.
2: Previdência.
4: Hilton Rocha, do MDB do Maranhão, apoia projeto que estabelece reajuste anual das aposentadorias acima de um salário mínimo, com base no Índice Nacional de Preços ao Consumidor. Ele argumenta que a medida preserva o poder de compra dos aposentados ao longo dos anos.
12: Para que você tenha uma ideia, hoje o teto da aposentadoria é R$ 8.475,55. Daqui a 5 anos, esse aposentado, ele vai estar recebendo 60% só do que ele recebe hoje. Ou seja, ele vai ter uma diminuição de quase 40%, ou mais de 40% do que ele recebe hoje. Então, para que não haja tanta perda do poder de compra, que nós estamos estabelecendo em lei que o Índice Nacional de Preço ao Consumidor, o INPC, seja adotado anualmente para o reajuste das aposentadorias.
3: Hildo Rocha garante que a proposta não compromete o equilíbrio da Previdência, uma vez que há mais contribuintes do que beneficiários. Ele acredita que o combate às fraudes e às aposentadorias irregulares também é fundamental para evitar prejuízos ao sistema previdenciário.
4: Eunício Oliveira, do MDB do Ceará, apoia a votação do projeto que regulamenta a aposentadoria especial para os agentes comunitários de saúde e de combate às endemias. Pelo texto, mulheres poderão se aposentar aos 50 anos e homens aos 52, desde que comprovem no mínimo 20 anos de atuação.
3: Eunício Oliveira explica que a votação é necessária para dar efetividade a um direito já previsto na Constituição, mas que ainda depende de lei complementar para valer. De acordo com o parlamentar, a medida faz justiça a profissionais que atuam na linha de frente da saúde pública.
4: Termina agora esta edição especial do Jornal Câmara dos Deputados, produzida e apresentada pela Rádio Câmara de Brasília, em parceria com a Rádio Câmara Salvador, integrante da Rede Câmara de Rádio.
3: Eu agradeço ao Samuel e a toda a equipe da Câmara de Vereadores de Salvador pelo excelente trabalho conjunto.
4: Obrigado à Câmara dos Deputados por esta oportunidade. Este programa teve trabalhos técnicos de Wellington Teles e apresentação de Samuel Barbosa e Márcio Aquiles Sardi. Boa noite.
3: Muito boa noite. O Jornal Câmara dos Deputados volta amanhã. Você fica agora com o Minuto do TCU.
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22: Presidente Luiz Inácio Lula da Silva assinou hoje um decreto que regulamenta a venda e a transferência de ingressos pela internet para shows e eventos. A medida cria regras para combater o chamado cambismo digital e dificultar a compra em massa de bilhetes para revenda. Pelas novas regras, os vendedores deverão adotar mecanismos contra compras abusivas e uso de sistemas automatizados. Também será preciso garantir meios para evitar falsificações e duplicações e permitir que o consumidor verifique a autenticidade e a segurança dos ingressos. Lula também assinou o decreto que determina distribuição gratuita de água em grandes eventos, além de permitir entrada de garrafas com água potável. A votação da medida provisória que acaba com a chamada taxa das blusinhas foi adiada hoje depois de o deputado Reginaldo Lopes, do PT, presidente da comissão mista que analisa o texto, suspender a sessão. Segundo Lopes, antes de ser votado, o parecer sobre o tema precisa ser alinhado com os presidentes da Câmara, Hugo Mota, do Republicanos, e do Senado, Davi Alcolumbre, do União Brasil. A nova sessão ficou para amanhã. A República Democrática do Congo registrou mais de 6 mil casos de ebola e quase 3 mil mortes na epidemia mais grave da história do país africano, segundo dados divulgados hoje. A doença se espalhou rapidamente por 6 províncias do norte e do leste do país. O surto é provocado pelo vírus Bundibugyo, para o qual não existe vacina nem tratamento específico aprovado. Do Departamento de Jornalismo, Fernanda Paredes.
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2: Boa noite, estamos dando início pela Rádio 93 FM, mais uma edição do Gerando Vencedores. Ótima segunda-feira para você, começando mais uma semana mais do que abençoada aqui na IGV. E você aqui conosco, daqui a pouquinho, tem mensagem com o pastor Valdir Brasil. Vai ser uma bênção, gente! E hoje eu já quero falar com você que nesta quarta-feira tem Gisele Nascimento na quarta extraordinária na IGV Itaipu. Você é o meu convidado especial, ministração evangelista Fabrício José. Será uma noite extraordinária da manifestação do poder de Deus. Você e sua família são os nossos convidados especiais. Daqui a pouquinho eu vou falar mais desta quarta-feira. Tem palavra, tem oração da fé e tudo o que acontece na IGV está no ar, gerando vencedores!
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2: E vamos começar bem demais, assim, com Gisele Nascimento, Janelas da Alma, matando saudade aqui no Gerando Vencedores, e ofereço essa canção pra você.

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Eu quero compartilhar uma pergunta com você. Até onde você está disposto? Abra comigo a sua Bíblia. Hebreus, capítulo 10, apenas o verso 39. O escritor aos Hebreus escreve: nós, porém, não somos daqueles que se retiram para a perdição, mas daqueles que creem para a conservação da alma. O que que o escritor está dizendo? Nós não somos daqueles que retrocedem, daqueles que colocam marcha ré, daqueles que amarelam no meio da curva, não. Nós somos daqueles que perseveram para a conservação da alma. Infelizmente, vivemos dias em que pessoas que se dizem cristãos, pessoas que dizem que creem em Deus, estão vivendo um momento de dúvida e fracasso.

Incredulidade anula a fé. Pessoas que vinham bem, caminhando bem, avançando, glorificando o nome do Senhor. Pessoas que andavam pela rua sorrindo. Mas pastor, depois da pandemia, muita coisa mudou. Mudou sim, querido, para melhor. Você sabia que foi na época da pandemia que a igreja de Itaipu ganhou mais vidas para Jesus? É. Fecharam os templos, não podia mais funcionar a igreja. Todo dia live lá na igreja, eu botando o dedo de frente para a câmera, dizendo: se você não aceitar Jesus, você vai perecer. Aceita Jesus. E o cara, eu recebo 10, 15, 20, 25 pessoas por live aceitando a Jesus, com medo de morrer. Um vírus chamado Covid botou tanta gente para voltar para Jesus, tanta gente com medo de morrer. Oh, eu quero Jesus. Eu falava: dá para viver sem Jesus? Se não dá, pior é morrer sem Jesus. Aceita Jesus agora, irmãos. Foi a época que a gente ganhou mais almas para Jesus. Mas por quê? Porque é no momento da luta que a gente tem que avançar, é no momento da dificuldade que a gente não pode parar. É exatamente nesse momento.

Parou por quê? Por que parou? Ah, porque vem um vento contrário, meu irmão. Vento contrário não é pra te derrubar. Vento contrário não é pra te derrubar. Vento contrário é pra tua pipa subir mais alto. É pra você alcançar alturas. Vento contrário é pra você perseverar na presença do Senhor, irmão.

Eu vou até o dinheiro acabar. Que isso? Você é movido por dinheiro? O escritor está dizendo: nós não somos daqueles que voltam, que se retiram para a perdição. Nós somos daqueles que creem, que acreditam. Nós somos daqueles que haja o que houver, venha o que vier, aconteça o que acontecer. A nossa fé está firmada no Senhor. É do Senhor que vem o nosso socorro. É do Senhor que vem a nossa vitória. É do Senhor que vem a nossa força. Nós não confiamos na força do nosso braço, mas é na força do braço do Todo-Poderoso. E se Ele é por nós, quem será contra nós? E agindo Deus, quem impedirá? Eu posso todas as coisas naquele que me fortalece. É isso que eu acredito, irmão. Paulo diz: nós não andamos pelo que vemos, mas nós andamos pelo que cremos. É aquilo que eu acredito que vai

ele para a lua, ele abre mar, ele faz tudo que tiver que fazer para te abençoar, porque o teu Deus não nega o bem, o teu Deus não volta atrás com a palavra, o teu Deus é fiel, é fiel, é fiel, é fiel, é fiel, Deus é fiel. Aleluia. Jesus diz e João escreve, João 14:21, Jesus diz: aquele que tem os meus mandamentos e desguarda, esse é o que me ama, e aquele que me ama será amado de meu Pai, e eu amarei e me manifestarei a ele. Jesus está dizendo: até onde você vai? Até onde você está disposto a me amar? Não só de palavras, porque tem gente que verbaliza: eu amo Jesus, mas não guarda os mandamentos de Jesus. Ele está dizendo: aquele que me ama, guarda os meus mandamentos. E aquele que guarda os meus mandamentos, meu Pai também vai amar. Meu Pai também vai honrar. Irmão, chegou um tempo que a igreja não pode viver na inércia. Chegou um tempo que a igreja não pode ficar, irmão, sem posição. Ou somos ou não somos. Não dá mais para ser crente sem identidade. Não, mas não dá para ser crente que não faz diferença, meu irmão. Nós precisamos fazer a diferença onde a gente chega. Nós precisamos brilhar a luz de Jesus Cristo, onde a gente chega, até onde você está disposto a brilhar a luz que há em você. Uma vez ouvi alguém dizer que ninguém é tão rico que nunca precisa de ajuda, como também ninguém é tão pobre que não possa ajudar alguém. Até onde você está disposto a fazer a diferença? Até onde você está disposto a mudar a situação na vida de alguém? Você pode orar, você pode interceder. A Bíblia diz que a oração de um justo muito pode em seus efeitos. Até onde eu estou disposto? Um dia todos nós estaremos diante do tribunal do Senhor para prestação de contas. Um dia a conta chega, onde todos nós estaremos, todos, irmãos, e nós teremos que prestar contas a Deus das coisas que fomos omissos, que poderíamos fazer e não fizemos, e das coisas que fizemos sabendo que era errado, que não deveríamos fazer. Até onde você está disposto a viver uma vida com Deus? Até onde você está disposto a viver uma vida de santidade? Até onde você está disposto reticências completas do jeito que você quiser? Até onde você está disposto a ser um crente de verdade, a pagar preço? Até onde eu estou disposto a viver uma vida de santidade? Até onde eu estou disposto a viver uma vida de busca, de intimidade com Deus? Crente que não ora é crente vulnerável a qualquer ventinho, que não tem raízes, que o diabo sabe meter o dedo de ruba, mas crente que ora, as raízes se aprofundam. Crente que ora, acha mananciais de águas que regam as raízes, ainda que haja sequidão para todo mundo. Para um crente que ora, tem fonte de água alimentando as suas raízes. E aí se aplica o Salmo 1, quando diz: e tudo quanto fizer prosperará, porque será como árvore plantada junto a ribeiros de águas, que dá o seu fruto na estação própria, suas folhas não caem, e tudo quanto faz prospera. Você precisa aprender isso, pastor. Nunca ninguém me falou que tinha que orar tanto. E quem falou que é tanto? É pouco demais. Até onde você está disposto a separar um tempo de santificação na casa do Senhor? Ah, se você experimentar isso, a sua história vai mudar, a sua vida vai mudar, cadeias serão quebradas, portas serão abertas, muralhas vão cair, o nome do Senhor será glorificado e a vitória vai chegar para você, na sua casa, no seu trabalho, onde você estiver. Aleluia, aleluia. Até onde você está disposto a continuar? Jesus disse: se o teu inimigo tiver sede, dá água boa para ele beber. Se ele te obrigar a caminhar uma milha, caminha duas. Se ele te pedir a capa, dá a túnica também. O que Jesus está dizendo? Nós precisamos ser aquelas pessoas que são dispostas a

ser extravagante na presença do Senhor. Nós precisamos ser como luzeiros nesse mundo das trevas. Nós precisamos tomar posição até onde a igreja está disposta a fazer a diferença, até onde a igreja está disposta a ser conhecida como casa de oração. Igreja não tem acepção de pessoas. Igreja onde um centro do lado de meu irmão, eu te amo. Igreja não tem discriminação, não tem acepção. Igreja abraça todo mundo. Igreja abençoa todo mundo. Igreja é corpo do Senhor. E o corpo do Senhor é unido. E quando a igreja se une, quando a igreja está disposta a se unir, ninguém pode parar. O próprio Deus disse: esse povo está tão unido que tudo que eles intentarem fazer, eles vão conseguir. E Deus desceu do trono. Deus disse: eu vou descer para confundir, porque eles estão indo em uma direção que ninguém pode parar. E aí Deus muda a linguagem e vira Babel, porque o próprio Deus reconheceu: eles falam a mesma língua, eles estão tão unidos, mas o projeto não era um projeto de Deus. O que que Deus tem que fazer? Descer do trono. Deus não mandou um arcanjo. A Bíblia diz: eu vou descer. E Deus desceu para confundir a língua, porque eles estavam unidos no propósito. Meu irmão, se nem Deus consegue parar quando alguém se une numa só língua, imagina Satanás. Se nem Deus consegue parar, Deus falou: tem que descer para trazer Babel. Senão, o que eles estão intentando, eles vão conseguir. Imagina quando a igreja se une em um só propósito. Deus nos chamou, irmão, essa igreja não está funcionando para ser mais uma igreja nesse bairro, porque já tem muitas igrejas aqui, não precisava de mais uma igreja. Mas essa igreja está funcionando por causa de uma aliança há 70 anos atrás, que foi feita através de um homem chamado Pastor Ismael nesse lugar, dizendo: Deus, entrega a Trindade nas nossas mãos. Deus, entrega esse bairro nas nossas mãos. E Deus fez isso. Precisamos reativar a unção desse lugar. E como reativar? Eu e você voltar ao primeiro amor. Para Deus, se precisa de alguém.

0: clamando por esse bairro, conta comigo. Senhor, se precisa de alguém para pregar o teu evangelho nessas ruas, nessas cidades aqui, conta com a gente. E quando a igreja se une nesse propósito, você pode ter certeza, o milagre chega e a vitória acontece. Vamos ficar em pé para a gente orar, irmãos. Até onde você está disposto? E aí, Chiquinho, até onde nós somos dispostos aí? Pastor, eu vou até onde dá. Não é até onde dá, meu irmão. É onde Deus te levar. É onde Deus te conduzir. Você pode ter certeza. Deus vai te levar a lugares altos. Vou repetir porque você não entendeu e perdeu. Deus vai te levar a lugares altos. O que você nem imagina, Deus vai fazer através da sua vida. O que você nunca sonhou, Deus vai trazer um sonho novo para você, para encher o seu coração de vitória e alegria. O que você nunca imaginou que poderia acontecer na vida de um homem, na vida de uma mulher, se prepare, porque Deus fará através da sua vida. Aleluia, aleluia, aleluia. Eu creio num Deus que faz impossíveis se tornarem possíveis. Eu creio num Deus que faz milagres. Eu creio num Deus que só precisa que a gente acredita. Jesus disse: se você pode crer, tudo é possível ao que crer. Eu quero falar para você: se você pode crer, Deus tudo pode fazer. Até onde você está disposto? Essa é uma pergunta que só nós podemos trazer a resposta. Só eu posso responder para mim mesmo essa pergunta. Quando eu falo: Valdir, você está disposto a caminhar uma milha a mais? Valdir, você está disposto a amar mais? Valdir, você está disposto a se doar mais? Valdir, você está disposto a acreditar mais? Até onde você está disposto? Você já está feliz com o que Deus fez? Deus tem coisas maiores para você. Você está feliz com as portas que Deus abriram? Você nem tem noção. Deus só está ensaiando com você. Deus só está ensaiando. Deus só te deu gotas homeopáticas. Porque eu quero profetizar que daqui para frente você vai mergulhar em águas profundas. Daqui para frente você vai viver a essência do evangelho genuíno, de busca com Deus, de plenitude com Deus, de unção com Deus. Depende de quem? Na minha vida só depende de Valdir Brasil. Na sua vida só depende de você. Nada vai te parar, nada vai impedir o agir de Deus na sua vida. Se lance, se jogue nos braços do Pai, deixa Ele te carregar no colo, deixa Ele te levar. Jesus disse que o vento sopra onde quer, ouve-se a sua voz, não sabe de onde vem nem para onde vai. Assim é todo aquele que é guiado pelo Espírito Santo. Se entregue a essa palavra, se lance nos braços do Pai, deixa Ele te conduzir, que seja a vontade dEle e não a minha vontade, que seja o que Ele quer e não o que eu quero. Oh Deus, você pode aproveitar esse momento e tomar posse do seu milagre. Você pode aproveitar esse mover, esse agir de Deus e tomar posse dessa palavra. Você pode fazer a sua confissão particular, dizer: Deus, eu estou disposto a ir onde ninguém quer ir. Eu estou disposto a fazer o que ninguém quer fazer. Eu estou disposto a me lançar onde ninguém quer se lançar. Se Deus ouve essa sua oração, você pode ter certeza, tem que mudar a partir de agora. Se Deus falou com você, se existe um anseio na sua alma de ser mais usada por Deus. Se você quer experimentar coisas novas na sua vida ministerial, na sua vida espiritual. Se Deus falou com você e você quer viver algo novo, estou falando para você que disse: eis-me aqui, Senhor. Que um dia disse: Deus, eu te recebo como meu Senhor. Deus só trabalha com quem quer. O reino de Deus cheio de pessoas imperfeitas, mas que querem servir a Deus. Porque Deus não olha para a imperfeição, Deus olha para a paixão, para o querer. Por isso que Jesus falou com o cego: você quer o quê? Eu quero ver. Não vejo. O que que você quer? Eu quero, Deus, ser mais usado pelo Senhor. Eu quero ter uma porção maior do teu Espírito Santo. Eu quero ser uma tocha acesa nesse bairro. Eu quero ser um braço que se move nesse lugar. Se Deus falou com você e você quer mais de Deus, pastor, você preparou? Eu não preparei, foi o Espírito Santo que preparou. Porque aqui quem faz é o Espírito Santo. Aqui quem age é o Espírito Santo. Xaraba cantaraba churi cantaraba.
1: Aleluia. 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
1: Senhor, meu Deus e meu Pai, nós entramos agora em oração diante da tua presença, nesta noite de segunda-feira, quando estamos começando mais uma semana, Senhor. E nós queremos orar por todos os ouvintes da Rádio 93. Essa pessoa não entrou aqui no Gerando Vencedores e ouviu esta mensagem poderosa com o nosso pastor Valdir Brasil por coincidência. É um mover do Senhor e eu tenho certeza que o teu Espírito falou com esta pessoa. E eu te peço agora, em nome de Jesus, envie os teus anjos na casa dela, Senhor, no lar, no trabalho, e entrega as vitórias que este homem precisa nesta noite. Talvez o dia de hoje foi complicado, foi difícil, mas a tua palavra diz que operando o Senhor, quem impedirá? Então, ó Deus, traga respostas, milagres, viradas na vida desta pessoa, que amanhã ela possa ter um grande testemunho para contar. Para a glória do teu nome oramos. Amém.
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1: Gerar vencedores, esta é a nossa missão, terminando mais uma noite abençoada nesta segunda-feira e deixo aqui o convite mais do que especial para você estar conosco nesta quarta-feira às 19h30, na quarta extraordinária na IGV Itaipu, ministração evangelista Fabrício José e o louvor com a Gisele Nascimento. Você ouviu aí a linda canção da Gisele Nascimento no início da nossa programação. Gisele, presença confirmadíssima nesta quarta às 19h30 na IGV Itaipu. Venha viver uma quarta extraordinária juntamente com o pastor Valdir Brasil. Você é o nosso convidado. A agenda da IGV tá lotada durante a programação da semana. Eu vou passar tudinho. Amanhã estaremos de volta. 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
5: Opa! Estamos de volta em mais uma super edição do seu Resenha no Rádio, nessa início de semana abençoado, segundo aqui. Puxa vida, segunda é tão bom, né? É bom que a gente pode passar aqui final de semana maravilhoso e Deus já me deu a oportunidade de viver mais uma semana na presença dele. Não é melhor a gente pensar assim do que pensar, puxa vida, segunda eu vou ter que trabalhar a semana toda? Então, pra animar a sua noite de segunda-feira, nada melhor do que o Resenha no Rádio de segunda a sexta, de 10h30 às 11h, curtindo, trazendo o melhor da música, o melhor da informação, o melhor da descontração, da alegria, o melhor de Deus aqui pra sua vida. Você comigo hoje? Ah, Marcelo Araújo, você tá com saudade, de repente se abriu. Ué, mas e o Alexandre Esquerdo? Nosso amigo Alexandre Esquerdo, ele é candidato a deputado federal pelo estado do Rio de Janeiro. E aí, devido à legislação eleitoral, ele teve que se afastar de programas e atividades até as eleições. Mas não se preocupa, tá? Não se preocupa, porque em outubro ele está de volta comandando aqui a nave do Resenha do Rádio na 93 FM. É claro, a gente vai por aqui até que ele volte, com muita paciência sua, com muito carinho seu, agradecendo pela tua companhia. E para começarmos muito bem o programa de hoje, vamos com o Pensamento do Dia.
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7: Olá, querido. Graça e paz. Uma meditação para o teu coração. Meditação do dia. De vez em quando estamos dirigindo na estrada, na rua, nosso carro, às vezes percebemos, sentimos que tem um outro veículo ou algo se aproximando. Mas é impossível ver, perceber. Você sabe que ele está ali, mas você olha no retrovisor, você não vê nada. Porque dizemos que está no nosso ponto cego. Você sente que está ali, mas você não consegue ver. Na nossa vida também é semelhante. Às vezes, Deus está se movendo, mas está no nosso ponto cego. Não dá para vê-lo agir, não dá para vê-lo se movimentar. Mas o importante é que você sabe que ele está logo na sua retaguarda, trabalhando, protegendo, operando. Quando Deus tirou o povo de Israel do Egito, tinha uma nuvem que ia da frente. Mas quando eles chegaram perto do Mar Vermelho, a nuvem saiu da frente e foi para a retaguarda. Então, quando eles olhavam para a frente, eles não viam mais a presença de Deus. Mas Deus estava na retaguarda, trabalhando de uma forma que eles não podiam ver plenamente. Fique tranquilo, ainda que você não veja, você pode sentir a presença. Deus ainda está trabalhando a teu favor, mesmo que seja no teu ponto cego. Deus te abençoe.
5: Amém. Muito obrigado, pastor Antônio Orestes, por essa palavra tão abençoada. E pra gente ir muito bem, vamos assim, ó. Get worship. Sou grato por seu amor.

0: comigo.
1: Boa noite.
0: Boa noite. Boa noite. Opa.
1: Maravilha, estou aqui na escuta.
0: Que bom.
1: É só vitória, só bênção esse programa.
0: Amém. Obrigado, dona Marlene. Um beijo do Resenha.
2: Oi, boa noite.
0: Opa.
2: Vocês estão ouvindo aí a Resenha no rádio.
0: Boa.
2: Eu gostaria de mandar um alô para minha amada esposa Grace, para minha filha Sofia e meu boa. Filho Braio. Aqui é o Maicon de Magia.
0: Boa, Maicon. Graça e paz. Obrigado, Maicon, e toda essa família abençoada ligada no Resenha aqui na 93, hein?
3: Estamos ligadinho no Resenha.
0: Opa!
3: No rádio. Eu sou Evangelista Denilson, da Ademan, né? Um abraço.
0: Um abraço pra você também, Evangelista Denilson. Que bom que você tá ligado conosco. Deus te abençoe.
4: Daqui é o Zé, de Campo Grande.
0: Opa!
4: Um grande abraço aí. Deus te abençoe. Um ótimo programa.
0: Amém.
4: Estou ligadinho. O melhor de Deus está para vir.
0: Opa!
4: Deus
0: esse...
4: abençoe. Um grande abraço.
0: Amém. Valeu. Esse aí é um dos ouvintes ligados no Resenha. A galera de Big Fio está sempre participando conosco aqui no Resenha no Rádio. Você sabe,

mas como eu faço pra participar? Tô ouvindo aqui, queria tanto mandar meu alô. Bota aí no WhatsApp agora, 21 99800 4021. Vou repetir, hein? 21 99800 4021. E a gente continua muito bem assim com Juliane Souza.

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4: Opa, essa é a nossa hora. Todo mundo que mandou aí seu alô pelo 998004021, a gente vai dar agora com muito carinho. Eu queria mandar um alô pro Magno de Copacabana, que tá sempre ligado no Resenha no Rádio. A Miriano Meyer, que pede uma oração pela sua família. A Carol de Niterói, que pede o louvor Meu Respirar, da Gabi Sampaio, e oferece pra toda a sua família. Tá anotado aqui, hein? E a Letícia de Inhaúma oferece o próximo louvor para todos os familiares e ouvintes e manda um abraço pra todo mundo. Você também pode mandar o seu. A gente fala e repete aqui: 21 99800 4021.
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5: 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E hoje, você sabe, no programa do Resenha tem sempre uma dica pro seu carro, pra você deixar ele funcionando super bem. Vamos ao Resenha de Carro com nosso amigo Adriano Brasil.
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7: Oi, gente. Afinal, pode ou não pode lavar o motor do seu veículo? A limpeza do motor não é só uma questão de estética. Quando realizada corretamente por um especialista, a lavagem do motor evita o ressecamento precoce das borrachas e preserva os plásticos internos. Importante contratar mão de obra especializada. Itens como injeção eletrônica, ABS, bateria, alternador, bobina, caixas de fusíveis, relés, devem ser isolados e protegidos durante a lavagem. Para mais dicas, me sigam no Instagram. Eu sou o Adriano Brasil.
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4: E agora o Resenha traz para você uma palavra super especial com o pastor Silas Malafaia e o tema: vivencie suas dores, mas aprenda a superá-las. Vamos ouvir.
8: Se você quer vencer situações difíceis, aprenda isso. Primeiro, Neemias não deixou de ser humano. Ele não deixou de ser humano. Quando ele escuta o estado daqueles que sobraram do cativeiro em Jerusalém, ele chorou. Uma reação perfeitamente normal. Vivenciar momentos negativos. As pessoas que não querem vivenciar isso, elas podem produzir feridas na sua alma, que vão trazer consequências terríveis. Além de enfermidades, deixa o seu estado emocional vulnerável. É importante você vivenciar lutos. É importante você chorar por situações de calamidade, por coisas que te atingem. Você pode ser cheio do Espírito Santo, você pode ser crente, você pode ter muita comunhão com Deus, mas você não deixou de ser ser humano. E quando você quer fingir que é mais forte do que você é, aí a sua fragilidade aparece. Agora, uma outra coisa que eu vejo é que você não pode vivenciar o problema o tempo todo. Ele chorou e lamentou por muitos dias, mas não chorou e lamentou por muitos anos. Você não pode viver de luto a vida toda. Você encontra uma mulher, 28 anos, vestida de preto e com cara de choro. O que foi que aconteceu com você, minha filha? Fiquei viúva. É? Quando é que seu marido morreu? 10 anos atrás. O cara morreu há 10 anos, mas vem cá, quem morreu? Ele ou você? Ele morreu e você que está sendo enterrada? Você tem que chorar, lamentar, vivenciar, mas não pode ficar a vida toda chorando por coisas que você não vai.

Salcura. Depois uma palavra abençoada com o pastor Silas Malafaia, foi demais, né? Esse é o Resenha no Rádio, você sabe, com as melhores músicas, com o melhor da informação, com o melhor da alegria, pra animar a sua noite de segunda a sexta, de 10h30 às 11h. E pra você que é um ouvinte do Resenha, você sabe, ouvinte ligado, ouvinte informado e muitas das vezes ouvinte também premiado, aqui ó, agenda dessa semana, deixa eu te dar umas dicas bacanas aqui. Nessa quarta-feira, a partir das 19 horas acontece o culto do sobrenatural ali na Divex Sede. Mensagem com o pastor Gesiel Lima. O culto do sobrenatural acontece na Advex Sede, rua Montevidéu 900, na Penha. Também temos aqui nesta quarta-feira às 19h30, acontece o Quarta em Chamas da Igreja Cara de Leão com os pastores Tati Teixeira e Diego Campos. A Igreja Cara de Leão fica na Avenida Padre Rosé 178, ali na Cidade do Leão. Você é mais do que convidado especial para participar das programações do Resenha aí, aonde quer que você esteja no Rio de Janeiro. E vamos de pagode restaura aqui no Resenha. Climão, né? Pra gente já tá com aquela semana de segunda-feira animadíssima. Então vamos agradecer. Obrigado, Deus. Vamos comigo, vem comigo, Resenha.

0: Deus, muito obrigado por mais um final de semana e por nos conceder entrar em mais uma semana debaixo da tua graça, debaixo do teu amor, debaixo da tua presença e debaixo da tua poderosa mão, coberto aqui e protegido pelos anjos. Muito obrigado, obrigado Deus, e obrigado também a você que passou esses últimos 30 minutos conosco, nos divertindo, ouvindo músicas, adorando, recebendo muita informação, coisas do trono de Deus para mim e para sua vida. Muito obrigado pela tua participação, muito obrigado pela tua companhia, muito obrigado pela tua audiência. Nos encontramos amanhã, às 10h30. Eu, seu brother, Marcelo Araújo, você, encontro marcado no ar do Resenha no Rádio. Uma noite de descanso, uma noite de paz, uma noite de graça e sempre. Obrigado, Deus. E nunca se esqueça, o melhor de Deus está por vir.
1: Esquece.
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25: Evento discute como cuidar melhor da saúde do trabalhador. A reportagem é de Valquíria Rios.
26: Integrar informações para cuidar melhor da saúde dos trabalhadores. Esse é um dos principais temas do Conecta Saúde, evento que reúne especialistas, gestores e empresas para discutir como tornar o atendimento mais coordenado e preventivo. Este ano, o encontro traz uma questão principal a ser respondida: como cuidar melhor das pessoas em um sistema de saúde ainda tão dividido. O gerente de saúde integral do SESI, Thiago Tarro, explica a importância da integração de dados.
27: No Conecta, a gente está trazendo justamente a lógica do cuidado coordenado e passa muito pela integralidade de dados, da interoperabilidade de dados, porque a gente está trazendo de sair de um olhar fragmentado para um olhar contínuo, um olhar longitudinal desse trabalhador. Então, a gente quer que a partir desses dados que a gente tem, a gente consiga integrar essas informações de forma a gente poder entender melhor esse perfil populacional de saúde que a gente tem, direcionar melhor as ações, seja para um público que tem uma necessidade de prevenção, seja para um quem tem uma necessidade de fazer um programa de saúde.
26: Uma das novidades desta edição é o relatório Vige Indústria Brasil, que reúne dados de todas as regiões do país. O levantamento traça um retrato da saúde dos trabalhadores e acende alertas para temas como sedentarismo, consumo de álcool, saúde mental e doenças crônicas. O Conecta Saúde será realizado na Fiesp em São Paulo. Para mais informações, acesse o site www.sese.portaldaindustria.com.br. Agência Rádio Web. Produção e reportagem, Valquíria Rios.
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1: Glórias a Jesus. Boa noite, amada igreja de Jesus Cristo. Povo eleito, povo escolhido, povo predestinado em amor. Aqueles que foram criados para boas obras, preparadas de antemão. Bem-vindos, noiva de Cristo, povo do Senhor, família de Deus. Aqueles que foram chamados com um propósito santo, de nesta terra serem luz e sal. Luz para iluminar as trevas da sociedade e sal para dar sabor às vidas. Bem-vindos sejam todos. Que alegria, que satisfação, que prazer, que honra, que momento importante da nossa vida. Não há lugar melhor na vida. É aqui que Deus fala, é aqui que Deus se manifesta, é aqui que Deus move a sua glória, a sua unção. É aqui que começa a vida. A Bíblia diz que Ele começou e Ele vai terminar até o dia final. Saiba disto, eu creio que Ele está neste lugar. Eu creio que esta reunião foi por Deus, desde antes da fundação do mundo, predestinada para que hoje todos nós pudéssemos ouvir a voz de Deus, sentir em nosso espírito essa comunhão íntima e podermos ser testemunhas. No final deste culto, certamente que todos dirão, como disse o profeta Isaías, foi a mão de Deus que fez isto. Prepare-se para o melhor. Deus tem provisão para a nossa vida. Nem olhos viram, nem ouvidos ouviram, nem jamais penetrou no coração do homem sobre aquilo que Deus tem preparado para aqueles que o amam. E os que amam o Senhor digam amém, amém e amém. Louvemos a Deus. Glórias ao Senhor. Eu quero então lhe dar as boas-vindas, você que está aqui no meio desta multidão, mas que Deus te conhece a ti individualmente. Nós estamos aqui muitas pessoas, mas Deus conhece cada um de nós, até os fios de cabelo da nossa cabeça. Deus os tem contados. Até a cor original do nosso cabelo Deus conhece. Então, meus amados, eu quero lhe dar as boas-vindas a você que está participando de forma interativa aqui no Rio de Janeiro, no Brasil, em outros países do mundo. O Senhor sabe por que que você está aí ligado a esse satélite, a esse canal de televisão ou à internet. Conforme eu disse, no meio da multidão, mas cada um é uma individualidade. Deus nos conhece. A Bíblia diz que Ele escreveu o nosso nome nas palmas da mão dEle. Ele não se esqueceu de você. Nunca você seria um órfão. Ele disse, eu estarei convosco até ao fim. Ele guardará o nosso depósito até aquele dia. É por isso que nós, neste ministério, amamos tanto a Deus. Diga isso com os seus lábios. Diga, Senhor Jesus, eu te amo de todo o meu coração, com a minha alma, com os meus sentimentos, com toda a minha força. Tu és o meu Senhor, tu és o meu Redentor, tu és o meu Salvador, tu és o cabeça da igreja, tu és o governo sobre a minha vida, tu és o autor da minha fé, tu és o autor da minha salvação. Diga assim, Senhor Jesus, só ao teu nome eu darei honras, louvores e glórias para todo sempre. Então, graça, paz, misericórdia e amor da parte daquele que vive e que reina para todo sempre, o Senhor Jesus Cristo, e a igreja entusiasmada, cheia da glória de Deus, diga amém, amém, amém e amém. Graças a Deus. Glória a Deus.
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1: A Bíblia diz que quem tem ouvidos, ouça. Então é preciso estar de ouvidos espirituais abertos para ouvir o que o Espírito tem a dizer à igreja. Romanos capítulo 3, versículo 4. O tema de hoje é reparando relações. Diz a palavra: de maneira nenhuma seja Deus verdadeiro e mentiroso todo homem, segundo está escrito, para seres justificados nas tuas palavras e venhas a vencer quando fores julgado. Que esta palavra abençoe todos os corações, vos conforte. Esta é uma palavra útil, e que a utilidade da palavra lhe dê força, lhe dê coragem para tomar, inclusive, decisões na vida em cima do que você vai aprender hoje, em nome de Jesus. Vamos orar ao Senhor. Senhor Jesus Cristo, mais uma vez, Pai, eu expresso o meu amor por Jesus, pela obra eterna que o Senhor fez na minha vida. Tiveste a soberania de me tirar da morte para a vida, das trevas para esta maravilhosa luz. Iluminaste os olhos do meu coração para compreender a herança e a esperança dos santos. Agora, como pastor da igreja, como líder deste ministério, como autoridade espiritual única da igreja, eu peço que tu me uses, Pai, para instruir o ministério, para direcionar a vida da igreja, para que todos vejam e saibam o quanto o Espírito trabalha em suas vidas através do altar. Em nome de Jesus, oramos todos com fé, e o povo de Deus diga amém. Graças a Deus. Obrigado, meu bispo amado.
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1: Meus amados irmãos, minha família, santos preciosos, cartas escritas pelo Deus vivente, selo do meu apostolado, meus filhos, meus amados. Esta é a quinta mensagem nesta série sobre o caminho da recuperação, o reinício, a restauração para este final de ano se tornar um final de ano frutífero, abençoado, forte, vencedor. E hoje nós vamos falar sobre reparar relações. O que quer dizer reparar, corrigir, tornar certo o que se fez errado? Simplesmente isto. Você sabe, às vezes nós precisamos de reparar algo que nós prejudicamos. Precisamos de corrigir decisões que levaram a prejuízos. Às vezes precisamos de pedir perdão a alguém que ofendemos, ou oferecer perdão àqueles que nos ofendem. Em particular, nas questões de relacionamento de casal, marido e mulher, quantas vezes as pessoas com palavras, com expressões, ofendem, machucam, magoam, e a verdade é que muita gente chega ao final de ano, às vezes carregando um fardo grande, e é preciso reparar tudo isto. Então Efésios 4, 31 e 32 diz assim: longe de vós, não pode existir na vida do crente, do salvo, longe de vós, amargura, cólera, ira, gritaria, blasfêmias, malícia, isso não pode. E você sabe que esses valores que eu estou mostrando aqui negativos, às vezes são a fonte dos desajustes das pessoas. Deus não quer que num lar evangélico haja amargura, cólera, ira, gritaria, blasfêmias, acusações, malícias. Meu amado, nós somos de Deus. Nós somos pessoas salvas. Passamos por um processo espiritual chamado regeneração. Não pode uma pessoa, um ano, dois, três, quatro, dez, vinte de crente, e continuar com iras, com gritarias, com blasfêmia. Não pode. É nisso que está a maioria dos problemas. Depois ele no versículo 32, antes, quer dizer que em vez desse lado negativo, antes, sede uns para com os outros, benignos, bons, compassivos, pacientes, perdoando-vos uns aos outros, como também Deus em Cristo vos perdoou. Então, você veja que o Espírito está mostrando que a questão do perdão é implícito quando há cólera, iras, blasfêmias, quando há algum tipo de postura de animosidade negativa. A Bíblia diz: irai-vos, você pode até se irar, mas não pode pecar. Então ele diz, para resolver essas questões, você tem que entender o significado do perdão. Ele diz, perdoando-vos uns aos outros como Cristo vos perdoou. Então, hoje há um chamado a perdoar quem ofendeu, oferecendo perdão aos que nos ofenderam, pedindo àqueles que nós ofendemos. E talvez você diga, mas apóstolo, por que que eu devo dar espaço? Eu devo perdoar? Como é que eu devo fazer? Por que que se uma pessoa me ofende, eu é que tenho que oferecer o meu perdão? Então eu é que sofri, eu é que fui ofendido, e a Bíblia diz, perdoando-vos uns aos outros. Por que, apóstolo? Se a pessoa me ofendeu, não é ela que tem que vir a mim e me pedir perdão? Não. Deixa eu lhe explicar, porque isso aqui tem implicações seríssimas. Deixa eu lhe dizer, pela experiência que eu tenho de vida pessoal e de vida ministerial, a vida fica trancada, emperrada, quando existe falta de perdão. A pessoa chega mesmo a viver nas mãos dos atormentadores. A falta de perdão, ou de oferecer ou de pedir, é destrutiva. É destrutiva. Então, Paulo disse, olha só, você perdoando-vos uns aos outros. Então, eu devo perdoar por quê? Eu devo perdoar quem me ofendeu por quê? Por que que eu devo oferecer o meu perdão? Primeiro, porque Deus me perdoa e me perdoou sempre. Colossenses 3,13 diz isso. Suportai-vos uns aos outros, perdoai-vos mutuamente, e caso alguém tenha motivo de queixa contra outrem, assim como o Senhor vos perdoou, assim também perdoai vós. Então, se nós recebemos o perdão de Deus, nós temos que perdoar. Quem se sente perdoado por Deus, facilmente perdoa outros. Quem não se sente perdoado, especialmente os irmãos da lei, que nunca se sentem perdoados, ele sempre se acha culpado de alguma coisa, tem muita dificuldade depois de uma hora dizer, olha só, perdoe-me, eu errei. Tem muita dificuldade. E a vida para. Então, quem não se sente perdoado, dificilmente perdoa. E outra coisa que eu quero lhe dizer, já que estamos num caminho de recuperação, ressentimentos não são boa coisa, não. Não é saudável, não é razoável. Por que, apóstolo? Olha o que faz um coração irado, cheio de ressentimento. Jó 5,2. Olha lá. A ira do louco o destrói. E o zelo do tolo o... Você sabe quantas pessoas morrem, adoecem, morrem por causa de ressentimentos, de iras, de discórdias? Jó está dizendo, isso é loucura. Isto é tolice. Isto é ilógico. Então, nós estamos ensinando prevendo e antecipando situações, porque em algum momento da vida todos nós podemos passar por uma situação antagônica que precisa de perdão. E lembre-se de uma coisa: a ira, todo homem e mulher irada, ele vai se destruir. O zelo do tolo o mata. Então nós somos evangélicos, nós somos cristãos. Eu inclusive vou pregar sobre as questões de pacificação. Nós somos chamados para sermos pacificadores. E Paulo disse: não há entre vós na igreja um sábio para julgar as coisas da igreja? Pior veneno que existe são crentes com disputas em tribunal. Amado, quem tem a jurisdição para resolver problemas entre os crentes não é um juiz iníquo. Quem tem jurisdição, quem tem autoridade para resolver as dificuldades inerentes ao dia a dia de uma comunidade é a igreja. Paulo disse: só haver contendas entre vós, já sois derrotados. Muito menos um irmão levar outro irmão a tribunal. Não tem um sábio entre vós que julgue? Então, hoje em dia eu sei que nós vivemos num país que adora uma briga de tribunal. São 95 milhões de ações nos tribunais. Só que a Bíblia diz que se você levar um irmão a tribunal, você já foi derrotado. Pode até ganhar uma causa, mas você já foi derrotado. Sim, pastor, mas se ele me prejudicou, sabe o que Paulo disse? Sofro o mal, mas fique quieto. Então nós temos que aprender a viver a Bíblia. Não adianta você estar numa igreja que te ensina a viver e depois você tem uma ira que te destrói. Você já viu quantas brigas de trânsito, amado? Eu, quando erro alguma coisa no trânsito, eu faço assim: perdão, em nome de Jesus, perdão, né? Sabe? Mas tem nego que para o carro e sai de pistola. Eu vi isto. Eu vi um homem parar, deu uma fechada num carro, saiu com um pistolão e mandou bala dentro de um fusquinha. Tinha uma mulher, um marido e uns 5 ou 6 filhinhos, disparou a pistola toda, entrou no carro e saiu, porque o fusquinha lhe deu uma fechada, alguma coisa. Então, meu amado, nós temos um padrão de vida diferente. É loucura, é tolice, é ilógico uma pessoa evangélica se destruir por causa da sua ira. Apóstolo, eu tenho um calo aqui, se me pisa, pisou neste, não é o do lado esquerdo, não, é o do lado direito, pisou, eu mordo. Eita, barbaridade, tia. Esse tipo de ira é loucura. Destrói. O zelo do tolo, né? Esses excessos que às vezes a carne das pessoas tem, matam as pessoas. Então, meu amado, Jó 18:4 disse: ó, tu que te despedaças na tua ira, será a terra abandonada por tua causa? Remover-se-ão as rochas do seu lugar. Se você se irar, alguma coisa nesta terra vai se mudar, vai se transformar? Não. Vai transformar o teu coração com infarto e um AVC rebenta uma artéria do cérebro. Nós somos evangélicos. Isto é obra do Espírito Santo na nossa vida. Não pode uma pessoa que tem tempo na obra de Deus, seja lá um mês, ou um ano, ou 10, apresentar um tipo de postura que está se despedaçando. Tem gente que, amado, eu conheço pessoas há muitos anos que têm a mesma postura, agressiva, sempre contundente contra os outros, sempre ameaçador, sempre intimidador. Isso não é de Deus. É muito difícil um casal onde o marido é um intimidador, onde a esposa é intimidadora, onde as pessoas têm medo de ter relações interpessoais. É triste, porque isso é para destruir, despedaça. A Bíblia diz: a tua ira te despedaça. Então a ira traz mais sofrimento ao irado do que a outra pessoa. Quem se despedaça é o irado. Há pessoas que guardam ressentimentos 10, 20 anos. Amado, eu vou lhe dizer uma coisa: isto é uma vida miserável, é amarga, é infeliz. Uma pessoa guardando, apóstolo, em 1932, quando Getúlio Vargas, aliás, o meu filho Davi fez um estudo, ele tem uma prova. Ele tem provas de que Getúlio Vargas não se suicidou. Suicidaram ele. Davi está defendendo uma tese que prova se ele era o homem mais popular do Brasil, tinha o governo do seu lado, o exército do seu lado, todo mundo do seu lado, como é que ele ia se suicidar? Davi vai defender essa tese no doutorado dele daqui a algum tempo, mas tem que passar este ano, né? Então, olha lá o que disse Jó 21, 25. Outro, ao contrário, morre na amargura do seu coração, não havendo provado o bem. Sabe o que uma pessoa nunca provar o bem? Morrer na amargura do coração. Ele me traiu. Ele me abandonou, minha amada. Alguém te traiu, te abandonou? Deus vai te dar uma pessoa que te vai honrar, vai ser feliz. Agora você guardar, não, porque o meu desejo é vê-lo pisado pelo merda. Não faça isso. É problemas para a prefeitura, não faça isso. Você sabe o que é uma pessoa morrer de amargura? É triste. É uma vida miserável. E tem crentes assim. Nós temos que ensinar esta verdade. O sentimento mais doentio é um ressentimento, porque ele é veneno, é câncer. Consome a vida toda. Traz consequências físicas, emocionais, espirituais. Amado, culpa e ressentimento matam. Matam. Amargura drena a vida, drena as energias. Uma pessoa amargurada, ela tem um suicídio emocional todos os dias. Então eu preciso perdoar também, por quê, apóstolo? Porque eu vou precisar de perdão em algum momento da minha vida no futuro. Marcos 11, 25 diz isso. E quando estiverdes orando, se tendes alguma coisa contra alguém, eu estou orando, e vem a minha mente e o meu coração, puxa, mas fulano de tal, fulano de tal, perdoai. Não adianta você, não, mas que eu não tenho culpa, eu tenho... Não, perdoai. Libera isso do coração, porque o vosso Pai Celeste vos perdoe, para que o vosso Pai Celeste vos perdoe as vossas ofensas. Então, o perdão é o segredo da vida saudável, é o segredo da cura, é o segredo da liberdade da mente e do coração. Porque uma pessoa pode se matar com amargura, se despedaçar com ira. E tem nem que faz isso, se despedaça e se mata com estas questões. Então, ressentimento bloqueia. Agora vem o problema maior, é que ressentimento bloqueia o agir de Deus. É muito perigoso orar se você tem a vida bloqueada. O que que a Bíblia diz? Por exemplo, maridos, tratai as vossas mulheres com honra, senão as vossas orações serão interrompidas. Quer dizer, que o marido que chega, que diz, que acontece, que humilha, que verbaliza coisas escusas e escuras, saiba que tem a sua vida com Deus bloqueada. Pode gritar, pode beber água com os quatro elementos, pode fazer o que quiser, não resolve. Não resolve. Então, pastor, mas eu não consigo, eu nunca vou perdoar aquele homem, eu não vou perdoar aquela mulher. Então, amado, sabe o que eu lhe digo? Então nunca peque, porque se pecares, nunca serás perdoada. Todos nós precisamos de entender isto, todos nós precisamos de corrigir, de mudar as nossas posições, para que as nossas posições sejam bíblicas. É viver o cristianismo. É ser testemunha de Jesus, é ser luz, é ser sal, é ser diferente, é ser bíblico. Então, pastor, mas por que que isso é tão importante na mensagem da graça, que o Senhor venha público ensinar estas coisas? Por que isso é tão importante para nós? Lembre-se de uma coisa, quem tem o conhecimento da graça de Deus não é igual a quem tem a lei no coração. A lei já é um ministério de condenação e morte. A lei suscita a... Olha, as iras grandes estão na lei. E o diabo, o demônio, vai para o inferno. Você sabe, a ira principal que despedaça as pessoas está nos legalistas. Nós da graça somos da paz. Então, por que é tão importante o apóstolo ensinar isso? Primeiro, porque isto revela o teu coração. Nós temos que ser honestos. Temos que admitir que às vezes nós ofendemos pessoas. Todos nós somos imperfeitos. E se eu não admitir, o meu coração está fechado. Em segundo lugar, nós temos que liberar as pessoas que nos ofendem. Deixe ir a pessoa. Solte. Perdoe. Para o seu bem. Não é para o bem dela, é para o seu bem. Às vezes, você sabe, eu tenho que ensinar estas questões em janeiro sobre a paz, a pacificação na igreja. Porque é muito triste um casal evangélico se separar e ir diante de um juiz iníquo. Que o juiz pergunta e o promotor pergunta: vocês não são evangélicos? Vocês vêm discutir esse assunto aqui no tribunal? A igreja não tem um sábio? Tem um conflito dentro da igreja? A igreja não tem jurisdição para ajudar a resolver conflitos? É preciso ir buscar a impiedade dos deuses desta terra quando nós temos o Deus criador dos céus e da terra? Então a igreja não serve para resolver conflitos? Tem uma pessoa que não tem o Espírito de Deus, tem capacidade de resolver um conflito de quem tem o Espírito de Deus? Não. A igreja que tem jurisdição, a igreja que tem autoridade sobre isso. Paulo disse isso à igreja. Então nós sabemos, às vezes, numa separação litigiosa, há ofensas, há acusações, e às vezes quem não perdoa adoece profundamente. Eu conheci, deixa eu dizer, com conhecimento de causa, com Bíblia, aqui, sabe, mão sobre a Bíblia. Eu vi pessoas nestes 38 anos de ministério morrerem de câncer, terem AVC, cegueira, cardiopatias, por causa de falta de perdão.
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14: Olá, queridos, é muito bom estarmos juntos. Pois é, o programa da Comunidade Evangélica da Zona Sul tem impactado tantas vidas, tem tocado tantos corações e algo vai acontecer na sua vida. Abra o seu coração, nós estamos só começando. Olha essa canção, medita nessa canção e logo depois você vai ouvir uma palavra que realmente vai tocar a tua vida. Estamos aqui juntos e já já volto para falar com você.

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1: Deus te vê. Versículo 11, primeiramente diz assim: veio o anjo do Senhor e assentou-se. O anjo do Senhor veio. E aí está em letra maiúscula. Era o próprio Senhor. Então diz lá que veio o anjo do Senhor e assentou-se. No versículo 12 diz: o anjo do Senhor lhe apareceu e lhe disse. Primeiro, o anjo do Senhor veio. Agora, o anjo do Senhor apareceu para Gideão e falou com ele. Em nome de Jesus, Deus vai aparecer na sua vida de uma forma completamente nova nesse tempo. Aqui no versículo 13 está a resposta de Gideão. Vamos lá. Veio o anjo do Senhor, amém? Assentou-se. E aí, o anjo do Senhor aparece para Gideão e diz a ele: o Senhor é contigo, homem valente. Versículo 12. O Senhor é contigo, homem valente. Gideão agora vai dar a resposta no versículo 13. E aí Gideão diz: se o Senhor é conosco, por que nos sobreveio tudo isto? Gideão não está entendendo, não. O que está acontecendo com Gideão, nós precisamos entender bem, para que não aconteça de maneira nenhuma conosco. Gideão mudou. Mas antes dele mudar, tem algo acontecendo aqui nesse texto. Olha bem, irmãos, se o Senhor é conosco, se é dúvida, se ele está botando em dúvida o que o anjo está falando. O Senhor é contigo, homem valente. Se o Senhor é conosco, por que nos sobreveio tudo isso? Mas é interessante aqui que diz que se o Senhor é conosco, o anjo está falando: o Senhor é contigo. O anjo não falou: o Senhor é com Israel, o Senhor é com vocês, o Senhor é com este povo. Não! O Senhor não é com Israel, o Senhor é contigo. Por quê? Porque o Senhor viu que Israel fez o que era mal perante o Senhor, e o Senhor entregou Israel nas mãos dos midianitas por 7 anos. Deus está falando com Gideão. Mas Gideão está colocando as coisas para as pessoas, se desculpando em pessoas, se desculpando nas coisas que estão correndo ao seu redor, olhando para o seu redor. Para de olhar para trás, para de olhar para o lado, para de olhar ao seu redor, para de olhar para as pessoas. É você que eu estou falando, Gideão. Versículo 13 ainda. E o que é feito de todas as maravilhas que os nossos pais nos contaram? Nossos pais nos contaram. Gideão está vivendo do que os pais contaram. Continuando, versículo ainda 13. Porém, agora o Senhor nos desamparou. Olha, tudo que Gideão fala, ele não fala pessoal, ele fala pelos outros. O Senhor nos desamparou. O Senhor nos desamparou e nos entregou na mão dos midianitas. É verdade mesmo, Gideão. O Senhor desamparou Israel mesmo. Quem mandou fazer o que é mal? Pensando que Deus é o quê? O Senhor tem uma palavra, o Senhor tem princípio, e quando os princípios do Senhor são quebrados, obviamente o Senhor vai ter que tirar a mão. Não é que ele fez, quis fazer, ele permitiu eles serem perturbados, saqueados, destruídos, porque está tudo aqui no versículo 3, 4 e 5. Saqueado, destruído pelos midianitas, Deus permitiu, porque eles fizeram o que era mal. Mas Gideão está colocando todo mundo, é tudo no plural, somos nós, conosco, o Senhor nos fez isso, o Senhor nos colocou, o Senhor nos desamparou. Mas a palavra não está vindo para o povo, a palavra está vindo para Gideão. Está vindo para Gideão, versículo 14. Virou o Senhor para ele e disse: vai nessa tua força e livre Israel das mãos dos midianitas. Olha o versículo 16. Tornou-lhe o Senhor: já que eu estou com Israel, convosco, contigo. A palavra é contigo. A palavra é contigo. E aqui tem um princípio extraordinário. A palavra de Deus é pessoal, não empurra para os outros. Não olhe para o seu redor e veja que tem outros piores. É com você. Não olha para trás, ah, mas meu pai, né? Ah, olha, o que é feito das coisas, das maravilhas do Senhor que nossos pais nos contaram. Interessa o que teu pai te contou? Você não vive de historinha do seu pai? Seus filhos não vivem de historinha bíblica? Seus filhos precisam encontrar com Deus. Nós precisamos de encontrar com Ele cada dia mais. Nós precisamos de ver o Senhor aparecer para nós. Não adianta gravar histórias bíblicas, nós temos que vivê-las intensamente em nossa vida, nesse tempo de loucura, nesse tempo onde a verdade vira mentira, a mentira vira verdade, esse tempo de queda, de destruição, de valores, de tudo. Você entende o que está acontecendo com Gideão? Gideão está dizendo o que é feito das maravilhas do Senhor, que nossos pais nos contaram. O que é feito? O que é feito de todas as maravilhas que nossos pais nos contaram? O que é feito? Olha, as maravilhas que teus pais contaram, está aguardando alguém que cria. É que Deus não falou isso. O anjo não falou diretamente, mas o anjo foi levando ele, conduzindo ele, para ele entender que as maravilhas do passado não tinham acabado. O que é feito? A gente pode responder para ele. Gideão, o que é feito? Nada. Porque não tem ninguém que faça. Nada, porque não tem ninguém que crê. Nada, porque não tem ninguém que se coloque. Mas na medida que alguém se coloca, nosso Deus se levanta. Nosso Deus opera. Você vai, em nome de Jesus, você vai deixar de ouvir o que Deus não faz para ouvir o que Ele é capaz. Essa palavra, o que é feito, que os nossos pais nos contaram, Senhor, fez. Não, nós temos que parar de ouvir o que Deus não é capaz, o que Deus não faz, o que Deus não faz. Não, nós vamos começar cada dia mais a colocar na nossa vida um despertar, colocar na nossa vida uma perspectiva do que Deus é capaz, do que Deus pode fazer, do que Deus vai fazer. Não se acostume com as coisas naturais, não. Não se acostume a olhar para a Bíblia e ficar fascinado com as passagens e as coisas passadas. Não, o Deus de ontem é o mesmo Deus de hoje e é para sempre. A Bíblia diz que Jesus Cristo é o mesmo ontem, hoje e será para sempre. Ele está operando hoje, Ele quer operar hoje. Não deixe o mundo te engolir, não deixe o mundo botar uma rolha no teu ouvido para você ficar surdo com os valores espirituais. Não, não. Amém. Deus quer falar coisas para você que são opostas à tua realidade. A tua realidade é uma, mas Deus vai te falar outra coisa. A realidade está ali, as pessoas estão dizendo, estão assinando embaixo que é aquilo mesmo, você está dizendo, é isso mesmo, mas acabou. É isso mesmo, mas vou dar um ponto final. É isso mesmo, mas eu vou chutar a porta na cara do cão. É isso mesmo, mas vai acabar aqui agora. Aí o Senhor vai dizer, vai nessa tua força. E você não só vai ter vitória, não. Chega de você ter vitória sozinho. É outra coisa que eu ia falar para você. Deus está falando para Gideão. Você está tendo vitória do teu trigo? Agora acabou. Você não vai ter mais vitória só do teu trigo. Você vai dar vitória a todo Israel. Você vai tirar o trigo da mão deles. Dos medianitas. Vai livrar Israel. Vai abençoar outros. A tua bênção é para outros. Deus quer fazer algo através de você e para outros também. Amém? No ambiente da presença de Deus tem possibilidade.
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16: Olá, ovelhas, meu amigo, minha amiga, está entrando no ar o clamor da meia-noite, um programa da Igreja Evangélica Palavra Viva, que fica aqui na Estrada Pós 1327, Campo Grande, e eu aguardo você e toda a sua família em nosso ministério para lhe dar um abraço, dar uma palavra e crendo que o Senhor tem algo tremendo para sua vida. Você vai ficar aí com a chamada toda especial e já já voltaremos com todos vocês.
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2: Segue. Um homem sensato que edificou a sua casa sobre areia. Também lembro que eu brincava com castelinha, aquele baldezinho da Super Lá, que ficava assim voando, baldezinho, tinha uma estrelinha, tinha uma pazinha amarela, verde, azul. Aí meu pai e minha mãe íamos pra praia. Aí brincava. E eu lembro com força agora a onda vir e o meu suposto castelinho, a minha suposta piscina. Assim são as pessoas que edificam a sua casa sobre a areia. Por quê? Na areia é muito mais fácil. Meu velho Alain Inácio, que não está aqui porque está em lua de mel, ele sabe muito bem a construção do antigo templo 1, com sapata de 5,50 metros. 5,50 metros de profundidade, para achar o quê? O solo duro, o solo estável, o solo firme para levantar o prédio. Na areia é fácil. Na areia é fácil. Na areia é rápido. Sim ou não? Construir sobre areia é rápido, é prático, é barato. Dá uma sensação de produtividade. Estou produzindo, tá? Sobre areia. Isso é bom para você que é trabalhador. Teu nome é trabalho. Só vive trabalhando. E tem que trabalhar. Porém, a Bíblia, sua, minha, nossa, diz: se o Senhor não cuidar, não vigiar, não blindar, em vão vigia o sentinela. Porque vai comer pão de dores. Trabalha, trabalha dia e noite, dia e noite. E Deus fica secundariamente lá na terceira fila. No final é pão de dores. O que é pão de dores? Ganhou 1.000 na semana, gastou 2.000. O que é pão de dores? Ganhou 5.000 e gastou com doença. O que é pão de dores? É gastar com isso e ter que internar um filho dependente químico. É pegar e ter que tomar cadernal. Enfim, ovelha, pão de dores. Ganhou, mas vai tudo pelo ralo. Deus não quer isso. Deus quer te prosperar. Deus quer te abençoar. Mas com a presença dele. Lembrei de Moisés: Senhor, se for para sair daqui sem o Senhor, não, não faça subir daqui. Nós vamos sair daqui sim, mas só se for com o Senhor. Moisés está dizendo: eu não quero para a terra prometida se não for com o Senhor. Eu quero vitória, eu quero herdar promessa, mas com a tua presença. Tem pessoas que se vendem. Se vende uma relação de namoro, uma relação sentimental, aí se vende, aí se entrega, aí quebra a promessa, aí geme, sofre. Por quê? Porque não esperou em Deus. Porque falou: Senhor, se não for teu, eu não quero. Se não for tua, eu não quero. Eu só quero se o Senhor for comigo. Construiu sobre areia. Os músicos vão se empolgando, né? Isso é normal. Também, se eu tivesse aí, também mais um. Aí reduz, vão reduzindo. E desceu, atenção, 27. E desceu a chuva. E correram rios. E assopraram ventos. Olha o vento aí. Olha o vento aí. Olha o vento. E combateram aquela casa. E cá. Claro que vai cair. Sob areia. Sem fundamento. Sem estrutura. Ministério sem estrutura, casamento sem estrutura, relacionamento sentimental sem estrutura, vida profissional sem estrutura, empresa sem estrutura, tudo sem estrutura, sem fundamento. A hora que vier o rio, o vento, a chuva, vai cair, porque não está alicerçado. Quer construir sua família alicerçada, seu casamento alicerçado, sua vida alicerçada, seu ministério alicerçado, o alicerce é Jesus. Vamos lá, 24. Todo aquele poço que escuta essas minhas palavras, todos que escuta essas minhas palavras e as pratica, já mudou. Embaixo, não pratica, não cumpre, aqui cumpre. Aquele que ouve, todos ouvem. Então a sua diferença no seu irmão, a sua diferença na vida cristã vai ser de ouvir e de praticar. Aquelas caixas ali, vocês estão ouvindo, chama-se PA. Todos estão ouvindo, simultaneamente. A diferença vai ser quando eu der a bênção apostólica e você sair daqui. Quem vai praticar o que foi pregado? Quem vai praticar o que foi ensinado? Essa vai ser a diferença. Porque ouvir por ouvir, todos simultaneamente estão ouvindo. Ouve as minhas palavras e as pratica. Assemelhar-o-ei ao homem prudente. Na sua Bíblia, o mesmo se tiver tolo, vai estar sábio. Comparar-o-ei ao homem sábio. Prudente. Ou seja, é prudente, é sábio quem ouve e pratica. Que você e eu, nós saímos daqui hoje, ovelhas, decididos em praticar, assumindo a posição de homem, mulher, crente, sábio, prudente. Quem está ouvindo, diga amém. E desceu a chuva, e correram rios, e assopraram ventos. Você entendeu e percebeu já que, tanto na casa que está sobre a rocha, tanto na casa que está sobre a areia, nas duas casas vieram os mesmos problemas, rios, chuvas e ventos. Quem percebeu, diga amém. Diga amém. Então eu sou crente, eu estou imune a problemas? Não. Pelo contrário, em algumas situações a luta aumenta. É para Deus te honrar ainda mais. Quando a luta aumenta, eu falei, oh, a glória, a vitória será grande, a vitória será dupla, só pode ser, porque a luta está grande. E correram, e desceu a chuva, e correram rios, e assopraram ventos. É para crente. Aí você questiona, Senhor, mas eu estou levando a sério, eu estou com a vida no altar, Senhor, tu me conhece, eu temo ao Senhor, eu sou fiel, por que isso, Senhor? Tanta luta, é normal. Dentro do esperado, é dentro do esperado, é dentro da perspectiva, você não está imune. Agora, há uma diferença, há uma grande diferença, Deus está contigo. E se Deus está contigo, lembrei agora de Sadraque, Mesaque e Abednego, Deus não livrou ele daquela fornalha de fogo ardente 7 vezes mais, livrou? Livrou? Não. Por quê? O quarto homem, cadê o quarto homem? Veio o quarto homem? Tá lá. O quarto homem veio. É. O quarto homem da fornalha estava lá. Deus não livrou Daniel da cova dos leões, mas o Senhor estava com Daniel, e o Senhor enviou um anjo e fechou a boca do leão. Então, seja qual for a sua situação, o importante é Deus estar contigo, com você. Mas para estar com você e você resistir, você tem que ter a sua casa espiritual, a sua vida ali, sim? Sobre a areia? Não, sobre a rocha. E combater aquela casa e não cair. e não vai cair. Fala para as três pessoas: sua casa não vai cair. Sua casa não vai cair. Sua casa não vai cair. Fala aí. Sua casa não vai cair. Que casa? Casa conjugal, casa familiar, casa ministerial, casa financeira. Em nome de Jesus, a sua casa não vai cair, que a sua vida está alicerçada sobre a rocha. Pode vir vento, pode vir chuva, pode vir tempestade. Você não será abalado.
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4: Soberano Deus e eterno Pai, Pai, em nome de Jesus, nós elevamos a nossa voz de oração, colocando para milhares de ouvintes que conosco estão agora, clamando, orando, pedindo, suplicando, pedindo socorro, ó Deus, diante do Senhor, de um lamento, de uma luta, de uma adversidade. E eu quero, Pai, colocar diante de Ti esta pessoa, que a Tua bênção, o Teu favor seja sobre a vida de cada um, Pai. Eu coloco a nossa cidade do Rio de Janeiro, o nosso estado, a nossa nação, em nome de Jesus. Abençoe cada ouvinte, derrama a Tua bênção, a Tua graça, em nome de Jesus, amém e amém, Senhor Jesus. Oh, glória a Deus. O horário já está estourado, ovelha, mas voltaremos amanhã no mesmo horário, tá ok? Deus te abençoe, Deus te guarde. Um grande abraço do seu pastor e amigo, pastor Luciano Costa. Fiquem todos com Deus, fiquem todos na paz.
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2: Olá, graça e paz, sejam todos bem-vindos. Mais um programa da Igreja Evangélica Cristo Vive, Missão Apostólica da Graça de Deus. Eu sou Bispa Ana Caroline e estou aqui em nome do meu pai, o apóstolo Miguel Ângelo, a Bispa Rosana, que são os bispos primazes do nosso ministério. E neste dia nós vamos assistir a mais uma parte da mensagem da Graça de Deus que foi pregada pelo meu pai. Mas antes eu quero lhe fazer um convite. Toda quarta-feira nós temos, às 19h30, um momento onde meu pai costuma dizer, nós recarregamos as nossas baterias espirituais, onde nós prestaremos o nosso culto racional a Deus, que Ele espera de nós, é o único sacrifício agradável a Ele, nosso louvor e o nosso culto racional, crendo que Deus falará profundamente aos nossos corações. Eu tenho estimulado os nossos telespectadores e aqueles que nos ouvem também através da rádio, porque esta programação vai para a rádio, aqui mais do que nunca a necessidade de nós perseverarmos, porque é muito fácil negar a Deus. É muito fácil escolher aquilo que convém, aquilo que agrada a nossa carne. E a nossa carne, ela é traidora. Ela nos leva muitas vezes a tomarmos atitudes que contrariam a vontade de Deus, que contrariam e entristecem o Espírito Santo de Deus. Por isso você não pode dar vazão à sua carne, você não pode confiar na sua carne, porque esta carne não se converte. Mas quando você alimenta o seu espírito, quando você investe tempo da sua vida no seu crescimento espiritual, você se torna apto para sobrepujar a sua carne, para vencer aquilo que tenta te humilhar. Porque este corpo é um corpo de humilhação. E se você se deixa levar pelos impulsos da carne, por aquilo que a sua carne quer, em algum momento você será humilhado por ela. E não é isso que Deus quer. Deus não quer o nosso sofrimento, Deus não quer a nossa tristeza, Deus não quer que nós semeemos coisas ruins que irão gerar colheitas ruins para as nossas vidas. E este é um momento propício para você refletir a respeito disso. Quanto você tem investido na sua vida espiritual, no seu crescimento espiritual? Você tem sido perseverante naquilo que por vezes é difícil? Porque sim, negar a carne e ter a atitude de agir espiritualmente, muitas vezes é difícil. É difícil em função das pessoas que nos rodeiam, por vezes, é difícil em função de uma vontade muito forte da carne, das influências, enfim, muitas vezes é difícil. Mas nós não vamos ficar com o negativo, nós vamos nos apegar àquilo que gera vida em abundância, que é alimentar o nosso espírito para que as nossas atitudes sejam espirituais, para que nós possamos dar fruto do Espírito. Aquele que vive frutificando para o Espírito é feliz, porque a alegria faz parte do fruto do Espírito. Aquele que frutifica para o Espírito, ele vai colher coisas boas na sua vida, bons relacionamentos, boa saúde para o seu corpo, porque sim, quantas pessoas estão neste momento adoecidas por terem dado vazão à sua carne. E alguns estão neste início de ano já desencorajados, perplexos, abatidos por não estarem vivendo da maneira como Deus espera, por não estarem vivendo em linha com a palavra do Senhor. Então, meu amado, minha amada, este é o momento que eu creio que Deus preparou de antemão para que você estivesse aí diante da sua televisão para receber esta palavra. Renove o seu compromisso de escolher Cristo, de ficar com a melhor parte, de não negá-lo através das suas atitudes, porque o apóstolo Paulo, dando seus conselhos aqui ao seu filho na fé, Timóteo, aqui em 2 Timóteo 2:12, ele diz: se perseveramos, também com ele reinaremos. Está falando sobre Cristo. Se o negamos, ele, por sua vez, nos negará. Como nós negamos? Talvez não façamos como Pedro fez num momento de fraqueza, que disse: não, eu não conheço Cristo, eu não participei de nada com ele, eu não sei quem ele é. No momento de medo, Pedro deu vazão à sua carne, e Jesus já havia profetizado que ele faria isso. Talvez não façamos desta forma, mas talvez você negue ao Senhor quando tem uma atitude contrária àquilo que ele ordena, àquilo que ele ensina. Quando ele diz que você deve ser longânimo e você dá vazão à sua carne, agindo de forma impulsiva, agindo contrário àquilo que Deus ensina, quando ele manda perdoar e você guarda mágoa e deixa que a raiz de amargura brote e contamine todo mundo ao seu redor. Enfim, há inúmeras maneiras de negarmos a Deus. Mas a verdade é que se nós perseverarmos, nós vamos reinar com ele. Se nós perseverarmos, nós vamos colher frutos bons para as nossas vidas, e aqueles que continuarem negando serão negados por ele. Hoje é o dia que o Senhor preparou para que você diga: Senhor, eu não quero te negar, eu não quero entristecer o teu espírito, eu não quero ferir o teu coração, eu quero que o Senhor se alegre de mim, eu quero que o Senhor veja na minha vida um vaso de honra, um vaso que de barro, talvez, como todos nós somos, mas que dentro possui um grande tesouro, que é o Espírito Santo de Deus. Amém? Escolha perseverar, porque este conselho que o apóstolo Paulo deu a Timóteo também é para as nossas vidas. Se nós perseverarmos, com ele reinaremos. 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Este é o momento certo para você planejar, quiçá, o resto da sua vida. E Deus vai dar discernimento, coragem, vai ajudar você a ir de encontro a esses sonhos, a essas metas e a esses objetivos. 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Fique agora com a mensagem da graça de Deus com meu pai, o apóstolo Miguel Ângelo, e até o próximo programa, em nome de Jesus. Graça e paz.
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5: Abra sua Bíblia, por favor, em 2 Timóteo, capítulo 2, versículo 12. Vamos encontrar agora a quietude na casa do Pai. Deixe-me dizer-lhe que eu estou aqui mais uma vez, e sempre sou um chamado de Deus para servir. Obrigado porque você me permite servi-lo, servi-la. E obrigado porque você me permite crescer a cada dia, para ser a cada dia um pastor muito melhor, muito mais dedicado, muito mais empenhado com as coisas do reino. Antes da leitura da palavra, quero também lhe dizer que eu sei da grande responsabilidade que Deus me concedeu de estar aqui nesse altar para ser o seu profeta, para lhe instruir a respeito dos arcanos de Deus, dos segredos de Deus, dos mistérios de Deus. 2 Timóteo 2:12 diz assim: se perseveramos, também com ele reinaremos. Se o negamos, ele, por sua vez, nos negará. Como é que se nega a Deus? Não perseverando. Vamos ouvir a voz profética, vamos aquietar agora os nossos corações, vamos orar ao Senhor. Oremos a Deus. Senhor Jesus, as sortes foram lançadas. Aqui está a tua igreja, a tua noiva, o teu povo. E aqui estão famílias que aqui vieram atraídas pelo Espírito Santo, movidas de um desejo sincero, profundo, intenso de conhecer a respeito do seu futuro. Porque nós não andamos segundo o homem, nós não consultamos cartas, nós não vamos a cartomante ou aos búzios. Nós temos na palavra a bússola. E é em cima desta palavra que vamos agora ouvir o Espírito Santo de Deus falar à igreja. Queremos aprender a não te negar, porque a Bíblia diz que aquele que te nega, tu negas, mas o que persevera acaba por reinar. Fala-nos, ó Deus, em nome de Jesus, e o povo do Senhor diga amém, amém e amém. Muito obrigado, meu bispo.
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5: Meus amados irmãos, minha família preciosa, eleitos de Deus, pedras que vivem, santos, aqueles que fazem parte e são o selo do meu apostolado, aqueles a quem Deus chama minha amada, povo do Senhor, meus filhos em Cristo Jesus. Vivemos como o coroar de todos os esforços. Meus irmãos, dia a dia, eu ouvi as coisas mais fantásticas que poderia ter ouvido, de milagres, de prodígios, de sinais, de maravilhas que Deus fez na vida de muitas pessoas. Então, no domingo próximo passado, nós fizemos um balanço. Você que esteve aqui na igreja, o Senhor me encorajou a ensinar a igreja a fazer um balanço. Às vezes, pensamentos que se instalam na mente e que não são parte das promessas de Deus. Aprendemos, então, a alinhar a vida com a palavra, porque daqui Deus, o Senhor Jesus Cristo, está no controle absoluto desta igreja e das famílias desta igreja. Queria começar por lhe dizer isto, porque há algumas pessoas aqui que estão ansiosas, preocupadas, angustiadas. E a primeira palavra que eu lhe digo é que Deus está no controle absoluto das nossas vidas. Diz isto em 1 Crônicas 29:11: Teu, Senhor, é o poder, a grandeza, a honra, a vitória e a majestade. Porque teu é tudo quanto há no céu e na terra. Teu, Senhor, é o reino. Tu te exaltas por chefe sobre todos. Então, a primeira palavra que eu quero lhe dizer é que Deus está como chefe sobre todos. Ele tem o controle absoluto da nossa vida. Nada escapa aos desígnios do Senhor. Deus está no controle. E nós, nos últimos dias do ano, começamos a ouvir Deus dizer: façam grandes projetos, desejem grandes projetos. Porque quando você começa a fazer um grande projeto, você tem que saber que foi Deus que colocou esse grande projeto na tua vida. Não o abandone, não deixe nenhum projeto, algum sentimento forte que pode nascer esta noite no teu coração, vis-a-vis a palavra profética, saiba que é plano dele. Provérbios 19, 21 diz: muitos propósitos há no coração do homem, mas o desígnio do Senhor, o que Deus estabelecer, é isso que vai permanecer. Não é o mundo, não é o diabo, não é o homem, é Deus. O desígnio do Senhor, o que Deus estabelecer, diga, o desígnio do Senhor permanecerá. Então disse o sábio em Provérbios 16:1, o coração do homem pode fazer planos, mas a resposta certa dos lábios vem do Senhor. O Senhor disse: planos, projetos, é Deus que faz. Ele é chefe sobre todos. Ele tem o controle da nossa vida, da vida da igreja. Provérbios 16:9 diz: o coração do homem traça o seu caminho, mas o Senhor lhe dirige os passos. Então, como é Deus a fazer planos, como é Deus a fazer os projetos, como é Deus a estabelecer os desígnios, nós temos absoluta confiança que o nosso viver neste ano de 2014 será seguro, tranquilo, não tema. Deus é o chefe sobre tudo e sobre todos. Mas, apóstolo, a despeito da profecia que Deus me deu sobre grandes conquistas em 2013, eu enfrentei lutas, eu também. Pastor, eu enfrentei dificuldades, eu também. Pastor, eu vi adversidades, eu também. Pastor, os ventos sopraram, eu também. Eu vi o fogo à minha volta, eu também. Mas ouça, o fogo não nos queimou, o vento não nos derrubou e a água não nos submergiu. Deus é conosco. Deus é parte disso tudo que está acontecendo na nossa vida. 1 Pedro 1, 6 e 7, ele disse: nisso exultais, embora no presente, por breve tempo, se necessário, sejais contristados por várias provações. Vou pedir, por favor, os irmãos, fechem a porta da catedral, por gentileza, os irmãos estão conversando lá. Ele disse: às vezes você passa por provações, não há como evitar isso aqui. E ele disse: para que, uma vez confirmado o valor da vossa fé, uma vez que você veja o que significa a fé na vida de uma pessoa, muito mais precioso do que o ouro perecível, mesmo apurado por fogo. Eu sei que muitos aqui passaram pelo fogo, mas a nossa vida redundou em louvor, glória, honra na revelação de Jesus Cristo. Diga amém por isso. Diga amém por isso. Glória a Deus. Aliás, Paulo, na revelação da graça, nos ensinou dizendo em 2 Coríntios 4, 16 e 17: por isso não desanimamos. Você sabe por que tanta gente não conquista coisas na vida espiritual? Porque desanima. Muita gente esteve aqui conosco o ano passado, não está aqui esta noite. Desanimou, desmaiou, se fatigou. E você sabe, a Bíblia diz, não desanimamos. Pelo contrário, mesmo que o nosso homem exterior se corrompa, contudo, o nosso homem interior se renova dia a dia. Culto a culto, de glória em glória. Porque a nossa leve e momentânea tribulação, e todos passamos, produz para nós eterno peso de glória acima de toda comparação. Então as lutas vieram, os ventos sopraram, o fogo andou à nossa volta, mas, amado, acima de toda comparação, seja Deus glorificado. Seja Deus engrandecido. Seja o Senhor Jesus Cristo exaltado entre nós. Amém? Agora, todos os nossos planos de vida, sejam eles na vida profissional, sentimental, emocional, o que você fizer de planos, pense, todos os seus planos têm que começar primeiro por um plano de vida espiritual. A igreja lhe encoraja esta noite, o apóstolo e profeta da sua vida. Amado, tudo começa com um plano espiritual. Paulo, quando escreve aos Efésios 3:20, ele diz: ora, aquele que é poderoso para fazer infinitamente mais do que tudo quanto pedimos ou pensamos, conforme o seu poder que opera em nós. Então, talvez você tenha pensado deste tamanho, Deus tem infinitamente mais. Talvez você achasse que a tua casa seria uma casa de 2 quartos, Deus disse 5, 3 andares. Eu não sei o que está como plano do teu coração, nem posso discernir, é você e Deus. Mas ele disse: eu posso fazer infinitamente mais do que você pensa. E nos seus planos tem que estar envolvida a vida espiritual. Diz aqui a vida de oração, primeira de João 5:14, esta é a confiança que temos para com ele, que se pedirmos alguma coisa segundo a sua vontade, ele nos ouve. Então, estamos aprendendo. Deus estabelece desígnios, Deus dá a resposta certa, Deus dirige os passos, Deus nos apura no fogo, Deus redunda a nossa vida em louvor e glória. Não há nada comparado com o peso de glória em nossa vida. Deus faz infinitamente mais, Deus nos ouve nas nossas orações. Então, por que que eu disse que planos espirituais são primazia na nossa vida? Porque, amado, você tem que ter uma base espiritual forte. Uma base espiritual forte. Por isso eu quero lhe encorajar, não abandone a sua congregação. Não deixe de congregar. Paulo disse isso em Romanos 12:1-2. Rogo-vos, pois, irmãos, pelas misericórdias de Deus, que apresenteis o vosso corpo, o sacrifício vivo, santo e agradável a Deus, que é o vosso culto. Não deixe de fazer isto. É aqui que começa a base espiritual. Pois ele diz: e não vos conformeis com este século. Não se moldem ao que este século está propondo, mas transformai-vos pela renovação da vossa mente. Ou seja, comece a pensar como a Bíblia ensina, comece a seguir o que você lê, o que você ouve, o que você guarda, as palavras da profecia, e então você vai experimentar qual seja a boa, agradável e perfeita vontade de Deus. Você está decidido a isso? Diga amém. Então, a primeira parte foi a estrutura da vida espiritual que Deus quer. Você e Deus. Não siga nenhum modelo do mundo. Deus já te criou com um grande propósito. Deus tem planos grandiosos para a minha vida e para a tua vida. Só tu podes ser tu. Nada de modelos do mundo. A tua identidade como cristão é extremamente importante no momento em que as trevas tomaram conta do nosso país e do mundo. Teus valores espirituais de revelação da graça de Deus têm que ser fortes. Você não pode ter nenhuma crise de identidade. Nenhuma crise de identidade. Você sabe, quando as pessoas começam com crise de identidade espiritual, elas têm um

0: filho da filha do faraó. Mas ouça uma coisa, ele nasceu judeu, o sangue dele era judeu, mas ele foi criado como egípcio. Ele foi criado com a cultura do mundo. E um dia Moisés refletiu e disse, mas quem sou eu? Eu sou um mundano egípcio ou eu sou um circunciso judeu? Você sabe, esta decisão importante marcou o resto da vida de Moisés. Quando ele disse, afinal, quem sou eu? Porque você sabe, ele sendo criado como filho de faraó, ele seria o segundo faraó, se ele aceitasse ser um egípcio. Se ele fingisse que ele era um egípcio, ele teria uma grande vida, ele teria uma grande carreira, ele teria muita fama, ele teria uma grande fortuna, ele teria garantido o seu mundo. Mas ele um dia disse, não, eu sou um judeu, eu sou um filho de Deus. E mesmo se eu for humilhado, expulso do palácio, mesmo que eu me torne um escravo, eu não aceito viver desta forma. E ele tomou uma decisão que teria implicações para os próximos 80 anos da sua vida. Em Hebreus 11, 24, o Senhor diz, pela fé Moisés, quando já homem feito, recusou ser chamado filho da filha de faraó. Olha que momento dramático na vida de um homem. De um lado, a faustosidade do palácio, a riqueza, a carreira e o trono. Do outro lado, Deus. E diz que ele recusou, ele rechaçou, ele negou. Ele não queria nenhum vínculo com o mundo egípcio. Ele se negou a viver uma vida de mentira.
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1: A Defesa Civil de São Gonçalo realizou um simulado de desocupação no bairro Nova Grécia. A ação orientou moradores sobre como agir em caso de chuva forte e acionamento das sirenes de alerta para o risco de deslizamentos. Os participantes treinaram rotas seguras até a Escola Municipal Presidente João Belchior Marques Goulart, ponto de apoio da região. Para receber os alertas da Defesa Civil, os moradores devem enviar o CEP por SMS para o número 40199. O Ministério Público do Rio denunciou Maxwell Ribeiro por ameaça e perseguição contra a ex-companheira em Itaboraí. Ele foi preso na semana passada em Tanguá após a justiça decretar

0: para prisão preventiva a pedido do MP estadual. Segundo a denúncia, mesmo proibido de se aproximar da mulher, Maxwell teria entrado na casa dela armado com uma faca, feito ameaças de morte e a mantido trancada no imóvel. No dia seguinte, ele teria voltado ao local, ofendido a vítima e tomado o celular dela. Cerca de 450 pessoas procuram por ano o programa de controle do tabagismo de Nova Iguaçu, na Baixada Fluminense, para deixar o cigarro. O tratamento é gratuito e realizado em 10 clínicas da família. Segundo a Secretaria Municipal de Saúde, 90% dos pacientes conseguem parar de fumar. O acompanhamento dura 90 dias e inclui a avaliação da dependência à nicotina, encontros com profissionais de saúde e, quando necessário, medicamentos. Para participar, é preciso ter 18 anos ou mais. Do Departamento de Jornalismo, Juliano Medeiros.
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queridíssimo, com o diabo, queridos, graça e paz. Aqui é o Bispo Sérgio Nonato, da Catedral Metodista Ebenezer, e eu estarei contigo nas madrugadas, tendo uma palavra forte para você. Eu quero que você pegue agora uma caneta, ou pegue o teu celular, ou pegue um papel, pegue alguma coisa aí para anotar o telefone do revoltado, para você ligar agora para os revoltados, que vai orar contigo, que vai te dar uma palavra. O telefone é 21 990 24 8723. Eu disse 21 990 24 8723. Ligue, passe o zap, peça oração, diga o teu problema. Mas só liga, pelo amor de Deus, se você estiver revoltado. Se não tiver, não adianta ligar. Sabe, eu não quero falar com pessoas que estejam acomodadas, não. Eu quero pessoas que querem mudança na vida. Então ligue agora. 21 990 24 8723. E fale com Carla Vacani e Lucas Vacani. Eles vão estar te atendendo lá para falar contigo. Vamos iniciar com esse louvor.

Eu tenho uma palavra forte para a tua vida nessa madrugada. Segundo o livro dos Reis, no capítulo 7, a Bíblia vai relatar que Eliseu respondeu: ouça a palavra do Senhor. Assim diz o Senhor: amanhã, por volta desta hora, na porta de Samaria, tanto uma medida de farinha como duas medidas de cevada serão vendidas por uma peça de prata. O oficial, cujo braço o rei estava se apoiando, disse ao homem de Deus: ainda que o Senhor abrisse as comportas do céu, será que isso poderia acontecer? Mas Eliseu advertiu: você o verá com os seus próprios olhos, mas não comerá coisa alguma. Queridos, Samaria estava vivendo uma das piores crises da sua história, sabia? Você conhece a história? Leia o capítulo 6 e você vai ver que terrível. A cidade estava cercada pelo exército da Síria. Não entrava, não saía, não entrava comida, não entrava água, não saía ninguém. Terrível. A fome era terrível. Era severa. Era tão severa que coisas impuras e inúteis estavam sendo vendidas por preços absurdos, sabia? O povo estava comendo cabeça de jumento, gente. Uma caneca de esterco de pombo. Você veja, a situação havia chegado ao extremo. Uma mulher negociou com a outra de, num dia, matar o filho, cozinhar um filho, e no outro dia a outra cozinharia o seu filho. A primeira fez, cozinharam a criança, comeram, saborearam, mas no outro dia a outra escondeu o filho. Isso chega ao conhecimento do rei. O rei fica apavorado e ele diz que ia comer o fígado do profeta Eliseu. A situação estava terrível. Fome, desespero, humilhação, morte. Havia perdido a esperança, e quando a esperança vai embora, meu Deus, eu só conheço um que venceu, sabe? Abraão vai dizer que ele teve que crer contra a esperança, quando viu que o corpo dele não tinha vitalidade nenhuma, que Sara, sua esposa, já não podia engravidar. Ele creu contra a esperança. Escute, a esperança demorada enfraquece o coração. Havia gente dizendo: acabou, não tem mais saída, Deus nos abandonou. Mas é exatamente nesse cenário, gente, que Deus levanta o profeta Eliseu para liberar uma palavra. Por quê? Porque Deus tem prazer em entrar onde o homem já desistiu, sabia? Quem sabe você nessa madrugada já desistiu de alguma coisa, e Deus me traz como profeta para dizer que ele tem o prazer de entrar na tua vida hoje. O homem olha para a crise, Deus olha para a oportunidade de um milagre. Ô, gente, creia nisso. Deus tem milagre para a tua vida. Sabe por quê? Porque Deus trabalha quando tudo parece impossível. Eliseu, o profeta Eliseu chega a declarar algo absurdo aos olhos humanos: amanhã, amanhã a estas horas, escute isso. Eu profetizo que amanhã a estas horas, preste bem atenção, Deus não disse daqui a um ano, também não disse daqui a 6 meses, não, não. E ele também não disse quando melhorar tudo, quando o governo mudar, quando a economia melhorar, não, ele não disse isso. Ele disse amanhã, amanhã, a estas horas. Ô, gente,
o que levou anos para piorar, Deus resolve em 24 horas, sabe? Nós estamos numa campanha forte, gente, da água. Deus tem feito milagres extraordinários assim, ó. Hã? Tem gente que acha que porque a luta durou anos, a vitória também vai demorar anos. Para com isso, deixa de ser incrédulo. Hã? Isso não vai acontecer, não é necessário isso acontecer. Deus não precisa de tempo para fazer milagre, entenda isso. Lembra de quando ele disse: haja luz? Não demorou 10 dias, 1 ano, não. Haja luz e houve luz. Ou seja, uma palavra cria o universo, uma palavra abre aquele mar vermelho, uma palavra fecha a boca do leão, uma palavra: Lázaro, vem para fora. E na mesma hora aconteceu. Se Deus quiser, filho, se Deus quiser mudar a sua história hoje, ninguém vai impedir. Creia nisso. Deus está te visitando com essa palavra. Uma ligação muda tudo. Uma porta aberta muda tudo. Uma resposta de Deus muda tudo. Em nome de Jesus. A incredulidade sempre vai tentar matar a promessa. Sabia disso? Você veja esse capitão, rapaz. Você veja o capitão onde o rei se apoiava. Meu Deus do céu, também. Até o rei foi incrédulo. Como é que ele vai? Quem anda com incrédulo se torna incrédulo. O capitão, capitão do rei, ouviu a profecia e zombou. Ainda que Deus abrisse uma janela no céu. Mas que homem miserável de incrédulo. Em outras palavras, ele está dizendo: eu não acredito. Sabia que tem gente assim? Existem pessoas que conseguem crer no problema, tem fé no problema, mas não tem fé naquilo que Deus pode fazer. Não consegue crer em milagres. Ô, gente, escuta isso essa madrugada. Tem gente que acredita na crise, tem gente que acredita na derrota, tem gente que acredita na falência, tem gente que acredita na doença, mas quando Deus fala, eles duvidam. Oh, meu Deus, que haja fé na tua vida. Cuidado, cuidado com quem vive perto do altar, mas longe da fé. Cuidado. Esse capitão, ele via Eliseu, convivia, ouvia Eliseu, andava no ambiente profético, mas ele não cria. Querido, você pode frequentar culto, você pode estar na igreja, você pode andar com Bíblia, mas ainda assim você pode alimentar a sua incredulidade, sabia? Escuta, gente, a incredulidade não cancela o poder de Deus, cancela a sua participação no milagre. Eu vou repetir: a incredulidade não cancela o poder de Deus, mas cancela a sua participação no milagre. Foi isso que Eliseu declarou. Amanhã a estas horas haverá milagre. O rei, o capitão fala: nem se Deus abrisse uma janela no céu. Sabe o que que Eliseu falou? Você vai ver, mas você não vai comer. É isso. Eliseu aproveita que está com a boca na profecia, meu irmão. Ou melhor, com a profecia na boca. Ei, irmãos! E ele vira e fala: você vai ver, mas não vai comer. A profecia se completa de uma forma tão terrível, sabe? Que palavra pesada, gente. Em outras palavras, sabe o que Eliseu está falando? O milagre virá. Meu Deus. O milagre virá. Tem gente que já ouviu isso, sabia? O milagre virá, mas você não vai participar. Ou seja, o milagre virá, mas a tua incredulidade vai te deixar de fora. Ô, gente, escuta isso. Nem que Deus use meios improváveis, mas a palavra que saiu da boca de Eliseu
aconteceria. A palavra que sai da minha boca, ainda que Deus use meios improváveis, vai acontecer nessa madrugada. Enquanto Samaria chorava, do lado de fora existia quatro leprosos que não podiam entrar na cidade, quatro leprosos que eram excluídos, quatro leprosos rejeitados, quatro leprosos sem prestígio, sem voz, e Deus decidiu usá-los. Você conhece a história, se não conhece, leia. Sabe o que é que acontece? Isso aqui é lindo demais, gente. Sabe o que é que acontece? Deus gosta de usar quem ninguém valoriza, às vezes o desprezível. Hã? Talvez disseram para você: não serve, não consegue, não tem capacidade, já era. Mas Deus pega o improvável, o rejeitado, e confunde os poderosos. Você lembra? Eu preguei aqui no programa 1 Coríntios 1, 25 e diante, a loucura de Deus é mais sábia que a sabedoria humana, porque Deus escolheu as coisas fracas para confundir as fortes, as que não são para confundir as que são. Hein? Você sabia que quem diria que a resposta para aquela cidade viria de quatro leprosos? Deus está vendo o cenário, Deus está ouvindo o capitão falar a besteira que falou. Deus fala: então vai vir de uma forma que é aí que ele vai duvidar mesmo. Pegou os quatro leprosos, que, escute uma coisa, gente, nunca despreze instrumentos pequenos nas mãos de um Deus grande. Nunca, sabe? Aqueles quatro leprosos, eles vão falar: se nós ficarmos aqui do lado de fora da cidade, nós vamos morrer. Se formos aos inimigos, podemos morrer. Mas se ficar parado, vai morrer. Se entrar, vai morrer. Então vamos lá no inimigo. Quem sabe eles usam de misericórdia. Sabe o que estava acontecendo? Deus estava trabalhando mesmo quando ele não viu. Então Deus nessa madrugada está trabalhando mesmo quando você não vê. E aí o que acontece? Os leprosos começaram a andar. A Bíblia vai dizer que Deus fez o exército inimigo ouvir barulhos. Hã? De cavalos. Ouvir barulhos de cavalos, de carros, de exército grande. Mas eram apenas quatro leprosos andando. Ô, gente, isso me deixa impactado, sabia? O inimigo ouviu a multidão onde havia apenas quatro. Por quê? Porque quando você dá passos de fé, Deus amplifica seus passos no mundo espiritual. Lembra de Pedro? Senhor, se é tu mesmo, faça eu ir sobre as águas. O Senhor falou: venha. Ele foi. Porque Deus ampliou os passos dele no mundo espiritual. Você acha que você está andando sozinho? Para com isso. No invisível, Deus está guerreando pela tua vida. Talvez você não veja nada mudando. Não estou vendo nada mudando. Mas no mundo espiritual, correntes estão quebrando, cadeias estão se abrindo, portas estão se abrindo, tem gente fugindo, inimigo dizendo que tu não ia passar, já está fugindo. Por quê? Porque Deus está trabalhando em teu favor. Sabe por quê? O que Deus prometeu, ele vai cumprir. O que Deus promete, ele cumpre. E aí o que é que acontece? No dia seguinte, exatamente como Eliseu disse, havia comida, havia abundância, havia provisão. Ou seja, a profecia se cumpriu. Por quê? Deus fala, mas não fala para animar ninguém. Deus fala para cumprir, gente. Se ele prometeu, ele fará, ele vai sustentar, ele abrirá, ele vai te honrar. Números 23, 19. Deus não é homem para que minta, nem filho do homem para que se arrependa. Ele não volta atrás do que fala. Sabe, talvez hoje a tua Samaria seja a sua casa, o seu casamento, a sua saúde,
sua finança, seu ministério, não sei. Você está cercado, sem saída, sem recurso, sem esperança, mas Deus manda te dizer: amanhã, a estas horas, o que estava travado vai destravar, o que morreu vai ressuscitar, o que secou vai florescer, o que fechou vai ter que abrir. Em nome de Jesus, Deus está quebrando a lógica humana para poder estabelecer o sobrenatural. Onde ninguém vê saída, Deus vê caminhos. Queridos, dois personagens, Eliseu e o capitão. Eliseu representando a fé, o capitão representando a incredulidade. A pergunta é: quem você é nessa situação hoje? O que crê ou o que zomba? Porque uma coisa é certa: o milagre já está em movimento. Não deixa a incredulidade te impedir de viver o que Deus preparou. Não importa o tamanho do cerco, basta uma palavra para Deus transformar a escassez em abundância. Quem duvida pode até ver o milagre acontecer, mas quem crê participa dele. Então, você tenha certeza que amanhã, a estas horas, tudo já mudou. Que Deus te abençoe, eu quero orar contigo. Pega esse copo com água e vamos orar nesse momento. Senhor, no nome de Jesus, eu quero colocar agora a vida dessa pessoa que estava talvez desacreditando de tudo. Por quê? Porque a crise aumentou, porque os problemas amplificaram. Mas nesta madrugada eu oro, visita a fé dessa pessoa, nesse momento, em nome de Jesus, que caia por terra toda a incredulidade, que eles comecem a ver a porta se abrindo, um recado chegando, o telefone tocando, o diagnóstico mudando. Visita essas pessoas enfermas, visita agora cada um, esse trabalhador que está aí trabalhando no Uber, no, na portaria, eu não sei aonde, mas uma coisa eu sei: amanhã a estas horas haverá milagre, porque os teus filhos estão orando comigo e crendo que o Senhor já está mudando o cenário, convertendo família, convertendo filho, marido, tirando das drogas, das finanças, em nome de Jesus, o nome que está acima de todo nome, que eu oro e eu te agradeço, porque eu tenho essa certeza, no nome de Jesus. Eu estou te aguardando nas nossas campanhas, nas quartas-feiras da nossa igreja. Deus te abençoe e fique com esse louvor.

0: Eu quero que você pegue agora uma caneta, ou pegue o teu celular, ou pegue um papel, pegue alguma coisa aí para anotar o telefone do revoltado. Para você ligar agora para os revoltados, que vai orar contigo, que vai te dar uma palavra. O telefone é 21 990 24 8723. Eu disse 21 990 24 8723. Ligue, passe o zap, peça oração, diga o teu problema, mas só liga, pelo amor de Deus, se você estiver revoltado. Se não tiver, não adianta ligar, sabe? Eu não quero falar com pessoas que estejam acomodadas, não. Eu quero pessoas que querem mudança na vida. Então ligue agora, 21 990 24 8723. 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E nós temos lá o culto de quarta-feira, culto de fé, culto do milagre. Então, se você quer milagre, você vai vir na rua Cosmorama, número 800. E você vai vir e vai ter, com certeza, um milagre na sua vida. Também, domingo pela manhã, às 10 horas da manhã, Escola Bíblica Dominical. E também temos às 18h30 o culto de celebração. Venha, participe conosco, cultos maravilhosos. Eu quero também lembrar vocês que nós temos as nossas filiais. Temos filiais no bairro de Auch, rua 15 de novembro, número 50. Pastor Ronaldo e pastora Lucimar vai te receber naquele lugar. Temos também a nossa igreja em Caxias, ali no bairro de Figueiras, Estrada Velha do Pilar, lote 20, quadra 11. Quem vai te receber lá? Pastora Marcela Virgínia. 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E temos também ali em Belfor Roxo, rua Maestro Germano Dias Teixeira, 175. 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Vai estar ali te recebendo. Então, não deixe de ir. Todas as filiais, os cultos acontecem nas quintas-feiras, às 19h30, e aos domingos, às 18h. 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Vai ser uma bênção te receber, porque Ebenezer Church é uma igreja apaixonada por vidas. Baruch Rabá, Mishé Adonai, tchau, tchau, tchau, tchau.
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4: No Rio, uma lei aprovada pela Alerj amplia as garantias de acessibilidade para pessoas com doenças neurodegenerativas, incluindo esclerose múltipla, Alzheimer e Parkinson. A legislação também contempla pessoas com transtorno bipolar e esquizofrenia. Segundo os especialistas, a esclerose múltipla pode provocar alterações na visão, equilíbrio, força muscular e sensibilidade, principalmente entre adultos jovens. A Justiça Militar manteve as condenações de 2 militares da Marinha e 4 civis por irregularidades em licitações na Base Aérea Naval de São Pedro da Aldeia, na região dos Lagos. Segundo o Ministério Público Militar, os militares teriam favorecido empresas em contratos para fornecimento de alimentos e recebido vantagens indevidas. Um dos sargentos teria recebido quase R$60 mil em depósitos feitos na conta da própria esposa. Uma sucuri gigante surpreendeu um grupo durante um passeio de caiaque no rio Guardinha, no Mato Grosso do Sul. O animal foi flagrado descansando às margens do rio, aparentemente depois de uma refeição. O pescador Johnny Borges registrou a cena e publicou o vídeo nas redes sociais. Segundo os biólogos, a sucuri procura locais espaçosos e quentes para fazer a digestão depois de se alimentar. Do Departamento de Jornalismo, Juliano Medeiros.
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11: Oh, Deus está tão perto de nós que ele se confunde conosco, com o mundo à nossa volta, ou então Deus está tão distante que a gente não sabe nem onde encontrá-lo.
10: Ouvinte Transmundial, está começando Rota 66 e hoje estamos iniciando uma nova etapa que promete muita emoção e aventura, o Evangelho de João. Amor e ódio, verdade ou falsidade, luz e trevas, são alguns tópicos que caracterizam este livro de João. O professor Luiz Saião abre este estudo comentando o prólogo que apresenta as credenciais de Jesus. Ele era Deus. É o tema do capítulo 1 de João. Você acha impossível conhecer a Deus? Ou seria um assunto abstrato para poucos? Fique com a gente para descobrir quem é esse Jesus.
11: Meu prezado ouvinte, você deve certamente saber que temos 4 evangelhos no Novo Testamento. Mateus, Marcos e Lucas são chamados os evangelhos sinóticos, que apresentam um relato a respeito da vida e do ministério de Jesus. E esses 3 evangelhos apresentam um perfil mais ou menos semelhante, tem muita coisa em comum entre eles, e o enfoque é bastante marcado pelas narrativas que descrevem o que Jesus fez e uma espécie, não exatamente, mas uma espécie de biografia do ministério de Jesus. Já no Evangelho de João a coisa é bem diferente. João não tem tanto uma espécie de relato sobre os acontecimentos da vida de Jesus, mas é um evangelho muito mais teológico. Aliás, foi escrito mais tarde e é um evangelho que tem a finalidade de mostrar que Jesus é o Cristo e que ele é o Filho de Deus. Portanto, este evangelho começa diferente. Todo mundo conhece o texto bastante recitado. No princípio era o verbo estava com Deus e o verbo era Deus. O primeiro versículo, a NVI, traduz: no princípio era aquele que é a palavra, tentando deixar mais claro palavra no lugar de verbo. Ele estava com Deus no princípio. João aqui evoca o Gênesis, mostrando que este Jesus sobre o qual vamos falar neste evangelho, que mostra que Jesus é capaz de milagres, aliás, são 7 sinais milagrosos destacados no evangelho, este Jesus era divino e claramente João quer demonstrar que ele era Deus, estava com Deus e era Deus. Ele estava com Deus no princípio. Sem dúvida, é uma referência ao princípio de todas as coisas lá na criação. Jesus, o Filho de Deus, fez parte da própria criação do mundo, conforme relatada lá no livro de Gênesis. Todas as coisas foram feitas por intermédio dele, sem ele nada do que existe teria sido feito. Nele estava a vida e esta era a luz dos homens. A luz brilha nas trevas e as trevas não a derrotaram. Claramente Jesus identificado aqui com o próprio Criador. Jesus é o Verbo, Jesus é o Logos, a palavra grega aqui apresentada para os ouvintes do Evangelho, mostrando que ele era a resposta de Deus, tanto para gregos como também para judeus. E assim o texto prossegue e nos vai falar sobre João. Quem é João Batista? João Batista não tinha finalidade em si mesmo, ele veio testemunhar acerca da luz. Portanto, João, além de convocar as pessoas ao arrependimento, além de falar que o reino de Deus estava próximo, sua finalidade era apontar para o próprio Senhor Jesus Cristo. Este Jesus é a luz verdadeira que estava chegando ao mundo e que ilumina todos os homens. E o texto vai adiante, que mostrando o que acontece com Jesus. Ele veio para o que era seu, mas os seus não o receberam. Mas aqueles que o receberam, deu-lhes o direito de se tornarem filhos de Deus. Estes filhos de Deus não são filhos por descendência natural, mas pela vontade de Deus, conforme diz o verso 13. Agora, Jesus sendo divino, o que há de especial na sua pessoa é o que é apresentado no verso de número 14, pois o Verbo se fez carne, ou tornou-se carne, a encarnação do Filho de Deus, e viveu entre nós. A sua glória é a glória do unigênito vindo do Pai. João, então, diz claramente que ele é o Messias, ele é o Cristo. A lei foi dada por Moisés e a graça e a verdade vieram por Jesus Cristo. Ninguém jamais viu a Deus, mas o Deus unigênito que está junto ao Pai o tornou conhecido, uma outra referência a Jesus. Assim, o texto vai gastar um pouco mais de tempo quando nós lemos que João Batista, no seu ministério, vai mostrar quem é Jesus. Ele afirma claramente: eu não sou o Cristo. E ele então diz que não é Elias. Literalmente, ele veio para dar testemunho de Cristo. Por isso, ele é a voz do que clama no deserto, diz o verso 23. Então, por que você batiza? Perguntam a ele os fariseus. Ele diz: eu batizo com água, mas entre vocês está alguém que vocês não conhecem. Ele é aquele que vem depois de mim, não sou digno de desamarrar as correias de suas sandálias. E assim, depois disso, João viu Jesus aproximando-se e então ele disse a frase que vai certamente ter uma importância fundamental para todos nós. Ele disse: vejam, este é o Cordeiro de Deus que tira o pecado do mundo. E este é aquele a quem eu me referi, que é aquele que é superior a mim. Então, João dá testemunho de quem Jesus é, mostrando que ele é a nossa Páscoa. Ele é o Cordeiro de Deus, o Cordeiro que era dado como sacrifício pelos pecados no Antigo Testamento. Jesus não só aparece como Cristo Messias, como Filho de Deus, mas como aquele que nos veio dar a salvação através do seu sacrifício em nosso lugar para nos perdoar dos nossos pecados. E assim o texto começa a nos mostrar e nos revelando quem é esse Jesus de maneira mais profunda, mais teológica. A partir do verso 35, vamos ver as primeiras referências aos discípulos de Jesus. João estava ali com dois de seus discípulos e quando viu Jesus passando, ele então diz: vejam, é o Cordeiro de Deus. Os dois discípulos então passaram a seguir a Jesus. E assim o texto prossegue e nos fala no verso 40. André, irmão de Pedro, um dos dois que tinha ouvido o que João dissera, o primeiro que ele encontrou foi Simão, seu irmão. Ele disse: achamos o Messias, que é o Cristo. E o levou a Jesus. Jesus olhou para ele e disse: você é Simão, filho de Jonas, será chamado Cefas, que traduzido é Pedro. Então vemos aqui os primeiros discípulos se aproximando de Jesus. Em seguida, no dia seguinte, Jesus decidiu partir para a Galiléia, então encontrou Filipe. Filipe, como André e Pedro eram de Betsaida, Filipe encontrou Natanael e disse a ele: achamos aquele sobre quem Moisés escreveu na lei, que é Jesus de Nazaré, filho de José. Natanael pergunta: pode vir alguma coisa boa de Nazaré? Então Filipe diz a ele: vem e veja. Ao ver Natanael, Jesus disse: aí está um verdadeiro israelita em quem não há falsidade. Natanael pergunta: de onde me conhece? Jesus, mostrando quem ele era, disse: eu vi quando você ainda estava debaixo da figueira antes de Filipe o chamar. Natanael então reconhece nele que ele é o filho de Deus, o rei de Israel. Jesus disse então: você crê porque eu disse que o vi debaixo da figueira, verá coisas maiores do que essa. E digo-lhes a verdade, vocês verão o céu aberto e os anjos de Deus subindo e descendo sobre o Filho do Homem. Meu prezado ouvinte, a pessoa de Jesus talvez seja a mais conhecida do nosso planeta, o nome mais repetido e mais incontradiço em todo o mundo. Até mesmo religiões não cristãs fazem referências, e muitas delas respeitosas, a Jesus. No entanto, talvez não seja tão difícil entender que Jesus foi um profeta. Muita gente aceita isso com facilidade, e muitas pessoas até mesmo concordam aquilo que tantas vezes é cantado e declamado no Natal, que Jesus é o Cristo, é o Messias esperado. Mas algumas pessoas talvez não parem para pensar na grande verdade descrita em João capítulo 1. Jesus, o homem de Nazaré, aquele que era filho do carpinteiro, aquele que nasceu de Maria, aquele Jesus que fez os milagres e que veio nos trazer a salvação e era o Messias, era o Filho de Deus, a segunda pessoa da Santíssima Trindade. Jesus que veio até nós e viveu na Palestina proclamando a salvação, ele era o Filho de Deus, ele era o próprio Deus. Como diz João capítulo 1, o Verbo era Deus.

0: Estamos apresentando o programa Rota 66, o caminho para entender o ensino teológico dos 66 livros da Bíblia. Esta é a série Evangelho, hoje iniciando o livro de João, capítulo 1. Tema: Ele era Deus. 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Vamos voltar ao assunto. Tem cada pergunta sensacional.
1: Você está acompanhando o Evangelho de João, capítulo 1, grandes aventuras pela frente, uma teologia diferente, um livro fascinante. Professor Luiz Saião, tenho algumas perguntas aqui para entender melhor o texto. Como assim o verbo Jesus faz parte da gramática? Como podemos entender melhor esta expressão?
2: Pois é, pastor Alberto, a questão aí certamente não é primordialmente gramatical. É importante entender aqui, né? Por que que essa expressão, o verbo, aparece aqui no começo do Evangelho de João? Na verdade, essa expressão, para os gregos, para os gentios, os que não eram judeus, essa palavra, ela é no grego literalmente logos, que é uma palavra que a gente já ouviu até aqui em português, né? E logo significa verbo, mas significa muito mais do que isso. Significava para os gregos a resposta para o significado do mundo e da vida. Os filósofos gregos na antiguidade, eles diziam que o que estava por trás do mundo, né, a substância que sustentava o mundo, era chamado de logos. Então, nós vemos que Jesus é a resposta para as perguntas do mundo gentílico, para o questionamento dos gregos, mas ao mesmo tempo essa palavra logos, ela também, ela lembra a palavra divina em ação, que é um conceito que existe lá no livro de Gênesis, né? Era um conceito comum em aramaico e em hebraico, é uma referência ao próprio Deus. Portanto, quando João diz que Jesus era o verbo, ele não está fazendo tanto considerações gramaticais, ele está dizendo que Jesus é a resposta procurada por gentios e por judeus, e que ele é o Deus verdadeiro que se manifestou entre nós.
1: Agora, falando então desta forma, Jesus era Deus. Todos nós temos um pouco do divino no espírito. Ele era um espírito mais evoluído? Podemos pensar assim? Como interpretar ou como entender Jesus?
2: Pastor Alberto, olha, essa pergunta é muito interessante, até porque muita gente tem bastante dúvida sobre este assunto. A verdade é que Jesus era Deus no sentido absoluto da palavra. Muita gente, às vezes, fala que, não, o fulano é divino, né? Todos nós temos algo de divino na nossa vida, no nosso coração, mas não é nesse sentido que a palavra é apresentada, não. Quando nós ouvimos falar que Jesus era Deus, significa que ele é igual ao Deus Pai, e não que ele fosse simplesmente um ser divinizado, como se ele tivesse uma espiritualidade assim maior, superior. A ideia é diferente. Dizer que Jesus é Deus significa que ele é absolutamente divino, como o próprio Deus Pai. Então é muito importante ter essa perspectiva, que é a que aparece aqui no texto sagrado.
1: Agora, como podemos entender o funcionamento desta teologia aqui de João, no capítulo 1? Como pode Deus ter um filho? O que significa, professor Luiz Saião, a expressão filho unigênito?
2: Pois é, pastor Alberto, olha só que coisa, mais uma vez nós temos aqui coisas importantes para serem aprendidas, né? Quando a Bíblia fala em filho de Deus, não quer dizer que Jesus veio de alguma maternidade, que existe uma maternidade celestial, que ele nasceu lá. A ideia é bem diferente, pastor Alberto. Ser filho de Deus significa ter a mesma natureza que Deus tem. Não significa que um dia Jesus nasceu. Até isso é muito importante, porque as pessoas confundem, né? Imaginam que se é verdade que Jesus é filho, então quer dizer que um dia ele passou a existir. Mas como ele passou a existir se ele estava no princípio com Deus? Na verdade, Jesus é eterno, porque ele é a segunda pessoa da Trindade. E ser filho de Deus, unigênito, a palavra que você disse, aí quer dizer unigerado, ou seja, ele é o único que tem a mesma natureza que Deus tem. Portanto, ninguém pode confundir a filiação de Jesus com a ideia que nós temos normalmente de um filho no sentido humano do termo. É importante fazer a devida distinção e compreender aqui a Bíblia corretamente.
1: Então, como é primordial entender o primeiro capítulo aqui de João, mas qual a razão da encarnação de Cristo? Por que o Verbo se fez carne? Acho que entender esse princípio já diminui grande parte da confusão que tem por aí, né?
2: Olha, pastor Alberto, de fato, isso é extremamente importante e significativo. A gente, de fato, aqui deve prestar atenção. A fé cristã, ela é a coisa mais maravilhosa e extraordinária que nós temos. Sabe por quê? Todas as perspectivas religiosas do mundo, ou Deus está tão perto de nós que ele se confunde conosco, com o mundo à nossa volta, ou então Deus está tão distante que a gente não sabe nem onde encontrá-lo. No cristianismo é diferente. Deus tornou-se gente. Deus se identificou conosco. Portanto, a encarnação de Jesus mostra como Deus se identificou com o ser humano e como ele fez isso a fim de trazer-lhe salvação e redenção de uma maneira especial e extraordinária.
1: Agora, ser filho de Deus é compreensivo, né? A gente até vai argumentar, mas ser cordeiro também, professor Luiz Saião, que teologia dos bichos é essa que aparece aqui no primeiro capítulo, lá no versículo 29?
2: Pois é, pastor Alberto, de fato, a gente quando pensa em cordeiro, a gente lembra talvez de churrascaria ou de fazenda, né? E que coisa estranha essa, Jesus é o cordeiro de Deus. Por acaso Deus tem alguma fazenda celestial? Não é realmente muito esquisito? Pois é, mas por incrível que pareça, essa ideia de cordeiro faz todo sentido, porque o cordeiro era um dos animais que era utilizado para o sacrifício em favor dos pecados no Antigo Testamento. Aliás, até de uma maneira especial, porque na verdade a pessoa podia oferecer um cordeiro ou um cabrito, mas o cordeiro chama atenção.

0: Messias, não é só o Deus encarnado, mas ele é o sacrifício substitutivo, ou seja, ele morreu para pagar o preço do meu pecado para que eu não tenha mais dívida diante de Deus. Então, pastor Alberto, se a gente puder dizer que isto é uma teologia dos animais, é uma santa teologia essa aí.
1: Muito bem, você que está nos acompanhando e se atrapalhava na escola com os verbos, chegue mais perto para entender o verbo de Deus.
0: Hoje no Rota 66, nós estudamos o primeiro capítulo do Evangelho de João. Neste capítulo, vimos que ele era Deus. Sim, Jesus de Nazaré, o grande profeta que surgiu ali em Israel, era o Filho de Deus, o Deus encarnado entre nós. Pois é, meu prezado ouvinte, para muitos de nós, falar em Deus muitas vezes é uma coisa teórica, abstrata, que está muito longe da nossa realidade do dia a dia. Veja que maravilha a história de Cristo. Ao contrário do que a gente imagina, como é fato para muitos que para eles Deus parece ser grande, poderoso e muito distante, mas em Cristo vemos que Deus se importou conosco a ponto de se tornar um de nós. Só depois de entendermos isso, espiritualmente falando, podemos ir adiante.
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1: Amigo ouvinte, no estudo de hoje, focalizaremos o texto de Gênesis capítulo 5, versículo 21, até o capítulo 6, versículo 10. Este é um dos textos mais polêmicos da Bíblia. Portanto, prepare-se para anotar, porque todo esse conteúdo é muito precioso. Por que que esses versículos são difíceis de entender? Porque neles nós temos temas de diversas interpretações. Você deve se lembrar que conversamos sobre um deles no final do programa passado. A questão da idade dos primeiros seres humanos é um tema muito debatido. Quando lemos que a maioria deles mencionadas no capítulo 5 teve em média 900 anos, temos que reconhecer que muitos não aceitam a literalidade dessas idades. Ainda outros discutem sobre o casamento dos filhos de Deus com as filhas dos homens. Afinal, quem eram esses personagens? E ainda mais, de onde surgiram os gigantes? Qual o significado de ter Deus se arrependido de criar o homem? Você percebe, querido amigo, que nós temos passagens difíceis de serem interpretadas? Para isso é que estamos aqui estudando detalhadamente cada um texto da Palavra de Deus, pedindo a sua orientação para que aquilo que falamos seja claramente entendido e edifique a tantos quantos nos ouvem. Assim, eu quero convidá-lo a abrir a sua Bíblia e estudar conosco o texto de hoje, Gênesis 5, 21 até 6, 10. Pois bem, como nós havíamos mencionado no capítulo 5, o capítulo 5 todo destaca o fato de que todos os primeiros homens, apesar de viverem vidas longas, todos eles morreram. Podemos dizer com certeza que todos os descendentes de Adão morrem. De fato, morreram fisicamente, mas também podemos aplicar espiritualmente e dizer que aqueles que estão em Adão, todos morrem, conforme Paulo nos diz em Romanos capítulo 5, versículo 12 até 21. A exceção foi Enoque. Enoque, ao invés de morrer, ele foi transladado, foi arrebatado. Por quê? Porque andava com Deus. Relembre nos versículos 22 e 24 as seguintes palavras: andou Enoque com Deus e já não era, porque Deus o tomou para si. Muito bem, Elias, o profeta, também teve uma experiência semelhante, conforme lemos em 2 Reis, capítulo 2, versículo 11. Diz assim o texto: indo eles andando e falando, isto é, Elias e Eliseu, eis que um carro de fogo, com cavalos de fogo, os separou um do outro, e Elias subiu ao céu num redemoinho. Essa experiência de Enoque, simbolicamente, transmite a ideia de que todo aquele que se deleitar no Senhor e com ele andar, fazendo a sua vontade, Deus o toma para si. Mesmo que morra, viverá, conforme Jesus disse a Marta em João 11, depois da morte de Lázaro. Disse-lhe Jesus: eu sou a ressurreição e a vida. Quem crê em mim, ainda que morra, viverá. É esta a sua e a minha garantia. Se andarmos com Deus, dirigidos pelo Santo Espírito, podemos com segurança saber que temos a vida eterna, não morreremos eternamente. Mas, querido amigo, o próximo destaque que devemos fazer é considerar a idade de Matusalém, ou Metusalém, como consta em outras versões. Veja só, no versículo 27 diz assim: todos os dias de Metusalém foram 969 anos e morreu. Como devemos encarar essa afirmação? São 969 anos conforme nós os contamos hoje? Ou foram anos mais curtos? Havia uma outra maneira de se calcular as idades naquela época? São os anos da vida pessoal desses personagens primitivos, ou essa quantidade de anos é a soma total dos anos das suas famílias? Essas e outras questões são feitas diante do surpreendente número de anos. Estamos usando o exemplo de Matusalém, ou Metusalém, que é conhecido como o homem que mais tempo viveu. Mas o mesmo se aplica aos outros personagens: Adão, Sete, Enos, Cainã, Malael, Jared, Lameque, Noé. Como dissemos no nosso último encontro, cremos que esses anos devem ser entendidos de uma maneira literal, isto é, como nós contamos as nossas idades nos dias de hoje. A primeira razão é que esses patriarcas foram os primeiros habitantes da Terra antes do dilúvio. Certamente, as condições ambientais eram as melhores possíveis, pois toda a criação recebera a aprovação do próprio Deus. Certamente, as condições ecológicas e climáticas do mundo primitivo, sendo o início da raça humana habitando sobre a Terra, sem poluição, sem desrespeito ao meio ambiente, tudo isso favoreceu essas idades avançadas. Mas uma outra razão pode ser vista na vida de Enoque. Como também falamos anteriormente, a vida de Enoque, que viveu apenas, quando nós comparamos com demais, é lógico, 365 anos, ele foi arrebatado por Deus, descreve a sua vida pessoal e não a vida da sua família. E ainda uma outra razão é que, diante da ordem divina dada aos homens para que, veja só, crescessem e se multiplicassem, era lógico essa longevidade, pois esse alvo seria mais rapidamente alcançado, conforme o texto que lemos em 6:1 aponta. Como se foram multiplicando os homens sobre a face da terra, então perceba, quanto mais tempo um homem pudesse viver, mais filhos ele também geraria. Portanto, se a ordem era para que se multiplicassem, essas idades longas ajudariam nesse plano de expansão da população humana sobre a face da terra, que era previsto pelo Senhor. Mas ainda temos uma última razão para aceitar literalmente essas idades. Isto é, é a própria palavra de Deus, dizendo que a partir do dilúvio, diante da maldade do coração humano, as suas idades seriam reduzidas, chegando em torno de 120 anos, conforme lemos em Gênesis 6:3, que diz o seguinte: então disse o Senhor, o meu espírito não agirá para sempre no homem, pois este é carnal, e os seus dias serão 120 anos. Portanto, meu amigo, podemos concluir que, em nossa opinião, e eu espero que você aceite também, esses números podem e devem ser aceitos literalmente. Muito bem, ainda nesse texto, um outro detalhe que devemos observar é aquele relativo ao nome de Noé. Dizem os versículos 28 e 29 o seguinte: Lameque viveu 182 anos e gerou um filho, pôs-lhe o nome de Noé, dizendo: esse nos consolará dos nossos trabalhos e das fadigas de nossas mãos nessa terra que o Senhor amaldiçoou. Ora, veja só, o nome de Noé significa repouso e assemelha-se ao verbo hebraico que tem o sentido de nos consolará. Ele nos dará descanso, preservando um remanescente na arca. Simbolicamente, temos a figura de Cristo, que viria para dar a vitória definitiva sobre a maldição dada à terra, conforme 3:17. Noé, pois, prefigura a salvação que podemos ter em Cristo da condenação divina. Querido amigo, chegamos agora ao capítulo 6. E, já tendo tratado dos versículos 1 e 3, leremos agora os versículos 2 e 4. Diz assim: vendo os filhos de Deus que as filhas dos homens eram formosas, tomaram para si mulheres, as que, dentre todas, mais lhe agradaram. Ora, naquele tempo havia gigantes na terra, e também depois, quando os filhos de Deus possuíram as filhas dos homens, as quais lhe deram filhos. Esses foram valentes varões de renome na antiguidade. São os versículos 2 e 4 do capítulo 6 do livro de Gênesis. Que versículos difíceis de entender, não é mesmo? Qual é o sentido dessa narrativa? Qual é a interpretação correta para esse texto? A expressão filhos de Deus tem sido interpretada com referência a anjos ou a seres humanos. Uma das possibilidades, de acordo com a linha cristã tradicional, é interpretar filhos de Deus como a descendência piedosa de Sete, os setitas, e as filhas dos homens como a descendência amaldiçoada de Caim, cainitas. Uma outra possibilidade, de acordo com os antigos intérpretes judaicos, é entender filhos de Deus como seres celestiais, isso é, anjos caídos, que depois desse pecado peculiar foram confinados para um futuro julgamento, conforme nós lemos em 1 Pedro capítulo 3, 2 Pedro capítulo 2 e Judas versículo 6. Pois em outros textos do Antigo Testamento, os anjos são também chamados de filhos de Deus, e isso está de acordo com Jó capítulo 1, Salmo capítulo 29, Salmo 89, Daniel capítulo 3. Mas essa é uma interpretação muito contrária à afirmação de Jesus, de que os anjos não se casam e não procriam, que está dita por Jesus em Marcos capítulo 12, versículo 25. Mas e além disso, nós podemos raciocinar da seguinte maneira: não podemos considerar esses seres como anjos, porque eles certamente não desobedeceriam a Deus. Mas também não podemos considerá-los como anjos caídos, porque eles não poderiam ser chamados de filhos de Deus. Você percebe, então, aonde nós estamos caminhando? E ainda existe uma outra possível interpretação. É aquela em que se entende que esses seres chamados filhos de Deus eram sucessores poderosos, reais, tirânicos de Lameque, que ajuntaram para si haréns com as mulheres mais formosas. Olha, você percebe, querido amigo, quantas diferentes interpretações, mas com qual nós devemos ficar? Parece-nos mais lógico ficar com duas delas. Com aquela que vê nessa união casamentos mistos entre os descendentes de Sete, os setitas, e as descendentes de Caim, as cainitas, filhas dos homens, do capítulo 4. Ora, então, isso revela uma interrupção na separação entre esses dois grupos. Mas certamente devemos associar a esta ideia aquela em que podemos perceber ações dos poderosos e reais filhos de Lameque, que como seu pai compuseram para si haréns com diversas mulheres formosas. Essas duas interpretações podem compor o quadro completo do significado desse difícil texto bíblico. Mas o texto ainda fala de que havia gigantes sobre a terra e que os filhos que nasceram desses casamentos eram valentes, varões e eram pessoas de renomes. Como interpretar essas palavras? Embora tenhamos que observar que não se diz que os gigantes se originaram exclusivamente desses casamentos, temos que admitir que, se alguns surgiram desse modo, e também depois, outros já existiam. A palavra gigantes vem do hebraico nefilins, que tem o significado de pessoas de grande porte e força. Essa palavra no hebraico significa caídos, fazendo-nos entender que mesmo que fossem considerados como heróis na antiguidade, conforme Números 13, para Deus eles eram pecadores caídos, prontos para condenação pelos seus atos pecaminosos. Agora, o versículo 3 do capítulo 6 mostra-nos o início do julgamento de Deus sobre toda a raça humana. As suas palavras são as seguintes: então disse o Senhor, o meu espírito não agirá para sempre no homem, pois esse é carnal, e os seus dias serão 120 anos. Você se lembra que nós já mencionamos esse versículo quando falamos sobre a questão da idade do ser humano. Mas agora eu gostaria de considerar com você esse desejo de Deus não mais agir através do seu espírito diante da carnalidade do ser humano. Como podemos entender essa expressão? Qual é o significado desse direcionamento de Deus? Podemos interpretar essa frase percebendo nela o aviso divino, a paciência divina, mostrando que o período da graça entre a decretação do juízo divino e a sua execução através do dilúvio seria de 120 anos, conforme 1 Pedro 3:20 diz, os quais, noutro tempo, foram desobedientes quando a longanimidade de Deus aguardava nos dias de Noé, enquanto se preparava a arca, na qual poucos, a saber, 8 pessoas, foram salvos através da água. Aqui, amigo ouvinte, nós vemos mais uma vez a longanimidade de Deus. Deus espera. Deus espera por você e espera por mim. Quando nós pecamos, Ele deseja ver o nosso coração quebrantado e arrependido, buscando o seu perdão, a sua graça. Então nós devemos decidir não ouvir a voz de Deus, como fizeram os vizinhos, amigos e parentes de Noé, e pereceram, ou ouvir a voz de Deus e obedecê-lo, mesmo que isso implique em fazermos o que não entendemos, e assim agir pela fé e sermos salvos. Querido amigo, a expressão "meu espírito não agirá para sempre no homem" implica em compreendermos que, sendo o Espírito de Deus, o Espírito da vida, e sendo o homem carnal, isto é, uma criatura não eterna, diante da proibição ao fruto da árvore da vida, é lógico compreendermos como o limite da vida espiritual os 120 anos de idade agora estabelecidos por Deus. Portanto, 120 anos da vida física também seria o limite da ação de Deus na vida espiritual do ser humano. Mas na sequência, nós encontramos ainda os versículos 5 a 7. E aqui nós encontramos a dura e difícil definição que o Senhor teve que tomar. Viu Deus que a maldade do homem se havia multiplicado na terra e que era continuamente mau todo o desígnio do seu coração. Então se arrependeu o Senhor de ter feito o homem na terra, e isso lhe pesou no coração. Então disse o Senhor: farei desaparecer da face da terra o homem que criei, o homem e o animal, os répteis e as aves dos céus, porque me arrependo de os haver feito. Querido amigo, em resumo, esses versículos nos mostram o pecado plenamente desenvolvido. E você acha que, diante dessa constatação, essa foi uma decisão fácil para Deus? Com certeza não. Mas será que Deus foi surpreendido por esse desvio moral do ser humano? Ah, com certeza não. Deus sabia, pois ele é onisciente e eterno, que o homem tomaria esse caminho. Deus não foi surpreendido pelo pecado. Alguns têm dito, de uma maneira muito correta, que antes que dissesse "haja luz", Deus já tinha dito "haja cruz". É isso mesmo que você ouviu. O amor de Deus é maravilhoso, é eterno. E no seu gracioso plano, Jesus Cristo já fora dado, já fora crucificado por todos nós antes mesmo da criação, conforme 1 Pedro capítulo 1, versículo 20, e Apocalipse 13, versículo 8. Mas vale a pena ter comunhão com Deus. Concorda comigo ou não? É claro que sim. Deus já havia nos dado Jesus Cristo antes do mundo ser criado. Mas vamos voltar à difícil decisão que Deus teve que tomar. O texto usa o verbo arrepender. Agora, como é que nós vamos entender tal afirmação diante da fé que temos de que Deus é um ser imutável? Alguém já disse que o pecado do homem é a tristeza de Deus, e por isso temos que entender aqui uma referência a uma mudança de atitudes e ações. Não há contradição entre esse versículo e as passagens que ensinam que Deus é imutável, isso é, que Deus não muda. Veja só. Algumas passagens ensinam que Deus não muda o seu pensamento, conforme Números 23:19, conforme Salmo 33:11. Mas é necessário lembrarmos que essa é uma descrição antropopática. Que boa palavra é essa, hein? Anote aí, antropopática. Esse é um termo técnico para dizer que Deus aqui é descrito em termos da experiência humana de conhecimento e emoção. É importante também reconhecermos que o Deus soberano e imutável sabe lidar apropriadamente com as mudanças do comportamento humano. O período da graça estava chegando ao fim. Quando o ser humano peca ou se arrepende dos seus pecados, Deus muda de pensamento quanto à bênção ou à punição apropriadas para cada situação, como, por exemplo, nós encontramos em Gênesis 32, quando Moisés intercedeu pelo rebelde povo de Israel. E o versículo 14 diz o seguinte: então se arrependeu o Senhor do mal que dissera havia de fazer ao povo. Temos que crer que o nosso Deus sabe agir de acordo com seus soberanos e eternos propósitos. Por quê? Porque Deus é imutável no seu ser e eternamente leal às suas promessas, podemos ter firme confiança nele que ontem, hoje, ele é o mesmo e o será para todo sempre, conforme afirma o autor de Hebreus, capítulo 13, versículo 8. Meu amigo, nós vivemos num mundo onde se dá muita ênfase ao humanismo, onde o homem é o centro de tudo e onde outros pensam que Deus é apenas amor. Mas a Bíblia é completa e ela nos mostra que Deus também é completo. Deus é amor, mas é também justiça. Esse é o retrato que a Bíblia faz do nosso Deus. Deus é amor e é também justiça. Com o coração pesado, isso é, com a manifestação da sua justa ira, Deus condenou, no versículo 7 de Gênesis 6, ao desaparecimento, não só o ser humano, mas também toda a vida na terra, nos ares e nas águas. Pois após o pecado, a terra fora amaldiçoada, e agora os animais, aves e répteis também sofreriam as consequências do nosso pecado. Assim como a terra, também os animais sofreram as consequências do pecado dos seus dominadores. Assim como a terra, também toda a natureza foi afetada pelo pecado do ser humano. Chegando ao final de mais um programa, então, nós temos que relembrar uma das lições mais importantes que aprendemos durante esse programa. Isso é, no meio de todo esse ambiente de condenação e de destruição, constatamos mais uma vez a bondade de Deus. Nos versículos 8 até 10, mostram que todos se corromperam, exceto Noé. Em meio a tanto pecado, Noé achou graça diante de Deus, pois era um homem justo e íntegro entre os seus contemporâneos. Noé andava com Deus. Que visão bonita, que vida bonita. Noé, e nós vamos estudar esta vida a partir do próximo programa, Noé foi um dos heróis da fé. O seu nome está mencionado no livro de Hebreus, capítulo 11. E nesse sentido, nós podemos dizer que Noé teve uma vida bonita porque viveu uma vida de obediência, uma vida de fé. Mas eu quero convidá-lo agora para estar conosco no nosso próximo encontro. Deus te abençoe e até lá.
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6: Hoje é 1º de setembro. O título de hoje é Fé Vencedora. Leitura bíblica, Deuteronômio capítulo 1, do versículo 26 ao 33. Versículo-chave: esta é a vitória que vence o mundo, a nossa fé. Primeira carta de João capítulo 5, parte B do versículo 4. Diz um provérbio indígena norte-americano: dentro de mim há dois cachorros. Um deles é cruel e mau. O outro é muito bom. Os dois estão sempre brigando. O que ganha briga é aquele que eu alimento mais frequentemente. Poderíamos chamar esses dois cães interiores que vivem brigando pelo domínio do nosso coração de fé e incredulidade. No fundo, queremos que fé vença, mas incredulidade faz tudo para derrotá-la. Para vencer, fé precisa ser o cão mais nutrido. A leitura bíblica de hoje fala de fé e incredulidade. Na primeira tentativa de conquistar Canaã, a incredulidade venceu no coração da maioria dos israelitas. Eles viram os cananeus gigantes, bem armados e protegidos. Concluíram que aqueles inimigos eram invencíveis e que Deus não poderia ajudá-los dessa vez. Assustados, ficaram em suas tendas e acabaram vagando pelo deserto por mais de 40 anos, até que todos morreram. A fé venceu no coração de poucos, que não se deixaram impressionar pelos adversários,
0: pois olhavam para o Deus vivo, lembrando de suas intervenções em favor do povo, como os livramentos no Egito e as provisões no deserto. Porque confiaram em Deus, receberam sua herança na terra prometida. Essa história de conquista mostra que é preciso agir diante dos desafios. Mas é a fé que nos leva a agir e ir em frente, em obediência ao Senhor. Confiantes na promessa e na ajuda do Todo-Poderoso, a fé nos conduz à vitória. Tal fé se alimenta das lembranças do que o Senhor já fez por nós. Moisés lembrou seu povo de que Deus os ajudaria, porque o Senhor, o seu Deus, que está indo à frente de vocês, lutará por vocês, diante dos seus próprios olhos, como fez no Egito. Também no deserto, vocês viram como o Senhor os carregou, como um pai carrega o próprio filho. Versículos 30 e 31. Somente uma fé que reconhece os feitos de Deus vencerá a incredulidade e nos moverá para frente. Em sua fidelidade, Deus nos ajudou no passado. Podemos seguir em frente, convictos de sua ajuda também no presente. 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
10: O tradicional desfile cívico-militar de 7 de setembro será realizado na próxima segunda-feira na Avenida Presidente Vargas, no centro do Rio. A programação começa às 8h15 da manhã com a Revista da Tropa. O desfile tem início às 9h30. O evento vai comemorar os 204 anos da independência do Brasil. O trânsito terá esquema especial com interdições previstas a partir das 3 da manhã. Eleições 2026. O Tribunal Regional Eleitoral do Rio considera que a presença de forças federais no pleito deste ano vai reforçar a segurança em áreas de risco no estado. A autorização foi aprovada por unanimidade pelo TSE para o primeiro turno, em 4 de outubro. Segundo o presidente do TRE, desembargador Cláudio de Melo Tavares, cerca de 1.000 locais de votação vão funcionar simultaneamente. O apoio das Forças Armadas busca garantir que os eleitores possam votar livremente, sem a intimidação ou a interferência de organizações criminosas. O Congresso Nacional tem até o dia 8 de setembro para votar a medida provisória que prevê o fim da chamada taxa das blusinhas, o imposto de importação de 20% sobre compras internacionais de até 50 dólares. O governo e as presidências da Câmara e do Senado manifestaram apoio ao fim da cobrança. A decisão pode afetar milhões de consumidores brasileiros, principalmente os de renda menor. Do Departamento de Jornalismo, Juliano Medeiros.
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1: Olá, graça e paz. Você já ouviu falar desta expressão livre arbítrio? Você já ouviu falar livre arbítrio? Você sabe que esta palavra ou esta expressão não está na Bíblia Sagrada? Um mito levantado por Satanás na obra de Deus para tentar roubar a glória que pertence unicamente a Jesus e transferi-la para o homem. Sou o apóstolo Miguel Ângelo, da Igreja Evangélica Cristo Vive, e a minha saudação a todos os eleitos de Deus, as pedras vivas, predestinados em amor, aqueles que Deus chama, justifica e glorifica, aqueles que têm um nome que só eles e Deus conhecem, aqueles que são chamados de propriedade exclusiva de Deus, nação santa, raça eleita. Sim, eu me dirijo às ovelhas de Jesus e aqueles que, não conhecendo ainda a verdade, mas que são ovelhas, ouvirão a respeito disto.
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1: O tema de hoje é o falso livre-arbítrio. Primeira coisa que eu quero dizer é que muito do que se diz normalmente que Deus disse ou que está na Bíblia, na maioria dos altares, não está na Bíblia nem foi Deus que disse. Muitos pregadores, por desconhecerem a verdade, pregam ilusões, doutrinas dos homens, que blasfemam contra Deus. Na realidade, doutrinas dos homens não são a sã doutrina de Deus. Então, um dos aspectos que eu quero lhe mostrar, que é uma das defesas de tese do meu ministério, é que o homem sem Deus está morto em pecados e delitos. Paulo diz o que em Romanos? Vamos ouvir o Espírito falar. No capítulo 3 de Romanos, ele diz assim: como está escrito, não há justo, nem sequer um, não há quem entenda, não há quem busque a Deus, todos se extraviaram, a umas se fizeram inúteis, não há quem faça o bem, não há um sequer. Diz que então não há um justo, não há quem entenda, não há quem busque, não há quem faça o bem. Então esta é a realidade do ser humano sem Jesus. Não há um sequer, seja rei, papa, humilde ou a pessoa grande nesta terra. Não há um sequer justo que busque ou que entenda, a não ser que o próprio Espírito de Deus busque a pessoa, incline o seu coração, faça com que a pessoa confesse, porque a Bíblia diz que não há ninguém. Ninguém pode dizer que Jesus é o Senhor se não for pelo Espírito Santo. Então, quando eu me ponho a meditar nesta palavra, eu vejo muita gente iludindo as pessoas, dizendo: você tem livre arbítrio para isto e para aquilo, aceitar. Você sabe que aceitar Jesus não está na Bíblia? Diz receber ou confessar. Você sabe que trindade celestial não está na Bíblia? Esta é uma expressão romana. Você sabe que purgatório não está na Bíblia? Cabe ao homem morrer uma só vez e segue-se o juízo. Então, há muita coisa que se diz, que se cria de ilusão na mente e no coração das pessoas, que não foi Deus quem disse, não foi Deus que prometeu, não foi a palavra que revelou. Então, vamos pensar juntos. O homem tem livre-arbítrio para a salvação? Não, porque a Bíblia diz que não há um que busque, que entenda, que compreenda. Todos se extraviaram. Paulo disse aos Efésios 2:1, estando vós mortos em delitos e pecados, ele vos deu vida. Então, um morto pode buscar a Deus? Não. A não ser que Deus o busque e lhe dê vida. Aliás, foi por isso que Jesus fez. Ou foi isso que Jesus fez. A sua vinda diz que Deus amou o mundo de tal maneira que deu o seu Filho unigênito para que todo aquele que nele crê não pereça, mas tenha a vida eterna. Então Jesus é a verdade, é o caminho, é a vida. Sem Jesus é apenas a religião. E você sabe, volto a afirmar, a única religião certa na Terra é o cristianismo. A única instituição criada por Deus nesta terra é a igreja. Deus não criou mais nada. Deus não criou partido político, não criou sindicato, não criou clube, não criou associação, nada. Ele criou a igreja. A igreja é a embaixada de Deus nesta terra. A igreja é o reino de Deus nesta terra. O governo da igreja está sobre os seus ombros. É o rebanho dele que ele comprou com o seu próprio sangue. Ele fez a expiação dos nossos pecados na cruz do Calvário. Ele começa a obra, ele termina, ele tem o querer, ele tem o realizar. Estou lhe falando de expressões bíblicas que contradizem essa expressão: o homem tem livre-arbítrio. Quanto à salvação, não tem. Você tem livre-arbítrio, quero vestir um terno azul, quero comer alguma coisa especial, quero ter uma casa ou pintar o meu escritório. Você tem livre-arbítrio para as coisas humanas, para a salvação, não, porque não há um que busque, que entenda, não há um justo sequer. Pastor, mas minha mamãe, minha avó era tão espiritual. Amém. Mas se a pessoa é salva por Jesus Cristo. Pela graça sois salvos mediante a fé. Isto não vem de vós, é um dom de Deus. Aliás, está me ocorrendo agora para lhe mostrar, não estava aqui no meu script, mas o que diz em João 15, 16, ele diz assim: não fostes vós que me escolhestes a mim. Pelo contrário, eu vos escolhi a vós outros e designei para que vades e deis frutos, e o vosso fruto permaneça, a fim de que tudo quanto pedirdes ao Pai em meu nome vos conceda. Se não fostes vós, então como é que eu posso dizer que eu tenho livre-arbítrio se a Bíblia diz: não fostes vós, fui eu que vos escolhi? Aliás, também no livro de João 3:27, é muito importante nós mostrarmos a verdade, porque a verdade é libertadora. João 3:27, aliás, a única forma de se viver livre é conhecendo a verdade. O que é que ele diz? O homem não pode receber coisa alguma se do céu não lhe for dada. Coisa alguma significa o quê? A salvação, o perdão, a remissão de pecados, a vida eterna, a predestinação, a chamada, a escolha, a justificação. Só Jesus pode fazer isso. As religiões não podem. Não existe nenhuma religião. As religiões que existem no mundo, milhares e milhões de religiões, elas são energizadas e levantadas por Satanás para se contrapor à Bíblia Sagrada e à Igreja de Jesus. A única instituição que não pode ser destruída é a Igreja de Jesus. Conheça um pouco da história, desde a igreja primitiva, as perseguições, o que passaram os cristãos em Roma, lançaram nas arenas, foram comidos por leões, cortados ao meio, cerrados, mas não houve ninguém que abdicasse da sua confissão de Jesus como Senhor. É maravilhoso sabermos disto. A igreja chegou ao ano 2024 triunfante, se é a igreja dele. Ele disse: eu edificarei a minha igreja, e contra ela as portas do inferno não prevalecerão. Quando é Deus a edificar, quando é Deus a levantar, não existe mal que possa derrotar, derrubar, destruir a igreja de Jesus, a embaixada de Deus na terra, o reino de Deus na terra. Então, como é que a igreja de Jesus tem que viver nesta terra? Bom, existem dois vieses de evangelho. O evangelho da circuncisão que Deus deu a Pedro para os judeus, e o evangelho da incircuncisão que Deus deu a Paulo para os gentios. Quem é um gentio à luz da Bíblia? Assim os judeus chamam aqueles que não são do sacerdócio deles. Bom, o gentio é aquele que não nasceu segundo o sangue de Israel. Eles chamavam de gentios. A partir do momento que eu confesso Jesus, eu deixo de ser um gentio, eu passo a ser um cristão, eu sou um salvo. A vida eterna está me garantida, Deus me adota como filho. Então, o evangelho da incircuncisão é o oposto ao da circuncisão. Os ritos, as cerimônias, os mandamentos humanos, as vigílias, os jejuns, os batismos, isso tudo é o evangelho da circuncisão. Isso é Moisés. Você sabe que não existe nenhuma ordem, porque existe uma fronteira antes da cruz e depois da cruz. Antes da cruz, Jesus falou em batismo aos judeus. Mas depois da cruz, Paulo, quando revela aos Coríntios, dizia: não fui chamado para batizar ninguém. Ainda fiz isso com a casa de Crespo, de Gaio, mas eu não fui chamado para batizar. Eu não fui chamado para viver de rudimentos judaizantes. Eu fui chamado para viver a graça de Deus. Por isso é que ele teve um ministério entre os judeus, entre os reis e entre os gentios. Ele fez um monte de coisas que depois se arrependeu. Disse: eu me fiz fraco com os fracos porque eu queria ganhar. Eu até me faria maldição, mas eu queria ganhar os meus patrícios. Mas agora eu honro o meu ministério e vou para os gentios. Era conosco que Paulo queria falar. Então, como é que a igreja deve viver? com os fundamentos da graça de Deus, que Paulo chamou de a sã doutrina. Não existe uma outra doutrina, não existe um outro alimento, a não ser o que sai da boca de Deus, que é a sã doutrina revelada por Paulo aos, nas suas 14 epístolas, de Romanos aos Hebreus. Aqui está o conteúdo da doutrina para a igreja que foi chamada de gentílica, mas que Antioquia foi chamada pela primeira vez de cristianismo. Até então eram os do caminho. Naquele dia, Deus disse, agora vocês vão saber que há uma diferença entre o cristão, pela primeira vez uma igreja foi chamada de cristã. Uma coisa era o caminho. A partir do momento em que Cristo começou a igreja, levantando a igreja, edificando a igreja, havia ali uma conotação diferente do que apenas os irmãos do caminho. Então, para a igreja de Jesus, de origem gentílica, Paulo disse, se vier um de nós, ou um anjo, e prega o evangelho, que vá além do que temos pregado, seja anátema. Depois ele diz em Gálatas 3:10, quem vive das obras da lei está debaixo de maldição. Isto é dramático. Se as pessoas não sabem disto, elas veem um lugar que tem uma placa dizendo igreja, elas vão lá e elas vão ser alimentadas com espírito de condenação e de morte. Parece que ficam escamas nos olhos, véus no coração. O véu não é retirado. Paulo diz que quando alguém se converte, o véu da lei de Moisés tem que ser retirado. Agora é a graça de Deus. Deus ilumina os olhos do coração. Então, a igreja que não vive segundo a sã doutrina de Cristo, a graça de Deus, está debaixo de condenação e morte. E mais do que isto, as obras da lei geram maldição, condenação. O justo foi chamado para viver por fé. Pastor, mas me diga uma coisa, que é muito sério, eu nunca tinha ouvido ninguém falar sobre isso. É, possivelmente você nunca ouviu a verdade. Eu também, durante muitos anos, já como pastor, eu segui a tradição das igrejas normais. Fazia jejum, vigília, pagava o preço, sacrificava, ajoelhava em cima de lápis, eu queria pagar o preço. Eu dizia, não, Cristo sofreu, tem que sofrer, tem que pagar o preço, Cristo pagou o preço, eu também tenho que pagar o preço. Quem sou eu se eu não fizer as coisas que Cristo fez? Até que um dia, Deus iluminou os olhos do meu coração, tirou as escamas, como ele fez com Paulo, arrancou os véus e disse, Miguel, eu te chamei para viveres a graça e a verdade. Moisés trouxe a lei, Jesus trouxe a graça e a verdade. E ele disse aos coríntios, eu vim até vocês porque vocês tenham um segundo benefício, uma segunda graça. A primeira graça é para a salvação, pela graça sois salvos mediante a fé, isso não vem de vós, é um dom de Deus. A segunda graça são os benefícios que Deus outorga pelo conhecimento das 14 epístolas de Paulo.
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1: Olá, graça e paz. Bem-vindos ao programa da Igreja Cristo Vive. Sou o apóstolo Miguel Ângelo. A minha saudação aos eleitos de Deus, às pedras que vivem, aqueles que em amor foram predestinados para uma tão grande salvação. Este programa é cristão, é evangélico. Quando Deus abriu esta porta neste canal, televisão, rádio, enfim, na mídia, Deus tinha um plano e tem um plano tão perfeito, que é tirar as pessoas do foco das más notícias, daquilo que gera desalento, que desencoraja o cidadão deste país, para focar a vida num alvo perfeito, que é Jesus Cristo. Então, esse programa será bálsamo para a sua vida. Será a força para a sua vida. Especialmente você que está agora, neste momento, tão desencorajado pelas notícias pouco alvissareiras, pela fragilidade de vivermos numa democracia tão frágil que faz homens e mulheres fazerem e praticarem coisas pouco democráticas que têm deixado a população apreensiva. Deus tem um plano para a sua vida. Eu gosto muito dessa expressão, Deus tem um plano, porque vida espiritual não é apenas uma ideologia, ou uma alegoria, ou uma coisa de mitologia. Vida espiritual é Cristo, é Jesus Cristo. E quando você tem a vida alicerçada sobre Jesus, então a sua vida não é o que os outros dizem que você é, é o que Deus diz a teu respeito. Talvez você seja um grande empresário, um profissional liberal, um executivo, e você está vendo simplesmente a sua vida desmoronar. Talvez você já tenha tido uma posição social altíssima na nossa sociedade, e hoje você olha no espelho e sente vergonha de você. Eu conheço pessoas que chegam ao meu apostolado e dizem: apóstolo, eu perdi dinheiro, eu perdi família, eu perdi a reputação, eu perdi o nome, eu perdi a dignidade, eu perdi a integridade, se esvaziaram. E às vezes a pessoa chega ao ministério sem qualquer perspectiva de vida, porque vem lá sendo maltratado pela vida, chicoteado pelos problemas, ferido pelos sentimentos, tão esgaçados, esmagado pela própria sociedade. Então, ouça, o que Deus tem para você não tem nada a ver com o que os outros dizem. Deus tem um plano perfeito, e dentro desse plano ele tem saúde para você, vida vitoriosa, prosperidade, abundância, mas acima de tudo, uma vida espiritual que você precisa de ter, intensa. Não fuja desta realidade. Eu sei que muita gente está me ouvindo e vendo este programa que tem fugido de um chamado de Deus, que tem tentado levar a vida fazendo-se do próprio Deus. Não faça isso mais. Você já viu que não dá certo. Outras pessoas que me ouvem e assistem, que têm acreditado que acendendo uma vela, catulando o braço, a língua, o alto da cabeça, ou fazendo uma oferenda na beira do mar, tem a solução de todos os seus problemas. Isso é injustiça. Isso é mentira. O único que pode gerar transformação na sua vida é Jesus Cristo. Não é uma oferenda na beira da praia, de flores, a uma deusa que vai resgatar a sua vida. Absolutamente. Pelo contrário, você afundará muito mais. Agora, o que eu lhe digo são boas novas de grande alegria. É a minha própria experiência. Eu não tenho lhe dito esta semana, completei 37 anos de santo ministério. Quando eu fui consagrado, eu era um jovem, muita gente dizia: isso é fogo de palha. Não será nada, não acontecerá nada. E hoje, para a glória do Senhor, Eu estou em 123 países. O Ministério Cristo Vivo, o povo da igreja, que tem esta visão, sabe que a palavra revelada ao apóstolo Miguel Ângelo traz o sentido à vida. Traz a direção, traz o rumo, traz a segurança, traz a vida alicerçada sobre a rocha. E é isso que você precisa. Então, eu quero abrir um parênteses, porque quando eu falo de um plano e de um Deus real, eu não estou falando, volto a dizer, de ideologias ou religião ou mitologia. Estou falando de um Deus vivo, um Deus que te ama. E um Deus que tem um plano que começou como, apóstolo, esse plano? Isso não é um acaso na nossa vida. Olha o que, que disse o apóstolo São Paulo, e eu abro agora o parênteses para lhe falar de uma palavra muito importante, chamada predestinação. Olha o que a Bíblia diz. Capítulo 8 de Romanos. Porquanto aos que de antemão conheceu, também os predestinou para serem conformes à imagem de seu filho, a fim de que ele seja o primogênito entre muitos irmãos. E aos que predestinou, chamou; aos que chamou, justificou; e aos que justificou, a esses também glorificou. Então a Bíblia diz que Deus tem um plano perfeito que não pode ser alterado. Não há ninguém que possa contradizer o que Deus tem de plano para mim e para você. Isto se chama a soberania de Deus. Ele é déspotes, ele é arcon, ele é o senhor absoluto, ele é o governante das nossas vidas. Então a Bíblia diz que soberanamente, desde antes da fundação do mundo, ele nos conheceu. Significa que a minha verdadeira identidade não é o Miguel Ângelo, que tem um CPF e uma carteira de identidade da OAB. A minha verdadeira identidade é uma identidade espiritual. Eu sou um espírito, você é um espírito, que habita num corpo de carne, e este corpo está revestido de ossos, pele, sangue, tendões, enfim, órgãos. Mas a verdadeira identidade é espírito. Diz que aqueles que ele conheceu de antemão, significa que a nossa vida com Deus não é uma vida recente, não está começando agora, neste momento, na rádio, na televisão. Isso é todo um plano perfeito, que vem desde antes da fundação do mundo. Quer dizer que o nosso espírito foi criado por Deus. Ele tem uma medida angelical. O espírito está perfeito pelo sacrifício de Cristo. Esse espírito habita dentro de um corpo. E a Bíblia diz que aqueles que ele predestinou, chamou. Aos que chamou, justificou. E aos que justificou, glorificou. Quer dizer que a obra de Deus é tão perfeita, quando nós chegamos a esta terra, já vínhamos com um pré-destino. Pastor, então, eu às vezes ouço contar uma história aí, isso sim, um mito, de que o ser humano tem liberdade, livre-arbítrio para decidir a vida. Deixe-me ser honesto e claro com você. O ser humano tem liberdade, livre-arbítrio para o mal. Porque a Bíblia diz, não há um justo, não há um sequer, não há quem busque. Não há quem entenda, todos se extraviaram. Paulo ainda foi mais fundo, isto é Romanos 3:10. Paulo depois disse aos Efésios, estando vós mortos em pecados e delitos, ele vos deu vida. Então, veja, se você entende estas verdades, é porque você é uma ovelha de Jesus. Que a Bíblia diz, as minhas ovelhas ouvem a minha voz e me seguem. Quando você vê uma pessoa que não aceita a palavra, é porque ele está destinado à perdição. A palavra é a pedra de tropeço. Mas os que creem na palavra e se alegram com a palavra é porque Deus os predestinou. E se predestinou, chamou. Chamou, justificou, justificou, glorificou. Então, isso chama o plano perfeito de Deus na nossa vida. A pergunta que fica sempre no ar é: a quem Deus predestinou, pode o diabo levar para o inferno? Imagina, que frágil seria, isso sim é uma mitologia. A quem Deus predestinou, o diabo não tem mais parte na vida deles. A quem Deus justificou e glorificou, Deus fez uma obra completa. E esta obra foi consumada na cruz do Calvário. A obra da cruz do Calvário, lá no Monte Gólgota, há 2016 anos, ali não foi um espetáculo de horror para que o Mel Gibson fizesse a Paixão de Cristo e ganhasse 500 milhões de dólares. Ali foi o momento da mudança da história, o antes da cruz e o depois da cruz. Ali começa o plano predestinado de sabedoria de Deus na prática. A Bíblia diz que ele morreu segundo os desígnios de Deus. Então não foi uma morte apenas maldita da cruz. Havia um desígnio. O Cordeiro perfeito deu a sua vida, derramou seu sangue, porque era necessário que um Cordeiro perfeito derramasse o sangue para nos resgatar, para nos buscar, porque nós estávamos mortos em pecados e delitos. E toda essa obra da salvação, da redenção, da predestinação, não tem o mínimo que seja de participação humana. Não tem o mínimo. Martinho Lutero, o grande reformista, em 1525, ele disse: o homem que pensa que participou ou participa, no mínimo que seja, da sua salvação, ele não conhece Deus, não conhece a palavra. O soberano Deus me buscou. Eu estava lá em África, num leito de hospital, um grande acidente no exército, fiquei 2 anos em camas de hospitais. Mas o plano era tão perfeito, que aquele tempo de hospital foi bom para quê? Porque eu era um diamante bruto e precisava de ser lapidado. E você sabe, às vezes um pouco de sofrimento faz o homem mudar seu caráter, sua personalidade, porque às vezes o indivíduo que tem dinheiro, como a minha família tinha, já me achava o rei da cocada preta, desculpa a expressão acadêmica. E quantas pessoas, às vezes, estão aí do outro lado, que têm uma grande conta bancária, que têm um status familiar gigante, que têm um reconhecimento perante a sociedade, mas são extremamente vazios, ocos, frágeis, incapazes, que a única coisa que têm é dinheiro. Uma vez eu entrei num restaurante com a minha esposa, Bispo Roxana, e tinha um cavalheiro falando muito alto dentro desse restaurante. E às tantas ele percebeu quem eu era, como pastor e bispo, e ele se levantou, veio ter a minha mesa e disse: eu sou quem dá os conselhos a Flan de Tal, maior empresário, um homem mais rico do Brasil na época. E ele disse: eu sou um pai de santo. Então eu é que sou o conselheiro de Flan de Tal. E eu pensei: meu Deus, se esse homem chegou a ter essa riqueza toda, mas ela está sendo alicerçada sobre a influência dos espíritos enganadores, do ocultismo, da mesa branca, da vela, do contato com os mortos, dos búzios, esse homem não pode, nem nunca, nunca subsistirá no primeiro vento que vier sobre a vida dele. E você sabe que, infelizmente, lemos nos jornais e notícias como o homem que tinha a maior visão empresarial do Brasil, veio da riqueza, o homem mais rico do Brasil, o sétimo mais rico do mundo, para uma vida mediana. Você sabe por quê? Porque ele não tinha a base em Cristo Jesus. O diabo deu, amado, o diabo levou. E toda riqueza fácil, ela tem asas. Diz a Bíblia Sagrada, tem asas que voam. Asas que voam. Vem de modo fácil, tem asas que voam. Então, você hoje está diante dessa televisão ou diante dessa estação de rádio para saber que Jesus Cristo, o único, o soberano Deus, te conheceu desde antes da fundação do mundo, te predestinou, mas não te predestinou para andares nesta terra sendo cauda, para rastejares, ser humilhado, apoucado, diminuído, vez invalidez. Ele te predestinou para nesta terra ser sal, luz, cabeça, estares por cima, nunca por baixo, teres para emprestar, não tomar emprestado, ter a segurança de que, a despeito de toda a maldade que está acontecendo no nosso país, nunca mais, a partir de hoje, nunca mais, o mal tocará a tua vida. Contra ti não vale encantamento. Armas forjadas não prevalecerão contra a tua vida. O teu nome está inscrito nas palmas das mãos de Deus. Deus não se esqueceu de você, meu amado. Deus não se esqueceu de você, minha amada. Deus sequer, tira isso da cabeça, te abandonou. Nunca. Agora, enquanto no seu coração estiver o Deus que é você, você será sempre uma pessoa frustrada. Estou falando com você que é um advogado, meu colega, um arquiteto, um engenheiro, um médico, um magistrado, um empresário, dona de casa, uma pessoa simples ou uma pessoa rica. O homem sem Jesus Cristo é absolutamente nada. Nada. Então hoje, ele nos pôs frente a frente. Você pode estar assistindo TV Web, Rádio Web, estações de rádio, TBN, Bandeirantes, qualquer estação onde você me pega pelo satélite. Rasgue o seu coração. Não há mais tempo a perder, amado. Você não nasceu para ser um frustrado. Você não nasceu para rastejar, para ser doente. Pastor, mas eu fui ao médico, eu tenho aqui uma sentença de morte. Quem tem a última palavra na nossa vida não é a medicina. É o Senhor Jesus Cristo. Mas eu estou perdendo a memória, apóstolo. Eu estou com a declaração médica, eu estou com Alzheimer, eu estou com delírio, eu tenho Parkinson. Eu tenho uma doença recidiva que vai e volta. Eu tenho uma doença consumptiva que está consumindo as minhas forças, minhas energias. Minha família me abandonou, meus filhos não me amam, minha esposa não me quer mais, o meu marido. Os seus olhos físicos, naturais, estão vendo essa desgraça toda, não é verdade? Você sabe que Deus pode reverter a maldição em bênção? Ele reverteu na minha vida a maldição em bênção. Eu me recordo quando estava lá naquele CTI, olha, já tem mais de 40 anos, aquele momento de tensão, de guerra de Angola, governo português simplesmente abandonou milhões de pessoas nas colônias. Não havia governo, na realidade era um desgoverno. Era uma ditadura que abandonou milhões de pessoas, muita gente morreu, perderam tudo. E eu lá naquele canto daquele hospital, daquele recobro, daquela CTI, dizendo: Senhor, o Deus que eu conheci era o Deus católico. Então era Maria, Fátima, São Judas Tadeu. E ali, o céu era de bronze, meu amado. Até que um dia, um anjo do Senhor parou perto da minha cama e disse: você será um pregador que levará a palavra de Deus à volta do mundo. Você pode imaginar? Você sabia que hoje um anjo de uma igreja, um apóstolo chamado Miguel Ângelo, estava para te dizer: hoje chegaram os dias de grandes e boas novas, de grande alegria. Começam hoje estes dias. Começa agora uma nova etapa na sua vida. Basta que você, honesta e simplesmente, humildemente, diga: Senhor Jesus Cristo, eu te recebo como meu Senhor e Salvador. Eu entrego a minha vida a Jesus. Eu não quero ser o Deus no trono do meu coração. Eu rechaço o mundo na minha vida. Todo principado, toda potestade, todas as forças tenebrosas do mal, saiam da minha vida. Agora o meu coração tem um trono e Jesus está sentado nesse trono. Eu me rendo a ti, Senhor. Diga isso com fé: eu me rendo a ti. Eu reconheço a tua soberania. Não é o que os outros dizem a meu respeito, é o que tu dizes a meu respeito. Me predestinaste para o louvor da tua glória, segundo o beneplácito da tua vontade. Assim, em nome de Jesus, eu tomo posse da minha eternidade em Cristo. Amém, amém e amém. Graças a Deus. Uma grande obra está consumada na sua vida. Agora você precisa de vir às raízes de tudo aquilo que você hoje já desfruta, que são os frutos deste programa. A raiz é uma árvore bem alicerçada sobre a rocha, sobre valores eternos, árvore sobre a rocha. O nosso ministério é uma árvore frutífera, frondosa, que tem nas suas raízes uma rocha indestrutível. Você precisa estar conosco. Neste próximo domingo, vamos ter dois grandes encontros e a palavra que será ministrada será uma palavra de fé, de autoridade, de transformação de vida. E eu quero lhe desafiar a vir conhecer a Igreja Cristo Vivo, a ver como é que Deus transforma pessoas sem mercantilismo, sem superstições, porque elas, mercantilismo e superstição, só afundam a vida das pessoas, mas pelo poder da palavra. Venha. Teu marido precisa que você tome uma atitude espiritual. Tua esposa, os teus filhos, a tua empresa, o teu escritório, você que tem funcionários ou é um funcionário. Há muita gente que espera de você o que hoje você não teria para dar. Mas esperam que a partir de hoje você possa ministrar e falar da sua transformação em Cristo. Nosso endereço é Rua Maricá, 320, no bairro de Jacarepaguá. Essa rua é paralela a Cândido Benício, é próximo do BRT da Pinto Teles. Aqui temos uma catedral climatizada, com parque de estacionamento, com toda uma ambiência. Porque, sabe, a minha grande vitória não é porque eu construí uma catedral, é porque eu tenho uma família dedicada à obra de Deus, é porque eu tenho um testemunho dedicado à obra do Senhor, é porque eu tenho uma história de 40 anos firmes na palavra. Então você terá um profeta que lhe mostrará o caminho da prosperidade, lhe revelará a Deus, você terá segurança. E ouça, você não temerá nada, nem nenhuma notícia má, e são muitas as notícias más. Você não será tocado por nenhuma vicissitude deste país. O Brasil andou para trás muitos anos, regrediu. Muita gente que já estava na classe média voltou à pobreza. Muita gente que tinha filhos em colégios particulares voltou para o colégio público porque não tem como fazê-lo. Muita gente morava em casa, hoje vive em apartamento. Tinha dois carros, hoje só tem um. Isto é o que a maldade dos homens tem feito. E muita gente dando força para que a coisa se perpetue. Mas há um Deus maravilhoso. Há um único e soberano Senhor Jesus Cristo que te dará a garantia de que nesta peregrinação, em vez de vergonha, você terá dupla honra. Não haverá invalidez para a tua vida. A doença está derrotada e você vai viver a partir de hoje, sim, debaixo da direção de um profeta, para que você viva e diga, uau, vale a pena eu viver, e deseje viver, e deseje voltar à igreja, deseje voltar à casa, porque você vai ter uma boa casa sobre a rocha. Amém? 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Lembrando então que domingo que vem, com a ministração das doutrinas da graça de Deus, a palavra predestinada de sabedoria. Amém? Eu volto. Sou o apóstolo Miguel Ângelo, minha gratidão a todos, aqueles que vão ligar, aqueles que dão suporte à nossa programação. Eu declaro que aquele que te predestinou começou uma grande obra na tua vida. Ele vai terminá-la. Graça e paz.
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4: Olá, graça e paz, eu sou a Bispa Cristiane. Eu e meu marido, Bispo André, convidamos você para os cultos de oração todas as segundas, às 19h30, na Igreja Cristo Vive, Rua Maricá 320, Campinho, Jacarepaguá. A palavra de Deus diz em Isaías 41, 10 e 13, diz: não temas, porque eu sou contigo, não te assombres, porque eu sou o teu Deus. Eu te fortaleço e te ajudo, e te sustento com a minha destra fiel. Porque eu, o Senhor, teu Deus, te tomo pela tua mão direita e te digo: não temas, que eu te ajudo. Nós estamos vendo, né, um dia a dia, tantas situações, tantos problemas, mas o que eu venho dizer da parte de Deus para você é: centralize-se em Deus e não no medo. Né? Se nós notarmos essa passagem, dizendo que nós não podemos olhar ao nosso redor e ficar com medo, né? Se a gente ficar olhando para as circunstâncias, nós vamos ficar atemorizados, nós podemos cometer até erros, porque ficamos somente ligados nas situações, no medo, né, amedrontados, e não conseguimos seguir adiante, não conseguimos olhar com outro foco, olhar com os olhos, né, espirituais. E isso, a maioria das pessoas fazem isso. E quanto mais você se fixar num problema, mais amedrontado você vai ficar. Em vez disso, você deve focar em Deus, né? Porque Deus vai te ajudar a lidar com essa situação, vai te ajudar a enfrentar o problema, né? Porque Ele sempre tem as promessas, né? Na Bíblia nós podemos ver muitas vezes dizendo que Deus nos fortalece diante das dificuldades. Então não importa o quão grande seja o seu medo ou a situação que você vem estar enfrentando, creia nessa palavra, creia que Deus diz que Ele te ajuda, que Ele te fortalece, que Ele te segura pela mão, que Ele está ao teu lado o tempo todo, que Ele vai te ajudar. Se você por acaso precisa tomar alguma decisão em que você está passando por um momento difícil, creia nessa palavra, creia que Deus está no controle da sua vida. Não é à toa que você está aí sintonizado, nos ouvindo, porque nós temos realmente que nos fortalecer na palavra. E por isso, mais uma vez, eu volto ao meu convite, né, dizer: na próxima segunda-feira vem estar conosco no culto de oração, para que você possa se fortalecer na palavra, para que você possa exercitar a sua fé, para que você possa se fortalecer de todas as formas e seja capaz de enfrentar qualquer situação que venha estar no seu dia a dia. Amém? Sou a Bispa Cristiane, aguardo você na Igreja Cristo Vive, na próxima segunda-feira, às 19h30. Graça e paz.
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6: A visão, temos que crer, falar e confessar. Você trouxe a Bíblia? Você ama a Bíblia? Olha, diga: eu amo a palavra de Deus. Diga: a palavra de Deus é vida, é vida. 2 Coríntios 4:13 diz assim: tendo, porém, o mesmo espírito da fé, quer dizer que a fé é um espírito, o mesmo espírito da fé, como está escrito: eu crie, por isso é que falei. Também nós cremos, por isso é que também falamos. Que esta palavra abençoe todos os corações. Agora, o semeador sairá a semear a boa semente. Então abra o seu coração de terra fértil, fique em paz, tranquilo, temos 45 minutos para ouvir o Pai falar. Oremos ao Senhor. Senhor Jesus Cristo, Deus verdadeiro, cheio de graça, de misericórdia, de compaixão, de majestade, de santidade, o Deus vivo, o Deus que fala, o Deus que se manifesta, o Deus Todo-Poderoso, fala-nos esta noite, revela a tua palavra a esta igreja, usa as minhas cordas vocais, Senhor, os meus lábios, e a sensibilidade que colocaste em meu ministério profético, para que eu mergulhe nas profundezas do coração de Deus e traga à igreja o pão da vida. Fala-nos, Pai, em nome de Jesus, e o povo do Senhor diga amém, amém e amém.
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6: Meus amados irmãos, minha família, santos preciosos, aqueles são selo do meu apostolado, meus filhinhos em Cristo Jesus. O Senhor nos revela esta noite que nós temos que falar sobre aquilo que realmente cremos. Se eu creio, eu tenho que falar, eu tenho que confessar, eu tenho que crer e falar sobre as promessas. Aquilo que eu creio, disse o apóstolo Paulo, eu falo. Eu tenho que aprender a confessar, porque a graça de Deus não é um pacto de sacrifícios, não é um pacto de pagar o preço, não é um pacto de sangue, em que eu ralo os meus joelhos para barganhar com Deus alguma coisa. A graça de Deus é um pacto de boca. Aquilo que eu creio, eu falo. Eu tenho que crer e falar sobre promessas de vida abundante, de saúde, de prosperidade, de promoção de vida, de estabilidade financeira, de paz na família. Eu tenho que receber isto em minha vida e falar com atitudes de fé. Então hoje veremos que a graça de Deus é realmente muito ampla. O Senhor tem benefícios para todas as áreas da nossa vida, diga eu creio. E hoje nós vamos falar sobre alguns aspectos desses benefícios da graça, incluindo aí saúde, provisão, prosperidade, porque a graça nos revela que todas as coisas já estão disponíveis para aquele que crê. Veja como é que Pedro diz isso em 1 de Pedro, no capítulo 1, 2 de Pedro, capítulo 1, ele diz assim: visto como pelo seu divino poder, portanto é Deus quem dá, já nos têm sido doadas todas as coisas. Diga todas as coisas. Diga com fé, sem dormir, vamos lá. Todas as coisas já me foram doadas. E diz que todas as coisas que conduzem à vida e a piedade é Eusébia, a graça. Mas ele disse, existe aqui uma condição. Eu tenho que ter um conhecimento completo daquele que nos chamou para uma vida de sofrimento e miserável. Olá, o que, que está no seu pensamento esta noite? Diz que ele nos chamou para a sua própria glória e virtude. Diga, aleluia. É glória e é virtude. E diz que todas as coisas já nos foram doadas. Você é capaz de acreditar nisso? Então tem gente que rala o joelho no chão, lamba o pó da terra, sobe o monte sem dormir uma noite inteira, vai para o deserto do Saara, dizendo, aqui Deus fala comigo. Ouça, Deus está falando com você esta noite. Já foram doadas? Diga, eu creio. Já foram doadas? Então aquilo que nós oramos, aquilo que nós desejamos, a Bíblia diz, já foi consumado. E o conhecimento da graça de Deus torna viável essas coisas na nossa vida. Diga, eu creio, apóstolo. Então vamos imaginar esta noite. Um diagnóstico médico revela uma doença. O que, que a palavra do Senhor diz? Por suas chagas fomos sarados. Isto já aconteceu quando? Há 2018 anos na cruz do Calvário. Eu fico com o diagnóstico, eu fico com a palavra. Primeiro eu ponho a palavra ou primeiro eu ponho o diagnóstico? Primeiro eu ponho a palavra. Eu libero a palavra em cima do diagnóstico. Então, se há uma dificuldade na vida, Paulo disse, o meu Deus, ele tinha um Deus, que é o mesmo Deus que eu tenho. O mesmo Deus que você tem, o Todo-Poderoso, o Senhor Jesus Cristo. Ele disse, o meu Deus, em sua riqueza em glória, há de suprir cada uma das minhas necessidades, em todas as áreas. Estamos falando finanças, estamos falando saúde, família, carreira, em todas as áreas. O meu Deus, ouça, amado, isto já foi liberado, isto já está consumado. Sim, apóstolo, mas a minha pergunta ao senhor é, o que que eu tenho que fazer para merecer isto?

0: O que Deus está esperando é que você misture a sua fé com essa palavra, para que a promessa seja uma realidade. Olha, isso vai acontecer na tua vida e na minha vida. Então, por causa do amor de Jesus, por causa do sangue derramado na cruz do Calvário, por causa desse imenso e total e grande sacrifício, a Bíblia diz, todo foi consumado, ou seja, tudo está disponível. Será que nós somos capazes de crer nisto? Pelo sangue de Jesus Cristo, por sua graça, Ele já nos libertou, amado. Ele já nos prosperou. Ele já nos libertou do pecado, da morte, da pobreza, da falta, da necessidade. Isto é parte do que foi consumado na cruz. Tudo está disponível. Diga, tudo está disponível. Sabe o que, que Deus está esperando esta noite? Que você creia. Que você creia. Que você libere a sua fé. Que você tome posse. Isso não é uma atitude religiosa. Não é com atitudes religiosas. Eu não tenho que acender uma vela. Eu não tenho que colocar uma guia no pescoço. Esta é uma atitude ousada da fé. Deus está esperando que a nossa igreja acredite que todos nós vamos sair do natural para o espiritual, para o sobrenatural. Nós temos uma carne. A nossa carne milita contra o nosso espírito. O Senhor quer que andemos no Espírito. Andar no Espírito é um comportamento, de um pensamento. Eu creio no que Deus diz. Então isso está na minha mente, no meu coração. O meu comportamento é de fé. Fé opera quando se conhece a vontade de Deus. Se você entende qual é a vontade de Deus, sua fé vai começar a operar esta noite. Eu estou, amados, assim, submetido a estas verdades. Não permito outro pensamento na minha mente. Vocês sabem o que, que Paulo disse? Que às vezes más conversações corrompem bons costumes. Às vezes você está focado em alguma coisa, vem lá aquela irmãzinha que faz empadão e começa a dizer, não, mas não existe isto, não há dízimo, não há oferta, não... E você é corrompido, porque más conversações corrompem bons costumes.
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0: Olha como é que Paulo diz. Em Hebreus, os judeus convertidos à graça, ele disse: não abandoneis, portanto, a vossa confiança. Não pode ser abandonada. Sim, pastor, mas está chovendo granizo. Não abandona a sua confiança. Pastor, mas eu tenho aqui, o médico diz, não abandona a sua confiança. Mas o meu advogado disse que é um caso perdido. Não abandona a sua confiança. E sabe por quê? Ela tem grande galardão. Quando você tem confiança na Bíblia, isso traz um galardão. Isso traz uma recompensa. Esse é o cristianismo da graça de Deus. Ela tem grande galardão. Você sabe, a religião confunde muito as pessoas sobre a vontade de Deus. A lei de Moisés, o judaísmo, as igrejas judaizantes confundem muitas pessoas. As pessoas ficam perguntando, será que é vontade de Deus que tudo me vá bem? E eu pergunto à igreja Cristo Vive, é vontade de Deus ou não é vontade de Deus que tudo te vá bem? A religião diz, não sei. Até aqui me ajudou o Senhor.

0: agora e daqui para frente, só Deus sabe. Está uma confusão na cabeça das pessoas. Será que é vontade de Deus que eu seja livre? Sim ou não?
1: Sim.
0: É vontade de Deus que eu tenha uma mente saudável, que eu seja feliz? Sim ou não, amado?
2: Sim.
0: É vontade de Deus que eu seja uma pessoa bem-sucedida ou não é?
2: Sim.
0: Mas vamos dizer um sim alto, amado. Vamos lá. Pareço até o Macedo esta noite. Gente, sim ou não, gente?
2: Sim.
0: Sim. É vontade de Deus que eu seja próspero ou não?
2: Sim.
0: Sim. Então, meu amado, o judaísmo dentro da igreja e a religião confundem muitas pessoas. A pessoa às vezes chega aqui e diz, apóstolo, eu não sei se é um karma que eu tenho, mas a verdade é que vovô já possuía esse problema, papai teve, dois irmãos do papai morreram com isso também. Vovó morreu com isso, e agora vai bater na minha vida. Meu amado, corte isso e rechace isso da sua vida. Nós tínhamos uma senhora conhecida lá em Portugal, trabalhava numa loja onde a bispa comprava coisas, e um dia nós fomos lá, e a senhora estava muito triste. Ela disse, minha mãe morreu aos 51 anos com um tumor, um câncer na mama, e eu vou fazer 51 anos daqui a 3 meses. Eu disse, misericórdia. O que é que a senhora acha que vai acontecer daqui a 3 meses? Mamãe morreu dessa forma quando ela fez 51, daqui a 3 meses eu faço 51. Você sabe, não demorou nem 6 meses essa senhora morreu. Porque aquilo que eu imagino em minha alma é o que eu sou. Ela deixou a carne prevalecer porque não tinha conhecimento espiritual. Você sabe, eu sou resultado dos meus pensamentos. Meus pensamentos manifestam o meu comportamento. Se eu sou um indivíduo com a mente doente, eu sou doente. Se eu sou uma mente frágil, fragilizada, eu sou um homem frágil. Mas se a minha mente é de um guerreiro, se a mente é de Cristo, é assim que eu ajo. É assim que eu ajo. Então, se você não crer e não receber, se você não entender isto que eu estou lhe a explicar esta noite, a fé não vai operar. Então, não podemos acusar Deus. Porque João 19:30 disse, quando Jesus tomou o vinagre, disse, está consumado. Os americanos dizem, it's done. Os hispânicos dizem, está hecho. Já foi. Deus não está fazendo nada de novo. O que de novo Deus quer aqui nesta igreja é fé. No que Ele já fez. Então nós temos que fazer a nossa parte, amados. E qual é a nossa parte? Eu creio, eu falo. Eu estou vendo algumas pessoas tristes, olhando para mim e imaginando a que horas esse moço vai acabar o culto, porque ele está dando um nó na minha cabeça. Eu tenho a impressão que eu nasci para morrer. Olha, você falou uma coisa certa esta noite. Todos nascemos para morrer. Mas você pode viver uma vida de longevidade, saudável, e mesmo na velhice, na quarta série da vida, você pode dar seiva. Eu quero dar seiva até os 105 anos, amado. Vou ser um coroa, mesmo com a porta aberta da igreja, vou ser um coroa forte. Porque é isso que está aqui dentro, é isso que eu falo. Eu não falo de doença, eu não falo de crise, eu não falo de mentiras, e eu não deixo ninguém corromper os meus bons costumes, amado. Quando alguém diz, será, eu digo, quem? O Benedito? Será não, Deus já deixou. Ele está esperando a nossa parte. A nossa parte é crer e falar. Diga, a minha parte é crer e falar. Diga, aquilo que eu creio, eu falo. Diga, eu creio que eu sou miserável. Eu sou doente. Eu sou gafanhoto. Eu não valho nada. Eu não presto. É isso que a Bíblia diz. Você acha que Jesus morreu na cruz para você não prestar ou ser doente ou ser gafanhoto? Você é uma ovelha vencedora. Diga glória a Deus. Não tem gafanhoto aqui nesta igreja. É na outra lá do lado. Aqui não tem gafanhoto, mano. Vamos abrir a Bíblia. Em segunda, terceira de João, terceira epístola de João, versículo 2. Eu sinto a presença de Deus.

0: você diz isso, eu sinto a presença de Deus em Libras. Eu sinto a presença de Deus. Faça assim. É a presença de Deus. Cuidado para não bater aqui que você desmaia, né? Vamos lá. Amado, acima de tudo, eu faço votos para você reprovar na próxima prova que fizer para o Enem. Aliás, eu não entendi até agora o que é o Enem. Porque é assim, no meu tempo de estudante em Angola, você tinha uma opção, se eu vou estudar humanas, exatas, ciências, então, o que que uma pessoa que vai fazer sociologia tem a ver com matemática, física, química? Não tem nada a ver, amor. Então, eu acho que tem que haver uma prova básica, um mínimo de conhecimento, sem ninguém colar nada, sem levar ponto no ouvido, e depois, conforme o curso que eu optar, então eu vou responder dentro daquilo que eu optar. Se eu quero ser um advogado, eu estou lá fazendo contas de engenharia, mano. Isso nem está errado, tem que mudar. Ah, qual é a língua urubá dos LGBT? Pergunte qual é a língua inglesa, espanhol, francês, italiano, alemão, que é o que precisamos de saber, amado. Alguma coisa errada. No meu tempo tinha uma prova escrita, se você tirasse o número de, portanto, era de 10, é de 0 a 20, se você tirasse 15, estava aprovado, se você tirasse até 10, tinha uma prova oral com uma banca de 7 professores. E era ali que íamos tirar as dúvidas. Ali é que se sabia se o indivíduo sabia ou não. Agora, quem aguenta fazer uma prova de 5 horas e meia, mano? E um estresse violento contra os nossos jovens no Brasil, mano. Já para chegar lá no horário, 30% já são eliminados. O trem não parou, o ônibus pifou, o bandido assaltou, deram um tiro, não sei. 30% não chega. E depois da segunda prova do Enem, mais 39% foram eliminados, não conseguiram fazer a prova. Isso não mostra sabedoria de nada. Então, faço votos por tua prosperidade, por tua saúde, assim como é próspera a tua alma. Então, amados, muitos pensam que a prosperidade tem a ver só com dinheiro, mas tem a ver com uma vida bem-sucedida. A religião não vê desta forma. Então, um verdadeiro e poderoso e sobrenatural Deus, a quem nós servimos, tem um plano de vida bem-sucedida, de prosperidade, de saúde, de emoções felizes. Ou seja, todas as áreas da vida são abrangidas pela vontade de Deus. Então, o espírito, sendo a pessoa nascida de novo, ela tem uma alma boa, ela tem emoções saudáveis, ela tem um corpo com saúde, ela tem um casamento em paz. Por isso é que a prosperidade tem a ver com tudo isso. Mas a alma tem que ser próspera. Olha, ainda o versículo anterior, bispo. Faço votos pela tua prosperidade, assim como é próspera a tua alma. Amado, a alma tem que ser próspera. Porque o teu comportamento depende do que está lá dentro da tua alma. Por isso é que o sábio disse em Provérbios 23, como imaginem sua alma, assim ele é. A alma tem que estar em linha com a palavra. Isso começa onde, apóstolo? Na mente. Romanos 12, 2, ele diz, não vos conformeis com este século, mas transformai-vos pela renovação da vossa mente. É aqui dentro. Olha, todos os cultos, nós fazemos aqui uma lavagem cerebral na vida das pessoas. Sabe para quê? Para que você não tenha pensamentos da carne, você não tenha pensamentos do mundo, você não seja corrompido por palavras de outras pessoas, porque más conversações corrompem os bons costumes. Então, esta renovação tem que ser diária, tem que ser constante. Nossa mente é atacada todos os dias. Por isso, todos os dias precisamos de ter a nossa mente renovada sob a palavra. A palavra é a prioridade nesta igreja. Igreja, ter uma vida espiritual saudável, isto tem que ser prioridade. Nossa alma tem que ser próspera. Pensamentos de vida bem-sucedido. Pensamentos em linha com a palavra. A alma próspera leva uma vida de prosperidade e uma vida saudável. Por isso eu tenho que pensar certo, para viver certo. Então você precisa ter a sua forma de pensar mudada. Mudou a forma de pensar, mudou a forma de viver. O que Jesus fez, o que Jesus manifestou, vai acontecer na tua vida, mano. Então você tem que dar mais força à promessa de Deus do que aos problemas da vida. Se você pensar mais nos problemas e não na promessa, você cancela a promessa. Então a fé e dúvidas não convivem. Ou é crença ou é descrença. Não pode viver, conviver crença e descrença, fé e dúvida. Eu não posso um dia dizer, eu creio que sou próspero, eu creio que sou saudável, eu creio que sou forte. Aí vem alguém, corrompa meus pensamentos, na outra semana, oh, eu quero morrer, eu não me presto, eu nasci com uma áurea, um karma de sofrimento, olha, olha aqui nos meus olhos, veja como é que eu sou um indivíduo sofrido. É, realmente é isso, você tem razão, porque aquilo que eu falo é o que eu creio, amado. Você está entendendo esta... Isto não é religião, amado, eu não estou aqui pregando religião, estou pregando vida. Jesus disse, eu vim para que tenham vida e a tenham em abundância. Pastor, mas às vezes não dá jeito eu começar a autopiedade. Porque na minha casa, pode, se eu não chorar um pouco, meu marido não me faz carinho. Então eu às vezes estou bem, eu saio aqui da igreja voando, chego a casa, eu começo a dizer. Meu marido pergunta, quer um chá? Eu quero um chá. E a única forma de eu barganhar um pouco de amor. Isso é uma forma ridícula de pensar. Você tem direito a ser amado e amar, amado. Então nós temos que ser consistentes, perseverantes. Hebreus 10, 36 diz, com efeito, tendes necessidade de perseverança. Não pode uma semana, estou lá em cima, outra semana estou lá embaixo. Não, nós temos necessidades de perseverança.
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1: Glórias sejam dadas ao nome do Senhor. Igreja de Jesus, aqueles que são mais que vencedores, digam amém. Glória a Deus. O Espírito Santo, desde antes da fundação do mundo, predestinou este dia e este encontro para que a sua noiva, a noiva de Cristo, estivesse aqui reunida para a exaltação daquele que é a majestade da igreja, aquele que é o cabeça da igreja, aquele que é o Senhor absoluto da igreja, Jesus Cristo. A Ele toda a honra, todo o louvor e toda a glória. E é no nome dEle que o apóstolo deste ministério lhes dá as boas-vindas. Bem-vindos à casa do Pai. Bem-vindos a este lugar onde há abundância de Deus, onde há provisão de Deus, onde o Senhor efetivamente fala, se move, regenera, ressocializa, faz a obra do Evangelho. Eu sou fruto do Evangelho. Eu só posso estar aqui porque eu sou fruto desta palavra poderosa, a palavra que não volta vazia, o Evangelho, as boas novas de grande alegria. Você é fruto da palavra, você está aqui por causa da palavra, por causa do Verbo, o Logos, Jesus Cristo, Ele é a sua palavra. Então, com alegria e com uma paixão imensa por Deus, pela igreja, pela palavra, o apóstolo dá as boas-vindas à igreja presencial. Estendo também a minha destra de amor para aquela igreja que está longe, à distância, em outros lugares do Rio, do Brasil, quizás em outros países, como esta manhã, países longínquos, distantes, mas que o Espírito de Deus diz, é ali, na Cristo vive, que está a palavra da vida. Portanto, bem-vindo você que está aqui de forma presencial, bem-vindo pelo prestígio que você me concede à distância, reunindo-se com esta igreja aqui no Rio de Janeiro. Para todos, graça, paz, misericórdia e amor, vos sejam multiplicados da parte daquele que vive, aquele que reina, aquele que é Senhor absoluto, Jesus, e a igreja diga amém, amém e graças a Deus. Graças a Deus. Muito obrigado, meu bispo amado. Para nós que somos da fé, nós estamos sempre num clima de expectativa positiva. Nós sempre esperamos o melhor de Deus. Então, o corpo de Cristo está reunido, Deus está presente. Você sabe que Deus fez essa promessa? O Senhor Jesus Cristo disse, se vocês estiverem reunidos dois ou mais em meu nome, eu estarei no meio de vós. Então, é Ele e somente Ele que é digno de ser adorado entre nós. O apóstolo está estudando com a igreja o livro do Apocalipse. Estamos estudando versículo por versículo, com as lentes, com os olhos da graça de Deus. Então, todos estamos vendo que o livro do Apocalipse não é um livro difícil, cheio de enigmas, mas é algo precioso, é uma mensagem de vitória para os tempos finais da igreja de Jesus. Então estamos estudando e daqui a pouco eu vou falar sobre julgou a grande meretriz que corrompia a terra. Estamos aí no capítulo 19 agora, versículos 1 e 2. Não deixe de adquirir a literatura da igreja. O apóstolo e a bispa têm um legado muito importante de literatura. Vejam, senhores, é porque nós convivemos aqui a miúdo uns com os outros e não temos ideia do valor e do significado que é uma igreja já ter editado quase 200 livros. Isto é uma bênção de Deus. E hoje eu estou anunciando um livro muito importante que é sobre a oração. Nem uma hora comigo. Você se lembra quando Jesus se retirou com os seus discípulos para orar? E ele disse, olha, ficai aqui enquanto eu vou ali sozinho, nesta intimidade com o Pai. Diz que quando Jesus voltou, estavam todos dormindo. E ele usou uma expressão, ele disse: mas você não pôde nem esperar ou ter uma hora comigo? Significa então que nós temos um chamado, não é a questão dos 60 minutos, é ter uma hora com ele, é ter um momento de intimidade com Deus. E eu quero lembrar que esse livro é uma arma, esse não é um livro de papel, é uma arma, viu? É uma arma poderosa. Quando você descobre o significado e o valor da vida da oração, você se torna um vencedor. Esta é que é a verdade.
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1: Nós estamos estudando o Apocalipse, um livro que para a grande esmagadora maioria é difícil, é enigmático, mas para os olhos da graça de Deus é simples. É uma mensagem para a igreja dos últimos tempos. Apocalipse 19, 1 e 2. Depois destas coisas, ouvi no céu uma como grande voz de numerosa multidão, dizendo: aleluia! A salvação e a glória e o poder são do nosso Deus. Porquanto os verdadeiros e justos são os seus juízos, pois julgou a grande meretriz, que corrompia a terra com a sua prostituição, e das mãos dela vingou o sangue dos seus servos. Que esta palavra abençoe nossos corações e que nesta reflexão a igreja aprenda a viver o evangelho na sua plenitude. Vamos ouvir o Espírito. O livro do Apocalipse diz: quem tem ouvidos para ouvir, ouça o que o Espírito diz à igreja. Vamos orar ao Senhor. Senhor Jesus Cristo, eu quero voltar a magnificar o teu nome. Tu és muito, totalmente precioso para a minha vida. És o meu Pai de amor, és o meu Senhor, o meu Salvador, o meu Redentor, o Mediador. Tu foste a propiciação dos meus pecados. Se não fosse o teu sangue derramado na cruz, todos nós estaríamos perdidos. Mas o sangue do Cordeiro nos resgatou da morte, nos tirou da morte para a vida, das trevas para a luz, da ira para a graça do Senhor. Um dia, ó Deus, conhecemos a verdade e a verdade nos libertou. Arrancou as algemas, as correntes que nos aprisionavam em este mundo e nos tornou livres. Nesta liberdade, queremos ouvir o Espírito educar o nosso espírito, admoestar, disciplinar, para que vivamos nesta terra pelo conhecimento precioso de nosso Senhor Jesus Cristo. A minha oração é de fé e a igreja diga amém. Amém, amém, amém. Muito obrigado, meu bispo amado.
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1: Meus amados irmãos, minha família, santos preciosos, selo do meu apostolado, cartas escritas pelo Deus vivente, noiva de Cristo, você que não tem mancha, não tem rugas, não tem defeitos, e mais do que isto, você não tem condenação contra a sua vida, porque o espírito da morte foi substituído pelo espírito da vida. Meus filhinhos, começamos hoje a repercutir o ensino do capítulo 19. E esta palavra começa com louvores ao Senhor. O povo começou a ouvir através de João: aleluia! A salvação, a glória e o poder são do nosso Deus. Começou com louvores. Por quê? Porque Deus julgou a Babilônia, Roma, o anticristo, a meretriz. Eu estou apenas lhe lembrando porque todo o capítulo 18 foi tratado deste assunto, 17 e 18. Foi sobre a condenação de um sistema religioso que Deus chamou de meretrício, de prostituição. Porque é um sistema que mistura, que mescla espiritualidade e cristianismo com negócios, com idolatria e com uma porção grande de ocultismo, espiritismo e feitiçaria. Então, quando Deus viu a igreja romana envolvida nisso, ele chamou meretriz a grande. Então, você que vem acompanhando, 17 e 18 tratou desse assunto do julgamento e agora diz que uma numerosa multidão, né? Uma numerosa multidão. Quem era esta numerosa multidão? Eram os seres angelicais das várias ordens celestes. Há serafins, há querubins, há anjos. Então, todos esses seres celestes começaram a louvar a Deus, dizendo: aleluia! Pastor, o que significa aleluia? Aleluia significa louvado seja o Senhor. Você sabe que a Bíblia fala 24 vezes em aleluia. Louvado seja o Senhor. 20 vezes nos Salmos e 4 vezes no livro do Apocalipse. Exatamente neste capítulo 19, versículos 1, 3, 4 e 6. Louvado por quê? Por causa do poder e da majestade de Jesus Cristo. Nós somos cristãos, nós não reconhecemos nenhum outro Deus, porque não existe nenhum outro Deus. O nosso é o único, é o caminho, é a verdade, é a vida, é o cabeça da igreja, é o libertador, é o pastor, é o Senhor, é o Rei de Reis, é o Senhor de Senhores. Então, este Deus é digno que a sua igreja o louve. Por isso é que a numerosa multidão, os seres angelicais das diversas ordens disseram aleluia. Não se sinta constrangido todas as vezes que o seu espírito, o seu coração e a sua mente quiserem oferecer a Deus uma expressão de louvor. Diga aleluia. Então, o povo de Deus é o povo do aleluia. A igreja constantemente diz: louvado seja o Senhor. E se demora muito para dizer louvado seja o Senhor, diga aleluia, porque significa isso. Então ele disse: olha, louvado seja o Senhor, porque a salvação, o poder e a glória são do nosso Deus. O que que João está explicando aqui? Está explicando aqui uma das principais doutrinas da Bíblia, chama-se soberania de Deus. Deus é soberano. E ele mostra no livro do Apocalipse que ele tem vitória e poder sobre todos os poderes desta terra. Não existe nenhum poder, seja ele infernal ou o que for, que não se curve e não se abata perante o poder de Jesus Cristo. Então ele disse: aleluia, a salvação, o poder e a glória são de Deus. E você veja que no livro do Apocalipse, versículo 19, versículos 1, 2, 3 e 4, quatro vezes fala de aleluia. E talvez você pergunte: por que quatro vezes, apóstolo? Porque quatro, na Bíblia Sagrada, tem a ver com solidez e estabilidade. Por isso, por exemplo, se diz os quatro cantos da terra, as quatro estações do ano, os quatro pontos cardeais, as quatro pontas da cruz, os quatro pontos do quadrado, os quatro cavaleiros do Apocalipse, as quatro pragas, os quatro anjos, os quatro evangelistas, os quatro elementos, ar, fogo, água e terra, as quatro fases da vida, infância, juventude, maturidade e velhice. Quatro significa solidez, significa estabilidade. Ou seja, quando o povo ouviu, quando João ouviu e transmitiu ao povo estes aleluias dessa numerosa multidão, eles estavam dizendo aleluia, louvado seja o Senhor, porque a solidez e a estabilidade que Deus traz à nossa vida é absoluta. Então, aleluia faz parte da nossa vida espiritual. Aleluia faz parte do nosso ser. Aleluia quer dizer louvem, adorem, amem. E eu vou lhe dizer mais, a palavra aleluia, ela é indispensável na nossa oração. Indispensável. Quem é de oração sabe, ajoelhou, qual é que vem? Qual é a primeira palavra? Aleluia. Porque isto é solidez, isto é estabilidade. E claro, todos nós aqui na igreja temos motivo para louvar, motivo para agradecer, porque o nosso Deus é o Criador do Universo, porque Ele é o nosso Senhor, Ele é o nosso Salvador. Então a primeira palavra que a numerosa multidão de anjos disse foi: louvado seja o Senhor, aleluia. E se você não se constrange, dê um aleluia forte aí. Onde você andar, amar, aleluia, aleluia. Eu me recordo que quando eu estava no hospital militar, ali como um legume apodrecido em vida, com necroses ósseas, necrose de tecido, corpo cheirando mal, e quando o anjo de Deus entrou naquele CTI, naquele recobro, e me falou de Jesus e do poder de Deus, que o Redentor vivia, a orientação do anjo na figura de uma mulher dizia: em vez de você dizer palavras pesadas, comece a dizer aleluia. Isso foi na véspera em que eu ia amputar a perna, eu tinha gangrena, eu ia amputar, senão passaria por uma septicemia e morreria. E no dia seguinte, quando a minha mãezinha e o meu irmão chegaram para permitir a amputação da perna, quando o médico chegou perto da minha cama, eu disse: aleluia! E o meu irmão disse: pirou. Porque nós éramos católicos, pastor Antônio José. Nós não tínhamos noção do que era louvor a Deus, pois eu ficava rezando Ave Maria, e Pai Nosso, e Rosário. Eu conhecia Maria, mas eu não conhecia o Rei de Reis. Então o médico disse: o que que se passou com você, jovem? Eu disse: aleluia! Mas o que que é? Eu disse: aleluia! E o médico disse: eu não estou a entender. Eu disse: olha, então aleluia para você. E esta palavra mexe com o meu coração, cara. Você sabe, Deus ama ser louvado, ser glorificado. Você sabe que existem outras duas palavras que devem fazer parte da nossa rotina. A outra é hosana. Hosana nas alturas, veio quando os anjos anunciaram, Hosana nas alturas. Sabe o que quer dizer Hosana? Quer dizer, salva-nos tu que habitas nas maiores alturas. Então, aleluia, Hosanas. E ainda existe uma terceira palavra, que é uma demonstração de fé, que é o amém. Amém quer dizer aprovação, concordância, hein? Incondicional, consentimento, anuência. Quando você tem alguma coisa anuída, você diz amém. Amanhã temos reunião de oração. Amém. Vamos louvar ao Senhor. Aleluia. Deus está presente. Hosana. Ui, isto é maravilhoso. Ui, eu me arrepio todo, cara. Você sabe, eu sou uma criança aqui no altar, porque se não for como criança, se eu vier para aqui cheio de pé atrás, pé à frente, lógica não funciona. A Bíblia diz que nós temos que ser como crianças, simples, ingênuas, para não colocarmos maldade na relação com Deus. Ele diz, deixai vir minhas criancinhas, delas é o reino, e se você não for como criança, então, você às vezes olha para o altar assim, oi, o que esse homem tem? O mundo lá fora caindo, ele rindo. Amado, aleluia. Hosana, manda abraço aí, amém. Não é isso maravilhoso? Bem, eu não fico gritando lá, Cristiano Ronaldo, Messi, esses já dançaram, amado. Irmão de Portugal, amém, amém, amado. Hosana, Hosana, aleluia. Tem que ter cuidado, que outra semana tem jornada em Portugal e levo lá alguma pedra. Vamos lá, Apocalipse 19, 1. Então ele diz, a salvação, a glória e o poder são do nosso Deus. Você sabe que esta palavra salvação vem de uma palavra grega, soteria. Soteria, e aí vem a doutrina da soteriologia, que tem a ver com salvação, que é exclusiva de Jesus. Ninguém mais salva. Mas Maomé não salva? Não. Maria não salva? Não. São Sebastião da Pedreira? Não. Aparece? Não. O único salvador é Jesus Cristo. Ouça, os deuses desta terra, todos estão lá, os seus ossos. Se você for a Jerusalém, o túmulo está vazio. A Bíblia diz que ele ressuscitou. E ele veio buscar e salvar o que se havia perdido. Ele é o nosso Jesus Salvador. Ele nos trouxe sotéria. Ele nos trouxe salvação. Diga, eu sou salvo, porque eu confessei com a minha boca, crie com meu coração que Jesus Cristo morreu, ressuscitou e está no trono. Eu tenho salvação. Eu sou salvo. Uma vez salvo, salvo para sempre. Salvo, aleluia. Então os anjos disseram salvação, sotéria. Eles disseram também glória. Glória vem do original grego doxa. Doxa quer dizer exaltação, poder, magnificência. Amado, ouça uma coisa. Trate Deus com a honra e a dignidade que Ele é digno. Não é que Ele merece, é que Ele é Senhor. Ah, porque Ele merece. Merece é entre marido e mulher, amado. O nosso Deus é digno de doxa, de glória. Porque ele disse que ele tem um poder. O poder da palavra grega é dinamis, que é o poder de reinar e de julgar. E disse que a salvação, a glória e o poder são do nosso Deus. O nosso Deus é o único Deus. Ele é Senhor, Ele é Rei, Ele é Salvador, Ele é Redentor. E eu vou lhe mostrar que para a salvação deste Senhor, Deus único e soberano, é uma confissão. Romanos 10, 9. Se com a tua boca confessares Jesus, o Senhor, e com o teu coração creres que Deus o ressuscitou dentre os mortos, serás salvo. Note que aqui não diz. Se você confessar e se batizar nas águas, porque o batismo é uma cerimônia judaica, não tem nada a ver conosco de origem gentílica.
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1: Você sabe, só uma tribo de onde veio o primo de Jesus, João Batista, a tribo dos Essênios, é que batizava. Você não vê nenhum profeta batizar. Jesus nunca batizou ninguém. Porque o batismo é informalidade, é uma mera cerimônia judaica. Nós não temos parte com Moisés. Pastor, mas Jesus foi batizado. Eu tenho que andar nos passos de Jesus. Olha, cuidado, porque ele terminou numa cruz. Nós temos é que viver pela fé naquilo que ele fez, que é nosso direito. Esse pacto de melhores e superiores promessas, que é a graça de Deus. A Bíblia diz, por um único sacrifício, ele aperfeiçoou para sempre aqueles que estão sendo santificados. A nós foi-nos dada a plenitude de graça sobre graça. Temos este direito adquirido. Por isso é que o salvo, que confessou com a sua boca, é salvo para sempre. Você sabe que ninguém te pode separar do amor de Deus? Olha, nem a morte, nem a vida, nem espada, nem principados, nem potestade, nem fome, nem nudez, nem altura, nem profundidade, nem criatura alguma. E eu vou lhe dizer, essa criatura são aqueles que condenam a igreja de Jesus. Quem tem o direito de dizer que uma ovelha é pecadora, amado? Ninguém. O sangue de Jesus Cristo, o profeta Isaías disse, olha, você quando chegou à igreja era como escarlate, como o carmesim vermelho, mas o sangue te lavou e hoje você é branco como a neve e branco como a lama. Não há mancha, não há rugas, não há defeito, não se acuse. Ah, mas se alguém me acusa, Deus te justifica, meu amado. Glória a Deus. Vamos lá, aleluia. Depois ele disse no capítulo 19, versículo 2, por quanto verdadeiros e justos são os teus juízos, julgou a grande meretriz que corrompia a terra com a sua prostituição e das mãos dela vingou o sangue dos seus servos. Agora nós estamos aqui diante de algo fundamental nas questões de conhecimento. Primeiro, a palavra de João diz que verdadeiros e justos são os juízos. Amados, os juízos de Deus, todos são justos. Você sabe que se discutia em Roma a questão da predestinação. Não pode Deus ter pessoas predestinadas para a salvação e alguns destinados para a perdição. Isso não é uma injustiça, perguntou a igreja a Paulo. E Paulo disse, em Deus não há injustiça. Ele salva quem quer, não depende de quem quer nem de quem corre, mas de Deus usar a sua misericórdia. Não há injustiças em Deus. E foi isso que os anjos disseram. Tudo que Deus faz é justo. Por isso Tiago diz em 1:17, toda boa dádiva, todo dom perfeito, são lá do alto, descendo do Pai das luzes, em quem não pode existir variação ou sombra de mudança. Não pode. Então os juízos que foram aqui enumerados no capítulo 17 e 18, e que agora se tornaram motivo de louvor, são contra a meretriz. Volto a dizer, a meretriz que corrompia a terra com a sua prostituição, com a sua imoralidade. Eu vou lhe dizer uma coisa, não há fato mais imoral do que um ídolo. Quando alguém adora um ídolo, é uma imoralidade contra Deus, porque nos mandamentos do Senhor, ele diz, não farás nem pintura, nem escultura, nem imagem, não adorarás, nem lhe prestarás culto. Paulo diz, foge da idolatria. Idolatria, ainda que pareça para algumas pessoas uma arte sacra, mas atrás de todo ídolo tem um demônio. Por isso é que Deus, quando julgou Roma, ele disse, olha, você corrompe a terra com a tua prostituição. Corrompe a terra com a tua imoralidade da idolatria. Corrompe a terra porque leva o povo a adorar o anticristo. Eu estava orientando uma família que vive na Itália, nossos chamados, eles estão assistindo agora o culto, tem um restaurante grande, e eles tinham uma imagem, como se fosse aqui a imagem do anticristo redentor. E eu escrevi à irmã, e a irmã me disse, olha, estou com problemas aqui nos negócios. E quando me mandou as fotografias do restaurante, tinha igrejas católicas pintadas, tinha uma imagem grande. E eu disse, esse é o anticristo redentor. O Senhor não é representado por uma imagem. Ele quer ser adorado em espírito e em verdade. Não quer ser adorado por imagens. Imagens de escultura são imoralidade. Qualquer tipo de ídolo é uma prostituição espiritual. Mas pastor, cuidado com o que o senhor fala. Eu acho que o senhor está falando demais. Porque Roma vive da idolatria. O sistema da nossa cultura é idolatria. Como é que... Bem, ouça, não sou eu que estou dizendo que é prostituição. Quem chamou foi Deus. É que as pessoas têm medo às vezes de saber a verdade. Ouça, a única forma de você ser livre é saber a verdade. Jesus disse isso, conhecereis a verdade e a verdade vos... Ouça, eu cheguei à igreja de Jesus há 40 e poucos anos atrás, eu era um escravo da idolatria. Eu andava no pescoço pendurado com São Judas Tadeu, amado. Eu adorava Fátima. Eu adorava todos os rituais romanos que não tinham nada a ver com a Bíblia. Eu era escravo de uma corrupção espiritual. E quando conheci a verdade, ainda numa cadeira de rodas, você sabe o que aconteceu? O Senhor me libertou, a sensação de que Deus tirou o mundo das minhas costas. Então, a Bíblia mostra que a Babilônia... Ah, e eu disse a esta família, tem que tirar essa imagem de dentro do restaurante. É imagem grande. Sim, mas é um símbolo do Rio de Janeiro. Desculpa, não é um símbolo do Rio de Janeiro, é um símbolo do anticristo. O Senhor disse, não pode ter imagens, nem pintura, nem escultura, absolutamente. Deus disse, não adore, não lhe preste culto. Se ele diz, amado, eu fico com o que ele diz. Eu não tenho o vício maldoso de lutar contra Deus. Quando a Bíblia diz, eu digo, está na Bíblia, eu creio. Então a Babilônia, a grande meretriz, Roma, segundo esta palavra de Apocalipse, lembre-se que 17 e 18 tratamos só disto, é o julgamento e a destruição. Porque a Bíblia diz, olha, o sangue dos santos e dos profetas clama. E esta expressão, bispo, podemos voltar lá em Apocalipse 19, 2, diz que julgou a grande meretriz que corrompia a terra com a sua prostituição. Por isso é que Deus chamou ao sistema romano de meretriz. Então, quando mistura igreja, política, negócios, ocultismo, espiritismo, idolatria, para Deus isto se chama prostituição. E, amados, isto foi uma denúncia divina que se corrompia com a sua prostituição. Então, Deus está denunciando contra o poder corruptor da idolatria. Nós temos esta ideia de que, você sabe, o ser humano é altamente religioso por natureza, idólatra por natureza. Aqui nós não temos uma cruz, aqui nós não temos uma imagem pendurada, mas há pessoas que fazem os seus ídolos na obra de Deus. E é preciso ter muito cuidado com o que eu vou dizer. Você sabe que a maioria dos líderes que sobem no púlpito são idolatrados. Isto é um erro. Amado, nunca idolatre ninguém. Ninguém é digno de ser adorado nem louvado. Não reconheça aqui a relação que nós temos aqui de pastor e ovelha. Você tem que me amar, tem que me considerar, porque eu te amo, te considero, te respeito e ponto. Não ponha a carroça na frente dos bois, como diz o português, não ponha. Porque às vezes isto para o homem é motivo de vaidade, orgulho e soberba. Eu conheci indivíduos que se achavam tão maiores do que Deus, que por causa da soberba se arruinaram. Nós no nosso ministério temos isto muito claro. O único que merece e é digno e é merecedor e a dignidade da sua majestade nos traz a obrigatoriedade de o fazermos, O que é digno de receber chama Jesus Cristo. Pastor, mas eu tenho uma admiração pelo irmão. Graças a Deus que você me admira e me ama. Mas não passe daqui, por favor. O seu apóstolo é pó. Eu sou um vaso de barro. Eu não sei se você é de aço ou ferro. Eu sou um vaso de barro. Na minha carne não há bem algum. Eu tenho as mesmas dores que você tem. Eu sofro como você sofre. Eu choro como você chora. Eu passo angústias e agonias iguais a todo mundo. Ou igual a todo mundo. Portanto, nós respeitamos os ministérios, os apóstolos, os profetas, evangelistas, pastores e mestres, porque são eles que nos aperfeiçoam para o bom desempenho. Mas achar que um homem é melhor que os outros, amados, chama-se prostituição espiritual. Quem beija a mão do Papa, como os reis da terra que se prostituem, que beijam a mão e acham que o Papa tem alguma coisa melhor do que você ou eu, não tem absolutamente nada. Você já viu que eles morrem como nós morremos e todos têm um destino final. Se Jesus foi o Senhor, é o seio de Abraão. Se não é o Senhor, é o Hades, é o Sheol, é o inferno. Então nós temos muito cuidado com a forma de adorar, amado. Uma coisa é você amar e respeitar, outra coisa é você adorar. Adorar só Deus. Lembre-se, quando lhe perguntarem quem é o seu apóstolo, você vai dizer, ele é um servo que é de pó. De pó. Porque eu sei que se eu quiser tentar tocar na glória de Deus, eu morro, amado. Eu tenho muito temor de Deus, eu não tenho medo, tenho temor, tenho reverência, tenho respeito. Esta manhã eu vou lhe dizer honestamente, eu tenho uma carga muito grande, mas na realidade é uma carga, quem está nos bastidores dessa carga é Deus. Eu não fiz nada. A igreja é dele, o rebanho é dele, eu sou apenas o pastor principal da igreja, o líder da igreja. Mas esta manhã, olha, isto foi outra vez claro, eu vou lhe dizer isso. Eu me ajoelhei no meu escritório, eu disse, Deus, hoje é dia primeiro. E Deus disse, eu sei. Bem, porque nós gostamos de ensinar a Deus, não é verdade? Oiê, a igreja só recebe entre dia 5 e dia 15. E Deus disse, eu sei. Então, e como é que eu vou fazer para pagar a televisão e a rádio e funcionários e rádios, tanta coisa, rede mundial de televisão? E Deus disse, a igreja é minha. A tua suficiência vem de quem, Miguel Ângelo? Minha suficiência vem de ti. Então, por que você está querendo arranjar problemas com você mesmo? Creia. Deixa o resto comigo. Você não diz ao povo da igreja que eu estou no controle? Se eu digo sim, então Deus está no controle para você também. Não fica chorando aqui. Louve o meu nome. Pastor, mas o senhor consegue ouvir essa voz assim? Ouço. Olha, no meio da guerra que eu vivo numa guerra. Diária, 24 horas, 7 dias por semana. Às vezes até no dormir. É uma guerra, a minha vida é uma guerra. Olha, nem todo mundo gosta de mim, você sabia disso? Nem todo mundo gosta de você. E graças a Deus que o diabo não gosta de mim nem de você, meu amado. Se gostasse, estávamos mal, pô. Estávamos fritos. Quando disseram a Jesus, olha lá o príncipe desta terra, ele disse, não tenho parte com ele.

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3: Salmista diz no Salmo 27: a quem eu temerei? Se Deus é por nós. Eu vou falar, você repete, mas mais alto, tá bem? Se Deus é por nós, maior é aquele que está neste mundo? Não, maior é aquele que está do que aquele que está. É maior ou não é maior? É maior. Este é o Deus vivo que eu conheço. Isso é uma relação viva. Aí, lutas por fora e temores por dentro, meu irmão. Pastor, e se a igreja não contribuiu e amanhã não tem como pagar a televisão? Amado, eu não penso desta forma. O Deus da igreja é vivo. O Deus da tua vida é vivo. É soberano, não tem se. Nós não pensamos de si, nós dizemos amém, amém, glória a Deus e aleluia, hosanas. Ah, pastor, mas isso é muita ingenuidade do irmão. Não, isso é muita fé. Tem nada a ver com ingenuidade, é fé. Então, eu tenho tanta coisa para dizer. Você sabe que hoje eu estou com a carga toda, né? Estou com... aleluia. Você sabe que nós precisamos de pregar o evangelho porque a maldade do homem alcançou proporções incalculáveis. Você sabe que os tempos que estamos vivendo são chamados tempos de Noé. Jesus disse isso em Mateus 24, 37. Ele disse: assim como foi nos dias de Noé, também será a vinda do Filho do Homem. Porquanto assim como nos dias anteriores ao dilúvio comiam, bebiam, casavam, davam-se em casamento, até o dia em que Noé entrou na arca, e não o perceberam, senão quando veio o dilúvio e os levou a todos. Assim será também a vinda do Filho do Homem. Então, meus amados, nós estamos vivendo os últimos tempos. Infelizmente, isto é uma verdade. Estamos vivendo os últimos tempos. Os homens são indiferentes. Corações duros, corrupção social, política, religiosa, idolatria, materialismo. Amado, isto tudo foi instigado pela Babilônia. Ouça, a maioria dos cristãos hoje está fora das igrejas. Isso é um absurdo. No último ano, as estatísticas do John Barnes disse 45% dos membros das igrejas no mundo inteiro se afastaram das igrejas. Estão pelo WhatsApp, estão pela internet, e o diabo está dominando essa gente toda. Igreja não foi feita para ficar em casa pelo WhatsApp, pela internet. Igreja foi feita para que o corpo de Cristo se reúna para a exaltação, a glória, o louvor, para que se cante, para que se estude, para que se promova o reino. Então você que ficou em casa, meu amado, põe a câmera aqui em cima de mim. Neizinho, ou Neymar, põe a câmera em cima de mim. Messi, para cá, isso aqui. Você que está em casa, perdeu o primeiro amor por Deus. Você sabe que você começou a viver um pouco de graça, depois um pouco de lei. Aí começou a dizer, não, mas a igreja está longe. A igreja está longe do teu coração como Deus está longe do teu coração, meu amado. As pessoas começam a dizer, a igreja está longe. E eu já disse aqui, não é humor, mas é verdade, eu vou dizer outra vez. Todo mundo que me pediu, Senhor, pastor, ore por favor para que Deus me dê uma casa na Barra, um apartamento na Barra, no Recreio. Nunca mais vieram à igreja. Não oro mais para ninguém ir para a Barra nem para o Recreio. Não oro. Se chegar aqui, tem um negócio de uma casa linda na Barra, só vai lá na Universal começar, aqui não vou orar. Aleluia. Você sabe por quê, Osana, amém? Porque a pessoa começa a dizer, porque tem uma praça seca. E depois, tem quantas quiser, secas e molhadas, amado. O rio todo é uma praça seca.

0: seca. Bem, agora eu vou me submeter porque tem praça seca. Eu passo na praça seca glorificando a Deus, amado. O mundo não me domina, o espírito do mal não é a meu favor, é contra. Então eu não sou dominado por este mundo. Eu tenho um Deus vivo. Aleluia. Então eu queria terminar dizendo: viver sem Jesus é desastroso, é desastroso. É viver um luto doloroso. Viver sem Jesus é viver uma cultura de morte. Sem Jesus, ele disse, nada podeis fazer. Sem mim, nada. E eu queria terminar, amado, com uma palavra. Eu vou usar 5 minutos finais. Mas o Espírito colocou em mim uma palavra muito interessante. Você sabe que hoje na Europa, para você reunir 40, 50 pessoas na igreja é um milagre. Então a Europa, e os irmãos estão assistindo de Portugal até Inglaterra, leste europeu, Europa, temos muita gente na Europa em diversos países. A Europa sofreu 2 grandes guerras, de 14 a 18, a primeira grande guerra, 39 a 45. Milhões de pais enterraram os seus filhos. Metade dos mortos na primeira e na segunda grande guerra nunca foi encontrada, porque as explosões, os corpos viravam pó. As igrejas de então não sabiam como convencer os fiéis sobre a existência de Deus. Como é que o pastor poderia pregar se havia tanta gente morrendo e havia 2 guerras? Com isto, a Europa, há 100 anos atrás, entrou num declínio tanto do catolicismo quanto do protestantismo. Foram ocupando espaço superstições. Começaram a procurar médiums, cartomantes, quiromantes, para ter contato com os seus mortos. E milhões de pessoas desistiram da vida espiritual. Eu vi, com estes olhos, grandes catedrais transformadas em hotéis, residências e pubs para se provar vinho e cerveja, por exemplo, na Alemanha e na Bélgica. Passaram-se 100 anos, impérios entraram em decadência por causa do monstruoso regime nazista que criou uma catástrofe incapaz de ser controlada pela violência usada. E esse declínio, pela falta de Deus, hoje é notória. Tanto na Europa toda, vou te dizer, para se reunir hoje 50 pessoas em Portugal é um milagre. Se for na França, pior ainda, porque na França não se admite que se fale de espiritualidade e de religiosidade, não se permite. Lembra que em abril eu fui homenageado em Paris e a primeira coisa que me advertiram, não fale de Jesus, porque cuidado com o que você vai dizer, vamos ver, porque o senhor tem boca grande e fala muito. Você sabe que esse declínio chegou à América, à África, à Ásia e aos 4 continentes deste mundo. Então nunca ninguém endereçou uma palavra a estes povos. Porque às vezes as pessoas perguntam, como é que uma noite de frio, que teve futebol mundial, você põe tanta gente dentro de uma igreja? Eu falo, não ponho ninguém na igreja, o Espírito traz. E você sabe que esses povos admiram, muita gente liga para cá e diz, mas como, me escreve, diz, mas como tem tanta gente? Parece que vocês não têm problemas, porque a câmera passa, tem pessoas rindo. Amado, a diferença é que nós cremos num Deus vivo, amado. E nós não cremos em declínio espiritual. Por isso, Deus abriu uma porta pela TBN, pela Trinity Broadcaster Network, e lá estamos de manhã, 7 da manhã, à tarde, 6 horas da tarde, todos os dias, em rede mundial, porque o mundo tem que saber, o mundo que está em declínio espiritual, por causa das guerras de 14 e 30, de 45, o mundo tem que saber, Deus está vivo, Ele vive. Amado, não vire as costas a Deus, não viva contra os padrões bíblicos, não se ponha a gritar, quando, até quando, como diz o livro do Apocalipse, capítulo 6, o Senhor dos Senhores está dizendo para as Américas, para a Europa, O tempo do fim vai chegar, a trombeta vai tocar. Reconciliai-vos com Deus. Venha para Jesus Cristo. Creia nele, confesse-o como Senhor, porque as portas da arca estão se fechando. Você que está na Europa e que substituiu Deus pela cartomanta cigana, os búzios, a consulta aos mortos. Eu sei que talvez você não tenha noção porque houve guerra, porque morreu tanta gente. Não culpe Deus, mas o tempo está chegando ao fim. E é muito triste ver uma catedral, como eu vi em Lübeck, na Alemanha, transformada numa casa de prova de vinhos, amado. Como eu vi templos lindos que os ricos compram e transformam na sua residência, boates. Amado, uma catedral transformada em boate para se dançar e para se drogar. Porque o povo simplesmente virou as costas a Deus. Então é preciso uma voz reconciliadora. E esta voz parte do anjo deste ministério para dizer aos povos: reconciliai-vos com Deus. Volte a amar Jesus. Não perca a sua vida. Vida sem Deus é uma vida de luto. Vida sem Deus é uma vida sem expressão, sem cor. Vida sem Jesus é uma morte diária. Entrega a sua vida a Jesus. Reconcilia-te com Ele. A porta da arca está fechando. E você que está aqui dentro, amado, não tenha medo de acreditar em Deus. Não tenha medo de acreditar na palavra. Entrega a sua vida, confesse-o. Porque a vida não termina no dia em que o coração bate 2 bilhões de vezes e a pessoa morre. A Bíblia diz: ainda que morra, viverá. Você é um filho predestinado para a salvação. O Senhor te trouxe aqui esta noite também para que tu te reconcilies com Ele, se isto não aconteceu ainda. Creia, a arca vai se fechar, e na hora que a arca se fechar, acabou. Jesus vai voltar. Quando será? Um mês, dois, um ano? E se amanhã? E se for amanhã? E se for hoje? A igreja de Jesus, a verdadeira, está preparada. Maranata! E o povo de Deus diga: amém. Amém. E aleluia! Diga aleluia! Senhor Jesus, tu não desistes dos teus filhos. Nem o filho pródigo, quando andava lá tentando comer alfarroba de porco, houve um dia que ele caiu em si, e ele disse: na casa do meu pai há tanta fartura, e eu aqui passando fome, e eu aqui morrendo aos bocados, eu aqui me destruindo, eu vou voltar para a casa do pai. Senhor, tu estás de braços abertos. Tu estás de braços abertos, recebendo pessoas que aqui estão esta noite e aqueles à distância. Em particular, pessoas nos Estados Unidos, um país que começou baseado nos puritanos e hoje muitos lugares servem a Satanás. E pela Europa toda e pelas Áfricas, Pai, onde tu tens muito povo. Que vidas estejam se reconciliando. Chora mesmo, amado, chora. Abra o teu coração. Chegou o teu dia. É a tua reconciliação. É a tua regeneração. É o teu novo nascimento. É o teu aleluia. Para a glória do Senhor, Pai. Amém. Amém. E amém. Graças a Deus, amado. Graças a Deus. Graças a Deus.
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10: Muito bem, então vamos falar sobre esse assunto. Aliás, estamos falando sobre esse assunto. Da necessidade que a igreja tem de reconhecer a influência do mal. Nós vamos ler os textos bases que nós temos visto aí, Salmo 119, mais uma vez, abra a sua Bíblia, glória a Deus. Salmo 119, no verso 97 e 98, Davi, muito inspirado, disse o seguinte: eu quanto amo a tua lei, é a minha meditação todo dia. Você vê que Davi tinha fome e sede da verdade. E depois então ele dá essa declaração fantástica que isso aqui nos ensina. Ele diz o seguinte: os teus mandamentos me fazem mais sábio que os meus inimigos. Diga aleluia. Porque aqueles eu os tenho sempre comigo, falando a respeito dos mandamentos da verdade. Esse é um dos versos que tem mostrado isso para nós, e eu venho falando ao longo dessas 2, 3 semanas sobre isso. De que Deus, a sua igreja, ela está à frente, ela não está atrás. Deus não posicionou a sua igreja para ficar cega. Nós estamos à frente. Através da verdade, nós nos tornamos mais sábios que os nossos inimigos. Diga aleluia. Isso é muito importante. Tem muita gente ainda dentro da igreja com essa noção de que, ah, o diabo está me perseguindo, ah, o diabo está fazendo isso, aquilo outro, eu nunca sei se ele vem por aqui, vem por ali, e fica preocupado com isso. Gente, nós estamos à frente, diga aleluia. Vamos uma outra passagem, 2 Coríntios 2:11. Paulo estava falando sobre o contexto de perdão, veja uma coisa tão simples, hein? E ele concordava junto com os irmãos da necessidade de perdoar. Então no verso número 11 está escrito assim: para que Satanás, então Paulo estava dando essa conclusão, não gente, nós temos que perdoar uns aos outros, para que Satanás não alcance o quê? Não alcance o quê? Há vantagem sobre nós, pois não ignoramos o seu desígnio. Veja, gente, nós não somos ignorantes, diga aleluia, nem estamos cegos, e não precisamos dar vantagem a ele. É isso que eu quero que você vá pegando cada vez mais. Nós não estamos, ouça bem, numa posição de desvantagem. Nós não somos um povo acuado num canto, tomando martelada e pancada e esperando rapidinho e desesperadamente pedindo: Jesus, volta logo, porque está feia a coisa. Nada disso. O universo já está novamente no seu prumo. Aleluia! Jesus está sentado no trono, venceu e a igreja é a expressão de Deus na face da terra. E nada vai impedir o crescimento, o avanço, o amadurecimento, a prosperidade, a bênção do povo de Deus para passar isso para outros. Diga aleluia. É que o inimigo é mais do que derrotado. Nós temos que entender isso. E eu não estou tirando aqui que o inimigo não é astuto, nem dizendo, não estou, vamos dizer assim, menosprezando a influência, a operação do mal. Pelo contrário. Mas Deus nos colocou numa posição de que nós tornaríamos ciente das coisas, não ficaríamos cegos e nós venceríamos o nome do Senhor. Efésios capítulo 4, outro texto, no verso 27, o contexto é sobre comportamento, sobre atitude. E no meio desse comportamento e atitude que Paulo fala a respeito que os cristãos deveriam ter, ele diz assim: nem deis lugar ao diabo, o que significa que somos nós que damos a porta aberta ou fechamos as portas. Então veja a nossa posição. Nesse contexto de reconhecer a influência do mal, nós estamos aí. E eu disse algumas coisas que eu quero recordar rapidinho, nós vamos seguir adiante. Uma das coisas que eu disse é o seguinte: a vida do homem é controlada por um governo espiritual, e é isso mesmo. De manhã eu falei algo sobre fé, que muitas vezes a pessoa não é treinada a fazer isso, ou pelo menos não é ensinada. Nós saímos do mundo das trevas, acostumados a resolver a nossa vida como a gente acha, como a gente pensa, como a gente aprendeu desde pequenininho. E a gente não põe Deus, vamos dizer assim, a sua palavra, a sua verdade em prática, nas mínimas áreas da nossa vida. Temos que aprender Deus ser mais governador, prevalecer mais em todas as áreas da nossa vida. Você sabia que Deus pode ser a diferença na inspiração dele em cima do seu trabalho para você ser promovido e ser mais do que vencedor no trabalho? Mas não, a gente põe de lado e a gente continua lidando com as coisas muito naturalmente. Se você pertence a Deus, foi transformado, é nova criatura, eu não posso mais continuar a viver naturalmente sempre. Nós vivemos na carne, mas no comportamento, na maneira de agir, na maneira de pensar, eu me agarro à verdade que me abençoará sempre. Isso em qualquer área. Então há um governo espiritual. E o homem é controlado por isso. O homem que está cego, como a gente leu aqui, Isaías capítulo 2, verso 9, ele não enxerga isso, mas é verdade. Mas você enxerga isso. Diga aleluia. E nós somos do governo espiritual vencedor. Diga amém. Porque Deus venceu. A influência espiritual é a origem do bem ou do mal. Eu falei sobre isso. Nosso Deus é a origem da bênção. Só existe a bênção ou a maldição? Só existe a destruição ou a construção? E assim? E a gente estava vendo lá em Isaías, capítulo 9, falando a ignorância espiritual, as trevas, quando ela reina, o governo será sempre para matar, roubar e destruir a vida do homem. Ao contexto aqui da escravidão. Vá comigo a Isaías, vamos lembrar dessa passagem, porque essa é uma passagem, gente, que fala muito alto para nós hoje, para que a gente possa perceber dia após dia o quanto isso aí é realidade na vida daqueles que estão do nosso lado. Na nossa vida não mais, porque fomos transformados, diga amém. Verso 2: o povo que andava em trevas viu grande luz. E aos que viviam na região da sombra da morte, resplandeceu-lhes a luz. Verso 4, porque tu, está falando a respeito de Jesus, capítulo 9, verso 2. Eu falei o contrário? Perdão, então, é 9, verso 2. Me perdoem. Então, vê lá o verso 4 do capítulo 9. Porque o Senhor quebrou o jugo que pesava sobre ele, sobre o povo, a vara que feria os ombros, o cetro do seu opressor, como no dia dos midianitas. Vamos fazer alguns comentários aqui sobre isso aí para a gente continuar hoje. Mas lembra que a gente tinha falado que o contexto de ver, o povo que andava em trevas viu, é um contexto de percepção, de consciência, não é um contexto de visão. Não é um contexto humano, não é um contexto natural. O homem, naturalmente, ele não percebe a Deus a necessidade de que alguma coisa aconteça aqui dentro dele. O sentido desse verbo no original é ter consciência de. Você se tornou consciente da verdade, você foi transformado. Aleluia! É por isso que há um caráter libertador. Não fomos nós que decidimos, agora eu sou de Jesus. Que isso? Você foi transformado, você foi liberto. Eu também fui liberto. Diga amém nessa noite. É um contato de percepção, não é algo humano. Não faz parte dos cinco sentidos do ser humano. Não é natural isso. É de dentro, é do espírito, gente. Então veja o que acontece. Muitos ouvem a verdade, mas são poucos que se tornam conscientes da verdade. É o que tem acontecido. A verdade tem sido ecoada sobre a face da terra. Muitos são conscientes, se tornam conscientes dessa verdade, saem das trevas, outros não. Você tem exemplo de pessoas que você já falou do amor de Deus, da verdade de Deus, e aquilo não fez a menor diferença. Pois é. Então não é uma questão de entendimento, não é uma questão de fazer a pessoa entender que ela está nas trevas. Não é uma questão humana, não, você está entendendo? Ó, é assim, ó, ó. Não, é uma questão espiritual, gente. Diga amém. É isso que acontece. Então, quanto mais, eu falei sobre isso, só estou recordando rápido, quanto mais percepção e consciência da verdade, mais reconhecimento eu tenho da influência do mal. Se você está próximo da verdade, e você tem consciência pura da verdade, você começa a enxergar diferente as coisas. Deus começa a te ampliar a tua visão para que você possa reconhecer quando a influência do mal chega. A influência do mal, é necessário ter a percepção de Deus, do Espírito, para enxergar. Em pessoas que estão em práticas de vício de tantas outras, que elas não sabem que estão presas e escravas, não percebem que estão na destruição, não têm consciência disso. Acham que simplesmente é assim, é a vida. Eu falei sobre isso, você lembra disso? Então veja, quanto mais afastado eu ficar da verdade, da presença de Deus, menor será o reconhecimento da influência, é assim mesmo. Se eu estou perto de Deus e da verdade, me deixo encher, por isso que o Lester falou sobre fome, você tem que ter fome, manter seu coração cheio de fome, de sede de Deus, para que você se encha da verdade, para que eu possa estar sempre reconhecendo as coisas que estão ao meu redor, e querem me tirar do caminho, querem destruir a minha vida, a minha família. Lembra que eu falei que simplesmente pelo fato de nós sermos a igreja, o inimigo não vai deixar a gente aí sem perturbar, não. Aliás, às vezes a igreja é um alvo maior do inimigo para vir sobre a igreja, porque o pessoal já está perdido mesmo. Mas nós somos salvos. Então não se distancie de Deus. Toda a prática, todo sacrifício necessário para que você se encha da verdade tem que ser feito se você quer ficar de pé. Se nós queremos ficar de pé. Se a igreja do Senhor vai ficar de pé, ela precisa estar cheia da verdade. Diga aleluia. Cheia da consciência dessa verdade no nosso interior, a nossa vida. Veja, Isaías 9, verso 2 e 4, parafraseando, eu só troquei as palavras para colocar aquilo que realmente é. Então, o povo que andava em engano, porque trevas é engano, tornou-se consciente da grande verdade. Aleluia. Porque a verdade quebrou o jugo, o peso que pesava sobre ele, sobre o povo, a vara que feria o seu povo, o ombro, né? E o cetro, que é o símbolo da autoridade do seu opressor, que é o diabo. Aleluia. Então nós estávamos falando sobre a operação da verdade aqui. Luz, Jesus, verdade. Guarde isso, que é assim mesmo. É a mesma coisa. Quando você lê no Novo Testamento falando sobre luz, é Jesus, é a verdade. E o contrário. Trevas é o diabo, é o engano. É isso aí. Nós falamos. Então, a verdade liberta as pessoas de duas coisas. Primeiro, da ação do mal que promove cadeias. Se o inimigo vai chegando, a influência dele vai se aproximando, é porque ele quer te prender, ele quer me prender. A ação demoníaca, a ação do mal, sempre será uma ação de escravidão. E a pessoa não tem condição de sair. Fica presa. A outra ação, tremenda, hein? Esse verso 4 é tremendo e diz exatamente isso. Exatamente, a verdade liberta do domínio e do direito do mal em me oprimir. Aleluia! Então, nós temos que ter consciência que é o seguinte, o mal não pode mais, não tem mais domínio, nem autoridade sobre nós. Porque fomos comprados por Jesus, pertencemos a Ele. Entende, gente? Você tem que estar bem claro. Ah, mas ele vai tentar, ele está querendo tentar colocar cadeias. Ele tenta, se o homem der brecha, se ele abrir, se ele não tiver em franco, vamos dizer, em franco reconhecimento da influência do mal, ele vai acabar sendo preso. Mas que essa situação já foi resolvida, aleluia, já foi. Glória a Deus. Meus irmãos, essa é uma das mensagens mais maravilhosas. A cruz de Cristo, ela é libertadora. Quando você olha para a cruz de Cristo, você lembra do trabalho da obra de ressurreição de Jesus, é um trabalho libertador. Tanto é verdade que ele pega Isaías para ler a respeito dele, no primeiro encontro na sinagoga, na primeira conferência pública, o Espírito do Senhor está sobre mim, a que me ungiu para proclamar libertação aos cativos. Diga aleluia. Veja, gente, isso aí é sério. Já fomos libertos. Então a verdade será, sempre terá o caráter libertador, contrário do engano, sempre opressor e escravizador. Eu andei conversando que nós temos que tomar cuidado, que às vezes muitas palavras são proferidas, às vezes no nome de Deus, no meio da igreja, mas oprimem mais as pessoas, deixam ela com fardo, com medo, com receio. Não são de Deus. Palavras de Deus são sempre removedoras de fardo. Diga aleluia. De jugo. Aleluia. Nosso Deus é maravilhoso. Vamos continuar falando um pouquinho sobre isso aqui, que eu quero que você entenda uma coisa. A Bíblia diz lá então, no capítulo 9, verso 2, aí tem tantas coisas para a gente falar, é muito bom isso. Ela diz lá que o mundo que andava em trevas, e nós sabemos aqui que trevas é engano. Então, trevas também é sinônimo disso aqui, preste bem atenção, porque é assim que funciona. É sinônimo de ignorância espiritual, sabe? É sinônimo, veja bem, de falta de conhecimento e entendimento, não é de qualquer coisa, sobre a verdade. Tá certo, gente? Veja que eu quero colocar aqui para você compreender algo, que para a igreja isso é muito importante, que não é só o conhecimento, é o entendimento desse conhecimento, é fundamental. Isso aqui não é só um processo humano, há um processo aqui, por isso a razão na escola bíblica nós falamos sobre o Espírito Santo, porque é Ele que nos revela, é Ele que nos guia, é Ele que nos instrui, é Ele, que essa palavra que nós vamos ver, é Ele que nos ilumina em relação à verdade. Então veja, é um sinônimo exatamente disso. Por que que as pessoas estão ainda na escravidão? Estão sendo oprimidas pelo diabo, se a verdade já conquistou há 2000 anos atrás a liberdade? Porque desconhecem. Estão na ignorância espiritual. Está dando para entender isso aí, gente? Vá comigo a João, capítulo 8. Glória a Deus, estou animado, eu já posso ir. Amanhã tem mais, amanhã tem escola bíblica, que beleza. João, capítulo 8. A partir do verso 31, Jesus diz assim: disse, pois, Jesus aos judeus que haviam crido nele: se vós permanecerdes na minha palavra, sois verdadeiramente meus discípulos. E aí o que que vai acontecer? Conhecereis a verdade, e a verdade vos, muito tremendo. Agora escuta uma coisa, a pergunta é o seguinte: é a verdade que liberta, ou o conhecimento revelado da verdade que liberta? É o conhecimento revelado que liberta. É o conhecimento que você se torna consciente daquilo, você enxerga dentro daquilo, espiritualmente. Preste bem atenção, gente. Escuta o que eu quero te falar, nem todo conhecimento, ouça isso, muito bom nós termos essa noção, ouça bem, nem todo conhecimento traz libertação, há muitas maneiras de se falar sobre Deus. E há muitas maneiras também de se receber isso. Você pode falar sobre Deus num contexto histórico, num contexto cultural, num contexto informativo. E escuta, aonde não há ação do Espírito do Senhor, há uma limitação tremenda. E muitas vezes não há uma promoção de libertação. Porque a libertação tem a ver com a presença do Espírito Santo carimbando, abrindo a verdade dentro de você. Diga aleluia. Ora, mas por que que a gente está falando sobre reconhecer a influência do mal sobre a igreja? Porque a gente tem visto muitas pessoas cativas dentro da igreja. Mas se você perguntar se ela conhece a Bíblia, conhece. Ela conhece esse texto? Conhece. Conhece tudo. De repente já fez até escola bíblica, mas estão presas. Então não é só o conhecimento. É algo a mais. A pessoa não está enxergando. Não enxergou dentro. Que a situação, o que está acontecendo é maligno. Lembra que eu falei que o maligno nunca se apresentará como ele é, feioso, desdentado, sei lá, aquele jeito? Não. Ele vai se apresentar de maneiras que fazem com que as pessoas não percebam que aquilo é o mal. Paulo diz que os anjos disfarçam-se como anjos de luz, não é isso que diz a palavra? Ah, pastor, então nós estamos lascados porque a gente não sabe de onde vem. Não. Se você estiver cheio da verdade, você perceberá exatamente a situação e você perceberá se aquilo ali é uma situação maligna ou não, se é uma influência que pode te prejudicar, diga aleluia. Quanto mais cheio dessa verdade revelada, você estará enxergando como Deus enxerga, diga aleluia. Isso é preciso crescer, a igreja precisa disso hoje, porque os dias são maus. São super difíceis, a influência do mal está tremenda aí, dissipando, terminando, anulando, destruindo vidas. Quem está entendendo? Então, tome cuidado que nem todo conhecimento ou todo ensino a respeito de Deus pode estar trazendo para você entendimento. Tome cuidado. Tem um verso que a gente conversa na escola bíblica, me chamou muita atenção no dia que eu li, Deus me levou a ele, eu comecei a compreender algumas coisas. Mateus capítulo 22. No verso de número 16, diz o seguinte: alguém chega para Jesus e diz assim: enviaram-lhe discípulos juntamente com os herodianos para dizer-lhe: mestre, sabemos que és verdadeiro. Aleluia, hein? Fizeram uma declaração tremenda, e é mesmo. Jesus é a verdade, diga amém. E que ensinas o caminho de Deus, isso aqui que é tremendo, hein? De acordo com a... E só esse verso dá para a gente tirar uma conclusão de que às vezes o caminho de Deus está sendo ensinado não de acordo com a verdade, mas de acordo com a interpretação humana, com a tradição dos homens, de acordo com a religiosidade, com o pensamento da axiologia, do intelecto, das interpretações, que o homem gosta de interferir nas coisas de Deus. Com Deus não há interferência, com Deus é assim, igreja, olha, está escrito, é exatamente como está escrito, diga aleluia, está escrito, então aleluia, eu sou o Senhor que te sara, está escrito, então recebe o poder de Deus, acabou. Ah, mas não é, pastor, não é bem assim, porque naquele tempo, Moisés, a barba dele tinha 300 metros e tal, pronto, aí o homem começa a entrar, e daqui a pouco passa um bocado de informação a respeito de Deus que não liberta as pessoas. Porque não são verdadeiras, não são simples, não são... Quem está entendendo o que eu estou dizendo nessa noite? Isso me preocupa muito. E me traz justamente essa série de mensagens que eu quero passar para você que está aqui. Você é membro dessa igreja, você tem vindo a esse lugar. Para que você não fique aí perdido. Nem todo conhecimento te libertará. Tome cuidado com isso. Senhor, tu ensinas o caminho de Deus de acordo com a verdade, então pode ser ensinado de acordo com outras coisas. Veja bem, gente, conhecimento que liberta, ouça bem, conhecimento que liberta é o conhecimento que traz entendimento, que traz revelação. Quem é que revela? Deus, o Espírito do Senhor, mas não é algo que eu tenho, não é a minha cabeça que faz isso, não é um entendimento, volto a repetir, com Deus não dá para trabalhar com a mente, não dá para trabalhar com o intelecto. Se você for caminhar com Deus, achando que 2 + 2 = 4, é assim e com Ele também vai ser, vai ficar difícil. Porque nós servimos a Deus com o Espírito. Servimos a Deus com a direção que é trazida e é mostrada e muitas vezes é falada aqui dentro, não aqui na cachola. Alguém diga aleluia? Então, a gente tem que fazer um... destreinar a nossa maneira que fomos anos, nós aprendemos a viver assim, para viver diferente com Deus. Muitas vezes, olha, vou dar um exemplo, você já passou por situações, eu também, em que Deus só fala assim um conselho, ele te fala algo que você fala assim, eu não havia pensado nisso. E outra, às vezes Deus te fala algo que humanamente, não, mas não pode ser, é completamente contrário. Servir a Deus, gente, não é servir a lógica. Não é servir as possibilidades que eu imagino, é só ali então que Deus pode me abençoar. Deus, ele é Deus sobrenatural, diga aleluia. Nós temos que estar abertos no nosso espírito para receber de Deus. Quantas vezes você já leu uma passagem que te falou muito, mas daqui a um tempo, naquela mesma passagem, Deus te fala outra coisa em cima dela, é verdade ou não? Então, a palavra que é a verdade, ela não está limitada a essa letra, estão somente escrito aqui e aquilo ali. É justamente essa ação de Deus em cima da sua verdade que nós temos que estar preparados e sempre abertos e buscando para que Deus nos fale mais. Mas às vezes a igreja não dá esse tempo necessário. Não é só uma leitura, porque a minha mente está lendo, eu estou lendo lá, responderam, é de César. Então disse, dá a César o que é de... Deus quer falar a cada um de nós. E a necessidade de nós enxergarmos isso. Só Deus pode fazer nós enxergarmos, diga amém. Está dando para entender, igreja? E preste bem atenção que eu falei que o conhecimento que liberta é o conhecimento que traz entendimento, revelação. No próprio Isaías, vá comigo lá, volte. Ô, glória! Estou animado. Isaías 10, 27, não sei se você tem essa tradução, mas no original fala

0: assim, no finalzinho do verso: o jugo será despedaçado por causa da gordura. Essa palavra no original é unção, que significa que é a operação do Espírito quem liberta. Se você for ler o capítulo 9 e ler o capítulo 10, você vai ver que está falando de um contexto de cativeiro. Então, quem promove libertação é a verdade operada pelo Espírito em nós. Diga aleluia! Por isso que não dá para desassociar a igreja do Espírito Santo, gente. Nos dias de hoje, parece que as coisas são tão modernas e tantas coisas. O homem hoje aprendeu a fazer tanto que ele procura continuar fazendo como ele acha, como ele pensa ou aprendeu, e deixa o Espírito Santo de lado. Lembra como eu falei aqui, o livro de Atos é um exemplo de mostrar o como nós temos que deixar ser levados pelo Espírito. Diga aleluia! Nós temos que crescer nessa sensibilidade, nesse tempo, aquilo que você sabe que Deus está querendo te falar. Não é algo que está aqui, é algo que está aqui dentro. O exemplo mais comum disso é: você tem certeza que você é salvo? Está escrito, você tem uma carta em casa, está registrado em cartório, está aqui dentro. Tem certeza, pastor, eu sou nova criatura, diga aleluia. E dentro. Tem que aprender a deixar isso aí fluir mais. Vá comigo ao Salmo 119, de novo. Aleluia. Se você está compreendendo, diga aleluia. Isso aí. Vamos nessa, igreja. Preste atenção. Salmo 119, verso 130. Davi diz o seguinte: a revelação, ainda estou vendo página virando, vá lá, a revelação das tuas palavras, na minha tradução está assim, esclarece, mas também em outras traduções, e aqui no original está assim, ilumina. Escuta, preste atenção, vamos voltar a ler com cuidado, porque isso aqui pode passar. O que é que ilumina? São as palavras? Não. A revelação da palavra é que ilumina. É por isso que não dá, olhem para cá, desassociar a palavra do Espírito. Se você desassocia a palavra do Espírito, acabou. Não é só o Espírito Santo, não é só a palavra, os dois combinam. Tanto é verdade que quando o Espírito fala a respeito dele, Jesus diz que o Espírito nos guiará sempre para onde? Para a verdade. Nunca sairá daqui. O Espírito Santo e a palavra, não vou dizer que eles são complementares, eles estão interagidos. E nós temos que aprender a lidar com esse livro dessa maneira, deixando o Espírito falar, nos revelar a verdade. Diga aleluia. Gente, esse aqui é o segredo. Em cima das palavras reveladas, nós seremos sempre libertos, estaremos sempre preparados para reconhecer a influência do mal. Que alguém diga amém. Então diz que a revelação das tuas palavras, não é isso? O que é que faz aí? Ilumina. Pode botar aí, pega um lápis, uma caneta, põe aí embaixo, esclarece, ou então é igual, é ilumina. A revelação das tuas palavras ilumina. O exemplo disso é o seguinte: a lanterna sem pilha é o mesmo que a palavra sem revelação. Pode guardar isso aí. Você tem uma lanterna, que coisa maravilhosa, mas a finalidade dela, a função dela.
1: Muito bem, você ouviu essa mensagem. E agora eu quero fazer um convite maravilhoso para você. E isso só depende de um coração aberto. De você poder receber, se você nunca fez isso, de você poder receber a Jesus como Senhor e Salvador da sua vida. E se você fizer essa oração comigo de maneira sincera, você será transformado, como diz a palavra, numa nova criatura, de dentro para fora. Ok? Vamos fazer juntos essa oração? Se é o teu desejo e é a sinceridade do teu coração, repita comigo: Senhor, ao ouvir a tua palavra, foi gerado fé no meu coração, e com base na tua palavra, e de sincero coração, eu entrego a minha vida e te recebo como Senhor e Salvador. Vem, Senhor, com teu Espírito Santo habitar em mim. Cancela o meu passado, porque eu não te conhecia. Mas a partir de hoje, eu vou andar contigo todos os dias da minha vida. E eu declaro, com base na tua palavra, que a partir de hoje, eu sou um santuário vivo da presença do Espírito Santo. Em o nome de Jesus, amém. Agora eu te convido, você recebeu a Jesus como Senhor e Salvador, a você procurar uma igreja local, perto de onde você mora, e você possa se congregar, porque é muito importante você estar no corpo de Cristo, e você crescer junto com os teus irmãos e junto com o poder vivo dessa palavra, na qual também mudou a tua vida. Grande abraço.
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12: O governo do estado retomou a licitação da primeira fase do projeto Iguaçu, que prevê obras contra enchentes e a recuperação ambiental em Duque de Caxias, na Baixada Fluminense. A concorrência eletrônica está marcada para o dia 30 de novembro. A primeira etapa terá investimento de R$147 milhões do PAC. O custo total do projeto é estimado em R$1 bilhão. No Rio de Janeiro, a inadimplência no pagamento de aluguéis subiu em julho, mas continua abaixo dos níveis registrados no ano passado. A taxa passou de 3,4% em junho para 3,68%. Mesmo assim, o índice fluminense ficou acima das médias do Sudeste e do Brasil. Em outubro de 2025, a inadimplência no estado chegou ao recorde de 5%. Eleições 2026. O Tribunal Superior Eleitoral suspendeu uma propaganda da campanha do candidato Luiz Inácio Lula da Silva, do PT, que fazia críticas ao senador Flávio Bolsonaro, do PL. A decisão é da ministra Estela Aranha, que considerou que o vídeo ultrapassou os limites da crítica política ao associar o candidato a organizações criminosas sem apresentar dados concretos ou uma investigação que sustentassem as afirmações. Do Departamento de Jornalismo, Juliano Medeiros.
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0: De setembro do ano de 2026. O mês está começando hoje. Eu quero profetizar: será o melhor mês da sua vida. E hoje, hoje é o dia que o Senhor fez para nos alegrarmos e nos regozijarmos nele. Sejam todos bem-vindos ao programa CZN em Família. Vamos de louvor e adoração e já já a gente volta.
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5: Então, eu queria fazer uma proposta para você. Veja bem, as pessoas dizem que nesse nosso horário de 5:30 da manhã, a gente está aqui de segunda a sexta, 5:30 da manhã. O Ibope diz que mais de 150 mil pessoas circulam na faixa da 93 para escutar o nosso programa. E eu queria fazer uma pesquisa. Como é que eu vou fazer essa pesquisa? Você vai lá no Instagram da CEZN, @igrejaCEZN, @IgrejaCEZN. Você começa a seguir a gente no Instagram e vai lá na mensagem e vai deixar assim escrito: eu escuto o programa CEZN em Família. Eu escuto o programa CEZN em Família. Você vai lá no Instagram da igreja, ok? @IgrejaCEZN, vai na mensagem e vai enviar uma mensagem pra gente para que eu possa saber quantas pessoas estão escutando o programa, quantas pessoas são abençoadas pelo programa. Se você quiser deixar seu testemunho lá, pode deixar o seu testemunho ali, você vai nos ajudar e muito. Nós já vamos fazer 4 meses que estamos aqui, né? Nesse horário de segunda a sexta, de 5:30 da manhã, né? Compartilhando com a palavra, orando, né? Recebendo da graça, da unção. E mais do que isso, eu tenho a honra de começar o dia ao seu lado. Mas eu preciso saber se você está sendo abençoado e se você escuta o nosso programa. Então você vai lá, @IgrejaCZN, é o nosso canal do Instagram, a nossa página no Instagram, você vai colocar lá nas mensagens: eu escuto o programa CEZN em Família. Chegou a hora de recebermos a palavra do Senhor. Receba!
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7: Deuteronômio, capítulo de número 4. Vou ler aqui com vocês, do 14 ao 19. Nós vamos ler alguns textos na palavra, tanto no Velho Testamento quanto no Novo Testamento. Deuteronômio, capítulo 4. Nós vamos ler do 14 ao 19. Vamos também? O Senhor me ordenou, ao mesmo tempo, que vos ensinasse estatutos e juízos, para que os cumprisseis na terra a qual passais a possuir.

0: Guardai, pois, cuidadosamente a vossa alma, pois aparência nenhuma vistes no dia em que o Senhor, vosso Deus, vos falou em Horebe, no meio do fogo, para que não vos corrompais e vos façais alguma imagem esculpida na forma de ídolo, semelhança de homem ou de mulher, semelhança de algum animal que há na terra, semelhança de algum volátil que voa pelos céus, semelhança de algum animal que rasteja sobre a terra, semelhança de algum peixe que há nas águas debaixo da terra. Por último, guarda-te, não levantes os olhos para os céus e, vendo o sol, a lua e as estrelas, a saber, todo o exército dos céus, sejas seduzido. Guarda essa palavra, seduzido, a inclinar-te perante eles e deis culto àqueles, a eles, né? Coisas que o Senhor teu Deus repartiu a todos os povos debaixo de todos os céus. Forte, né, irmãos? Já é uma largada assim. O Senhor aparece ao seu povo no Horebe, né? Mas ele conhece tanto a inclinação da gente, e ele conhece tanto o perigo da idolatria, né? E a maldição que essa idolatria traria para a nossa vida, que ele fala assim, ó: eu não mostrei aparência nenhuma para vocês. Vocês viram fogo, vocês viram fumaça, o monte tremeu, e vocês ouviram apenas a minha voz. E ele fala, irmãos, claramente, ó, acho que é o versículo, bota 14, é o 14 mesmo, por favor. Também o Senhor me ordenou, não, 15. Ó, pois aparência nenhuma, olha o que está escrito, vistes no dia em que o Senhor vos falou no Horebe. Deus fez questão de não permitir que ninguém tivesse nenhuma ideia de como ele possa ser. E por quê? Ele explica. A palavra explica, amém, irmão? Não é a gente que explica nada, é a palavra. Para quê? Para quê? Não vos corrompais e vos façais alguma imagem esculpida na forma de ídolo, semelhança de homem e mulher. Aí ele começa. Semelhança de homem e mulher, semelhança de peixe, semelhança de animal, semelhança de pássaro, semelhança de animal que rasteja, semelhança de astros, né? Ele fala do sol, da lua, das estrelas, ou seja, nada. Diga comigo, nada. Imagem nenhuma, ídolo nenhum. Puxa, mas se eu tivesse visto um pouquinho como era Deus, eu ia botar ali só para eu lembrar quem era Deus. Irmãos, Deus é espírito, e importa que os seus adoradores o adorem em espírito e em verdade. Adorar em espírito, eu não preciso de algo material, físico, é adorar em espírito, e em espírito e em verdade. E ele fala, olha, para que vocês não corrompessem a alma de vocês. Porque quem quer ídolo? Diga comigo, é a alma. Quem precisa de ídolo é a alma, não é o espírito. É a alma que precisa se apegar a algo. É a alma que tem necessidade, né, de algo concreto, de algo que ela possa se apegar, colocar os seus afetos, os seus amores, a sua dedicação. Isso tudo é no campo da alma. E o Senhor falou assim, ó: se eu te mostrasse qualquer imagenzinha, que você tivesse uma noção de como eu sou, você ia fazer um ídolo, né? Sua alma ia se corromper, e você ia fazer um ídolo para ficar ali, Deus, deixa eu agarrar meu Deus aqui, deixa eu botar Deus aqui no cordão, aqui por dentro, deixa eu botar Deus aqui dentro da minha carteira, Deixa eu botar Deus aqui dentro do meu carro pendurado. Irmãos, diga comigo, nada. Nenhuma imagem. Vistes. Amém? Então o Senhor já está nos ensinando. Amém? Glória a Deus. Glória a Deus. Aleluia. De Gênesis e Apocalipse, o Senhor combate a idolatria. De Gênesis e Apocalipse. Eu queria que você... Vamos ler a palavra, amém, irmãos? Pode deixar que eu vou ficar dentro do tempo aqui. 10:34. Salmo 115. Vamos juntinho para a gente não se perder. Salmo 115. Amém. Como o nosso... É bem profético essas ministrações de libertação. Nós já vamos fazendo confissão. Nós já vamos... Vamos ler esse salmo, amém, irmãos? A gente ia ler só um... Não, vamos ler, vamos proclamar essa palavra sobre a minha, sobre a sua vida, a nossa família, a nossa casa. Vamos fazer deste salmo agora a nossa oração. Então vamos lá? Não a nós, Senhor, não a nós, mas ao teu nome da glória, por amor da tua misericórdia e da tua fidelidade. Porque diriam as nações... Onde está o Deus deles? O céu está o nosso Deus. E tudo faz como lhe agrada. Obra. Tem boca. Tem olhos. Tem ouvidos e não ouvem. Tem nariz e não cheiram. Suas mãos não apalpam, seus pés não andam, som nenhum lhe sai da garganta. Tornem-se semelhantes a eles os que os fazem e quantos neles confiam. Quem fabrica e quem compra. E confia. Vamos lá? Israel, confia no Senhor. Ele é o seu amparo e o seu escudo. A casa de Arão confia no Senhor. Ele é o seu amparo e o seu escudo. Confiam no Senhor os que temem o Senhor.
1: Ele é o seu
0: escudo. De nós se tem lembrado o Senhor. Ele nos abençoará. Abençoará a casa de Israel. Abençoará a casa de Arão. Ele abençoa os que temem o Senhor, tanto os pequenos como grandes. O Senhor vos aumente bênção. Vai recebendo mais e mais sobre vós e sobre os vossos filhos. Sede benditos do Senhor, que fez os céus e a terra. Os céus são os céus do Senhor, mas a terra deu a ele aos filhos dos homens. Os mortos não louvam o Senhor, nem os que descem à região do silêncio. Nós, porém, bendiremos o Senhor desde agora e para sempre. Diga aleluia! Aleluia! Esse texto, ele fala, né, dos ídolos, e aí ele traz já uma consequência sobre os que confiam nos ídolos. Verso 8, tornem-se semelhantes a eles os que os fazem e todos os que nele confiam. Torna-se semelhante ao quê? Está escrito... Tem boca, mas não fala. Tem olho, mas não vê. Tem ouvido, mas não ouve. Tem mão, mas não pega. Tem perna, mas não anda. Vida paralisada. Vida estagnada. Já aparece aqui como uma das consequências da idolatria. Uma vida que tem tudo, tudo aparentemente está ali. Mas nada funciona. Nada funciona. Então, irmãos, quando nós percebermos este tipo de ciclo dentro da nossa vida ou da nossa casa, vamos renunciar e arrepender por todo o pecado de idolatria. Amém, queridos? Amém? Aleluia? Glória a Deus? Eu preciso andar, amém? Eu vou indo, você vai pegando aí, tomando posse em nome de Jesus. Vai se apropriando daquilo que o Senhor está falando. Eu falei isso na semana passada, né? Que eu falei assim, qual o primeiro mandamento? E aí todo mundo respondeu, amar a Deus. Eu falei, não. Êxodo, capítulo 20, pode até colocar aí, ó, verso 3 e 4. Êxodo 20, 3 e 4. Tá? O primeiro mandamento é o quê? E o segundo? Pastora, mas Jesus falou assim, gente, vá ao texto. Os discípulos lhe perguntaram, qual é o maior mandamento? E aí Jesus responde, amar a Deus sobre todas as coisas e ao teu próximo como a ti mesmo. De uma forma muito tremenda, Jesus resume os 10 mandamentos. Porque ele mesmo diz, eu não vim para revogar a lei, mas eu vim, né, para fazê-la cumprir. Então, o que Jesus está fazendo? Né? Eles perguntam assim, ó, de todos os mandamentos, qual o maior? Sabe o que Jesus está respondendo? Todos. Quem está comigo aí? Quem está entendendo? Todos. Porque quando ele diz assim, amarás ao teu Deus sobre todas as coisas, ele pega do 1 ao 4. Sim ou não? Não terás outros deuses diante de ti, não farás para ti imagens de escultura, guardarás o sábado. Ele pega do 1 ao 4, né? Ele pega ali já tudo aquilo que é referente ao nosso culto, à nossa adoração. Qual é o mandamento sobre isso? E depois ele diz assim, e amarás ao teu próximo como a ti mesmo. Não matarás, não furtarás, né? Não prestarás falso testemunho contra o teu irmão. Você está entendendo? Contra o teu próximo. Então, Jesus, né, vira para os discípulos e fala assim, simplifica. Não fica querendo pegar o mais importante para você cumprir um só, não. É igual a gente. Ai, qual é o fruto do Espírito que eu tenho? Olha, pastor, eu tenho alegria, mas mansidão passa longe. Alegria eu tenho demais. Mas mansidão, domínio próprio, não é para mim, não. Não é o meu temperamento. Queridos, é o fruto do Espírito. Amém? É a obra completa do Espírito Santo na nossa vida. É o fruto do Espírito. A mesma coisa dos mandamentos. Os discípulos ali queriam assim, Jesus, fala qual é o mais importante, que aí o resto a gente dá uma relevada, né? Isso não é tão importante. Sabe aquele negócio que não é tão importante? Você deixa para... Esse aqui dá para dar uma deslizada, uma escorregada. Aí Jesus, de forma linda, poderosa, maravilhosa, a sabedoria do alto, ele vem... Quer os mais importantes? Os 10. Né? Que se resumem, né, a isso. Amar ao Senhor sobre todas as coisas. Porque se você amar o Senhor sobre todas as coisas, e o teu próximo como a ti mesmo, você não vai errar em nenhum dos 10, você vai estar cumprindo os 10, amém, queridos? Então nós vamos entendendo o poder, né, esse entendimento, onde até nos mandamentos, os 2 primeiros mandamentos são contrários à prática da idolatria. Oséias 4:12, estamos caminhando, Oséias 4:12, eu estou caminhando para o Novo Testamento, tá vendo, né? Oséias, agora vamos para Oséias. Já cheguei um pouquinho no Novo Testamento falando de Mateus, né, quando Jesus fala sobre os mandamentos, mas agora ainda vamos ao profeta Oséias. O livro de Oséias, o tema central do livro de Oséias é, né, a mensagem de Oséias é combate à idolatria. É a mensagem central do livro de Oséias. E aprendemos muito com esse texto, Oséias 4, verso de número 12. Oséias 4:12. Vamos ler? Vamos lá? O meu povo seu pedaço de madeira, e a sua vara lhe dá resposta. Porque um espírito de quê? Os enganou. Eles, prostituindo-se, abandonaram o seu Deus. Vamos ler o 13. Sacrificam sobre o cimo dos montes e queimam incenso sobre os outeiros, debaixo do carvalho, dos choupos e dos terebintos, porque é boa a sua sombra. Por isso se prostituem, e as vossas noras adulteram. Todo o livro de Oséias tem um foco numa mensagem, uma mensagem de idolatria, né? Contrária à idolatria. Só que como que o Senhor, o céu, né, entende isso e nos ensina isso através do livro de Oséias? A primeira coisa no livro de Oséias, quem já leu o livro de Oséias, ele recebe logo no início do seu ministério uma ordem. E essa ordem era muito estranha. Era o quê, gente? Casar com uma prostituta. O Senhor faz o profeta viver aqui na terra aquilo que estava no mundo espiritual. Então, a idolatria aqui, né, biblicamente, ela é prostituição. Você larga o que é verdadeiro para estar com outro. Então é prostituição, é tratado como imoralidade, é tratado como prostituição. Por isso que o texto que nós começamos lendo lá em Deuteronômio, que falava que Deus não fez imagem nenhuma, né? Ele diz assim: para que as vossas almas não sejam seduzidas. Poderia usar qualquer palavra ali, né? Mas é a sedução, porque estava falando de idolatria. Então, idolatria está ligada à prostituição, à sedução, à imoralidade sexual, ao adultério. Por causa disso, as suas filhas se prostituíram. Então, se há na tua família, na tua vida, um ciclo ligado a essa área de imoralidade sexual, de adultério, de pecados relacionados a essa área sexual, de prostituição, de promiscuidade, tudo aquilo que é contrário à palavra do Senhor nessa área. Eu não estou aqui dizendo que o sexo é do diabo, que essa área é do diabo. Não é. Quem criou o sexo foi Deus. Amém, queridos? Mas o inimigo, ele sempre tenta se apropriar para deturpar o propósito original.
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3: Posso orar com você, Pai, em nome de Jesus? Obrigado. Queremos já de antemão colocar o mês de setembro diante de ti, profetizando um mês extraordinário, cheio da manifestação da tua glória, onde bondade e misericórdia nos seguirão, onde os anjos estarão nos cercando e onde a nossa casa, que tem a marca do sangue do Cordeiro, não sofrerá ataque algum. Te peço para que o Senhor cure os que estão enfermos, que o Senhor liberte os encarcerados e que o Senhor traga consolo ao coração daqueles que perderam um amigo ou um ente querido. Pai, em nome de Jesus, nós louvamos a ti e declaramos sempre: tu és o nosso Senhor e nada nos separará desse tão grande amor. Terminamos por aqui mais um programa. Amanhã estamos de volta às 5:30 aqui na 93, no programa CZN em Família. Deus te abençoe. Graça e paz.
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0: Bom dia, bom dia, bom dia, família 93. Este é o dia que o Senhor Deus fez, regozijemo-nos e alegremo-nos nele. Já virou o primeiro de setembro, hein?
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0: Já estou sentindo esse cheirinho do café.
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0: muita alegria aí na sua companhia nessa manhã maravilhosa, abençoada, dada pelo nosso bom e maravilhoso Deus. Tudo bom por aí? Tudo bem? Tudo certinho? Para você que está ligado aqui com a gente, que bom estar na sua companhia, que bom que você está aqui com a gente. Ó, um excelente dia para você, tá? Hoje é dia 1º de setembro, início de um novo mês, né, gente? E a palavra para o seu coração é esperança. Não importa como foi o mês que passou, tá? Hoje Deus renova as misericórdias dele sobre a sua vida e te dá uma nova página em branco para escrever uma história de vitória. Então aproveita, tá? Então faz o seguinte, pega a sua xícara, puxa a cadeira e vem se renovar aqui com a gente. Lindas canções, muita música bonita, porque já está no ar aqui, você sabe, né? Já está no ar o seu...
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0: 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Aqui tá bom demais na manhã mais abençoada do seu rádio.
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0: Senhor nosso Deus e nosso Pai, te louvamos por este novo dia, pela bênção de iniciar o mês de setembro. Muito obrigado, Senhor, pelo dom da vida, pelo ar que respiramos e pela tua fidelidade que não falha. Entregamos este novo mês totalmente, Senhor, em tuas mãos. Abençoe cada ouvinte, ó Pai, que acompanha agora, Senhor, a 93 FM. Entra com provisão nos lares, traz, Senhor, a cura aos enfermos, restaura as famílias e renova as forças daquele que pensa em desistir. Que a tua paz, que excede todo entendimento, guarde os nossos corações e as nossas mentes. Direciona, Senhor, a nossa vida, direciona tudo que fomos fazer, Pai, para que não façamos por nós mesmos, mas guiados pela tua boa mão. Muito obrigado, Senhor, esta é a oração que te fazemos agradecidos a ti, em nome do Senhor Jesus. Amém.

0: Linda demais, fiel no pouco, ao vivo, Anderson Freire abrindo aqui o nosso Café com Crente de hoje.
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0: A hora certa agora 6:23.
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0: Muito bem, 6 horas e 28 minutos. Bom dia para você que está no seu local de trabalho, você que está nos dando aquela carona aí no seu automóvel. Já já informação do trânsito para você, tá? Você que está saindo do trabalho, a caminho de casa, bom descanso, Deus abençoe. Um ótimo mês de setembro para você, tá? E o tempo hoje, hein, gente? Vamos saber.
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0: A passagem de uma frente fria manterá o tempo instável nesta terça-feira na cidade do Rio de Janeiro. O dia será de céu parcialmente nublado a nublado e há previsão de pancadas de chuva moderada a forte, acompanhadas de raio à tarde. Segundo o Alerta Rio, os ventos estarão moderados entre 18,4 km por hora até 51,9 km por hora, a fortes variando entre 52 km por hora até 76 km por hora. As temperaturas devem ficar entre 19 e 30 graus. A Marinha do Brasil emitiu um aviso de ressaca. Ondas de até 2,5 a 3 metros de altura podem atingir a orla da cidade das 0 hora de quarta-feira até 9 horas da manhã de quinta-feira.
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0: A hora certa para você agora 6:30.
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0: 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Gente, hoje em dia é difícil achar quem não viva reclamando de pontada na coluna, joelho queimando, a musculatura pesada, né? 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
0: Ô Roberto, a nossa ouvinte, Dona Salete, ela é do centro da cidade, tem 62 anos, é uma guerreira, trabalha todo dia em pé no comércio e já sente, né, aquele estalo nas articulações. Ela tem medo de fazer um movimento mais bruto e a dor, né, acabar travando aí de vez. Me explica uma coisa, o biomagnésio também atua nessas cartilagens e juntas para dar mais proteção e leveza no dia a dia, Roberto?
16: Boa pergunta da Dona Salete. E olha só, a gente entende muito bem o medo, né, o temor dela em fazer um movimento mais brusco, ficar travada. Afinal de contas, ela toma conta de um comércio. Então, eu vou dizer uma das especialidades do biomagnésio. Ele preserva o líquido sinovial. O líquido sinovial, ele envolve as nossas cartilagens. Quando ele diminui a sua quantidade, aí entra em contato a cartilagem uma com a outra, entra em atrito. E aí vem a dor, a origem da dor nas cartilagens. É por conta da insuficiência de líquido sinovial. Já o biomagnésio mantém o líquido sinovial no seu devido lugar, com a sua devida quantidade. Com isso, não tem dor, não tem atrito. E aí, você vive melhor. É muito ruim você conviver com a dor. Você deixa de fazer várias coisas, né? E você continua trabalhando, porque é uma obrigação, mas você, depois do trabalho, por exemplo, você não quer praticar uma atividade física. Uhum. Você quer ir para casa logo, você deixa de fazer algumas atividades importantes por conta da dor e do temor de ficar pior. E com o biomagnésio vai ajudar, e vai ajudar muito, Marcelo.
0: Beleza. 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
16: Grande abraço, irmão.

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2: Vamos agora ao panorama do trânsito com ele, Léo Vieira. É com você, meu amigo.
3: Bom dia, ouvinte ligado na 93 FM. Uma manhã abençoada para todo mundo. Já de olho na movimentação do trânsito e com um alerta para você que dá carona para 93 FM nesta manhã, por conta das rajadas de vento moderadas a forte que já atingem a região metropolitana desde o finalzinho da madrugada. Redobre a atenção ao circular por regiões de serra. É o caso da descida da Serra de Petrópolis, através da rodovia Washington Luiz, também para quem circula pela Grajaú Jacarepaguá, Alto da Boa Vista, o trecho ali da Serra da Grota Funda, todas essas vias com risco de quedas de galhos e árvores por conta dos fortes ventos. Quem está circulando pelas vias expressas, observa o trânsito intenso na Avenida Brasil, em direção ao centro da cidade, no trecho entre Irajá e a chegada a Cordovil e a partir do trecho Laria até a chegada ao trecho do Caju. Para quem está circulando entre Ibiapina e Ruranos, dá para ganhar um tempinho no caminho para o centro. 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

0: Muito bem, minha gente, tá aí pra você então. Essa foi a Exla, Chuva de Poder ao vivo pra você ligado aqui na 93 FM. Ah, que bom estar na sua companhia nessa manhã maravilhosa. Tudo bem? Chegou agora? Ótimo, gente. Ó, vamos agora às informações. Daqui a pouquinho, o programa da Comunidade Paz e Vida com o pastor João Ribe Palharinho. Eu volto já já.
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0: As informações com Juliano Medeiros.
2: Bom dia, Marcelo. Bom dia também aos ouvintes da Rádio 93. Ó, quem tá pela rua ou saindo de casa, muita atenção. O Grande Rio registra rajadas de vento de até 68 km por hora. Aqui na capital fluminense, segundo o Alerta Rio, o maior registro foi em Copacabana. Também houve chuva na última hora em diversos bairros, como Grajaú, Tijuca, Meier, Santa Teresa, Madureira, Urca, Laranjeiras. Uma frente fria avança pelo estado e deve provocar chuva moderada a forte com raios a partir da tarde. Aqui dentro do prédio da Rádio 93, a gente ouve essa ventania, as pessoas na rua tentando se proteger da melhor maneira, porque claro que assusta, até porque a gente vem de um episódio muito recente aí de ventos ainda mais fortes. A Defesa Civil do Rio enviou alertas por SMS e WhatsApp para avisar sobre essa condição do tempo, então você deve respeitar essas orientações, que incluem permanecer em local seguro, não ficar embaixo de árvores e coberturas metálicas, você não passar por baixo de cabos elétricos, andaimes e escadas, e se chover muito forte, evitar áreas sujeitas a alagamentos, rios e córregos. Os motoristas não devem atravessar os pontos alagados. Em caso de sirenes, a população deve procurar o ponto de apoio mais próximo. Se você tiver em alguma emergência, o telefone do Corpo de Bombeiros é 193 e o da Defesa Civil 199. São 6h44 aqui no Rio.
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E a princípio ele quis conhecer todos os membros e saber o que cada pessoa fazia. E ele foi se informando pessoa por pessoa. Até que ele chegou na zeladora. E ele disse à zeladora: "Bom dia, eu sou o novo pastor da igreja. Que trabalho a senhora faz aqui?" E ela respondeu: "Eu faço todo o meu trabalho para o Senhor Jesus." A princípio, o jovem pastor achou que aquela mulher não foi objetiva na resposta, porque ele estava esperando que ela dissesse: "Ah, eu sou a zeladora da igreja, ou eu faço a limpeza, ou sou a faxineira, ou eu dou aula na escola dominical, ou eu cuido das crianças." Mas ela respondeu: "Eu faço todo o meu trabalho para o Senhor." E como ele era um homem espiritual, ele começou a pensar na resposta daquela mulher. À hora do almoço, ele disse à sua esposa: "Foi a única que me respondeu desse jeito, aquela zeladora. Quando eu lhe perguntei o que a senhora faz aqui nesta igreja, e ela disse: 'Eu faço todo o meu trabalho para o Senhor.'" E o jovem pastor disse à sua esposa: "Ninguém me respondeu como ela, somente ela." E meditando na resposta daquela zeladora, Deus falou no meu coração, e esta noite eu vou pregar a primeira mensagem na igreja, e a mensagem que eu vou pregar é justamente esta: o que você está fazendo para o Senhor? E o jovem pastor, contente com aquela inspiração, procurou na Bíblia, no Evangelho, um texto que lhe desse base para o seu sermão, para a sua mensagem. E ele encontrou ali em 1 Coríntios, capítulo 10, versículo 31, onde está escrito: "Fazei tudo para a glória de Deus." Deus quer que você faça tudo para a glória dele. Você pertence a Deus. E tudo que você fizer é para a glória de Deus. Lembre-se do Senhor Jesus, que fazia o trabalho e dizia: "Eu não faço nada para a minha própria glória, mas para a glória daquele que me enviou." E quanto mais você fizer para o Senhor, para a glória de Deus, mais feliz você vai ser. Quando você trabalha realmente para Deus, você não se importa quanto tempo leva o trabalho, nem se o trabalho está sendo visto ou elogiado, e nem se o trabalho é difícil. Quando você trabalha realmente para o Senhor, você fica contente de fazer a tua parte e você faz tudo para a glória de Deus. E Deus espera que você faça a tua parte agora. Que você coloque em primeiro lugar o reino de Deus e a sua justiça. E tudo o que você fizer, você faça para a glória daquele que te salvou, daquele que te curou, daquele que te libertou, daquele que te transformou, daquele que te nomeou e disse: "Não me escolhestes vós a mim, mas eu vos escolhi a vós e vos nomeei para que vades e deis frutos e o vosso fruto permaneça."

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4: Olá, muito bom dia, queridos amigos ouvintes da 93 FM. Você está no programa Momentos de Paz e Vida. E aqui quem vos fala é o seu amigo, é o seu companheiro de todas as manhãs. Eu sou o pastor Vitor Apolinário, pastor responsável pela sede da Paz e Vida na cidade de Niterói. Hoje, manhã de terça-feira, dia 1º de setembro de 2026, mais um mês que se inicia, e eu já quero declarar profeticamente, com toda a fé do meu coração, que o mês de setembro será um mês extremamente abençoado para você e para toda a sua família. Você acabou de ouvir uma linda ilustração do Reino de Deus, contada pelo meu pai na fé, o pastor João Ribe Palharim. E a ilustração desta manhã de terça-feira, ela teve o tema O Pastor Novo e a Faxineira. E eu tenho a certeza que, da mesma maneira que através desta linda ilustração o Espírito Santo de Deus te visitou e falou ao teu coração, neste momento Deus também irá falar ao teu coração através de mais um poderoso testemunho dos encontros de paz e vida. E o testemunho de hoje é de uma mulher chamada Diva Pascarelli. A Diva, ela nos conta que ela clamou a Deus pela salvação do seu irmão, que praticava o espiritismo há mais de 20 anos e que estava sofrendo muito. Ouça na íntegra o testemunho da Diva Pascarelli e em seguida eu, pastor Vitor Apolinário, estarei de volta pela 93 FM com o programa Momentos de Paz e Vida.
5: Você quer contar uma bênção, irmã Diva? Você, qual foi a bênção que você recebeu?
6: Na minha família toda, que é muito grande, eu e meus filhos, que somos evangélicos. Os outros são kardecista, espírita, são uma opção de coisa. Eu tenho um irmão que ele recebia o espírito de Fritz. E a família toda. Ele perdeu um filho com 33 anos, a filha casou grávida e o noivo morreu no dia do casamento, na véspera, no dia da festa. Então, só coisas ruins aconteciam na vida dele. Eu não gostava de ir lá porque eu me sentia muito mal. Então, eu comecei a orar, porque eu oro para toda a minha família, para todos os irmãos da igreja. Comecei a orar. Hoje, para a honra e glória do Senhor, a família dele está na igreja.
5: Quer dizer que ele agora está com Jesus Cristo.
6: Está com Jesus. Depois de tudo que ele passou.
5: Quantos anos ele ficou no espiritismo? Ele recebia o Dr. Fritz, mas estava frito, né? Tudo dando errado. Quanto tempo ele ficou nessa?
6: Muitos anos, acho que mais de 20 anos, perdendo tudo. Inclusive, eu não tenho bem certeza, ele deu um imóvel. Eu não tenho uma casa própria, mas ele deu um imóvel lá.
5: Deu um imóvel lá?
6: Essa entidade que ele frequentava.
5: Mas agora ele está com Jesus. Não, se arrependeu porque ele está com Jesus, não é?
6: Agora ele está feliz.
5: E você está feliz, Diva?
6: Muito, muito.
5: Deus socorreu você na hora que você clamou.
6: Na hora que eu clamei.
5: Amém. Vamos aplaudir o Senhor Jesus.
4: E é por isso que eu sempre insisto nesta programação que o quanto antes você deve procurar a paz e vida mais próxima de você. Porque o mesmo Deus que transformou, que trouxe salvação para dentro do lar, para dentro da família da Diva Pascarelli, é o Deus que quer também trazer salvação, restauração, mudança para dentro do teu lar, para dentro da tua família. Então faça como a Diva Pascarelli fez, compareça na Paz e Vida e participe conosco de uma de nossas campanhas de oração. Inclusive, eu quero lhe convidar a estar comigo amanhã, quarta-feira, na poderosa reunião da busca do Espírito Santo de Deus. Eu, pastor Vitor Apolinário, com toda a fé do meu coração, vou estar trazendo uma palavra profética, reveladora, uma palavra que vai te fortalecer e te direcionar, e juntos nós vamos buscar a presença do Consolador, a presença do Espírito Santo de Deus. É amanhã, quarta-feira, às 9 horas da manhã, às 3 horas da tarde, como também às 7 horas da noite. Tome nota do endereço da sede da Paz e Vida de Niterói. A nossa igreja, ela fica localizada na Avenida Visconde do Rio Branco, número 173. Vou repetir, Avenida Visconde do Rio Branco, número 173, a Rua das Barcas, bem no centro, bem no coração da cidade de Niterói. Nós temos ali um amplo estacionamento totalmente gratuito no supermercado ao lado da nossa sede. Ao término das 3 reuniões, eu estarei de prontidão para te atender. Me procure, diga que você me ouviu aqui pela 93 FM e eu vou te dar de presente um dos livros do meu pai na fé, o pastor João Ribe Palharim. Compareça, porque certamente a sua vida, ela vai mudar. Quero falar com você que ainda não foi batizado nas águas, em nome do Pai, do Filho e do Espírito Santo, depois de adulto. No dia 12 de setembro, sábado, nós estaremos realizando na Paz e Vida o grande batismo nas águas. Jesus, ele disse, aquele que crer e for batizado, este será salvo. Você de Niterói e toda a região, quer se batizar, quer cumprir a justiça de Deus, esteja comigo, pastor Vitor Apolinário, no dia 12 de setembro, sábado, ao meio-dia, na Paz e Vida de Niterói. Avenida Visconde do Rio Branco, número 173, a Rua das Barcas. Esperamos por você. A minha participação nesta manhã, ela vai ficando por aqui. Agradeço o carinho, a audiência, as orações. Deixo para todos o meu forte e carinhoso abraço e que viva o Senhor Jesus!
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0: Liga, liga nessa hora, hein?
1: Pede, pede, pede, pede pra Jesus agora.
0: Eita, Midian Lima, medley Corinhos de Fogo ao vivo pra você ligado aqui na melhor. 93. Mandando abraços aqui, participando você, participando aqui com a gente pelo Instagram, pelo WhatsApp, tá valendo aqui, ó, 4 ingressos para os cinemas e o CI, hein? Então aproveite para assistir qualquer filme em cartaz. Já já vou fazer aí, antes do término do programa, liberando aí resultado. Atenção, participando aqui com a gente, fala comigo.
2: Bom dia, Marcelo. Aqui é Ricardinho Aíba, passando por aqui para desejar uma terça-feira abençoada, um mês de setembro, debaixo das bênçãos do Senhor. Possamos viver um mês de setembro de dupla honra e bênçãos multiplicadas. Vamos ser felizes, Marcelo. Bom dia.
0: Um abraço, Ricardo. Um abraço aí pra todos de Oaíba. Tiago Carvalho de Campo Grande também tá ligado aqui com a gente, dando bom dia, dizendo: ó, quero esses ingressos. Tá concorrendo, Tiago. Abraço aí pra você.
3: Marcelo Machado, a paz do Senhor Jesus, aqui quem vos fala é o pastor Márcio Nascimento da Igreja Evangélica Assembleia de Deus Pentecostal dos Milagres. Quero aqui mandar um abraço para todos os membros, todos os ouvintes da 93 FM e desejar um dia abençoado.
0: Maravilha, pastor, um abraço aí, pastor Márcio. Ó, o Chiquinho Ciclista sempre ligado aqui com a gente. Bom dia, meu querido, abração aí para você também.
4: Bom dia, Marcelo, aqui é Claudinha Deodoro, passei para desejar uma terça-feira abençoada e um mês de setembro abençoado para todos nós. É o meu mês, eu faço aniversário.
0: Maravilha.
4: Mês de setembro. Beijo, mais tarde, povo de Deus.
0: Deus abençoe, minha querida.
5: Bom dia, Marcelo Machado, graça e paz a todo o povo de Deus que está ligadinho na melhor. Aqui que vos fala, Luciano Bento, de Nova Iguaçu, Ministério Apacentar. Consagra ao Senhor todos os teus projetos. Então consagramos ao Senhor este mês, que vem a ser um mês de provisão, de colheita abundante, Marcelo.
0: Amém, meu irmão, amém. É isso aí, queridão.

0: Daqui a pouquinho tem informação do trânsito, hein? A hora certa agora 7:32.
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11: Fala, bênção, querido de Deus, meu amado, minha amada. Olha o que nos diz ainda o Salmo de número 126. Então a nossa boca se encheu de riso e a nossa língua de cânticos. Então se dizia entre as nações: grandes coisas fez o Senhor a estes. Queridos, eu quero dizer que de todo coração, Há muitos momentos que nós passamos nas nossas tribulações, mas creia, o sorriso vem e vem da parte do Senhor. E quando Deus mudar o seu lamento em baile, guarda no teu coração, meu amado e minha amada irmã, que os seus lábios se encham de adoração ao Senhor. Cante ao Senhor, exalte ao Senhor, porque Ele é aquele que nos livrou das nossas tristezas. Grandes coisas fez o Senhor a estes, assim diziam as nações. Deus abençoe.
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0: De volta com o panorama do trânsito, ele, Léo Vieira, é com você.
13: De volta, Marcelo Machado e ouvinte ligado na 93 FM. Marcelo, tô de olho na movimentação do trânsito na zona norte da cidade. Na região do Maracanã, na madrugada, houve um rompimento de uma adutora ali na Avenida Rei Pelé, na altura do portão 2 do estádio do Maracanã. Temos faixas ocupadas na via por conta do trabalho de reparos ali na região e o trânsito está bem complicado na saída da Professor Manuel de Abreu e entre a UERJ e a chegada à altura da General Carabarro, ali no acesso para a Praça da Bandeira e Teixeira Soares. Quem está optando pela Visconde de Niterói e Bartolomeu de Gusmão vai ganhar um tempinho nesta manhã. Quem está circulando pelo trecho da rua São Francisco Xavier, o trânsito é pesado entre a UERJ e a altura ali da Avenida Maracanã para quem está seguindo em direção ao trecho do Largo da Segunda-feira. Na região de Vila Isabel, houve a queda de uma árvore ali no trecho da rua Visconde Abaeté, ela está interditada ali próximo da Boulevard 28 de Setembro, quem puder evite a região. Trânsito ainda na região de Vila Isabel é intenso para quem está pela Teodoro da Silva, desde o trecho da Barão de São Francisco. 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

0: Esse foi o William Nascimento, Passos de Fé ao vivo, mandando abraços aqui, participando com a gente. Bom dia, Marcelo, que bom começar setembro na companhia dessa rádio maravilhosa. É Julie Evelyn Moraes de Campo Grande, valeu, querida, um abraço aí pra você, Deus abençoe. Olha, mandando abraços aqui também, participando com a gente. Deixa eu ver aqui, Alex de Belfor Roxo, tá ligado aqui, mandando abraço pra melhor equipe, desejo um abençoado dia pra todos nós, ofereço o próximo louvor para todos da Igreja Metodista Wesleyana Central de Belfor Roxo. Valeu, querido, um abraço.
1: Bom dia, meu amigo Marcelo, sou Luciano daqui de São Gonçalo. Próximo louvor gostaria de oferecer pro meu filho Caio, minha filha Sofia, minha linda namorada Jora, que vai ser a minha esposa, no nome do Senhor Jesus, todos os ouvintes, todos vocês da rádio, amém?
0: Um abraço, meu querido, Deus abençoe. Hora certa, 7:45.
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2: Muito bem, as informações com ele, Juliano Medeiros. É com você, Juliano.
5: E eu vou atualizar aqui, Marcelo, as informações sobre a mudança de tempo aqui no Rio de Janeiro. O pessoal que estava saindo para o trabalho, para a escola.

0: escola acabou aí sendo impactado pela ventania. A frente fria ainda provoca essas fortes rajadas de vento, a registro inclusive de queda de árvores. Copacabana registrou ventos mais fortes de 71 km por hora e a previsão indica rajadas de até 90 km até o período da tarde. Pelo menos 4 árvores caíram em diferentes pontos da cidade. Na Gávea, na Zona Sul, uma delas interditou a rua Vice-Governador Rubens Berardo e provocou congestionamento. Houve registros semelhantes na Penha, no Rio Comprido e em Vila Isabel. Os ouvintes, inclusive, mandaram pra gente mensagens dizendo que ali também, pela região da Baixada Fluminense, os ventos foram muito fortes, mais de 70 km por hora, as rajadas que atingiram diversas cidades ali daquela parte do estado. Além desse alerta de ventania que eu falei, de ventos de até 90 km por hora ao longo de toda esta terça-feira, também tem possibilidade de granizo, chuva forte, e a Marinha informou que há um período de ressaca previsto para o litoral fluminense. O fenômeno começa à meia-noite desta quarta-feira e segue até às 9 da manhã de quinta. A previsão é de ondas entre 2,5 metros e 3 metros de altura. A recomendação é evitar o banho de mar, os esportes aquáticos e locais próximos à orla. Eleições 2026, o Tribunal Superior Eleitoral deve definir nesta terça-feira as regras para o uso de inteligência artificial nas campanhas eleitorais. A tendência é manter a proibição de deepfakes, que são aquelas aparências realistas feitas pelo computador, mesmo quando houver a identificação de que o conteúdo foi produzido por IA. As campanhas que descumprirem as regras poderão ser multadas, além da retirada do material. Os conteúdos claramente fictícios, como memes e caricaturas, devem ter tratamento diferente. São 7:54, porque o reloginho virou agora aqui no Rio de Janeiro.
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Foge do pecado, hein? Pois é, corre do pecado com Delino Marçal. 93. Gente, já estamos chegando ao final do nosso encontro aqui, tem resultado de promoção, você que participou tanto pelo Instagram ou participou pelo nosso WhatsApp, estava concorrendo aí a 4 ingressos para os cinemas e o CIAI. Pois é, faturando aí pelo Instagram a Rafaela Moura. Rafaela Moura, perfil arroba Rafaela _ Paixão 22, tá? Faturou aí 4 ingressos para assistir aí qualquer filme em cartaz do UCI Cinemas, tá? Pelo WhatsApp, faturando então o Thiago Carvalho de Campo Grande, final de telefone 0724, também aí faturando 4 ingressos para os cinemas UCI. Bom, a produção vai entrar em contato, tá? Fica tranquilo para alinhar tudo direitinho para você adquirir os seus ingressos e curtir com a família. Gente, quero aqui agradecer a Deus por esta oportunidade. Amanhã a Marcinha Cartier estará de volta, tá? E aí eu encerro aqui as férias da Marcinha. Quero agradecer a você muitíssimo pelo seu carinho especial, né? Por estar, pra gente tomar esse cafezinho super especial. E é bênção, tá? Estar com vocês todas as manhãs, às 6 da manhã. Deus abençoe a sua vida. Volta aí no, nas próximas férias de alguém, né, Pitica? Obrigado, Pitica, sempre aí pelo apoio, tá? A toda a produção. Deus abençoe a todos. Gente, vem chegando meu amigo Roberto Vidal com o programa Bom Dia 93, com muita música bonita, informação pra você, prêmios de montão. Essa é a programação top da 93 FM. Beijo no coração, Deus abençoe a todos, gente. Fiquem todos na paz, tá? Tchau, tchau. Ótimo! Ótima terça-feira, 1º de setembro, um mês abençoado. Tchau, tchau.

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Mais um Bom Dia 93. São 3 horas de muito louvor, alegria, sua participação sempre bem-vinda aí no seu carro, na sua casa. Olha, muita atenção que o Rio de Janeiro hoje está invadido aí por ventos, né? Então atenção redobrada, evite o mar, evite sair. Se você não tem nada urgente para fazer, dá uma segurada, né? Espera um pouquinho. Você tá dizendo aí que o vento vai chegar a 90 quilômetros e é um vento bem difícil, né? Então, chuva, tempestade, tudo vai acontecer hoje, tá? Em alguns lugares do Rio de Janeiro ou em todo o Rio de Janeiro. Então, atenção redobrada, cuide-se aí, tá? Fica na atenção aí, não dá mole não. São 8h05, eu conto com você, por quê? Porque eu tenho ingressos para o cinema com a 93. Para você que participar pelo aplicativo da 93 ou participar pelo WhatsApp. Nosso número é o 968038319. Se você não tem o nosso WhatsApp, anota aí, já salva no seu aparelho para você mandar mensagem a hora que você quiser. 968038319. Aproveita aí, coloque seu nome na oração. Juntos somos mais fortes, né? Em gratidão, em amor, em clamor. Unidos. A partir das 9 da manhã, eu espero você. 968038319. Tá aumentando o teu som aí, tá? Aqui tem informação pra você no volante, tem informação com o departamento de jornalismo da 93, tem dica com a Marcela Bastos. Hoje a dica é pros homens. Pra começar o nosso encontro, tem Nívia Soares e Filho do Deus Vivo. Essa é a 93, aqui a sua fé ganha voz. Bom dia, bom dia. Bem-vindo mês de setembro.

0: Obrigado por ouvir a melhor.
1: Bom dia, Vinal. Aqui é Rosilene Tinchetta.
0: Oi, Rosi.
1: Passando para desejar uma excelente terça-feira cheia da graça do Senhor.
0: Amém. Para você também.
2: Bom dia, Vidal. Eterno Pai, que o inimigo cai. Batista Moutinho, Monte Verde, Taboraí. Vidal, manda um abraço para os vizinhos muito queridos aí. Dona Cícera e seu Zé Peixeiro do Monte Verde. Um abraço, Vidal.
0: Um abraço, meu irmão. Deus abençoe. Olha, um abraço para você, meu amigo do volante, ouvindo a gente aí, né? No seu táxi, no seu carro de aplicativo, no seu carro de passeio, no seu carro de trabalho, no seu caminhão. Muito obrigado. Que Deus abençoe e te guarde aí por esse dia, tá? Pelas ruas do Rio, de fora do Rio de Janeiro também.
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0: Agora no Rio são 8h16. 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

0: Vitória Souza, Eu Permiti o Vento. 93. Antes a Maria Marçal com Uma Coisa Nova aqui no Bom Dia 93. E aí, como é que tá o vento aí? Tá tudo calmo aí? Cuidado, hein? Olha, Vidal, sou Samuel dos Santos de Caxias. Manda alô para o povo da Primeira Igreja Batista Congregacional de Jardim Gramacho. Um alô para a esposa Vanessa, as filhas Esté e Eloá. Eloá, amo vocês, lindas, ele botou aqui. Valeu, meu irmão. Bom dia para vocês.
1: Bom dia, 93. Boa. Aqui é Marcilene de João Wesley. Beijo para todos, um bom dia para toda a Sibiana aí de João Wesley. A paz do Senhor, beijo.
0: Beijo.
2: Bom dia, Vidal.
0: Boa.
2: Aqui é o pastor Márcio Nascimento da Igreja Evangélica Assembleia de Deus Pentecostal dos Milagres em Austin, Parque da Biquinha. Estamos ligadinho na melhor. E quero declarar, Vidal, você é uma benção.
0: Você também.
3: Bom dia, Vidal. Quero mandar um alô para todos os ouvintes desta manhã, para os irmãos da igreja Cristo Certo de Tudo, para a minha irmã Sandra Nelly. Deus abençoe a todos, no nome de Jesus. Pastor Vanderlei, do Complexo Alemão.
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0: Quem chega é o Léo Vieira. Bom dia, Léo, bem-vindo.
17: Bom dia, Vidal, bom dia pra você, bom dia pra todo mundo ligado na 93 FM. Vidal, tô de olho na movimentação do trânsito para quem tá circulando pelo trecho da zona norte da cidade, trânsito bem pesado na Pastor Martin Luther King Jr. em direção a Del Castilho, entre o trecho de Irajá e a chegada em Auma, o motorista vai perdendo tempo. No sentido Pavuna, panorama de dificuldades é mais na chegada à estação de metrô de Irajá e também de Colégio, ali no caminho para Pavuna. Para quem está tentando acessar o trecho da linha amarela, melhor panorama é pela Dom Helder Câmara, mas observo retenções entre Quintino e Piedade, panorama melhorando na chegada à Abolição e o trecho de Pilares e no acesso ao viaduto Cristóvão Colombo. 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

0: Amanhã, meu irmão. Debate hoje vai pegar fogo, Marcelinha. Bom dia, Marcelinha.
1: Debate é bom, amigo. Bom dia você, ouvinte da 93 FM. Não se esqueça, o Vidal falou tudo aqui, ó. Tem vento, tem chuva, mas a gente tem aquele que cala o vento e acalma a chuva, Vidal.
0: É isso aí.
1: Então transforma todas as coisas. É por isso que a gente tem que aprender a se relacionar com ele. Não à toa que você vai ouvir o debate 93, porque a pergunta da ouvinte é: a Bíblia fala lá em Malaquias 3:10 sobre fazer prova de Deus, tá? O que que isso quer dizer? Então quer dizer que eu, como ser humano, posso colocar Deus à prova, sim? Colocar ele contra a parede? Como é que se faz esse negócio? É através de propósito? É através de pacto? É através de uma situação específica? Como é que a gente pode provar a Deus? É a pergunta do debate 93.
0: 11 da manhã.
1: Não perde.
0: Isso aí, perde não. E daqui a pouco você fala o que pra gente, pros homens?
1: Então, vamos falar da diferença entre a camisa social e a camisa casual. Elas são bem parecidas, mas tem uma diferença leve. Não, você não pode confundir uma com a outra.
0: Então, tá, se bom? Liga, 9:30. Então, homens, toda terça pros homens, toda segunda pras mulheres, né, Marcelinha?
1: É isso aí.
0: Até já, Loura.
1: Até, amigo.

0: Samuel Messias, aqui na 93, com Todavia Me Alegrarei. Daqui a pouco tem informação, tá? Ou informações, melhor dizendo, né? 8h48!
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3: Quem chega é o Juliano Medeiros. Bom dia, Juliano.
4: Bom dia, Vidal. A Justiça do Rio decretou a falência das empresas do Grupo Refit nesta segunda-feira. A decisão converteu em falência a recuperação judicial das companhias que tramitava desde 2015. O juiz Arthur Ferreira apontou indícios de sonegação e fraude fiscal estruturada identificados em operações policiais e fiscais. A decisão também determina o bloqueio das contas das empresas e a apresentação da relação de credores. O candidato do PL à presidência, Flávio Bolsonaro, suspendeu as agendas de campanha nesta terça-feira para acompanhar em Brasília as articulações no Congresso sobre o fim da escala 6x1. Contrário à mudança defendida pelo presidente Luiz Inácio Lula da Silva, do PT, o senador quer construir uma proposta alternativa baseada na flexibilização da jornada de trabalho. Flávio defende que empregados e empregadores possam definir livremente a carga horária e a remuneração. Eleições 2026, o YouTube e o Instagram retiraram do ar aqui no Brasil as contas de Renan Santos, candidato à presidência pelo Missão. A suspensão ocorreu por determinação do ministro do Tribunal Superior Eleitoral, Dias Toffoli. Além de proibir a propaganda eleitoral digital, a decisão do TSE também restringe Renan Santos de participar de debates em rádio, televisão, podcasts e outros meios de comunicação. O ministro Dias Toffoli determinou ainda a suspensão dos repasses do Fundo Especial de Financiamento de Campanha à Chapa. Renan Santos classificou a decisão como um absurdo jurídico e afirmou que ela teria relação com críticas feitas por ele ao ministro e ao caso Master. Outras notícias no nosso site, radio93.com.br.
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0: Juliano Som e Livres para adorar, eu vou construir.
1: Bom dia,
0: Bom dia 93. Olha, eu tenho 8 ingressos para o cinema, hein? 4 para cada um, hein? 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Cada 2 ouvintes vão ganhar isso tudo aí. Para assistir qualquer filme na rede UCI, gente. Top, né? 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E manda zap, 968038319. Valeu! Até às 11 você concorre, 9h01, chegando o nosso momento de oração.
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2: Olha, seu Laércio, é uma das especialidades do biomagnésio. 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
2: Um abraço.

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1: Vamos orar. Eu creio no poder da oração. Eu creio que o nosso Deus vai alcançar você aí na sua casa, no seu trabalho, no hospital, nas ruas do Rio de Janeiro. Nosso Deus é fiel, é poderoso, é único. Inclua os nomes nessa oração do Rony, Franciane, Yasmin e Isabel, Sirlaine, Gabriel e Matheus de Cosmos, Cláudia e familiares e Deodoro, André e Michele de Guaratiba, Lorena, Alisson, Alberto, Silvana de Nova Iguaçu e todos aqueles que ligaram, que não conseguiram, mas estão orando. Nosso Deus sabe aí o que que se passa no seu coração, o que você precisa, o que você necessita, a porta aberta que você sonha. O nosso Deus é bom demais. Vamos orar? Deus amado, nesta manhã de terça-feira, dia 1º de setembro, em primeiro lugar, nós te louvamos e te exaltamos por esse mês que chega, ó Deus. Nós colocamos diante de ti cada vida, cada família e cada coração que nesse momento precisa de forças para continuar. Nós te pedimos, Pai, renova as nossas forças. Quando o cansaço chegar, quando as portas parecerem fechadas e quando as respostas desmoronarem, renova, Pai. Derrama fé onde existe dúvidas, esperança onde existe tristeza, mais amor onde existe mágoa e paz onde existe conflito. Ó Deus, livra-nos do mal, de todo perigo nas ruas, de toda armadilha, de toda palavra negativa e de tudo aquilo que tenta nos afastar dos teus propósitos. Ó Deus, hoje fazemos uma oração especial por aqueles que estão afastados aí de ti e da tua igreja. Pessoas que um dia estiveram próximas, já oraram, louvaram e sentiram a tua presença, mas que por alguma razão se distanciaram. Ó Pai, em nome de Jesus, vá ao encontro delas, Pai. Toca os seus corações, cura suas feridas, quebra toda a resistência e faz nascer novamente o desejo de voltar para a tua presença. Que ninguém se sinta esquecido, Pai. Que essas pessoas encontrem braços abertos, uma palavra de amor, uma igreja que acolha e não condene. Que elas voltem não por obrigação, mas porque novamente estão se sentindo aí novamente motivadas para o teu chamado e para o teu amor. Pedimos que proteja nossos filhos, pais, mães, amigos, familiares, guarda nossas entradas e saídas, nossos caminhos, nosso trabalho, nossos projetos. Coloca teus anjos, Pai, ao nosso redor e concede-nos livramentos que muitas vezes nem sabemos que recebemos. E acima de tudo, Deus, não permita que percamos a nossa fé por causa das circunstâncias. Ensina-nos a confiar quando não entendemos. Que hoje, Pai, nesse momento de oração haja reconciliação, cura, portas abertas, boas notícias. Que o amor seja maior que as diferenças e que a fé seja maior que o medo. Nós oramos em nome de Jesus.

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0: Gislaine Milena, voz de quem adora. 93. Antes o Jair Bonfim, filho, volta aí, como é que você tá, hein? É, será que não tá na hora de você pensar diferente, né? Não vale ficar solto por aí não, hein? Tem que voltar pros caminhos do Senhor. Bom, essa do Jair é uma saudade. 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Gênesis, o início de tudo, aquela uma hora de muita saudade no ar da 93.
1: Fala comigo, meu mano Vidal, Ítalo Ricardo de Lopes. Quero mandar um beijão pra minha esposa Juliana, os meus filhos Miguel e Felipe, e um grande abraço para os homens vencedores da Devec de Nilópolis. Quero ganhar esses ingressos aí, Vidal. Forte abraço, fui!
2: Bom dia, Vidal, Isabela Guimarães. Gostaria de mandar um super alô pra minha esposa Alexão. Vidal, tô chegando aqui com um trabalho ligadinho na melhor, Vidal. Bom semana, bom mês pra todos nós.
3: Fala comigo, meu amigo Roberto Vidal. Muito bom dia. Tamo junto e sempre ligado na melhor, hein? Deus possa abençoar nosso dia. Manhã de glória e de paz. Thiago Dias da Cruz da Ilha do Governador. É no pai que o inimigo cai.
0: Bom dia, turma do Cacoia da Ilha, do Jardim Guanabara, da Ribeira, geral da Ilha, né? Do Dendê. Valeu, pessoal. Bom dia, bom dia.
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0: Quem chega é o Léo Vieira, conta mais, Léo.
5: De volta, Vidal e ouvinte ligado na 93 FM. Vidal, tô de olho na movimentação do trânsito para quem tá circulando pela linha vermelha. Informação de momento, um acidente envolvendo dois carros seguidos de capotamento vai ocupando uma faixa da pista sentido Baixada Fluminense da Via, já há impactos desde o trecho do Hospital Universitário do Fundão até a cabeceira da pista do Galeão, local do acidente. No sentido centro da linha vermelha, problemas entre o trecho da saída de Caxias e a chegada ao Parque das Missões, a passagem pela cabeceira da pista do Galeão e o trecho entre o Batalhão do Maré e a chegada ao Caju. Para quem está saindo da Washington Luiz e também do trecho da Bulhões Marcial e da Avenida Governador Leonel de Moura Brizola, ali na saída de Caxias e da Baixada Fluminense em direção ao Rio, e tá optando pela Avenida Brasil, também não vai ter vida fácil. Trânsito complicado entre a Penha e a chegada ao trecho do Caju. Para quem circula pela Zona Norte, dá para ganhar um tempinho entre Ibiapina e Ruranos, mas o trânsito é mais intenso entre Olaria e a passagem por Ramos. 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Léo Vieira para 93 FM, a rádio que conquistou o meu coração.
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0: Se liga na hora, são 9 horas e 34 minutos. Teve também Marcelo Marques e Isadora Pompeu com Eu Tenho Você.

0: Anderson Freire. Peraí, peraí.
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0: Que isso, varoa?
1: Ô, Lora, qual a diferença entre camisa social e camisa casual masculina? Conta tudo.
2: Ah, é tudo igual. É não.
1: É não.
2: Parece, mas não é não, senhor, é não. Não, senhor, não, senhor. Vamos lá, diferença.
1: Quem entende vai te criticar, por isso que é bom você entender.
2: Aí vai botar errado, vai ficar, fica um negócio esquisito. Começa pela diferença no colarinho e no punho. Na camisa social, a gola do colarinho é firme, tem um reforço interno. Você viu aquelas?
1: Sim.
2: Parece que você passa, parece que ela
1: já
2: tá
1: mais bonita.
2: É endurecidinha. Por quê? Porque ela ela tem esse que chama de entretola para poder manter o formato com a gravata. Que ela não cai. Daí você já sabe que você só pode usar essa com gravata.
1: Olha aí.
2: Se usar outra com a gravata, vai ficar esquisito. E o punho também é mais duro, tá, Vidal? Então, porque legal. Aí pode aceitar botoadura, no caso de quem precisa usar botoadura. Já no caso da camisa casual, meio com aquele mesmo corte que parece social, a gola é macia, ela é maleável, o punho é mais simples e não dá pra usar botoadura.
1: Legal,
2: então
1: legal.
2: Daí você já percebe, essa é uma camisa com cara de social, mas na verdade ela é casual.
1: Ótimo.
2: Te deixa mais arrumadinho, mas casual.
1: Legal.
2: Ah, também tem a diferença na questão do comprimento e do caimento. A camisa social, a parte de trás é mais longa, tem um formato tipo de fralda, pra poder não sair de dentro da calça, quando você se movimentar. Já a camisa casual, o comprimento é menor, é mais reto, feito pra ficar solto por cima da calça. Só esse tipo de camisa você pode colocar pro lado de fora. Não adianta você querer pegar uma camisa social, ah, vou usar pra fora da calça. Não dá, gente, fica
1: não
2: esquisito.
1: Dá,
2: então, presta atenção. E as diferenças entre tecidos e cores aqui, por exemplo. A camisa social geralmente usa o algodão liso, o tricoline, o popeline. As cores são mais neutras, com listras bem mais fininhas. Já a camisa social, ou a camisa casual, vai para o linho, para a flanela, para a sarja, para o jeans. E aí permite sim que você use cores fortes, estampas grandes. Não pode errar, você não tem desculpa para errar nisso aqui.
1: Olha aí, não tem como errar, dica tá dada.
2: Não tem como errar, não pode.
1: Só pegar e botar em prática, né, Lu?
2: Porque aí você, o seu visual fica acertadinho, fica bonito.
1: Viu aí?
2: Tá?
1: Viu aí?
2: Ligadão.
1: Toda terça pros homens, ó. Diferença camisa social e camisa casual. Pegou? Então tá bom.
2: Ah, tô na dúvida, pede pra Pitica, se você homem não quiser pegar, sua esposa, a esposa também
1: pede
2: pode
1: no zap,
2: aqui,
1: né?
2: Pede
1: no zap. 968038319. E amanhã você fala o quê, Loura?
2: Amanhã é dica de etiqueta.
1: De etiqueta, pra se comportar bem, pra não cometer gafe.
2: Não, de jeito nenhum.
1: Então se liga amanhã, valeu? No que é isso, varô? Valeu.
3: Que isso, varô?
1: O cara que eu te falei tá chegando. Anderson Freire, toda glória a ti.
4: Glória a Deus!
1: 9:41.

0: Eu também creio. Kemily Santos, Deus e obras completas. Anderson Freire com Toda Glória a Ti, aqui na Melhor. 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
6: Juliano Medeiros.
1: Um vazamento de água na Avenida Rei Pelé, no Maracanã, suspende temporariamente o abastecimento de água em bairros das zonas norte e sul do Rio. Nessa listagem estão Andaraí, Botafogo, Catumbi, Copacabana, Cosme Velho, Engenho Novo, Laranjeiras, Leme, Lins de Vasconcelos, Maracanã, Praça da Bandeira, Riachuelo, Rio Comprido, Sampaio, Santa Teresa, São Francisco Xavier, Tijuca, Urca e Vila Isabel. O reparo está em andamento. De acordo com a Águas do Rio, a normalização pode levar até o fim de semana. A orientação é para os clientes economizarem no consumo. O presidente Luiz Inácio Lula da Silva, do PT, se reuniu nesta segunda-feira à noite com empresários e banqueiros no Palácio da Alvorada, em Brasília. O principal tema do jantar foi a taxa de juros, atualmente em 14% ao ano. Segundo integrantes do governo, houve consenso entre os convidados de que os juros elevados prejudicam a economia. Lula defendeu a responsabilidade fiscal combinada com a responsabilidade social. O tarifaço dos Estados Unidos e o fim da escala 6x1 também foram discutidos, mas de forma secundária. Nesse jantar, foi servido o seguinte cardápio: vinho, ravioli de lagosta e camarões, lombo de robalo com ervas e, de sobremesa, panacota de baunilha com frutas amarelas. No Nepal, o número de mortos após a avalanche seguida de inundações na fronteira com o Tibete subiu para mais de 1000. Cerca de 21 mil policiais e militares participam das buscas e dos resgates. As autoridades informam ainda que 4.462 pessoas estão desaparecidas, sendo que 3.916 no Nepal e 546 no Tibete. Entre os desaparecidos estão centenas de estrangeiros de mais de 30 nacionalidades, incluindo indianos e norte-americanos. Pelo horário de Brasília, são 9 horas e 56 minutos.
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0: Pode o mundo desacreditar.
1: José Nascimento, quem acreditou, fechando a nossa segunda hora do Bom Dia. Vidal, sua Mônica Santos de Nova Iguaçu, manda alô para os meus filhos aí, amo Vidal, a gincana das igrejas, e amanhã a gente libera aqui, o mestre mandou amanhã, hein? Então fica ligado aí, sábado tem mais uma edição da gincana das igrejas, né? Mais uma etapa aí que vale um painel de LED para a igreja vencedora, fica ligado aí, sempre é 1 da tarde, ao vivo.
2: Bom dia, graça e paz a todos os ouvintes da 93. Bom dia, Roberto Vidal, aqui é o pastor Vitor da Comunidade Evangélica do Amor. Quero mandar um abraço para todos da minha igreja, da CE do Amor. Fé no Pai que inimigo cai. Quero participar do sorteio.
3: Bom dia, Vidal. Aqui é o Maxwell da Pavuna, motorista de aplicativos. Vamos que vamos para mais um dia, depois de uma madrugada de ventania.
1: É isso aí. Cuide-se, meu irmão.
4: Bom dia, Vidal. Aqui quem tá falando é Márcia de Campo Grande. Deus é bom o tempo todo, Vidal. Gratidão, meu Deus, por tudo. Fé no Pai que o inimigo cai. Beijo!
1: Aí, se atrasa não, hein? Tá chegando aquele momento de falarmos de saúde, coisa boa pra você, né? Gente, olha, são 10 horas e 5 minutos, você que vive travado por causa de dor nas articulações. 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Ela vai tirando sua mobilidade, travando a caminhada e fazendo você perder a liberdade de ir e vir. 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Quer saber mais? Roberto, meu xará, tá de volta. Conta mais aí, Roberto.
5: Alô, Vidal. Muito bom dia. Bom dia para toda a sua audiência mais uma vez. Outro fator muito importante, outro papel desenvolvido pelo biomagnésio, é que ele é um excelente condutor. Ele ajuda a levar o cálcio para os ossos, proteína para os músculos. Ele ajuda a fortalecer a imunidade e também ajuda, gente, a aliviar aquelas inflamações. Tudo que é IT é inflamação. Gastrite, rinite, sinusite, e isso acaba incomodando, atrapalhando o nosso dia a dia, atrapalhando a nossa vida e atrapalhando também o nosso humor, porque ninguém merece ficar com dor todos os dias, né? E aí você pode e deve usar o biomagnésio. A medicina já reconhece a suplementação como a melhor parceira, a melhor amiga da qualidade de vida. Porque a suplementação, gente, é o detalhe. Da suplementação é o seguinte, você vai comer, né? Você, todos os dias você almoça e janta. Através da alimentação é que o nosso organismo retém proteína, sais minerais, vitamina, cálcio, ferro e por aí vai. Só que se você comer errado, você acaba não absorvendo o que você precisa. Já a suplementação tem na dose certa 2 cápsulas diárias que você vai colocar no seu corpo e vai alimentar, vai fortalecer, vai repor o que está faltando. E a melhor parte é que é 100% natural, Vidal.
1: Legal, olha, Vidal, eu quero falar com você que está reclamando de dor nas articulações. É o teu caso? Igual o seu Armando. O seu Armando mandou pra gente aqui, ele tem 61 anos, é taxista de Campo Grande. Ele diz, Vidal, tem artrose no quadril. Tô sofrendo para entrar e sair do carro. Coisa triste, né? O biomagnésio, ele também ajuda a diminuir esse desgaste aí, proteger o corpo do seu Armando e de outros ouvintes. Ô, Roberto.
5: Pois é, Vidal, a artrose é degenerativa, né? É uma doença degenerativa, não é uma inflamação, mas precisa de tratamento. Quase sempre não tem cura em função de ser degenerativa. 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
1: Valeu, Roberto, um abraço, irmão.
5: Outro, querido.
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0: Antes teve Get Worship com Um Novo Dia. 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Aproveita lá, baixa o aplicativo para concorrer pelo aplicativo também. Tem um chat de bate-papo, tá? Rádio 93 Oficial. Baixa aí, na palma da sua mão.
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0: 10:20. 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
11: De volta, Vidal e ouvinte ligado na 93 FM. Vidal, de olho na movimentação do trânsito para quem está pela zona norte da cidade, ali no trecho da Avenida Rei Pelé, duas faixas ocupadas por conta das obras ali. Houve um rompimento de uma adutora na madrugada e ainda tem muita lama, muita água por lá, e equipes seguem trabalhando na limpeza da pista, mas isso está afetando congestionamento já ali entre a UERJ e a chegada General Carabarro e também na saída da Professor Manuel de Abreu. Para quem circula pela região, dê preferência pela Visconde de Niterói e Bartolomeu de Gusmão. Para quem está pelo trecho da Tijuca, São Francisco Xavier, trânsito intenso entre a UERJ e a altura do acesso para a Avenida Maracanã. Conde Bonfim também com dificuldades ali na altura da Praça Sans Pena. Observo retenções também para quem está circulando ali no trecho da Doc Lobo, entre a Rua do Bispo e o cruzamento com a Avenida Paulo de Fronten. 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

0: 93 FM, Samuel Miranda, se não fosse a mão de Deus. 93. Olha, você vai concorrendo aí na 93 FM, tá? Ingressos para o cinema. Já eu vou lá pra turma do aplicativo aí, Rádio 93 Oficial. Valeu! Se atrasa não, são 10:33, 10:33.
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1: A gente segue o bom dia, sim. Juliane Souza.

0: com Deixar a Lágrima Rolar. Juliane Souza, quem é esse? 93. Daqui a pouco o resultado com os nomes aqui de quem fatura aí, né? Esses ingressos aí para o cinema. Vidal, tô ouvindo a rádio aí, tá? Luci Dias de Piedade. Vidal Davi, né? Tô ligado na 93, Davi aí. Quem tá mandando alô para os meus dois sobrinhos, Davi. São os dois com o mesmo nome, né? Cláudia Nascimento aí do bairro Maria Paula, em Niterói. Deixa eu mandar parabéns pra Fênix aí, lá, né? Tia da Vera Góes, né? Tá ligada na 93, tá fazendo aniversário hoje. Turma do aplicativo aqui, a Janine Horácio tá com a gente de Caxias, Fernanda Gomes também tá com a gente de Paciência, Carla Cristina tá ligada também em Caxias, Ministério Colheita de Deus, pastor Nelson Santos, a turma que tá com a gente aí, valeu. Também aqui o Rafa CDG, Josier de Anchieta, do IPAM em Nova Iguaçu, Mário Cardoso tá com a gente aí em Vista Alegre e a Stephanie tá com a gente em Nova Iguaçu, tudo isso pelo aplicativo da Melhor. 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
11: Com Juliano Medeiros.
12: O Ministério Público do Rio realiza uma operação contra a chamada Máfia das Cantinas, um grupo suspeito de fraudar licitações e controlar cantinas de presídios do estado. Segundo o GAECO, a organização atuou entre 2015 e 2024 com a participação de agentes públicos e causou prejuízo superior a R$25 milhões. São cumpridos mandados de busca e apreensão na capital, em Quito e Duque de Caxias, na Baixada. Durante a ação, foram apreendidos cerca de R$29 mil em dinheiro e peças de ouro. O ministro André Mendonça, do Supremo Tribunal Federal, pediu que a Procuradoria-Geral da República analise um relatório da Polícia Federal sobre mensagens trocadas entre o ministro do STF, Alexandre de

0: Moraes e Daniel Vorcaro, dono do Banco Master. Mendonça deu 5 dias para o procurador-geral, Paulo Gonet, se manifestar. A PF identificou Moraes como destinatário de mensagens em que Vorcaro menciona precisar da proteção de Andrei e Paulo, em referência ao diretor-geral da Polícia Federal e ao próprio Gonet. Na região do Golfo Pérsico, 2 superpetroleiros que transportavam petróleo saudita foram atingidos por projéteis desconhecidos, com poucos minutos de diferença, enquanto atravessavam o Estreito de Hormuz. Segundo empresas de rastreamento marítimo, cada navio carregava cerca de 2 milhões de barris de petróleo. Os incidentes aumentaram a tensão na região e fizeram os preços do petróleo no mercado internacional subirem nesta terça-feira. 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

É a última de hoje do Bom Dia 93, Gabriela Rocha, Vida aos Sepulcros. Olha, ingressos para o cinema, 4 ingressos para os cinemas da rede UCI, para você assistir qualquer filme em cartaz, tá? Segue lá, @UCI Cinemas, UCI Cinemas, tá bom?

0: Ganhadora Jane do Catumbi, telefone final 0958. Jane do Catumbi ganhando 4 ingressos, está também aqui a Marcília Vieira de Cascadura, telefone final 0430. Marcília, você também vai pro cinema de graça, apresentando a 93 e rede UCI. Vem aí o debate, gente, no comando do JR Vargas, já na área, na mesa, aquele time especial de debatedores que vão ajudar a gente aí, né, num tema muito importante hoje. Não perde não, o debate começa já já. Aquele abraço do Roberto Vidal, obrigado mais uma vez pelo carinho, pelas mensagens aí, e até amanhã, 8 da manhã. E não se esqueça, fé no pai que o inimigo cai. Tchau, tchau.
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0: Alô!

0: Estamos de volta, minha gente, começando aqui mais uma super edição do nosso debate 93 de hoje. Que a bênção do Senhor repouse sobre a sua vida, sua casa, sua família, sobre todos os seus, em nome de Jesus. Muito bom dia para os nossos queridos e amados debatedores no programa de hoje. Pastor Samuel Silva, pastora Jaqueline Merati, pastor Rafael Rocha, pastor Samuel Figueira, todo mundo no debate 93. Estamos ao vivo, minha gente, 93,3 no FM no Rio de Janeiro, para todo o Brasil e o planeta. O debate 93 também está aqui ao vivo no canal do YouTube, Rádio 93 FM Gospel, Rádio 93 FM Gospel, para mais de 1.506.355 inscritos no canal do YouTube. Estamos ao vivo aqui na página do Facebook, Rádio 93.3 FM, para mais de 901.910 amigos no Face. O debate 93 também está ao vivo agora no site radio93.com.br, também no nosso aplicativo Rádio 93 FM Oficial. Para interagir, para conversar com a gente no debate 93 de hoje, o que você faz? Você procura a gente aqui no chat do YouTube, chat do Facebook, chat do aplicativo e também aqui no nosso WhatsApp 21968038319. 21968038319. Marcela Bastos, bom dia.
1: Bom dia, J.R. Vargas. Bom dia aos nossos queridos debatedores. Que alegria ter vocês com a gente. Nossos maravilhosos ouvintes. O J.R. está preparado, né? Seu bom dia especial hoje vai para Ângela. Tem um sobrenome chique, viu? Grava aí, ó. Ângela Casanova.
0: Casanova.
1: Casanova. Aí ela disse assim.
0: Da Ângela. Todo assim, a infância inteira, todo mundo. Ei, é a casa nova. Tem casa nova ou casa velha? Tadinha da Ângela. É Ângela?
1: Ângela,
0: você é uma santa. Você certamente desenvolveu a paciência, ou não?
1: Ou ela agora, ô, ficou Angela, chateada com
0: você. Fala pra mim, você. Não, ela tá acostumada. Ô, Ângela, me diga, você está naquela turma que foi tão provocada, que criou resistência ou não? Você tá na turma do ou não? Vamos saber agora, vai saber comigo. Eu serei o alvo, ou da paciência dela, ou da palavra dela.
1: Aí ela mandou dizer que ela ama o debate.
0: Eu amava até agora pouco.
1: É, não sei se vai continuar amando.
0: Ah, eu amava o debate.
1: Muito.
0: E aprendi então. Até ontem. Ângela, minha querida Casa Nova. Ângela, o debate 93 é pra você, minha querida Ângela. Muito obrigado a você, ouvinte amado, ligado conosco no debate 93, terça-feira. Meta de terça-feira no programa:
1: 300 likes.
0: 300 likes é a nossa meta de terça-feira. Nosso ouvinte corre aqui no canal do YouTube da 93, Rádio 93 FM Gospel. Já deixa aqui o seu like na nossa transmissão, que o nosso objetivo hoje, a nossa meta de hoje é que a gente alcance quantos?
1: 300 likes.
0: Não, eu lembro, só pra saber se você vai ligar. 300 likes na transmissão do nosso debate 93 de hoje. Gente, é o seguinte, tem gente que tem ideia. Eu gosto de gente que tem ideia. Ah, vamos fazer uma coisa diferente aqui no culto. Uhum. Vamos fazer uma coisa diferente na igreja. Às vezes dá certo. Às vezes não dá. Aí o irmão falou assim, não, eu recebi a unção de Moisés. Eu vou abrir esse mar hoje. E aí sempre tem um discípulo, né? Sempre tem o pessoal que acredita também, né? Aí vai lá o grupo. Vai ele, que é a unção de Moisés, e o resto, que é a unção de Jonas. Vamos ver o que vai acontecer. Ele só errou a unção. Toca no vídeo aí da 93. Coloca aí na tela pros nossos debatedores. Ó, esse irmão aí tá no meio, tá vendo esse aí? Esse é que tem a unção de Moisés. Ele achou que tinha, né? Aí ele vai pro mar. Vai abrir esse mar. Agora vai abrir. Abre mar. Abre mar, abre mar. E o mar não abre. Abre mar, abre. Vem uma onda. A onda vindo. Olha a onda. Olha a onda vindo ali. Olha a onda. Vai abrir mar. Bateu ali. Bateu. Vai bater. Opa!
1: Se não abre, a gente corre.
0: Não
1: é isso?
0: Não, aí é o seguinte. É unção.
1: E joga o cajado e morre.
0: É unção de Moisés que virou unção de Jonas. Vou botar esse vídeo daqui a pouquinho pra quem tá ouvindo a gente aqui. Eu quero assistir esse vídeo também. E a gente tá descrevendo, né? O camarada tem um grupinho, entra no mar, aí diz que vai abrir o mar. Quando ele vai se aproximando, vê uma onda grande, ele corre da onda e aí a unção de Moisés vira unção de Jonas, todo mundo debaixo d'água. Bom, Daqui a pouquinho eu vou tocar esse vídeo aqui mais uma vez pra você que tá acompanhando a gente. Meta de 300 likes, alcançando a nossa meta. A trombeta vai soar. E quando toca a trombeta, tem gente que diz assim: é hoje, Jesus.
1: É, tá.
0: É hoje.

0: A Bíblia diz em Malaquias 3:10 sobre fazer prova de Deus, mas o que que isso quer dizer? De que maneira o ser humano pode colocar Deus à prova? É através de propósitos e pactos? Existem situações específicas em que podemos provar a Deus? Qual a sua opinião sobre esse assunto? Pastor Samuel Silva, bom dia. Seja bem-vindo ao nosso debate 93 de hoje. Começa ouvindo a sua opinião, pastorzão.
1: Bom dia, querido. Bom dia aos amigos aqui da mesa, todos que estão nos ouvindo. Então, a gente precisa tomar cuidado porque normalmente esse texto ele leva a um entendimento, ao meu ver, distorcido e errado, de que a gente pode colocar Deus contra a parede. E não é essa a proposta, não é o que Deus nos permite fazer a partir da interpretação desse texto. É muito claro para mim aqui que o que Deus está deixando claro para o povo de Israel é que, de acordo com a obediência deles, eles vão alcançar as bênçãos que o Senhor já preparou para eles. Deus, como um Deus abençoador, como alguém que ama abençoar o seu povo, ele já tem preparado para todos nós aquilo que vai além do que pedimos ou pensamos. Ele supre todas as nossas necessidades em glória. O que ele quer é que a gente desenvolva a obediência. O contexto desse texto de Malaquias é Israel totalmente afastada daquilo que era princípio a ser observado, da aliança a ser respeitada. Aqui, nesse texto, fala sobre dízimo, sobre oferta, mas o contexto geral fala sobre fidelidade a Deus, fala sobre adoração, fala sobre um compromisso com o Senhor. O texto de Malaquias remete ao texto de Deuteronômio 28, onde são descritas bênçãos e maldições a partir do respeito à aliança. Se vocês guardarem as minhas palavras, se vocês cumprirem os meus mandamentos, então essas bênçãos virão sobre vocês. E aí a gente vai do verso 1 até o verso 14, se eu não me engano, e do 15 em diante, de Deuteronômio 28, o Senhor diz: agora, se vocês não guardarem as minhas palavras, virão essas maldições. Então, o contexto é esse. E aí, quando Deus diz, fazei prova de mim, o que Deus está dizendo é o seguinte: e eu sempre cumpri e eu sempre vou cumprir a minha parte da aliança. Então, se vocês cumprirem, pode anotar aí, eu vou mais uma vez manifestar a minha graça. Então, eu entendo que há uma distorção, primeiro, no tocante a essa coisa de pressionar a Deus, colocar Deus contra a parede. Não é essa a revelação do texto. Existe uma outra distorção também quanto a barganha, né? Eu compro a bênção. Então, quer dizer que se eu dizimar e eu ofertar, eu vou comprar. E aí a gente tem um outro texto já no Novo Testamento, que é a oferta de Ananias e Safira, e que prova para nós que ninguém compra a Deus. Você pode dar a oferta que for, mas se a tua oferta for mentirosa, não for verdadeira, e no caso de Ananias e Safira também uma oferta baseada naquilo que os outros faziam, então não era desejo do coração deles, mas era meio que uma cópia do que os outros estavam fazendo, o Senhor não aceitou. Então, eu entendo que o contexto é esse.
0: Pastor Samuel Figueira, o senhor está concordando com o pastor Samuel Silva?
2: Sim, interessante que estão de Samuel de frente para Samuel.
1: Primeira Samuel, segundo Samuel.
2: Eu não podia deixar passar o termo, mas olha só.
0: Por isso que eu chamei o senhor agora.
2: No Salmo 34, versículo 8, tem um texto que eu amo, que diz: provai e vede que o Senhor é bom. Esse provai e vede, experimente. Tente ser fiel. Lute para ser fiel e você vai ter uma experiência maravilhosa. O pastor Samuel Silva colocou aqui sobre barganha. Aqui no Salmo 34, o salmista, com experiência longa, com experiência farta, ele não diz: ah, vocês precisam entender que Deus faz para quem também faz, Deus dá para quem também dá. Não. Ele diz: faz uma prova, provar, experimente. Experimente que o Senhor é bom. Provar e vede que o Senhor é bom. E mais do que isso, né? Feliz, porque o texto na linguagem original é: feliz é aquele que confia em Deus em todos os momentos nos ruins e nos bons, porque Deus está no controle de tudo. Então, fazei prova de mim é uma maneira de dizer, experimente, seja fiel e você vai ter uma experiência maravilhosa, porque Deus ama a fidelidade. Deus é um Deus de pacto, Deus é um Deus de aliança e Deus ama a fidelidade. Para mim, provar a Deus é eu experimentar o quanto Ele é, o que Ele é.
0: Pastora Jaqueline Merati, muito bom dia, bem-vinda. Como analisa a senhora esse tema?
3: Bom dia aos meus amigos aqui, bom dia aos ouvintes também. O meu entendimento também vai muito de acordo com os pastores aqui, Samuel 1, Samuel 2. Que realmente é um convite de Deus, né, aqui para que o povo fosse fiel a Ele e que o povo pudesse experimentar a bondade de Deus, da fidelidade de Deus. Nós viemos aqui, eu acredito que assim como eu, quando a gente recebeu esse texto aqui, a gente entendeu que houve uma interpretação, né, pelo menos dentro desse contexto aqui, um pouco equivocada daquilo que era provar ao Senhor. Não é na questão de colocar Deus na parede, de dizer, Deus, se o Senhor existe, faça isso para que eu acredite em você. Deus é Deus, Ele é soberano e Ele tem prazer que nós sejamos fiel a Ele e Ele está dizendo para a gente, né, dentro da sua fidelidade, obediência, fé, você crendo que eu sou bom, que eu posso fazer através da sua fidelidade, você vai experimentar da minha fidelidade também. Então, quando está dizendo aqui, é como no versículo que o pastor leu, eu também tinha anotado ele, de Salmos, provar e ver de que ele é bom em todo tempo e que realmente ele é fiel em todo tempo. Ele está falando, buscai, seja fiel e você vai experimentar, vai provar do quanto a minha graça, a minha misericórdia, a minha bondade pode ser sobre a sua vida.
0: E aí, pastor Rafael Rocha?
4: Esse texto é um texto muito, eu não vou falar a palavra deturpado, né, para não ser tão, mas ele é muito mal interpretado, porque realmente dá essa ideia de colocar Deus na parede. Sim. Mas a Bíblia fala sobre mesa, a Bíblia fala que ele se coloca como o pão, como a água, como o vinho, é o lugar do desfrute, né? Mas esse verbo provar, ele é como manga, né? O que é manga? É manga da blusa, é manga. O que é barra? É barra de ouro? É barra de ferro? É barra da saia? O que é barra? Esse texto é muito parecido. O que é provar? Provar pode ser colocar a prova como um teste, pode ser provar como desfrutar, e nesse texto, de forma específica, é um desfrutar.
3: Sim.
4: A gente precisa entender de forma clara, porque desfrutar de Deus é desfrutar do seu relacionamento, da sua presença, até escrevi aqui, da sua doçura, da sua beleza. Quando a gente chega num museu e a gente contempla toda aquela beleza, toda aquela coisa artística que foi bem construída, que foi bem desenhada, que foi bem projetada, e as pessoas às vezes esquecem disso, né? De desfrutar de Deus. Então, de sentar com Ele e prová-lo, como foi muito bem colocado aqui.
0: Essa experiência do texto bíblico, de analisar um texto bíblico, e a partir do contexto do texto, da análise do texto, ter uma conclusão, trouxe para a gente esse texto como um retrato de alguém que vai provar Deus, no sentido de saber se Deus é Deus, se Deus está comigo ou não está, de ter uma questão relacionada a dinheiro. Onde é que isso nasceu, hein, gente? Fala pra mim aqui, só aqui entre nós. Onde é que isso nasceu? Porque muita gente tem a interpretação diferente da que vocês deram. Vocês quatro estão concordando. Mas se vocês quatro estão concordando, ao mesmo tempo vocês deram uma corrigida. Se vocês deram uma corrigida, é porque tem alguém errado. Onde nasceu isso, hein?
1: Eu acho que, JR, infelizmente as pessoas elas têm uma relação com Deus interesseira.
0: Mas onde nasceu isso?
1: Eu acho que nasce nesse sentimento. Num sentimento em que tem venda, né, tem quem venda e tem quem compre. Né? Eu ofereço para você as riquezas e as bênçãos do Senhor. Eu quero ter você sempre submisso. E aí acaba que essa é a moeda de troca. Na minha humilde opinião, a distorção desse texto, ela parte desse sentimento. E aí, uma vez que tem esse sentimento,
5: existem pessoas que são formadoras de opinião e que fazem uso desse sentimento para poder conduzir o povo. Então, olha, se você der tanto de dízimo e de oferta, você vai receber a bênção do Senhor. Em contrapartida, o cara que está dando tanto de dízimo e oferta se acha no direito de colocar Deus contra a parede e dizer: Senhor, então, eu estou dando e estou ofertando.
0: O senhor conhece o Heitor?
5: Não.
0: Heitorzinho?
5: Não.
0: Então, conheço. Vou apresentar para o senhor o Heitorzinho. É o seguinte, é aonde mesmo, entendeu? É, o Heitorzinho adora isso. Heitorzinho, é o seguinte, é que a gente fala quase que como uma entidade trouxe isso. Claro que cada um de nós tem acesso e o acesso às escrituras pode gerar uma interpretação equivocada, mas eu não estou falando de uma pessoa. Vocês não estão falando de uma pessoa e também não estão falando de uma igreja. Nós estamos falando de uma cultura interpretativa do texto bíblico que trouxe uma visão errada e que arrastou um monte de gente. Sim. Tem gente hoje magoada com Deus, frustrada com Deus, ferida com Deus, porque Deus não me deu.
3: Sim.
0: Mas peraí, mas Deus não falou que ia dar? Uhum. Não, mas alguém falou que Deus ia me dar. Então, e esse alguém? É o que está no meio do negócio. Entre a Bíblia, né? Uhum. E a pessoa, tem alguém que diz, a Bíblia diz isso. Ah, mas a pessoa devia ter estudado. Nós estamos num país gigantesco de gente que pôde estudar, gente que não pôde estudar. Uhum. Então, cabe a quem está ensinando ensinar direitinho, ou não. Olha lá, gente, pode ficar à vontade.
2: Tem uma coisa que é interessante, porque, a Bíblia, por exemplo, a Bíblia diz, pedir e recebereis.
0: É.
2: Não diz o quê? Pode ser a cura ou a força para suportar o que não será curado.
0: Pode ser a cruz também, né?
2: Pode ser. Mas esse contexto histórico aqui de onde veio isso, JR, que você colocou, é interessante porque pós-exílio, o povo de Israel já tinha retornado, né, do cativeiro de Babilônia, já há quase um século, e o templo reconstruído, o segundo templo e tal. E eles estavam com uma desilusão, porque eles esperavam que pós-retorno de cativeiro, eles receberiam tudo aquilo, né? Que foi profetizado, que teria ouro, que teria prata, que teria riqueza, poder, destruição dos inimigos. E isso não aconteceu no tempo em que eles esperavam. E por não ter acontecido no tempo que eles esperavam, aí veio a crise espiritual, como a gente vive hoje, que J.R. colocou aqui, né? Que as pessoas falam, poxa, Deus falou que ia dar e não deu. Deus disse que ia fazer e não fez. Bom, mas será que foi Deus que disse? Será que o profeta se emocionou e falou, né? Às vezes tem aquela profecia que... A profecia bíblica é a maior, né? A profecia bíblica é a maior. Mas tem a profecia do espírito, tem a profecia da carne, do osso, do tutano, enfim. Tem umas profecias que são interessantes, né? Então a pessoa acaba se frustrando porque também o único alvo dela em conhecer a Deus é saber quanto eu vou ganhar com isso, né?
3: Sim.
2: Ah, eu vou para a igreja. Tá, o que eu vou ganhar com isso? Olha, você vai ser salvo, você vai morar no céu. Tá, mas não quero saber agora. O que eu vou ganhar agora com isso, né?
0: Até lá, né? já tá no céu? Tô no céu. Tô bem,
2: mas
0: eu não fui ainda.
2: Mas então, eu quero saber agora o que eu vou ganhar com isso, né? E aquelas que dizem assim, olha, eu cheguei na casa de Deus e tal, Deus prosperou. Bom, isso aí é consequência de você estar na presença de Deus. O texto de Colossenses capítulo 3, versículo 1 e 2 diz: buscai primeiro o reino de Deus e a sua justiça, e as demais coisas vos serão acrescentadas. Então está escrito que as demais coisas serão acrescentadas. Mas tem muita gente magoadinha. Poxa, eu queria tanto um carro novo e eu orei tanto a Deus por isso. Aí ela tem um valor que ela tem mensalmente, né, como, né, salário, provento. E aí o vendedor convence, né, de que ela pode comprar. Quanto você pode pagar por mês? Ah, Deus está me dando essa bênção. Ela, pá, pega a bênção. Ah, Deus não cumpriu com a sua palavra. Não, foi seu olhinho que cresceu e a bênção de Deus.
0: Tem um meme ótimo na internet. A pessoa vai comprar o carro, né, põe a mão no carro, você, vou comprar esse carro em nome de Jesus. Aí aparece uma pessoa vestida de Jesus. Você, é meu nome não. Pastor Rafael, tem gente que tem ganho. O senhor falou isso. Tem gente que tem ganho com isso. É uma estratégia de manipulação, de controle sobre o outro. O senhor não falou isso? Foi o senhor não, pastor Rafael? Quero saber a sua opinião.
5: Rafael que veio ontem.
4: O que acontece é o seguinte, a Bíblia é clara quanto à questão de como a gente fala ganhar, né? Mas é fazer, né? Ganhar é uma coisa, é diferente de fazer, né? É. A Bíblia fala sobre fazer dinheiro e fazer dinheiro tem a ver com o suor do rosto.
3: Sim.
4: Não tem a ver com barganha, não tem a ver com acordo, não tem a ver com nada disso. Então, assim, houve uma promessa. Se a gente se dedicar, suar, trabalhar e se esforçar, a gente vai ganhar dinheiro. Existe um texto clássico que se ensina para crianças de 7 anos, 10 anos, 12 anos, que às vezes adultos não aprendem, que é o texto falando sobre a formiga ali, que trabalha ali no verão e consegue desfrutar bem no inverno, consegue se posicionar bem nas estações. E as pessoas, elas não conseguem se concentrar nisso para falar sobre dinheiro. Elas querem falar sobre algo místico, né? Tá ligado à água, tá ligado a uma troca, tá ligado... nós somos, principalmente os latinos, nós somos muito místicos. Então a gente quer se apegar a uma coisa ou outra porque é mais fácil. É mais fácil do que suar, é mais fácil do que trabalhar. E o interessante é que o texto que o senhor citou, pastor Samuel, é todas estas coisas... O texto fala que coisas são, entendeu? Ele entrelaça estas coisas e as coisas. E o que será acrescentado. E não fala de carro, moto.
2: Não está ligado a isso, né?
4: Como
2: não
4: está ligado a isso. É isso.
2: Não está ligado a isso.
0: Marcela.
6: Bom, JR, nossos ouvintes começaram já antes dos nossos debatedores falarem. Meu, por exemplo, Deus. O Ivo disse assim... Eu acho que nem tudo que está escrito nós temos que fazer. Eu não acho que devemos provar a Deus, não. Mas aí depois os nossos debatedores falaram o sentido, né, original do texto bíblico sobre o provar. O Ian disse, essa história de colocar Deus contra a parede não entra na minha cabeça de jeito nenhum. Conheço algumas pessoas que fazem isso. Já a Bernadette acha que quem faz isso tem tudo a ver com a questão financeira e com a preguiça, disse ela. É gente que acha que Deus tem que dar aquilo que eles não têm coragem para sair para buscar. E aí fica colocando Deus contra a parede. E um pouco antes de você perguntar, JR, um dos nossos ouvintes falou assim, eu queria saber de onde saiu essa história do eu determino ao invés do seja feita a tua vontade. Por que somos tão presunçosos e arrogantes quando Deus é que é o poderoso? Pergunta aí.
0: Pastora Jaqueline está querendo responder essa pergunta. Eu senti aqui.
3: Então, JR, a gente não determina nada. Quem somos nós? Nós pedimos, nós acreditamos, nós cremos dentro daquilo que a palavra do Senhor diz. É claro que nós cremos em todas as promessas da Bíblia. Nós acreditamos, profetizamos, porque acreditamos naquilo que a palavra está escrito, mas quem sabe o que é melhor para nós é Deus. Não adianta, Deus não tem filho mimado, não, Deus não tem filho que acha que pode colocar ele contra a parede, porque ele faz aquilo que ele entende que ele deve fazer sobre a nossa vida. E a palavra do Senhor diz que os pensamentos dele é maior do que os nossos. Ele conhece aquilo que realmente nós precisamos. Às vezes nós estamos querendo bater o pé, dar uma de filho mimado, dizer que é aquilo que a gente precisa, que é aquilo que a gente quer. E Deus está falando, não é isso, querida. Se aquieta, se acalma e pode ter certeza que aquilo que é promessa, aquilo que é para você, se ele tem, vai se cumprir.
0: Deus está no seu santo templo, cale-se diante dele toda a terra. Não combina com a nossa vida hoje?
3: Sim.
0: É. Não combina? Por que cale-se diante? Não cale-se, não. Eu vou falar, eu vou... Então, existe uma questão humana. O ser humano, ele perdeu o limite. Filho não respeita pai não respeita filho, marido não respeita mulher... enfim, a gente, irmãos não se respeitam, existe uma falta de respeito coletiva, tá? Na sociedade. Então, existe, por exemplo, um descrédito na figura do político. Tá certo? O político falar para você, assim, olha, você vai ter isso, vamos dar um exemplo aqui. Um exemplo, só para dar para ilustrar. Isso é rádio, né, gente? Rádio tem que ilustrar. Um pedaço de carne, não sei. Imagina aí. Fala o que é um pedaço, o que tem no boi? Fala pra mim um pedaço assim que tem no boi.
4: Picanha.
0: Tá bom. Vocês trouxeram aí picanha. Eu aqui tentando lembrar um pedaço. Eu pensando em outra carne.
3: Parte, né? A picanha.
0: Eu não conheço boi esse. Eu sei conhecer a carne. Se a carne tá boa, tá ruim. Agora, meu pai, por exemplo, ele ia ao açougue, ele apontava assim, me dá um pedaço de não sei o que. Eu falei, pai, como é que você sabe? Não tem nada escrito. Não, aquela ali é o açanha, aquela ali é não sei, eu nem lembro o nome. aquilo ali é não sei o que, eu ficava impressionado. Mas já que vocês deram exemplo de o que que vocês falaram mesmo?
6: Picanha.
0: A picanha, o exemplo de picanha, a pessoa promete uma picanha, você na primeira acredita. Na segunda, vocês não acreditam mais, né? Porque gera um descrédito. A autoridade política, a autoridade eclesiástica, em qualquer lugar onde você perde a confiança, gera ausência do limite do respeito. Então, tá, o jogo de futebol, ah, o juiz é ladrão, o jogador ele tá, fez isso por causa da bet. Você fala assim, cara, eu não acredito mais nesse jogo, esse jogo não é uma coisa mais séria. Então, esse ambiente que cada um de nós pode ler na sua realidade, ele não gera essa falta de respeito, respeito com o próximo, com Deus. Os antigos falam aí, o pastor Samuel Silva, bastante antigo aqui, entre nós aqui, talvez o mais antigo. Antigamente, o professor entrava na sala de aula, o aluno ficava de pé, entendeu? Os alunos ficavam de pé.
5: Sim, é.
0: Hoje em dia, pai, o professor fica em pé e tem que passar no meio de trovoadas e relâmpagos ali, pastorzão.
5: Sabe o que acontece? Tem uma frase que é conhecida de todos nós, né? O texto fora do contexto gera pretexto. Se a gente analisar o verso 10, Malaquias 3, à luz do capítulo inteiro, a gente já reorganiza a ideia. Agora, quando a gente amplia nossa análise para a Bíblia como um todo, aí então a gente é mais assertivo na nossa interpretação. O que eu percebo, eu não vou dar CPF, não vou dar o nome, porque eu não os tenho. Mas assim, o que eu percebo é que existe uma maldade e uma manipulação religiosa, e aí o uso de um texto totalmente fora do contexto para tentar embasar aquilo que é dito para o convencimento. Esses dias eu estava conversando com um adolescente, ele me perguntou sobre a experiência vivida por aquela menina que sofria há 12 anos com fluxo de sangue. A pergunta que ele me fez foi a seguinte: pastor, ela arrancou a virtude de Jesus? E o arrancar era quase que ela assaltou Jesus, porque Jesus não orou, Jesus não colocou a mão na cabeça dela. Na verdade, Jesus só percebeu depois que ela tocou, porque ele disse, alguém me tocou. E num primeiro momento é assustador, né? Caramba. Só que depois me veio uma clareza de entendimento exatamente por conta do que a Bíblia nos apresenta. Um Deus que tem todo o poder no céu e na terra, um Deus que é onipresente, onipotente e onisciente, já sabia da necessidade daquela mulher e já sabia que aquela mulher estava se aproximando dele. E ele não precisaria tocar nela, ele não precisaria orar por ela. A fé dela fez ela acessar algo que Deus já tinha reservado para ela. Então era como se fosse um crédito pré-aprovado, que ela nem sabia que tinha, mas ele, que era o dono, sabia que ela tinha. Mas aí eu posso pegar esse texto, manipular esse texto e dizer assim, você pode arrancar a virtude de Deus. E aí fica por meritocracia, não tem mais graça, fica mérito meu. Então eu vou lá e eu obrigo Deus a fazer aquilo que ele nem queria fazer, ou ele nem estava pensando em fazer, porque é um texto fora de um contexto. É muito triste quando a gente percebe que dos púlpitos pula, salta essa manipulação. A gente poderia ficar aqui horas no debate contando exemplos de pessoas que sofreram, mas sofreram ao longo da sua vida e que estão hoje entristecidas porque foram manipuladas. E aí, o que nós temos a fazer, e graças a Deus pelo debate, é compartilhar a verdade bíblica. E a Bíblia diz, conhecereis a verdade vos libertará. Que Deus traga esse entendimento para os nossos ouvintes, para que eles entendam que a gente não está aqui para barganhar nada com Deus, e ele é dono de toda a misericórdia, de toda a graça.
4: Mas interessante é que enquanto você falava, você consegue ver uma capa de livro com esse tema, você pode arrancar a virtude de Deus?
5: Sim, é eu fácil. Eu posso, tá? É claro, é fácil manipular.
4: Mercadologicamente falando, eu posso ver claramente com os meus olhos um livro
5: com esse tema. Posso compor uma música.
4: Com esse tema.
5: Vamos arrancar. Vamos.
0: Eu posso ver mais. Fila.
6: É. Pra comprar.
0: Tô vendo uma fila ali atrás.
5: É, porque todo mundo quer ter esse poder na mão.
6: Sim. E essa sensação de você conseguir algo rápido, algo que você é palpável, algo que é bom você ouvir. Nossa, Deus tem, então eu posso arrancar. Ei, peraí,
3: para, pensa, será que é isso, como o pastor, né, falou, Samuel falou, será que é isso que Deus tem para você?
5: Eu não sei
3: será
5: se
3: que
5: vocês...
3: é através dessa forma?
5: Eu não sei se vocês, pastores, já tiveram essa experiência, mas eu já tive a experiência de orar, alguém vir me pedir, pastor, ora porque eu quero realizar meu sonho na área sentimental, vamos até tirar da área da prosperidade, financeira, da área material. E aí você começa a orar e tal, aí de repente você diz, Senhor, assim como a tua palavra diz, seja feita a tua vontade.
0: Não, não, não.
5: A pessoa
0: não,
5: começa, não, não, não, pode não, parar. Não, não, não, pastor. Não, porque não, não, Deus, não, não, não, não, é a minha vontade, eu quero o louro, não, eu quero o moreno, eu quero isso e eu quero pra agora. Quando você coloca na mão de Deus.
0: Com essa história, diz que tava um jovem, apaixonado, querendo arrumar uma namorada, entendeu, pastor Samuel?
5: Uhum.
0: Tava ali sentadinho, sozinho no banco, orando, dia de semana, orando, e eu tava ali orando, esse jovem, aí de repente ele fala, senhor, manda uma pessoa, senhor, pode mandar a pessoa que o senhor tiver reservado para minha vida. De repente ele ouve passos, ele fala, Jesus, já agora, olho cerrado ali, orando. Aí a pessoa vai ouvindo passos, vai vindo, tá se aproximando, fala, Jesus, é agora, meu, o senhor tá de brigadeiro, Jesus, o senhor é demais. Aí a pessoa entra na fileira dele e senta, pelo perfume ele diz, é mulher, é ela, senhor. E ela não apenas faz isso, como dá a mão a ele. Aí o cara treme, fala assim, meu Deus do céu, que oração é essa? Quando ele abre o olho, aí não, Jesus, aí não, pela mão, essa não. E vai embora. Isso eu tô contando, isso é um fato relatado por alguém que estava em busca. Talvez nessa linha, essa pessoa não, tem que ser a pessoa que eu quero. Embora a gente tenha diversos tópicos para falar sobre esse assunto que é tão importante para nossa vida. Você tá ligado aqui no Debate 93? Olha, mais de. Estamos na casa dos 300. Ô, Marcela, casa dos 300 likes aqui. A câmera do pastor Samuel tá.
6: Travou.
0: Mas não tem problema nenhum. Daqui a pouquinho é unção demais. É unção demais ali. Aí a câmera falou assim: meu Deus, eu não tô aguentando. Deve ter um anjo atrás dele e tal. Enfim, a gente vai ter essa informação. Já estamos aqui na casa dos 300 likes. É uma salva de palmas para os nossos maravilhosos ouvintes. Sensacional. Chegamos a 300, o pastor Rafael. Podemos chegar a 400. O que você acha? Então chama o povo de Deus aí.
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2: Gente, houve uma mega operação nos Estados Unidos e eu trago esse assunto aqui porque esse tema é muito pertinente para a realidade brasileira. Em busca de crianças desaparecidas. Eles resgataram nos Estados Unidos, pastor Rafael, que está sempre lá, 163 crianças. Elas foram recuperadas por diversas causas, né? O que causou o desaparecimento delas? Fuga de casa, disputa de guarda, abuso, negligência, exploração. Os relatos recuperados são nojentos. Nojentos. Alguns relatos de abuso, nojento. Tráfico humano é uma coisa nojenta. E lá nos Estados Unidos eles fizeram agora uma mega operação, 163 crianças foram resgatadas, vários estados americanos, além de países como Brasil, Canadá, México e Espanha. Eu trago isso, pastor Rafael, porque tem muitas crianças desaparecidas em nosso meio. Muitas crianças e adolescentes ou jovens cujas lágrimas, os pais choraram durante anos e ainda choram porque buscam pelo menos uma informação. A criança estava na rua brincando, alguém passou, botou num carro e nunca mais se viu a criança. Tem muita gente má que não tem o menor bom senso, não tem o menor respeito, o menor limite. É muito triste, pastor Rafael, mas aí nós estamos com esse caso de 163 crianças que foram resgatadas.
3: Primeiro a gente celebra a justiça sendo feita, né? A Bíblia diz que os olhos de Deus estão sobre os bons e os maus, então Deus está vendo tudo. Certamente essa é uma excelente notícia, porque são famílias que se alegram novamente, que conseguem ter novamente a alegria da sua família completa. Então a gente também celebra junto e chora junto esse tema de criança, de filho, ele me toca muito e eu oro para que essa justiça continue fluindo como um rio, não só no nosso país, mas também nos Estados Unidos e em todo o mundo. Existe, principalmente depois daquele filme, que foi só o relato de algo real que aconteceu, Som da Liberdade.
4: Da Liberdade, sim.
3: O relato real de algo que aconteceu, pessoas realmente na América fazem aquilo, elas abandonam a carreira por uma causa, e aquele homem abandonou a carreira por uma causa. Sim. E teve muita gente com ele, e eu acredito que essa justiça vai continuar sendo feita nos Estados Unidos e no mundo, mas agora a minha mensagem vai para você que está ouvindo a rádio, seja no Brasil, em qualquer dos 26 estados do Brasil e no mundo. Por favor, se você tem uma criança na sua casa, na sua posse, em nome de Jesus, devolva. Por favor, eu declaro sobre o Brasil e sobre o mundo a justiça fluindo como um rio, muito mais crianças sendo devolvidas para a glória de Deus e para a alegria das famílias. Eu declaro isso em nome de Jesus.
2: E eu quero encorajar, a gente é acompanhado por diversos segmentos, né? E muitos policiais nos acompanham aqui, ouvindo a gente, são crentes, tocam na banda, participam de investigações, enfim, são pessoas incríveis que estão aí. É preciso ter uma força-tarefa para buscar isso. É urgente isso. Nós temos uma polícia investigativa que é muito boa. Imagina bem, gente. O estado em que a gente vive aqui, uma das maiores qualificações é a prática. E a polícia do Rio de Janeiro, do estado do Rio, ela tem uma qualificação porque ela está sendo provado o tempo inteiro, aí sim, provado o tempo inteiro. Então, é um desafio para que haja uma ação conjunta, organizada, técnica, investigativa. É preciso trabalhar para recuperar. E vou te dizer uma coisa, hein? Quando recupera um bom número de crianças, como nesse caso aqui, o próximo já ficou com receio. Você, eu não sim. vou fazer isso não, que é capaz de dar ruim. E esses caras estão sendo presos lá, por enquanto, pela matéria que a gente tem aqui, foram presos 3 só. Mas a polícia não é boba. Quando começar a investigar mais, vai se encontrar outras pessoas e que eles sejam julgados da maneira mais justa, de acordo com a lei. Pastora Jaqueline, é o seguinte, uma enfermeira lá no Paquistão, hospital, pegou fogo no hospital. E berçário em chamas e uma cena terrível. A gente tem as imagens, vamos mostrar aqui as imagens para os nossos maravilhosos ouvintes. Esse grupo está ali dentro, né, Marcela? É, conta aí.
4: A gente vê que ali no fundo, daqui a pouco vocês vão começar a ver por baixo, olha, esse vermelhidão, começam as chamas ali dentro, naquele berçário. Tem 15 recém-nascidos ali. Saem essas duas mulheres, elas voltam, olham para o fogo. Daqui a pouco, ó, uma delas retorna, tenta entrar, você vê que o fogo ele já vai sendo tomado rápido, até que chega essa enfermeira ali, olha, ela entra no meio do fogo, você vê que ela vai ali, pega e ela sai.
2: Uma única criança,
4: uma outra pessoa tenta entrar, a gente já está vendo aquela fumaça escura, fumaça sendo tomada, até que é uma espécie de uma explosão. E todo mundo sai. Aí, agora a imagem já está no looping. Essa enfermeira salvou o único bebê que sobreviveu, pastora, dessa tragédia. E ela tem sido apontada. Quando a identidade cristã dessa enfermeira veio a público, ela começou a ser apontada como uma heroína. Aqui a gente faz um parênteses para lembrar que cristãos no Paquistão, eles sofrem um tipo de perseguição em que eles são colocados para trabalhos que são considerados do pior escalão. Então, limpar fossas, eles não são considerados como qualquer outra parte da população. Mas a coragem dessa mulher começou a ser ressaltada por líderes cristãos e também por muçulmanos que dizem nas redes sociais que ela foi uma heroína e os líderes cristãos dizendo que ela foi um exemplo de fé.
5: Pastora. Glória a Deus pela vida dessa enfermeira, né? Nós vimos aí que a coragem, né? Porque nós vemos que num momento desse, muitas pessoas podem falar, mas tinha 15 crianças, meu amado, ela fez o melhor dela dentro da possibilidade dela ali, claro, salvando um. E a gente sabe que o nome do Senhor está sendo glorificado através da vida dela, como ela falou que é um lugar muito hostil, né, para cristão, e nós sabemos que isso exalta o nome do Senhor e glorificamos o nome do Senhor, como a Marcela falou. Meu Deus, esqueci o nome da Marcela. Como a Marcela falou. E Deus seja glorificado através da vida dela e que ela tenha realmente todo o reconhecimento, né, que ela merece, porque nós louvamos ao Senhor pela vida dessa criança.
2: Corajosa
5: e pela vida
2: essa
5: dela
2: menina,
5: também.
2: Né?
5: Demais.
2: Corajosa,
5: uma mulher,
2: essa menina,
5: com certeza.
2: Porque entrar num
5: coragem,
2: lugar que está com fogo e tudo,
5: sim,
2: mais, ainda que seja um instinto, porque ela sai de outro canto, ela sai...
5: Ela não pensou nela.
2: Ela não tá com as outras ali, olha, aquela porta ali é onde as outras estão, ela, sim, vem de baixo aqui.
6: Não parece ser o setor dela.
2: Né? Ela sai com um foguete, ela vai, sim, lá e pega a primeira criança, fez certíssimo.
5: Sim. Sim.
2: Pegou a primeira criança, estava mais próxima,
5: tava
2: ali, pegou
5: para
2: e ela claramente faz um movimento de tentar buscar, só que aí explode. Quando explode, você não tem condições de entrar. Ela não teve receio. A outra tá na porta ali, ó. Essa aí, ó. Essa senhora não tem que botar culpa nela, hipótese alguma, porque isso é o instinto de cada um.
5: Tem pessoas
2: que... E ela com certeza vai ser reconhecida como a serva de Deus, como está sendo conhecida como uma heroína. Marcela, aqui no nosso YouTube, o Ricardo Chavante está dizendo o seguinte: eu, em minha carreira de mais de 30 anos, resgatei mais de 15 crianças. Juro que em muitas das situações o velho homem queria dar o veredito aos maus humanos que estavam com essas crianças. Ô Ricardo, quero agradecer primeiro pelo seu serviço.
4: Isso.
2: Porque ao longo de 30 anos você relata que 15 crianças, eu quero agradecer a Deus pela sua vida, agradecer pelo seu serviço e parabenizá-lo, porque esse é um trabalho silencioso, que a maioria não sabe, que o reconhecimento não vem da forma adequada, nem no aspecto salarial, quanto numa honra, de fato. Mas nós queremos honrá-lo hoje aqui, pedindo a Deus que abençoe grandemente a sua vida, que você seja honrado, seja abençoado, seja fortalecido pelo Senhor, e que a graça do nosso Deus seja sobre a sua vida, amém, todo dia, em nome de Jesus.
4: Amém.
2: O pastor Samuel Silva, eu não sei o que está acontecendo no Rio de Janeiro. Rio de Janeiro já foi mais calmo.
6: É.
2: Eu, não é não, Marcela? Já. Porque agora é o seguinte, já. Se você estiver no mar,
4: tomar
2: passeando também. Na Baía de Guanabara. Tá no barco? É barco, Marcelo, que eles estavam? Não, as pessoas.
4: Jet ski também.
2: Tá no jet ski, tá, né? Final de semana. É. Sabadão de sol, jet ski, ou na volta aí no jet ski. Mas isso tá na areia. Botaram a foto na areia.
4: Preparado pra ir.
2: Aí, de repente, aparecem os assaltantes que vão assaltar de jet ski o cara que tá no jet ski.
4: Meu Deus.
2: Que houve aí, Marcela?
4: Pois é, um pai e uma filha estavam andando de jet ski aqui, ó, na Baía de Guanabara. O pai parou para a filha dar um mergulho, quando de repente três jet skis vieram e fecharam eles ali e deram, provavelmente o perdeu, né? E assaltaram eles ali, levaram iPhone, cordão de ouro, caixa de som, relógio.
2: Pô, mas jet ski parece um ônibus.
4: Você é menina, você é mulher, já tá, você é garota, né? Você carrega as coisas.
2: Não, é pra vídeo, né? Pra fazer vídeo.
4: É, exatamente. De repente tava lá com o relógio à prova d'água, enfim, não sei. Mas o fato é que, segundo os cálculos aí, foi uma perda considerável de mais de 10 mil reais.
2: E pastor Samuel Silva, que situação, hein?
6: Complicado. Rio de Janeiro.
2: Eu não vou andar mais de jet ski. Eu nunca andei. Eu nunca andei.
6: Vai comprar um agora.
2: Eu tava pensando assim, eu acho que eu vou andar de jet ski. Eu não vou mais.
6: Deixa pra lá. Comprar, né? Um pra mim agora. É, infelizmente, a gente já não sabe mais aonde vai parar. Na verdade, há muito tempo, né? A gente já tem essa sensação de impunidade, essa sensação de poço sem fundo. Você sabe que de tempo em tempo eu vou a Israel, né, com um grupo, e aí, diante de tudo que a gente ouve, né, de guerra, de situações, né, delicadas e sensíveis ali no Oriente Médio e tal, uma das coisas que eu falo, gente, quem sobrevive no Rio vive bem em qualquer outro lugar, porque é impressionante essa sensação de segurança. Nós, como igreja, só temos uma coisa a fazer, orar e buscar a face do Senhor, segundo Crônicas 7:14, para que Deus gere cura para nossa nação, até porque a gente vê que essa coisa do assalto em si me parece ser a ponta do iceberg. Tem todo um esquema por trás disso tudo, que começa lá na política e na impunidade. Então orar. E fica aqui uma palavra. Fica de olho agora,
2: fica
6: você
2: de olho.
6: Que tá
2: de jet ski aí, coloca o retrovisor, põe o retrovisor. O pastor Samuel Figueira, o senhor já andou de ônibus?
7: Já andei de
2: ônibus.
7: Já.
2: O ônibus é bom.
7: O ônibus é bom, é seguro.
2: Ônibus é tranquilo.
7: Faz um tempo.
2: Agora, o senhor imagina bem, o senhor está dentro do ônibus ali. Imagina, só imagina assim, o senhor está dentro do ônibus, sentadinho, de repente a porta fica aberta, às vezes tem um motivo, tem um, para entrar um ventinho, às vezes

0: correndo também, não tem nada a ver. Quando apareceu o ônibus, pastor, aí começou, ó.
1: Foi um livramento pra vida desse motoqueiro, essa porta aberta.
0: Olha ele entrando lá. aí, ó. Motoqueiro voador.
2: Mas a sensação que eu tenho com relação à questão de moto hoje. Eu gosto de moto, tá, Jota?
0: Essa aí não.
2: Eu gosto de moto, mas a sensação que eu tenho é que a legislação para moto é diferente para carros. Por exemplo, você está no trânsito, né, o motoqueiro ele te corta pela direita, pela esquerda.
3: Ele buzina na frente.
2: Se você tentar mudar de pista, ele acha ruim com você. Eu já estava um dia desses na BR, vindo aqui pro debate. E o trânsito estava meio que engarrafado, então eu fui trocar de pista. O motoqueiro passou e foi na lateral do carro e pá, bateu com a mão. Eu fiquei pensando, claro que eu disse, Deus abençoe, vai com Deus,
3: amém, né,
2: pastor? Dentro de mim, amém. E estava exercendo ali a temperança, né? Mas é incrível como acontece. Só que aconteceu também, nesse mesmo dia, um fato interessante. Na subida da ponte, vindo lá de Itaborei para cá, na subida da ponte, tem a parte que é a faixa que vem para o Rio de Janeiro e a faixa que para quem vai para Niterói. Um rapaz atravessa, resolveu, ele mudou.
0: Certo.
2: Do nada, ele mudou o curso da viagem dele. Ele resolveu não ir mais para a ponte. Eu entendi, porque tinha uma viatura da Polícia Federal logo na frente. Quer dizer, eu acho que entendi, né? Ele resolveu mudar o rumo e veio para a esquerda.
0: Para a esquerda, que é onde o senhor estava.
2: Não foi onde eu estava, graças a Deus.
0: Você nunca está na esquerda.
2: Não, eu estava vindo para o debate.
0: Não, o senhor estava na esquerda, não?
2: Eu estava na direita.
0: Na direita.
2: Entendi. Ele mudou da direita e resolveu para a esquerda.
0: Isso que o senhor está fazendo aí, o senhor sabe o que é, né?
2: Sim.
0: Debate-recado.
2: Muito obrigado,
0: senhor. Lembra que eu chamei o senhor para falar sobre o ônibus. O senhor está lembrado?
2: Não,
0: né?
2: Aí o que
0: andou
2: aconteceu?
0: Andou de ônibus.
2: Não, tem um ônibus agora.
0: Ah, vai aparecer o ônibus.
2: Tem um ônibus. Aí,
0: tá aproveitando a
2: quando
0: viagem.
2: Quando ele entra pra cá, a porta de um ônibus se abre, porque logo na frente tem um ponto de ônibus.
0: Pro pessoal descer. Claro.
2: Ele entrou exatamente como esse aí dentro da porta e me fez lembrar esse fato.
0: Ele entrou com a moto?
2: É, por isso eu contei toda essa história. Obrigado pela oportunidade.
0: E desce do púlpito. Larga o microfone e desce do púlpito.
2: Não tinha como filmar, porque o Márcio
3: ia ter viralizado.
0: Como é que o senhor não filma isso, pastor? Parece que o senhor não estava esperando um fato desse, tão normal.
2: Não, mas olha.
0: Corriqueiro.
2: Olha que Jesus incidência.
0: Solta o vídeo aí, Marcela, porque é o seguinte, olha só. Olha bem, o camarada, olha a reação do motorista. O que está acontecendo?
1: Da onde saiu, né?
0: Adianta um pouquinho, a senhora passando, a moto passando, coloca aí já pertinho do ônibus, já essa senhora vai passou, agora vai aparecer o ônibus. Olha bem, a reação. A reação do motorista.
3: Eu tô tentando achar o pastor.
0: Veja, o pastor tá fora ali, do lado tá na moto. Olha a reação do motorista, olha bem. Olha ele, ó. Olha como o homem calma.
1: Não, e a passageira lá atrás.
0: O homem calma, ó. A passageira olhou pra fora, olhou pra fora. Ela não viu o cara entrava. De onde apareceu esse homem?
4: Agora que ela se deu conta.
0: Pelo amor de Deus.
1: Aí ela levanta assim, eu viro pro lado. Gente,
0: quem é ela? Sabe quem é ela, né? Nesse caso, olha aí, ó. Não viu nem o que tava acontecendo. O Ricardo tá aqui mais uma vez falando, JR, eu só fui e sou um instrumento na mão de Deus. Muito obrigado, meu irmão, você é um grande instrumento, que o senhor te fortaleça a cada dia em nome de Jesus. Marcelo, e aí?
1: Que os nossos ouvintes, bom, a minha internet agora aqui acabou de travar, o que eu ia te dizer do e aí, entendeu? Mas nossos ouvintes
0: não
1: estão nos acompanhando.
0: Tá muito bom.
1: Ficaram dizendo aqui.
0: Não tem
1: ó,
0: nada pra você ler, né? Agora que eu entendi, você tá procurando na internet,
1: internet
0: aí.
1: Acabou de travar, mas eu tenho sim pra te dizer o que aconteceu lá antes.
0: Ah.
1: Mandaram dizer a você que...
0: Cadê aqui?
1: A Cotinha Vovó mandou dizer pra você que ela não perde o debate por nada.
0: Vovó
1: que inclusive
0: Cotinha.
1: Os compromissos dela, ela está mudando de horário.
0: Isso mesmo.
1: Que ela não atende nenhum compromisso
0: linda.
1: Na hora do debate 93.
0: Vovó.
1: Guardei isso aqui pra te falar.
0: Vovó Cotinha, você é muito preciosa. Muito obrigado por esse carinho. Você é bênção demais. O dia que conseguir, puder vir aqui à rádio, venha. Vai ser um privilégio recebê-la aqui, uma alegria nossa. Procura aqui Andréia Maia. Eu falei assim: Andréia, eu vim buscar o meu almoço. O JR falou que você está aí oferecendo almoço para os ouvintes.
2: E ela de canha.

0: Vovó, vovó, não sou eu não, não. Tá? Procura Andréa Maia, diretora da nossa rádio aqui 93.
1: E a Ana Cristina só mandou te dizer se é justo cobrar passagem de ônibus desse moço. É.
0: Rapaz, ele quebrou um monte de coisa ali. Então, manda um abraço pro Charleston, tá acompanhando a gente, motorista de aplicativo, homem de Deus, professor de escola bíblica, uma companhia excelente. Charleston, muito obrigado pelo seu carinho, pela sua audiência aqui na 93 FM. Unção de Moisés. Vamos botar na tela aí que eu quero ver essa cena outra vez. Que depois virou unção de Jonas. Entendeu? A unção de Moisés que depois virou a unção de Jonas. Olha aí, Moisés tá aí. Vamos lá, olha, vai, os discípulos ali, pode ir. Eu tô gostando do cara de blazer, porque eu acho que o pastor é o cara do blazer ali, ó. E botou o outro pra ir, botou o pastor auxiliar pra ir. Ela... o efetivo tá de blazer, botou o auxiliar. Vai você auxiliar. Deus falou comigo que é pra você ir.
2: Pra minha igreja,
0: vai lá, vai lá, vai lá, Moisés. Vai lá, Moisés. Não, eu sou Jonas, Jonas. E aí cai num caixote absurdo aí. Muito obrigado aí a nossa equipe, os nossos maravilhosos ouvintes conosco aqui no nosso debate 93 de hoje. Tem horário eleitoral hoje, Marcela?
1: Eu ia te perguntar isso, você tá lembrando que tem horário eleitoral, né?
0: Deixa eu perguntar ao pessoal, vocês querem um horário eleitoral?
3: Eu quero,
0: para de palhaçada, você não quer nada, tá de zoeira. Uma de nossas ouvintes está dizendo: minha tia deixou de ser uma pessoa querida depois que se converteu. Antes ela era alegre, era simpática e muito carismática. Agora fala mal de todo mundo. Ninguém presta para ela. Mal olha para a família. É carrancuda e ainda deixou de cuidar da aparência. O que que se, como é que a gente pode dar uma palavra se a pessoa deixou de cuidar da aparência? O povo de Deus está aí me ajudando aí. Dá tempo de mandar uma mensagem aqui, uma palavrinha aqui no nosso YouTube. Quando a pessoa se deixa, você fala, olha, parou de cuidar da parede, quer dizer que ela... Vamos ver aí se tem opiniões aí dos nossos maravilhosos ouvintes. A convivência com ela se tornou insuportável. Imagino, né? Como alertar alguém de que a postura dela denigre a imagem do próprio Deus? Ser santo significa não sorrir e não se misturar com outras pessoas? Como encontrar equilíbrio entre santidade e alegria de viver? Eu pergunto a você e nós vamos tratar sobre esse assunto amanhã, às 11 horas da manhã. Pastor Samuel Silva, obrigado, meu irmão.
4: Sempre muito bom que Deus continue nos dando essa oportunidade de compartilharmos desse tempo de esclarecimento. Deus abençoe a todos.
0: Pastora Jaqueline, obrigado, pastora.
5: Gratidão sempre por estar aqui. Um beijo para os meus filhos e Deus abençoe a todos os ouvintes.
0: Pastor Rafael Rocha, obrigado, irmão.
6: Obrigado a todos os ouvintes, obrigado JR, Marcela, toda a equipe. Sábado tem 4 horas de adoração na Celebration. Se tiver, aparece lá.
0: Pastor Samuel Figueira, obrigado, pastor.
7: Obrigado, JR. Bom estar aqui, obrigado, Marcela. Queridos debatedores, bom estar aqui. Um abraço para minha igreja, para nossa igreja Assembleia de Deus Ministério Multiplicar em Itaboraí. Bênção demais. Deus abençoe a todos os ouvintes.
1: Olha, beijo para os nossos debatedores, aos nossos ouvintes, até amanhã, porque o horário eleitoral vem aí.
0: Muito obrigado a você conosco, muito obrigado pela sua audiência, quase 500 likes na programação do debate 93 de hoje. Muito obrigado pelo carinho. Vamos orar juntos, pastor Samuel Silva, vamos colocar os nossos assuntos diante de Deus e vamos orar pela cura dos enfermos e consola os corações enlutados em nome de Jesus.
4: Pai, te louvamos por esse dia, obrigado pela tua graça, tua bênção, Senhor, que tudo que foi dito, falado, alcance o coração daqueles que ouviram e que a partir disso teu nome seja honrado, glorificado. Colocamos todos em tuas mãos, clamamos para que haja milagre, para a honra e para a glória do teu nome, oramos em nome de Jesus, amém.
3: Que Deus te abençoe.
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0: Boa tarde, meu Rio! Boa tarde, Brasil! Meio-dia, 25 minutos, quase meio-dia, 26. Estamos iniciando o Caravana 93, depois do horário eleitoral gratuito. Vamos juntos aqui na programação. Lembrando, Pediu Tocou já está valendo pra você, tá bom? Vem mandando seu alô, pensa numa música aí bem bonita e manda pra gente. Pediu Tocou já está no ar.
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0: E a gente faz desse momento, desse tempo, um tempo de festa. Aí, Diante do Trono.

0: boa tarde. Eu gostaria de ouvir a música Rabone, da Sofia Vitória, se for possível, e dedicar para você, para todos os ouvintes, tá bom? Aqui é a Luciane, de São Mateus. Beijo.
1: Beijo, Luciane. Mas olha, vou segurar a música, tá? Dá uma seguradinha aqui. Depois do intervalo comercial, a gente toca, porque a hora já tá vazada, gente. Fala sério, Gilberto. Vamos lá.
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1: E no automático, né? Mas a gente segura e solta pra você daqui a pouquinho, minha irmã. A hora certa. Meio-dia e 32.
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1: E ele já está conosco, Juliano Medeiros. Boa tarde, Juliano.
14: Boa tarde, Gilberto Ribeiro. A Universidade Federal do Rio, a UFRJ, anunciou novas medidas para combater conflitos e episódios de intolerância no Instituto de Filosofia e Ciências Sociais, no centro do Rio. A decisão ocorre uma semana após uma agressão entre estudantes, motivada por uma suposta manifestação nazista. A direção vai distribuir aos professores um guia com orientações sobre como agir nessas situações. A Polícia Militar afirma que reforçou o patrulhamento no entorno do campus com equipes do bairro Presente e da Patrulha Escolar. Nova Iguaçu, na Baixada, vai avançar na implantação do maior sistema de reservatórios de águas pluviais do estado do Rio. O projeto prevê 5 estruturas com capacidade total para armazenar 346 milhões de litros de água, o equivalente a cerca de 92 piscinas olímpicas. A medida pode beneficiar mais de 100 mil moradores de áreas sujeitas a alagamentos. O município aguarda a cessão dos terrenos pela Light para liberar os recursos do novo PAC e iniciar a licitação das obras. A petrolífera norte-americana Blue Energy Partners, a NABEP, vai assumir o controle de campos de petróleo na Venezuela que pertenciam a empresas chinesas e russas. O acordo faz parte de uma parceria anunciada pelo presidente Donald Trump. A empresa terá controle operacional dos projetos, enquanto o governo americano ficará com 35% da companhia e terá prioridade na compra da produção. A medida amplia a influência dos Estados Unidos sobre o petróleo venezuelano. 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
1: 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Bem, estamos de volta com o Pediu Tocou. Vou tocar de novo, né? Acho justo. Vamos lá. 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
0: Oi, Gil. Boa tarde. Boa. Eu gostaria de ouvir a música Rabone, da Sofia Vitória, se for possível, e dedicar para você, para todos os ouvintes, tá bom? Aqui é a Luciane, de São Mateus. Beijo. Pedido.

0: Lisboa com Sofia Vitória, a música Rabone.
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0: Daqui a pouco a gente retorna com a reta final do Pediu Tocou. 12:44.
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0: Bem, vamos com mais uma canção, dessa vez Léa Mendonça, Deus Não Faz Acepção. É a Beatriz de Colégio, mandando seu oferecimento para os ouvintes da 93. Valeu, Bia. Agora 12:49.

0: E é hora da gente trazer a saideira do Pediu Tocou, a última canção de hoje. É o pedido da Cláudia Diaconisa de Caxias. Ela fala aqui o seguinte: Gilberto, quero ouvir tua presença na voz de Paulo Neto e mando o oferecimento aos ouvintes, já desejando um excelente mês de setembro na presença do nosso Deus. Muito obrigado aqui pela mensagem e a canção já está no ar.
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0: Aí, gente, tua presença na voz de Paulo Neto, fechando então o Pediu Tocou desta terça-feira, dia 1º de setembro.
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0: Meio-dia e 59.
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14: Eclesiastes, capítulo 1, verso 9, vai dizer: alegra-te, jovem, na tua mocidade, e alegre-se o teu coração nos dias da tua mocidade, e anda pelos caminhos que o teu coração mandar, e pelas vistas dos teus olhos. Sabe, porém, que por todas essas coisas Deus vai te trazer juízo. Querido, tem uma galerinha aí andando por onde o coração manda. Coração do homem enganoso, quem o conhecerá? Olha, horrenda coisa é cair na mão de Deus vivo, querido. Vai andando por onde o teu coração mandar, que tu vai ver. O inferno tá cheio de gente que andou por onde o coração mandou. Comece a andar pela vontade de Deus, pelo aquilo que ele tem para você, pelo propósito. Deus vai falar: sou eu que sei os pensamentos que tenho acerca de vocês, pensamentos de bons, de levá-los a uma prosperidade, sabe? Mas você quer andar por onde a tua vista manda, por onde o teu coração manda, tu vai ver onde tu vai cair. Fica com essa palavra para o Ababixenonai. Tchau!
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17: Muito bem, abrindo a hora, Fernandinho.

0: Aí, gente, Minha História com Gisele Nascimento na programação, a Elaine Martins, a palavra, e abrimos com Fernandinho cantando Moisés. 1:17.
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0: céus e a terra, mas as minhas palavras, diz o Senhor, não passarão. Obrigado, Jesus. Tá de pé.
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0: canção vai mudar. Antes, o Samuel Messias e a Midian Lima cantando A Promessa Está de Pé. 1:32.
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11: Em Números 12, Miriam e Arão falaram contra Moisés por causa de sua esposa. Mas Deus deixou claro que Moisés não era apenas um irmão, era um homem levantado por Deus. Cuidado para a familiaridade não fazer você perder o respeito pela unção. Às vezes, quem está perto demais começa a julgar aquilo que deveria honrar. Miriam ficou leprosa e passou 7 dias fora do arraial. A unção não negocia princípios. Quando Deus levanta homens e mulheres para entregar sua palavra, cabe a nós ouvir com temor e discernimento e com humildade. Honre o que Deus colocou diante de você e a sua casa será abençoada. Porque muitas vezes, os de longe honram mais do que os da casa. E Deus sempre diz: quem honra a quem eu envio será honrado, e quem rejeita será rejeitado. 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
12: 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Muito bem, já vem informação no ar para você. Fernanda Paredes já está conosco aqui no estúdio e vai atualizar tudo. Olá, Fernanda, boa tarde.
13: Olá, Gilberto Ribeiro, muito boa tarde. Muito boa tarde aos nossos ouvintes. Gil, a Polícia Federal prendeu hoje um homem foragido da justiça em Boaçu, São Gonçalo. Ele era procurado por crimes, né, como roubo, estelionato, uso de documento falso e também participação em organização criminosa. A prisão foi realizada por agentes do grupo de capturas da PF de Niterói e daqui do Rio, em conjunto com a Polícia Civil. Contra o homem havia um mandado expedido pela 6ª Vara Federal Criminal do Estado. Após os procedimentos, ele será levado ao sistema prisional e ficará à disposição da Justiça. Dois homens foram presos hoje em Itaboraí após invadirem um condomínio em Outeiro das Pedras. Segundo a Polícia Militar, a ação teria como objetivo obrigar moradores a contratar uma rede de internet clandestina oferecida pelos suspeitos. Foram presos Marcelo de Paulo Oliveira, de 24 anos, encontrado com drogas, e Marcelo Medeiros, de 44, que estaria com o carro usado na invasão. A PM reforçou o policiamento na região. Pelo menos 12 pessoas morreram nesta terça-feira em um ataque russo de larga escala com mísseis e drones contra Kiev e cidades da região na Ucrânia. Os bombardeios ocorreram às vésperas da volta às aulas no país. Na Rússia, um importante porto também sofreu um incêndio após um ataque ucraniano. O presidente Volodymyr Zelensky voltou a pedir aos países aliados mais recursos e sistemas de defesa aérea para proteger a Ucrânia dos ataques russos. Agora no Rio, 1h39.
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93 FM, vamos segurar aqui um pouquinho, gente. 1:47. Essa é a Cassiane, daqui a pouco eu toco ela pra você, tá? Ouvimos o Anderson Freire, ele cantando Fiel no Pouco e Central 3, tudo a ver com ele, sempre aqui com você. Se liga, tá? 1:47, a gente vai liberando aqui a sua participação e alô, quero começar com o Fernando Santos. Ele oferece a todos os irmãos do Ministério Internacional Filadélfia em Duque de Caxias um dia abençoado aos trabalhadores dos trailers. Galera que tá ali em frente ao postinho, legal, hein? Abraço, Fernando. O Júlio César Bueno de São Paulo também faz a sua participação, uma boa tarde para você. A nossa irmã Esther Miranda de Inhaúma tá deixando aqui o seu alô também, Deus abençoe. A participação da Fabiana Olívia, que o

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0: meu querido. Cai a mensagem com William Nascimento, Passos de Fé. Confie, já deu certo. Antes, Cassiane cantando Arma Secreta. 2:01, a gente volta daqui a pouquinho trazendo live. Vamos bater um papo ao vivo e online com Gislaine e Milena. Tem lançamento. Já já você vai conferir Minha Raiz.
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12: Muito bem, sou eu, seu irmão e sempre amigo aqui na programação, 2 horas e 5 minutinhos. Para ficar com uma terça-feira ainda melhor, mais legal ainda, nós temos a participação muito especial de Gislaine e Milena. Pois é, vamos estar aqui juntos das queridas Gislaine e Milena. Elas acabaram de lançar o álbum Minha Raiz ao vivo. É um trabalho que está disponível nas plataformas digitais. Lembrando que o clipe da música inédita, que dá nome ao projeto, também você encontra disponível no YouTube. A gente já começa soltando a canção para você ir ouvindo o single, muito legal. Lembrando para você se inscrever no canal MK Music no YouTube, aí você vai poder ser avisado de todos os nossos lançamentos. Então vamos aqui conversar com elas nesse momento. Já tava com saudade. Gislaine e Milena, bem-vindas.
13: Olá Gilberto, olá a todos os ouvintes da Rádio 93, ouvintes e agora também, vocês podem visualizar, né, pelas lives, então verdade. Não é só ouvinte hoje, vocês estão podendo acompanhar aqui também ao vivaço em tudo, seja voz, seja visual, e é um prazer novamente, graças a Deus que não está demorando muito, né Gilberto, esse nosso encontro com muitas novidades.
12: Ah, que bom, mas olha só. A gente está conversando aqui, vocês dois estão aqui conosco nesse momento, vamos falar sobre uma canção inédita que dá nome ao trabalho, mas antes, vamos dar um briefing aqui sobre o trabalho, né? Até recebi aqui uma cola, porque de cabeça eu também não vou lembrar de tudo, né? A música Minha Raiz, não é isso? A música. Sim. Que dá título. Chegou no Céu. Não é isso? Chegou no Céu.
14: Isso. Vem testemunho aí, o céu fica mais perto.
13: Isso.
14: O céu fica mais perto. Vem testemunho aí, vocês fizeram com André e Felipe, fica mais, mais perto. Isso. Também ao vivo. O noivo vem, ele tem o controle.
13: Sim.
14: Essa com a Gisele Nascimento, meu cuidado.
13: Gisele.
14: Grande Deus, né? Também em clipe com a Lauriette. A gente sabe da importância. Sim. Da Lauriette para vocês no ministério, como referência e exemplo, e foi muito legal ouvir de vocês, né? Mais do que um sonho, né? Estar ministrando juntos, é ver como Deus faz e mostra a fidelidade dele com a vida e o ministério de vocês. E a voz de quem adora, uma música aqui que é sempre muito pedida aqui na programação da 93 FM, é claro, comigo também, aqui no Pediu Tocou. Agora, a gente conversando aqui, eu queria que vocês dessem um briefing sobre as canções. Como é que vocês viram, como é que vocês estão vendo essa obra completa? Quem vai falar?
13: Como a canção, para finalizar, Minhas Raízes, é todo voltado para a nossa identidade musical, o que nós estamos vivendo no decorrer dos anos ministerial. Então, cada canção foi escolhida a dedo com a participação do que nós somos, do que nós vivemos, né, no sertanejo, que são os meninos, no pentecostal, que é a Lauriette, com a Gisele, que representa as cantoras que a gente compõe. Então, todo essa trajetória, né, nessa gravação, conta a nossa identidade em Deus, a nossa identidade musical e a nossa história como compositora. Então, a gente está com esse título Minha Raiz, que é a nossa essência, né? A nossa história cantada, né? E vista através dos vídeos e através das letras. E a gente está muito feliz com essa canção.
14: Vocês gravaram, foi em Marataízes, não é isso? Acho que vocês falaram isso para mim outra vez.
13: Marataízes.
14: Quer dizer, vocês moram... Vocês moram em Piúma, tá certo?
13: Nós moramos em Piúma.
14: Aí, é tá vendo?
13: Bem
14: que legal.
13: Ali. Então é tudo... É tudo, essa região é tudo pertinho, né? A gente mora bem, 10 minutos, 15 minutinhos ali. Então a gente quis agregar, levando para uma igreja onde tinha um suporte, né? E que tivesse uma presença, enfim. E aí foi em Marataízes.
14: Beleza, que bom que foi pertinho de vocês, né? E tem tudo a ver com a questão de reencontro com as próprias raízes, reafirmar as próprias raízes. Agora, falando nisso, já que nós estamos... falando aqui sobre a música alvo de hoje, que é Minha Raiz, que é a música que dá título, como é que vocês podem falar pra gente sobre a canção Minha Raiz, né? Nome assim, perfeito pro contexto do projeto. Conta a história dessa canção pra gente, quem pode contar?
13: Bom, Minha Raiz, ela foi escrita justamente de um saudoso tempo, onde nós crescemos numa igreja, onde nós crescemos com algumas, o que a gente pode falar? Não é costume, né? Mas é uma tradição, né? Então, as igrejas tradicionais aí vão nos entender quando ouvir essa canção, que ela fala exatamente sobre os irmãos que se abraçavam, o fogo pegava, as igrejinhas pequenas. Eu cresci, eu e minha irmã, numa igrejinha pequenininha, onde a gente se abraçava, o fogo pegava, a gente falava em línguas, né? Quem fala aí, quem não fala, mas a gente tinha, a minha igreja, ela é bem raiz, bem tradicionalzona mesmo, então a gente quis trazer, resgatar essas raízes, onde a gente chegava nas igrejas. Até hoje eu tenho esse costume de chegar na minha igreja e dobrar os meus joelhos antes de cultuar, com os meus irmãos. Eu já dobro os meus joelhos e as lágrimas já rolavam ali logo no comecinho do culto. Então essa canção fala exatamente sobre isso, sobre essa tradição, sobre essa igrejinha pequena, onde todo mundo conhecia todo mundo e a gente se abraçava e... Enfim, essa igreja, essa canção é uma canção bem saudosista, bem levada para esse lado aí.
14: O que eu acho legal nesse processo, quando você fala de saudosismo, né? A gente está falando aqui da essência, né? Daquilo que a gente realmente é.
13: Sim.
14: Porque por mais que você cresça, aqui no caso eu estou falando para as cantoras agora, né? Para a Gislane, Milena, por mais que vocês cresçam, que vocês gravem, que tenham aí um histórico musical, vocês não são definidas pelo que vocês fazem. É o contrário. O que vocês fazem é que vai apontar para aquilo que vocês são, tá? Porque vocês são, porque vocês têm uma essência, essa essência ela extrapola, né? Então, esse, esse resgate, na verdade, vocês estão reafirmando quem vocês realmente são. Eu acho isso muito legal.
13: Sim.
14: Porque tem muita verdade, né? É muito simples, né? É você colocando o coração como realmente é. Isso é algo assim muito notável, né? Em um ambiente em que a gente às vezes...
13: Coragem, né, Gilberto? Eu acho que a gente é corajosa, sempre fomos, por ser dupla, por ser mulher, né? Por levantar essa bandeira. Num tempo tecnológico, de IA, de tanta coisa, de rede social, nós estamos aqui ainda com papel e caneta na mão, a gente ainda tem todo o processo musical muito simples, com voz e violão.
14: Simples,
13: e
14: mas verdadeiro.
13: Verdadeiro, a gente coloca amor, a gente coloca verdade, a gente coloca oração, a gente coloca tempo. Então é muito precioso a nossa história, o que a gente viveu antes, o que a gente tem vivido, com a nossa vida musical, antes da MK, na MK, o que a gente aprendeu. Então a gente vem trazendo através dessa canção, que a gente não pode deixar apagar, que a gente tem que passar aí de herança de pai para filho, de filho para pai, e vamos aí levantar a bandeira enquanto pudermos, da simplicidade das coisas, com amor, das coisas menos tecnológico e mais coração, né? Hoje em dia tá muito complicado, então a gente vem com essa canção. E o próximo, já quero deixar um spoiler aí, que já que a gente tem pouco tempo, vem toda nessa pegada do sertanejo, de Gislaine Milena dupla. Do próximo a gente já tá praticamente com o repertório pronto, só a Marina aprovar, já tem música nova aí. E a gente vem com essa nossa verdade. Gislaine Milena como dupla, cantando a nossa verdade sempre. É o que o céu traz para nós. E é isso, Gilberto.
14: Para quem ouve e de repente não tem noção, é desafiador, né? Porque principalmente quem é artista, quem é líder, pregador, né? Tem a tendência a usar uma máscara, né? Seja uma máscara social, não estou falando aqui de ser falso, né?
13: Sim.
14: Mas a gente se ajusta, sim, e se adapta às máscaras e passa a se identificar por elas. E vocês não, vocês são o que vocês são, né? Aqui, no ar, fora do ar, online, presencial ou não. Isso assim, me alegra muito o coração. É muita honra de ouvir vocês falando,
13: bom, meu amigo,
14: e saber que tem realmente fundamento em tudo que vocês dizem. Por isso, quero perguntar, para a gente poder fechar aqui esse momento, que a gente, agora com essa coisa de horário eleitoral, fica apertado para nós aqui.
13: Infelizmente.
14: É verdade, mas tem que ser assim, a gente vai controlando o relógio. Mas aí, quem vai falar? Sim. Gislaine ou Milena, sobre a expectativa de vocês com a canção e com o projeto em si, todo ele.
13: Bom, nós oramos, nós planejamos tudo o que está acontecendo, né? As canções foram escritas sobre joelhos, sobre uma promessa. E cada canção dessa é uma promessa de Deus se cumprir na nossa vida. A gente ouviu muito sobre isso, que vocês vão voar, que vocês na época de disco ainda. Então, cada vez que a gente ouve uma canção sendo lançada numa grande gravadora como MK Music, a gente nunca esquece de uma promessa que foi feita lá atrás, dos joelhos que se dobravam da minha mãe, da minha avó. Enfim, da nossa raiz, né? Então essa, sim, canção hoje veio fechar exatamente tudo aquilo que a gente tem vivido desde a primeira canção lançada, Chegou no Céu, enfim, foram canções que foram escolhidas mesmo baixo de joelho, de uma promessa, e são cumprimentos de uma promessa, e a gente se alegra a cada canção lançada, e foi como se fosse uma história. Cada uma canção que foi lançada até chegar na minha raiz foi contada uma história, né? Então, tudo isso aí foi gerado em oração, em lágrimas, e agora tá vindo um novo projeto também, tá sendo gerado também da mesma forma, e vai continuar sendo dessa forma, porque é a nossa essência e a nossa raiz.
14: Amém. Muito obrigado, Gislaine, Milena, né, pela participação de vocês. E a gente vai soltar, amém, então, o single e clipe para quem tá acompanhando a gente nesse momento, tá bom? Deus abençoe vocês,
13: amém,
14: e até a próxima,
13: obrigada,
14: vez.
13: Gilberto, Deus abençoe. Até a próxima.
14: Com certeza.
13: Se não demore muito. Um beijo pra todo mundo.
14: Beijo. Vamos lá então, com o louvor.
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0: Boa, tá aí Bruna Carla cantando Mil Graus. E antes, Gislaine Milena, Minha Raiz, foi a canção e a participação online delas. 2:30.
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14: Mateus 6:9. Portanto, vós orareis assim: Pai nosso que estás nos céus, santificado seja o teu nome, venha o teu reino, seja feita a tua vontade, tanto na terra como no céu, e o pão nosso de cada dia nos dá hoje, perdoai-nos as nossas dívidas, assim como nós perdoamos os nossos devedores. A oração do Pai Nosso começa dizendo Pai Nosso e Pão Nosso. Depois fala de perdão, porque para Deus não faz sentido perdoar sem ser alimentado pelo pão da palavra. Se você perdoar sem ser alimentado pelo pão da palavra, possivelmente vai cometer erros lá na frente. Por isso que é importante primeiro vir o Pão Nosso, que nos alimenta, que é a palavra viva de Deus, para nos dar coragem para perdoar aqueles que têm nos ofendido. Primeiro, o pão da reconciliação, o pão da palavra, o pão que abastece o teu coração para você ficar forte e perdoar. 1 minuto da palavra pode salvar a sua família.
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0: É com você, Fernanda Paredes.
15: De uma operação de fiscalização em postos de combustíveis da freguesia na zona sudoeste do Rio, identificou produtos vencidos, itens sem informações obrigatórias e também outras irregularidades contra os direitos do consumidor. As mercadorias irregulares deverão ser descartadas ou devolvidas pelos responsáveis, seguindo procedimentos adequados. A comprovação da destinação correta deve ser apresentada ao PROCON RJ. A esposa do ministro do Supremo Tribunal Federal, Alexandre de Moraes, Viviane Barsi de Moraes, assinou o contrato com o Banco Master dias depois de 2 encontros entre o ministro e o banqueiro Daniel Vorcaro, segundo o relatório da Polícia Federal. As reuniões ocorreram no fim de 2023 e foram intermediadas pelo ex-deputado federal Fábio Faria. De acordo com o documento, o contrato no valor de R$130 milhões previa a atuação do escritório de Viviane na defesa do Banco Master em inquéritos da Polícia Federal. O caso está sendo apurado pelas autoridades. O ministro André Mendonça, do Supremo Tribunal Federal, retirou o sigilo da ação que apura mensagens trocadas entre o ex-banqueiro Daniel Vorcaro, do Master, e o ministro Alexandre de Moraes. A decisão ocorreu após a divulgação de conversas em que Vorcaro teria pedido a Moraes ajuda para conter investigações sobre o banco. Mendonça solicitou esclarecimentos complementares à Procuradoria-Geral da República e avalia a gravidade das novas revelações. Segundo as informações, o ministro chegou a considerar levar ao presidente do STF, Edson Fachin, um pedido para abertura de investigação sobre Moraes. 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

0: Aí, família Cavalcante, ô Jacó, ainda a participação de Luma Eupídio com Liberta-me de Mim.
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0: 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Agora confirmando para você, 2h45.
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0: Santos, dono da minha vida. Pois é, agora são 2:53 e é hora do esporte.
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0: É com você, Fernanda.
3: Tô de volta, Gil, com o Esporte 93 e já começa avisando que o clima não é nada bom no Botafogo. Hoje o dia foi de protesto no espaço IER, Centro de Treinamento do Alvinegro. Membros de torcida organizada se mobilizaram e foram reclamar sobre o momento do clube. Há previsão de nova movimentação em General Severiano. O clube foi eliminado recentemente da Copa Sul-Americana e não venceu os últimos 4 jogos pelo Brasileirão. Foram 3 derrotas e 1 empate. O Flamengo anunciou hoje a contratação de Antony Valencia, que vai usar o número 14, que era de Arrascaeta. O atacante equatoriano de 23 anos estava no Royal Antwerp da Bélgica e assinou o vínculo até 2031. O Fluminense tem problemas para corrigir antes de clássico e mata-mata da Libertadores. A equipe carioca volta aos treinos hoje pensando em sequência decisiva na temporada e o principal aspecto continua sendo um pesadelo antigo da defesa tricolor, a bola parada. Vasco! E clube saudita negocia a contratação de jogador do Vasco. O Wallace Falcão, de 21 anos, atua como zagueiro lateral e despertou o interesse do clube Al-Fayyad da Arábia Saudita, que é treinado por Fábio Carrilli e tem Hugo Moura no elenco. E o diretor do Vasco afirmou que David continua à disposição para jogar após ser alvo de operação policial em ação que integra uma investigação sobre tráfico interestadual de drogas e armas. E para terminar, falo do sucesso da estreia que fez Guarapari ganhar mais uma vez um lugar no calendário da WSL. Menos de um ano após receber mais de 30 mil pessoas na primeira etapa realizada no Espírito Santo, o circuito de surf retorna à cidade. Entre os dias 4 e 6 de setembro, Praia do Lê vai receber aí alguns dos principais nomes e talentos da nova geração do surf sul-americano.
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0: Boa, tá aí então para você na programação a sessão do Esporte 93. Agora faltando 5:55, tô liberando a última música do Caravana 93 de hoje com Sara Farias e Kailane Frauches, O Poder da Oração. Lembrando aí, amanhã tô de volta, tá? Cid Gonçalves está na área, já chegou e vai assumir já já o comando do 93 Radical. Deus abençoe, gente. A gente se encontra amanhã.

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10: Graça e paz, igreja querida e amada. Em Lucas 14, versículos 18 a 20, os convidados para a grande ceia que Jesus ia dar começaram a dar desculpas para não comparecer. E as desculpas mais perigosas são aquelas que parecem razoáveis, porque ninguém disse não com grosseria. Eles deram razões. Ah, comprei um boi, comprei um campo, me casei e não vou poder estar presente. Essas coisas não eram pecados, mas elas estavam ocupando o lugar de Deus. Era o quase bom ocupando o lugar de algo que era melhor. E você sabe que um coração não descansa enquanto não repousa em Deus. Essas coisas boas não podem preencher o que só Deus pode preencher na nossa vida. Então, identifique o que é que tem tomado o lugar de Cristo na tua vida e leve para a mesa com Jesus. As desculpas razoáveis produzem corações ausentes.
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14: Boa tarde, gente boa! Oi, gente, boa tarde para todo mundo ligado na 93 FM. Tô chegando para mais um encontro. E a partir de agora vamos juntos até às 18, trazendo o melhor do louvor, adoração a Deus aqui na 93 FM. Você sabe que sem você não tem a menor graça, mas que bom que você tá com a gente, que bom que você tá ligado aqui na 93 hoje. Começou setembro, bem-vindo setembro. Por favor, venha com notícias melhores. E assim a gente vai andando aqui na programação da 93 FM. Nosso queridão Gilberto Ribeiro já se mandou. Daqui a pouquinho, atravessando a Baía da Guanabara, sem molhar os pés, mais ou menos, porque tem algum lugar que já está pingando um pouquinho. Mas amanhã ele volta aqui na programação da 93. E a partir de agora somos nós, eu e você, aqui no
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14: Sou eu, com prazer, com muita alegria, para começar.

Tá aí pra você o pessoal do Diante do Trono Medley, tempo de festa, ao vivo. 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

0: Lucas e Aline Souza aqui na 93 FM, Quanto Você Louva. Antes ouvimos a canção com Diante do Trono, Medley, Tempo de Festa, ao vivo aqui na 93 FM. Agora são 3:17. Tá na hora.
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0: E as informações vêm chegando agora com ele, Léo Vieira. Diga lá, Léo, boa tarde, campeão.
2: Boa tarde, Cid, boa tarde pra você, boa tarde pra todo mundo ligado na 93 FM. Cid, tô de olho na movimentação do trânsito na Zona Norte. Quem circula pelo trecho do Maracanã deve ficar atento, porque ainda tem faixa ocupada ali na Avenida Rei Pelé por conta de obras emergenciais ali devido a um rompimento de uma adutora na madrugada ali, acabou alagando as pistas. Já foi já retirado a terra e o trecho de lama que estavam ocupando faixas ali no caminho para o centro, mas o trânsito ainda é intenso para quem circula em direção ao centro. Neste horário, já observo já um fluxo maior em direção ao Meia, mas não há bloqueios por conta dessa obra na pista que segue em direção a 24 de maio. Para quem está pelo trecho da Visconde de Niterói e Bartolomeu de Gusmão, dá para fugir dessa confusão, trânsito por lá é tranquilo nos dois sentidos. Para quem está circulando pelo trecho de Vila Isabel, Boulevard 28 de setembro, também tem trânsito intenso nas duas pistas na chegada à Praça 7. 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Léo Vieira para 93 FM, a rádio que conquistou o meu coração.
0: Valeu, Léo.
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0: Esse é o Sarando a Terra Ferida aqui na 93 FM, Deus do Secreto. Tivemos ainda Adelino Marçal e Midian Lima. Você não imagina Aline Souza enquanto você louva. Agora são 3:30, gente boa. 93. Intervalo e eu volto a seguir trazendo mais.
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0: Ministério Zoe, Você Me Leva ao Deserto. Tivemos ainda a canção com Josiane, Sempre Será Deus, ao vivo, Sarando a Terra Ferida, Deus do Secreto. Agora são 3 horas e 44 minutos, 3 e 44. 93. É hora de mandar alô, hora de mandar abraço pra essa turma bacana demais aqui, ligados na 93 FM. Oi, Cid, aqui é o Ronaldinho do Caminhão, em Duque de Caxias, eu moro no Jardim Gramacho, aqui só dá 93 FM, é claro. Manda alô pros patrocinadores aí, o Rodrigo Souza, Jair do Ministério Nova Jerusalém, também o pastor Alessandro Carvalho do Ministério Unção e Fé, e a todo o pessoal do Jardim Gramacho, todos os ouvintes da melhor. Maravilha, campeão. Vamos lá, tem mais aqui. Solta a voz aí, oi.
1: Boa tarde, aqui é a Silvana de Cabo Sono. Quero mandar um alô para meus filhos, Ariane Cruz, meu esposo, pastor Valmir, e todos da rádio. Quero participar do sorteio da pizza. Beijo.
0: Tá participando do sorteio. Maravilha.
2: Boa tarde, Cid Gonçalves. Oi. Estou ligada no 93 Radical. Coisa quero boa. Participar do sorteio da pizza. Rosana da Assembleia de Deus de Marechal Hermes.
0: Maravilha, benção. Oi, Cid, aqui é Gláucia Tuller de Santíssimo. Quero mandar um alô para todo o pessoal da Segunda Batista de Santíssimo, pastor Eduardo Caroli. Oi.
3: Alô, alô, Tatiane da Pavuna.
0: Oi, benção.
3: Eu quero esse voucher, tô ligadinha na melhor. A 93 conquistou o meu coração.
0: Tá falado, benção, é isso. E você também tá afim de participar, é? Agora faltando 14 minutos para as 4, segura aí que eu volto já.

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2: Com ela, Fernanda Paredes. Diga lá, Fernandinha, boa tarde.
11: Olá, Cid Gonçalves, muito boa tarde. É a cidade do Rio, né? Entrou agora em estágio 2 de atenção devido à previsão de pancadas de chuva com raios e rajadas de vento fortes e pontuais em razão da passagem de uma frente fria, isso segundo o COR, né, que informou. Segundo o sistema Alerta Rio, núcleos de chuva atuam nesse momento em vários bairros da cidade. Já houve aí pancadas de chuva moderada, que podem ser fortes e também de forma rápida, principalmente em bairros próximos ao litoral. E hoje entrou em vigor uma medida estabelecida pelo Banco Central que aumenta de 30 para 80 dias o prazo para que transações via Pix devolvidas via mecanismo especial de devolução sejam contestadas pelo recebedor

0: desandou na chegada para a sessão da corte, exigindo até inclusive a intervenção da equipe de segurança. Moraes descobriu que Mendonça havia determinado à PF que revelasse quem era o interlocutor de Vorcaro em uma conversa na qual eram citados o procurador-geral da República, Paulo Gonê, e o diretor-geral da PF, Andrei Rodrigues. Pois é. Alerta da Defesa Civil. Próximas horas. E que, conforme informei agora, a cidade está em estágio 2 de atenção aí, que há previsão para as próximas horas de chuva moderada a forte e também acompanhadas de raios. Então, bastante atenção e qualquer outra informação estarei aqui divulgando durante a rádio. Boas, ótimas, sem ventos, né? Pois é, agora no Rio, 3h52.
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0: Agora 4:01 no Rio, 4:01, Aline Barros, ressuscita-me. Tivemos também aqui na 93 FM, a rádio que conquistou meu coração, Bel Souza, Declare Vida.
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0: Agora 4:02, 4:02.
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0: tá aí pra você a canção com essas duas feras, Carlinhos Félix e Eli Soares, Baião, Baião Eletrônico. Agora são 4:14, 4:14, nós estamos juntos na 93 FM, a rádio que conquistou meu coração, o Cid. Eu ofereço a próxima canção para todos os ouvintes e da melhor é a Rafaela de Austin participando conosco aqui da programação. Daiane de Queimados também ouvindo a 93 nessa tarde chuvosa. Tá aqui ligada com a gente aqui. Deus abençoe a todos. Amém, minha irmãzinha. E ela tá dizendo aqui, ó, minha querida Adriana lá da Vila da Penha. Ô, Cid, na Vila da Penha tá caindo o maior toró, mas estamos ligadinhas na melhor. Tá certo, Adriana? Um beijo grande pra você. Deus abençoe a todo mundo aí, viu? É isso, gente. Intervalo rapidinho. Fica aí que eu volto já.
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0: As informações vêm chegando com ele, Léo Vieira. Diga lá, Léo.
16: Digo sim, Cid. Tô de volta e tô de olho na movimentação do trânsito para quem tá circulando pela zona sudoeste da cidade, na região de Jacarepaguá. Trânsito bem complicado entre a estrada dos Três Rios, ali na altura da estrada do Bananal, e a chegada a Jeremário Dantas. Isso para quem está seguindo em direção ao tanque, o trecho a Jeremário Dantas tem problemas ali. A partir do trecho da saída ali da rua Tirol, da estrada dos Três Rios, até a chegada ao Largo do Pechincha, trânsito de intenso alento em direção ao tanque. No caminho contrário, também observo problemas, isso está afetando bastante a saída da estrada do Tindiba. Para quem tenta acessar a linha amarela, dê preferência pelo trecho da estrada do Pau Ferro. Inclusive, na chegada à Barra da Tijuca, o panorama já é bem mais tranquilo. Pela linha amarela, trânsito apenas intenso entre a Cidade de Deus e a chegada ao trecho da Gardenia Azul. No caminho contrário, trânsito já se intensifica pela Ayrton Senna no acesso à Via Expressa. 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Léo Vieira para 93 FM, a rádio que conquistou o meu coração.
0: Valeu, Léo!

0: Agora 4:31, Marine Frisa em Santo para sempre. Natália Braga, Deus está te ensinando. Ainda Carlinhos Félix, Elias Soares, Baião, Baião Eletrônico. Para você ligado aqui na melhor, na 93 FM, a rádio que conquistou meu coração aqui no
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0: Agora no Rio, faltando 14. 14 minutos faltando para as 5.
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10: A lei do Senhor é perfeita e restaura a alma. O testemunho do Senhor é fiel e dá sabedoria aos simples. Os preceitos do Senhor são retos e alegram o coração. O mandamento do Senhor é puro e ilumina os olhos. O temor do Senhor é límpido e permanece para sempre. Os juízos do Senhor são verdadeiros e todos igualmente justos. São mais desejáveis do que ouro, mais do que muito ouro depurado, e são mais doces do que o mel e o destilar dos favos. Além disso, por ele se admoesta o teu servo. Em os guardar a grande recompensa. Quem há que possa discernir as próprias faltas? Absolve-me das que me são ocultas. Também da soberba guarda o teu servo, que ele não me domine. Então serei irrepreensível e ficarei livre de grande transgressão. As palavras dos meus lábios e o meditar do meu coração sejam agradáveis na tua presença, Senhor, rocha minha e redentor meu. Salmo 19, 7 a 14.
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0: Com ela, Fernanda Paredes. Diga lá, Fernandinha.
12: Cis, o corpo de uma idosa de 81 anos foi encontrado hoje em avançado estado de decomposição dentro de uma casa em Piedade, na zona norte do Rio. No imóvel também foram encontradas carcaças de animais e cerca de 20 cães e um gato em condições precárias.

0: informações, policiais militares e criminosos trocavam tiros nas proximidades da comunidade do trem. O disparo atingiu a cervical da vítima, que foi socorrida por um policial militar. O presidente dos Estados Unidos, Donald Trump, afirmou hoje que as forças norte-americanas estão atacando alvos iranianos próximos ao Estreito de Hormuz. Teherã disse que os Estados Unidos vão se arrepender. Segundo Trump, os ataques são uma retaliação, uma tentativa do Irã de instalar minas marítimas na região. 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
1: Valeu, Fernandinha.
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1: Coisa linda de se ouvir, hein? Exla, Juliane Souza e Théo e Léo Brandão. Théo não, Léo Brandão. A canção Simplesmente Te Adorar e Só Quero Tua Presença. Eli Soares, Se Eu Cair, ainda Sara Farias e Bruno Ramos. Eu Creio em Deus, ao vivo aqui na Melhor.
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18: Olá, ouvinte amado e querido da Rádio 93, a Rádio do Povo de Deus, de domingo a sexta-feira conosco, nesse melhor horário, o melhor horário da melhor. Rádio 93, a rádio que conquistou o meu coração. Hoje é terça-feira, gente, dia 1º de setembro. Que dia abençoado. Fala sério, a graça de Deus, a bondade, a misericórdia do Senhor tem nos alcançado onde passamos. É isso que eu vim aqui profetizar nessa tarde para você, que o que Deus tem na sua vida é muito maior, é muito melhor, é além do que você pode imaginar. A minha Bíblia diz de um Deus que faz infinitamente mais além de tudo que pedimos ou pensamos, um Deus que se compadece, um Deus que abençoa, um Deus que é o nosso Senhor, o nosso pastor, é a garantia de que nada nos faltará. É isso que eu vim aqui falar para você, que ainda há tempo de você ser feliz. Acredita nisso, confia no Senhor de todo o teu coração, entrega a sua vida para Ele, descansa no abraço do Senhor e confia no Senhor. E a nossa missão, você já sabe, é...

0: voz é essa, hein? Essa é a Thalita Roberta, foi milagre. Tivemos ainda aqui na 93 Samuel Miranda, Arde Outra Vez, ao vivo aqui na Melhor. Intervalo rapidinho e volto já já. 93. Segura aí, gente. Agora são 5:16, daqui a pouquinho tem informação do trânsito.
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0: E as informações, hein? Vem chegando agora com ela, Milena Viana. Diga lá, Milena, boa tarde.
3: Oi, Cid, boa tarde pra você, boa tarde pra todo mundo que tá ligado aqui na 93 FM. Começando agora com destaque sobre o viaduto 31 de março. Motorista que tá em direção ao Santo Cristo encontra dificuldades a partir da saída do túnel Santa Bárbara. Você que sai da Zona Sul em direção ao centro, dê preferência pelo Aterro do Flamengo. Tô observando boas condições até a chegada à Avenida General Justo. Na Avenida Presidente Vargas, atenção para você motorista, tem uma faixa ocupada na altura do acesso da Avenida Francisco Bicalho por conta de manutenção, obra da Águas do Rio. No sentido Avenida Brasil, estou observando o trânsito intenso no trecho. Você motorista também encontra dificuldades na passagem pela Central do Brasil em direção à Praça da Bandeira, de preferência pela Avenida Salvador de Sá. Observa o trânsito intenso na passagem pela Rua Carmo Neto, mas ainda assim melhores condições. 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
0: Valeu, Milena.

0: Lídia Lima, aqui na melhor, na 93 FM, a rádio que conquistou meu coração, olharei para o alto. Antes ouvimos Kemuel, ó quão lindo esse nome é. Agora são 5:32, 5:32, e o povo tá ligado na melhor. 93. Então vamos dar voz a esse povo que tá ligado com a gente aqui, bora lá, meu filho. Então tá na hora, vamos soltar a voz aqui, o povo tá ligado na melhor, vamos lá. Oi, Cid, boa tarde. Aqui é a Tatiana de Vilar dos Teles. Tatiana, é isso mesmo. Eu quero ganhar esse voucher da Um Pizza aí, tá? Tá bom. Oi, Cid, também tô ligado aqui na melhor, na 93 FM. Quero participar também do sorteio da Um Pizza. É a Valquíria. E o locutor Cindo Nicolas tá ligado também na 93. Cid, manda aí um alô aí, ó, pro pessoal do Sacolão da Família Betel, que tá sempre ligado na 93. Valeu, Cindo! Muito bem, quem mais tá mandando aqui? Lucas Magude, ele mora lá na Penha Circular, tá ligado na 93 FM. Tava caindo um dilúvio lá quando ele mandou a mensagem pra nós, tava caindo um dilúvio lá na rua do Sinal, em frente à UPA da Penha Circular. Tá trabalhando em home office, tá ligado na 93 FM, mandando um abraço carinhoso à comunidade evangélica Marca de Cristo na Penha. E eu passo em frente todo dia. Também aos alunos do Instituto Flávio Alessandro lá na Vila Cruzeiro e para toda a família. Tarde maravilhosa para todos da equipe da Melhor Rádio. É o Marcelo Gomes lá de Campo Grande, ligado na 93, quer participar também do sorteio da pizza aqui, ó. Também tem mais aqui, ó. Cid, a paz do Senhor aqui. Estamos aqui em Caruaru, no Pernambuco, na escuta, direto da GK, Oficina de Costura. Manda um alô para Elaine, Letícia, Mari e também para Patrícia. É o Gilson Andrade de Caruaru, na Vila Kennedy, ligado na 93 FM. Coisa boa, meu filho, coisa boa. Oi, fala aí. Oi.
1: Tudo bom, sucesso. Eu gostaria de mandar um alô para todos da célula. Boa tarde com Jesus. Cid, aqui é a Jessica de Bom Sucesso. Eu gostaria de mandar um alô para todas da célula Perseverança da IL. Boa. E todas da Rádio 93, a rádio que conquistou meu coração. Paz.
0: E a Emanuela, totalmente ligada na 93 FM, a melhor rádio. Ela quer também participar da promoção aqui da 93 FM. Maravilha. Gente, vamos lá pro intervalo rapidinho. Segura aí que eu tô de volta já já. Estamos juntos na melhor.
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0: Com ela, Fernanda Paredes. Diga lá, Fernandinha.
17: Cid, a Secretaria Municipal de Saúde do Rio passou a adotar novas medidas para combater vício em betes. A iniciativa prevê a identificação e tratamento para apostadores e os familiares em unidades de atenção primária. O presidente Lula afirmou hoje que o governo pode tomar uma decisão sobre o funcionamento das BETs nesta semana. Segundo ele, uma reunião sobre o tema com integrantes da sociedade civil, que está sendo realizada no Palácio do Planalto, serve para que o governo tome uma decisão baseada no sentimento da população. Eleições 2026, o ministro do Tribunal Superior Eleitoral, Dias Toffoli, restabeleceu a campanha de Renan Santos do Missão. A decisão também restabelece Haroldo Medina, candidato a vice. O ministro havia suspenso a campanha do candidato do Missão à presidência por não ter informado dados de suas redes sociais a tempo. Agora no Rio, 5:39.
0: Valeu, Fernandinha.
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0: Esse é o Davi Sasser cantando com Tom Carf, Restitui. Antes, Ruth Daiane, Me Deixa Adorar. Olharei para o alto, Midian Lima.
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0: Faltando 13 minutos para as 6, intervalo, e eu volto a seguir.
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0: Agora no Rio são 5h51, 5h51.
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Marília Mendonça aqui na 93. Tem coisa nova por aí. Ao vivo. Muito bem, gente boa, chegando ao final de mais uma programação da 93 FM. O nosso 93 Radical vai ficando por aqui para voltar amanhã. Amanhã volta, só que amanhã na apresentação de Cláudia Matos. E aqui amanhã pela manhã estarei junto com você no Debate 93. Mas é isso, quem leva para casa o prêmio de hoje? Quem leva para casa o voucher de R$115 para trocar por uma deliciosa pizza da Pizza pertinho de você? Quem ganhou foi Almir Moura. Nosso ouvinte Almir Moura.

0: Laura, você é o ganhador então do vale de 115 conto pra você gastar na pizza. Rapaz, não é uma pizza, é o sabor da felicidade. É pizza. Eita! Muito bem, gente, é isso. Ele já chegou, já tá na área, nosso querido Alexandre Teixeira, o Barba, o mito, o ícone do rádio brasileiro, a referência internacional da locução. Ele é o cara. Alexandre Teixeira, o Barba, já no comando aqui das 10 mais a noite feliz e o culto doméstico. Beijo pra todo mundo, fiquem com Deus e hasta amanhã.
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0: Senhor, muito obrigado por mais esse dia, muito obrigado, Senhor, pela tua presença em nós. Que o retorno para casa dos teus filhos seja tranquilo, que a ida para o trabalho dos seus filhos seja tranquila.

acima de tudo, a tua presença em nós seja evidente. Que possamos falar do teu amor com palavras ou com as nossas ações. Que possamos sempre exalar o perfume de Cristo em nós. E que, acima de tudo, possamos abrir mão daquilo que nós somos para ceder o nosso lugar para a tua glória, para a tua majestade e para a tua soberania em nós. Muito obrigado, Senhor, pelo teu amor maravilhoso, em nome e por amor de Jesus. Amém.

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3: Queridos, cheguei! Agora 6:05. Boa noite, Rio de Janeiro. Boa noite, Brasil. Tô na área, Alexandre Teixeira Barba, começando por aqui as 10 mais da 93, as mais votadas no site radio93.com.br.
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3: Aí, ó, a décima mais votada no site. Daqui a pouquinho tem informação pro motorista ligado aqui na melhor. Pois é, daqui a pouquinho.

0: Agora às 6h17 no Rio, tá aí Kellen Bianca, Foi o Senhor. Essa é a oitava mais votada no site radio93.com.br, aqui nas 10 mais da 93.
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0: Antes teve Eula Cris, Confia, versão ao vivo na top 9 aqui, né? A nona mais votada, e ainda Josiane em décimo lugar, Sempre Será Deus, versão ao vivo.
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0: Oi, Milena, boa noite, bem-vinda.
3: Boa noite para você, Alexandre. Boa noite para todo mundo que tá ligado aqui na 93 FM, destacando agora a movimentação no túnel Rebouças, porque mais cedo teve um acidente entre dois carros e moto no sentido Zona Sul, na altura da segunda galeria, mas o motorista ainda enfrenta reflexos no elevado Paulo de Fronten e também no Rufino Pizarro. Você, motorista ouvinte da 93 FM, que sai do centro em direção à Zona Sul da cidade, de preferência pelo túnel Santa Bárbara, mas já adianta o trânsito intenso na chegada ao viaduto Engenheiro Noronha, aterro do Flamengo, com pistas livres até a chegada enseada de Botafogo. No centro, a Avenida Francisco Bicalho apresenta retenção nos dois sentidos, entre o viaduto do Gasômetro e o acesso da Avenida Presidente Vargas. Paciência para você, motorista, porque a Via Expressa do Porto também apresenta dificuldades em direção ao Gasômetro, reflexos, inclusive, no túnel Marcelo Alencar. Pela Binário, também estou observando trânsito lento na altura da rodoviária. 9 do 9 é dia de conquista na Construtora Tenda. 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Milena Viana para 93 FM, a rádio que conquistou o meu coração.

0: Frizen, Jeová, versão ao vivo. Essa é a sexta mais votada de hoje na programação da 93. Antes teve Paulo Neto e Alana Silva. Meu Deus! E a sétima aí foi essa, né? A oitava foi Keren Bianca, foi o Senhor. Intervalo, daqui a pouquinho tem Fernandinha Paredes atualizando as informações para você, curtindo a melhor.
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0: Agora no Rio, 6:34. Fernandinha Paredes, boa noite e bem-vinda.
2: Olá, Alexandre, muito boa noite, obrigada. A Polícia Militar do Rio prendeu um homem que operava um drone para o terceiro comando puro no bairro Pantanal, em Duque de Caxias, na Baixada Fluminense. Júlio Luan da Silva Martins, de 22 anos, trabalhava para a facção que domina o local e recebia R$ 1.200 por semana para monitorar a movimentação de policiais e também de integrantes do Comando Vermelho na área. O ministro Alexandre de Moraes do Supremo Tribunal Federal marcou para os dias 11 e 18 de setembro a análise do recurso apresentado pela Defensoria Pública da União contra a condenação do ex-deputado Eduardo Bolsonaro do PL a 4 anos e 2 meses de prisão por coação no curso do processo. Os embargos de declaração serão julgados pela primeira turma da corte em plenário virtual. 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

0: Neil Sound, Get Your Ship. Paulo Neto, uma carta viva defendendo o primeiro lugar, a primeiríssima de hoje aqui nas 10 mais da 93, a mais votada. Segundo lugar, você curtiu Midinha Lima, o Rei da Glória, e ainda Juliane Souza, top 3, Ah Jesus, Coração Igual ao Teu. A quarta mais votada, Sara Farias, Eu Me Humilho, versão ao vivo.
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17: 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A Associação Nacional de Pessoas com Deficiência quer que o Supremo Tribunal Federal reconheça omissão do Congresso Nacional na edição de lei sobre esse grupo. Para a entidade, os parlamentares não debatem regras que estabeleçam um percentual mínimo de cargos públicos a serem ocupados por pessoas com deficiência. O grupo pede também que o STF dê o prazo de 18 meses para que as providências legislativas sejam tomadas. Leia mais em pleno.news.

0: Agora 7:07. Boa noite, meu Rio de Janeiro. Boa noite, Brasil. Tá começando o seu programa preferido, mais querido. Avisa que tá no ar.
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0: Esse é o seu programa.
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0: Comigo sempre, tô por aqui.
1: Alexandre Teixeira.
0: Ô Barba, aí você manda seu alô, seu beijo, seu abraço, faz seu oferecimento. WhatsApp é o 968038319 para você participar aí, deixar sua mensagem. E hoje tem um presente maravilhoso para você. No final do programa tem sorteio de uma Bíblia de Estudos da BV Books, versão 1611.
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0: A gente começa nosso encontro com Marine Friesen, óleo de alegria. Agora 7:08. Ótima noite pra você. Já já tem seu alô, seu beijo, seu abraço, seu oferecimento.

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5: Muito bem. Agora é 7h13. Bora saber como tá o trânsito no Rio, hein?
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5: Agora 7h14. Ela voltou, Milena Viana.
12: De volta aqui na 93 FM com mais um destaque sobre o centro da cidade. Avenida Francisco Bicalho ainda apresenta trânsito lento em direção ao viaduto do gasômetro, a partir do acesso pela Avenida Presidente Vargas. Também estou observando o trânsito lento pela Via Expressa e pela Binário, a partir da Avenida Professor Pereira Reis. Você é motorista ouvinte da 93 FM que segue pelo viaduto do gasômetro, também está encontrando dificuldades no acesso à Ponte Rio-Niterói, ponte que inclusive tem tempo estimado de travessia de 23 minutos no sentido Niterói, com lentidão dos acessos até a chegada ao Vão Central. Trânsito intenso também na chegada à Praça do Pedágio. No sentido Rio de Janeiro, boas condições, 13 minutos é o tempo estimado de travessia. Linha amarela com retenção em direção à Barra, na altura de Del Castilho, reflexos no acesso pela Avenida Brasil, e também linha vermelha no sentido Fundão, boas condições. Autoestrada Grajaú-Jacarepaguá com pistas livres. Chove fraco em alguns pontos da cidade, pistas escorregadias. 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
5: Tá aí, hein? Agora 7h15. Informação aí pro motorista que dá carona, dá moral aqui pra 93. Muito obrigado. Obrigado mesmo, tá? Do fundo do coração. Vambora lá, porque o povo tá participando aqui, tá ligado? Tá todo mundo falando, tá todo mundo comentando. Já virou assunto de jornal, né? Como diz aí. E você também tá participando? Então canta pra mim, deixa essa mensagem que eu quero saber. Maravilha, ó, tá ouvindo sempre aí, tá curtindo a programação da 93, e é coisa boa pra você, porque agora tem seu alô, seu beijo, seu abraço.
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5: E aí, tá ligado? Tá comigo? Tá na 93? Tá no Noite Feliz? Tá na melhor? Abraçando aí a nossa ouvinte, Silvina. Alô, Alexandre, aqui é a Silvina Maria de Nova Iguaçu. Tô ligada aí, um abraço pra vocês da 93. Obrigada, Silvina.
14: Alexandre Teixeira.
5: Opa.
14: Santa Mesquita.
5: Boa
14: noite, então.
5: Boa noite.
14: Pra nós. Você passa uma boa toda minha família e vocês aí da rádio, tá?
5: Tá joia.
14: Noite feliz, tá ligadinho, noite feliz. Boa noite.
5: Amém, você também, um beijo pra você, obrigado pela sintonia. Também Alexandre Grande Barba, é o André de Guaratiba, mandando aí um alô pra esposa Michele Castro, pra todos ligados na rádio 93 FM. Alô também para a diaconisa Carla Cristina Teodoro, do Largo do Machado. Uma noite feliz e abençoada pra todo mundo, ela deseja aqui. Tem a participação também, Alexandre. Ó, aqui é a Gisélia de Bom Sucesso. Abraço pra você, pros ouvintes da 93, pra todos da rádio, a PIB de Bom Sucesso, Paz em Cristo. Eu quero essa Bíblia, isso aí, já tá concorrendo. Tem áudio do ouvinte.
15: Tatiane da Pavuna, ligadinha aqui na melhor rádio, a que conquistou meu coração. Fala, Alexandre Obarba, eu quero essa Bíblia, hein?
5: Tá.
15: Dia 6 é meu aniversário,
5: é mesmo,
15: tô aqui na torcida.
5: Ah, que bom. falar em aniversário, abraçando a todos os aniversariantes do dia, né? Hoje é terça-feira, dia 1º de setembro. Abraçando também meu mano Fernando Henrique, pastor Fernando Henrique da Saranda, Terra Ferida em Nova Iguaçu, que também está fazendo aniversário hoje. Feliz aniversário, Fernando!
16: Oi, Alexandre. Opa. Teixeira, Virlane de Duque de Caxias.
5: Tudo bom, menina?
16: Quero estudar, quero aprender mais a palavra de Deus. Eu preciso dessa Bíblia.
5: Eita, agora, hein?
16: Tô contando, hein, com ela. Obrigada, uma excelente noite para todos.
5: Amém! Aí, Alexandre, quero oferecer o próximo louvor para minha igreja Nova Vida em Cascadura, Jaciane Rodrigues de Cascadura. Também a participação aqui, ó, quero participar do sorteio. Fala, Ana!
17: Paz, Jesus, paz. Meu nome é Ana Gleice, sou de Queimados. Gostaria de deixar um beijo, um abraço para o meu esposo, Victor Hugo, dizer que eu amo muito.
5: Tá falado, abraço então para você aí. Alô, Moacir Tavares, abraço, queridão, Alexandre! Ó, quero saber, hein? Quero faturar essa Bíblia aí. Já tá no sorteio, meu irmão. Fica aí na torcida, né? E boa sorte. Também curtindo aqui a programação, Alexandre, aqui é a Vera Lúcia, do Imbariê. Abraço pra você, obrigado aí pela sintonia. Valeu, Vera.
18: Fala, meu mano Alexandre. Opa. Teixeira. Olha nós aí, queridão. Bezerra de Nova Iguaçu, Prato Verde, motorista seguindo para casa pela Avenida das Américas, tudo engarrafado. Manda um abraço pro Flávio e pra minha esposa Judete que tá comigo. Abraço, queridão, Deus abençoe.
5: Valeu.
18: Seu povo da terra.
5: Abraço aí,
19: pessoal. Boa noite, Alexandre. Opa. Que é desse Marinho, senador camarada.
5: Tudo
19: tô
5: bem, Dê?
19: Tô passando aqui pra dizer uma terça-feira abençoada, tá? Quero ganhar

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7h37, te amo, chegando aqui. A Vanessa de Ipanema tá ouvindo aqui a programação, tá arrumando a casa agora. Alexandre, tô arrumando a casa, cheguei agora e quero mandar um te amo pro meu marido André. Também participando aqui o Gustavo da Tijuca, tô no carro voltando do trabalho, ligado na 93. Quero mandar um te amo pra minha mãe, dona Lúcia. Tem a Patrícia do Recreio dos Bandeirantes ouvindo a 93. Te amo vai pra minha filha Sofia. Marcelo de Niterói ouvindo o programa enquanto prepara aí o jantar pra esposa. Quero mandar o te amo aí pra minha esposa Camila. Tem aí a Alexandre aqui, é a Aline de Petrópolis. Tô na escuta aqui em casa, quero mandar um te amo pra minha amiga Juliana. Ju, obrigado aí pelas conversas e os conselhos, tamo junto. Coisa linda, hein? Quem canta no te amo é ela, Bruna Carla. Posso ser feliz agora 7h37 no Rio.

0: 7:46. Gisele Nascimento, Mapa do Tesouro. Ah, que música linda, hein? Pra você.
1: Bravo.
0: Antes, Bruna Carla cantou Posso Ser Feliz.
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1: Ela tá na área, Fernandinha, com você.
2: Zé Alexandre de Olira Glicéria Pedro da Silva, de 121 anos, teve a longevidade reconhecida oficialmente como a maior entre as mulheres do Brasil pelo ranking Brasil Livro dos Recordes Brasileiros. Nascida em 10 de março de 1905, ela vive em Itaperuna, no noroeste fluminense, com parte da família. O reconhecimento exigiu aí uma ampla pesquisa documental, porque alguns registros de Deolira foram perdidos durante uma enchente em 1977, pois ela tem 3 filhos, 20 netos, 40 bisnetos e 37 tataranetos, é isso mesmo. A família agora busca o reconhecimento no Guinness Book Livro dos Recordes.
1: É bastante coisa, hein, ó.
2: Nossa, 37 tataranetos.
1: Você tá doido, né?
2: Bom, o IMET emitiu aviso de tempestade para áreas de 10 estados entre hoje e amanhã. Além do Rio, os alertas valem para São Paulo, Minas Gerais, Espírito Santo, Paraná, Santa Catarina, Goiás, Bahia, Mato Grosso e Mato Grosso do Sul. O aviso mais intenso é o laranja de perigo, válido para áreas do Rio, São Paulo e Minas. Segundo o IMET, nas regiões, incluindo aí no alerta, né, incluindo no alerta, sim, há possibilidade de ventos que podem chegar até 100 km por hora.
1: Isso, né?
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2: E a previsão para amanhã? Amanhã é que dia mesmo, hein?
1: Amanhã é dia 2, né? quarta-feira.
2: Amanhã, quarta-feira, no Rio, de pancadas de chuva isoladas na madrugada, passando a chuva fraca, moderada e isolada no restante do dia. Os ventos, pois é, estarão moderados a pontualmente fortes na madrugada. E as temperaturas vão apresentar declínio acentuado. De acordo com o Alerta Rio, a mínima prevista será de 15 e a máxima de 24.

0: 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Você tá curtindo aí a melhor? Essa é a sua 93, agora 8:02. Intervalo rapidinho, daqui a pouquinho tem sorteio para você que tá aí acompanhando a programação da melhor. Já tem um sorteio de uma Bíblia de Estudo BV Books para você, onde você estiver, e ficar na torcida, hein? Então, vambora, Rio de Janeiro. Essa que tocou aí agora foi a Sofia Vitória e a Elaine Martins, Totalmente Poderoso. 8:02, volto já com o sorteio, hein?
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3: Obrigado. Voltando para dar aí o resultado do sorteio, a Mônica Soares, final de telefone 9923, se deu bem. Mônica Soares, final de telefone 9923, fatura uma bíblia de estudos da BV Books, 1611. Volto já no culto doméstico. Até já, meu Rio. Até já, Brasil.
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3: Valeu, diretora.
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20: Na Colômbia, mais de 35 mil pessoas se reuniram no estádio El Campín para uma partida de futebol beneficente em apoio às vítimas do terremoto que atingiu o país em 10 de agosto. Antes do jogo começar, o atleta cristão Jackson Martinez conduziu um momento de oração e encorajou a multidão a se voltar para Deus. Senhor, toca cada coração aqui presente e nos ajuda a refletir sobre tudo o que está acontecendo, sobre os nossos próprios caminhos e a nos voltarmos para Ti com confiança, expondo as nossas almas diante de Ti com corações sinceros, tanto em arrependimento quanto em gratidão, declarou Jackson no gramado. Após anos na justiça, um jornalista nigeriano foi absolvido de acusações criminais relacionadas à difamação. Luca Biniati foi preso em novembro de 2021 após a publicação de um artigo que investigava violência religiosa na região do Cinturão Central da Nigéria. Sou grato por ter sido libertado e pelas acusações contra mim terem sido descartadas. No entanto, minha experiência mostra que há muito trabalho a ser feito na Nigéria em relação à proteção da liberdade de expressão, especialmente quando se trata de falar sobre liberdade religiosa e reportar honestamente sobre o que realmente está acontecendo com os cristãos no país, declarou o jornalista. No Paquistão, Uma enfermeira cristã está sendo reconhecida como heroína após arriscar a própria vida para salvar um recém-nascido durante um incêndio que matou outros 14 bebês em um hospital de Islamabad. Razia Noreen entrou no berçário em chamas e conseguiu retirar o único bebê sobrevivente da tragédia. Líderes cristãos do país apontaram a atitude como um exemplo de fé colocada em prática. O reconhecimento ultrapassou a comunidade cristã. Muçulmanos e outros paquistaneses também elogiaram Razia nas redes sociais, onde ela passou a ser descrita como heroína. Essas e outras notícias estão lá no nosso site, radio93.com.br. Eu sou a Marcela Bastos, esse é o Giro Cristão. E amanhã a gente volta a se encontrar bem aqui na sua 93 FM. E não se esqueça, a sua vida é a Bíblia que o mundo lê. Você é uma carta viva do amor de Deus. Até mais.
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3: De volta para mais um culto doméstico aqui na 93 FM, esse programa onde você, sua família, recebem sempre uma palavra de fé, esperança, transformação. Fique com a gente aí até o final, porque está começando. Este é um momento preparado por Deus para você, para sua família, para todos nós. E é com muita alegria que eu recebo hoje o meu querido pastor Leandro Gomes da Arena Ilã. Bem-vindo, pastor Leandro. Prazer tê-lo conosco.
22: A paz do nosso Senhor Jesus Cristo. Eu me chamo Leandro Ferreira e hoje eu estou aqui com uma alegria imensa de poder compartilhar com você a palavra de Deus, né? E com toda a equipe da Rádio 93, né? Nesse culto doméstico. E antes de tudo, de nós irmos para a palavra de Deus, eu queria mandar um grande abraço para Alexandre Teixeira, né? E toda a sua equipe, né? Aqui dessa rádio maravilhosa. E cada ouvinte, né? Que está aqui agora, nesse momento, me ouvindo esse culto doméstico. Talvez você esteja aí ouvindo dentro da sua casa, no seu trabalho, no seu carro, né? Ou talvez até mesmo no hospital, ou atravessando um momento que ninguém ao seu redor conhece completamente. Mas hoje eu tenho uma palavra diretamente do céu para a sua vida.
3: Pastor, conta pra gente onde será feita a meditação hoje.
22: No Evangelho de João, no capítulo 16, no versículo 32 e 33.
3: Então você de casa já aproveita, deixa a Bíblia aberta em João 16, versos 32 e 33. Porque daqui a pouquinho vamos meditar nessa palavra.
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0: Eu sei que não estou só, Fabiana Cifrone no culto doméstico. 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
2: Olha, deixa eu te falar uma coisa. Antes de nós lermos esse texto, eu quero já dizer algo para você. Há uma paz, existe uma paz que a aflição não consegue roubar. Preste atenção nisso. Existe uma paz que nenhuma aflição consegue roubar. Eu quero ler o texto com você agora, no João 16, capítulo 16, versículo 32 e 33, que diz assim: aproxima-se a hora e já chegou, quando vocês serão espalhados, cada um para a sua casa. Vocês me deixarão sozinho. Eu, porém, não estou sozinho, pois o meu pai está comigo. Eu digo isso para que em mim vocês tenham paz. Neste mundo vocês terão aflições, contudo tenham coragem. Eu venci o mundo. Meus irmãos, deixa eu falar uma coisa que nós aprendemos e é extraordinário aqui nesse texto. Jesus não está conversando com seus discípulos depois de acontecer um problema. Ele tá conversando com discípulos antes de acontecer, né, a crucificação, toda a história que você já sabe. Ele já diz: ó, nós estamos caminhando, eu estou caminhando, está chegando uma hora que é longe do controle de vocês, mas fiquem tranquilos, porque eu venci o mundo e vocês vão precisar ter coragem, sabe? Os discípulos ainda não compreendiam tudo que estava para acontecer, sabe? Talvez a gente também não está compreendendo tudo que está acontecendo, mas Jesus já sabia naquele momento que dentro de poucas horas aquele grupo que andou com ele durante anos estava prestes a ser espalhado, sabe? E é nesse ambiente de incerteza, de insegurança, né, para os discípulos, é que Jesus vai falar de paz. Isso é uma coisa extraordinária, porque nós naturalmente associamos paz em momentos que é de ausência de problema, né? Quando a gente pensa em paz, a gente fala assim: ah, eu quero estar em paz. Quando essa situação terminar, eu terei paz, sabe? Quando eu conseguir aquele emprego, terei paz. Quando esse problema familiar for resolvido, aí eu terei paz, né? Quando o resultado do exame chegar, aí eu terei paz. Quando as minhas contas estiverem organizadas, aí eu vou ter paz. Mas Jesus apresenta uma coisa pra gente aqui que é completamente diferente do que humanamente nós pensamos. Ele não promete paz depois da tempestade. Jesus oferece paz dentro da tempestade. Talvez você está passando por um momento muito difícil agora, mas a palavra de Deus nos garante, se nós cremos e temos coragem, Ele é conosco. O Senhor venceu e nós somos mais do que vencedores. E nós vamos ver aqui agora 5 coisas bem interessantes que eu extraí aqui desse texto para nossas vidas nesse momento. A primeira verdade que eu vejo é que existem horas que chegam sem pedir permissão. Jesus, ele disse assim: ó, eis que vem a hora e já é chegada. Agora, uma grande observação que eu e você precisa fazer aqui é na palavra a hora, né? Jesus sabia que havia momentos que faria parte daquela caminhada e que não podia simplesmente ser evitada. Jesus sabia: ó, isso aqui não pode ser evitado. É chegada a hora. Agora, o que é mais importante? Isso nos ensina algo maravilhoso. A vida vai possuir e possui momentos que nós escolhemos. Por exemplo, escolhemos casar. No momento de casar, escolhemos às vezes o momento de comprar uma casa, de comprar um carro, de adquirir um bem, de fazer alguma coisa. Nós escolhemos essa hora. Mas existe horas que nós não escolhemos. Por exemplo, existe horas de despedidas que nós não escolhemos. Existem momentos na nossa vida, existem portas que são fechadas que nós não escolhemos. Existem momentos que nós não escolhemos e vai precisar, e a nossa fé será exercitada, porque nós não temos controle sobre aquilo que está acontecendo. Talvez hoje aqui você está ouvindo essa mensagem justamente vivendo uma situação que você não planejou. Essa crise, você não planejou ficar desempregado, Você não planejou receber essa notícia que tem tanto te afligido. Você não planejou essa perda, você não planejou essa decepção, sabe? Mas uma coisa que eu e você podemos aprender hoje, extrair aqui, aquilo que surpreende a mim e a você, não surpreende Jesus. Os discípulos seriam surpreendidos pelos acontecimentos daquela noite ali, naquele momento, mas Jesus não seria. Olha, Salmo 139 nos ensina que Deus conhece profundamente a nossa vida. O Senhor conhece, o Senhor sabe de todas as coisas. Salmo 46 apresenta também algo que o nosso Deus é um Deus de refúgio e fortaleza. É um Deus de socorro presente na hora da angústia, sabe? Não é apenas um socorro depois de angústia. Não vai vir depois, não. É no meio da angústia, o nosso Deus é o nosso socorro. Sabe, talvez você hoje não saiba como será o amanhã, mas deixa eu te falar uma coisa, Deus já está no amanhã que você ainda não viu. Segunda coisa, uma segunda verdade que eu vejo aqui, é que podemos ser abandonados por pessoas. Estamos abandonados por pessoas, mas não seremos abandonados por Deus. Porque olha o que Jesus diz: mas não estou só, porque o Pai está comigo. Jesus, ele conhece a realidade do abandono humano, mas imediatamente, olha o ensinamento que eu e você precisamos ter, imediatamente ele declara a realidade da presença do Pai. Agora, isso é poderoso demais. Jesus conhece que a dor de ser abandonado, talvez você está passando pelo momento de abandono, dizendo, olha, todo mundo me deixou, eu fiquei sozinho nessa situação, mas Jesus nos ensina, ó, mas não estou só, porque o meu Pai está comigo. Sabe, preste atenção nisso aqui, a ausência de algumas pessoas não significa ausência de Deus. Isaías 41 nos apresenta a promessa do Senhor de estar conosco, fortalecendo e nos ajudando. Davi também reconhece essa realidade em Salmos 23. Ele não disse assim, ó, que jamais passaria pelo vale. Ele disse, mesmo passando pelo vale, não temerei, porque Deus está comigo. Ele diz, eu posso passar por vale, mas eu não vou temer, porque eu sei que o Senhor está comigo. Agora, o que é maravilhoso no evangelho é que o evangelho não ensina eu e você sermos cristãos que nunca vamos entrar num vale. O evangelho nos ensina que nós não precisamos passar pelo vale sozinho. Sabe, talvez hoje você pode dizer, as pessoas que se afastaram de mim, mas por que Deus isso? Por que isso acontece? Mas o que você pode fazer? Há pessoas que se afastaram de mim, mas você e eu precisamos dizer, Deus é comigo. Há perguntas ainda que não foram respondidas para mim e para você, mas nós precisamos confirmar, Deus está comigo. Amém? A terceira coisa que nós olhamos aqui, que é de extrema importância, é que a paz de Jesus não depende da circunstância. No versículo 33, é algo maravilhoso que Jesus diz algo para aqueles discípulos, que eles tivessem paz nele, em Cristo Jesus. Em Cristo Jesus. Agora, isso é fundamental, porque ele diz, aonde está essa paz? Jesus diz, essa paz está em Cristo. Sabe, Jesus não disse, vocês terão paz quando tudo estiver bem. Ele disse que poderiam encontrar paz nele, mas precisamos observar aonde essa paz está, e aonde essa paz está? Em Cristo. Jesus mesmo disse, olha para mim e me busque, essa paz que você quer no meio dessa aflição, se encontre em mim. Agora, isso é poderoso. Olha, João 14, 27 também vai reforçar essa verdade, que Jesus fala sobre uma paz diferente daquela que o mundo oferece, sabe? O que que o mundo está dizendo? Retire esse problema e você terá paz. Jesus diz o seguinte, ele nos ensina algo, ele fala, permaneça em mim e você poderá ter paz, mesmo enquanto enfrenta o problema. Isso não vai significar que nós não vamos ter momento de choro. Isso não significa que, para ter paz, não precisamos fingir que não estamos doentes. Sabe? Para ter paz, nós não precisamos negar a realidade. Para ter paz não significa que nós nunca vamos chorar. Jesus chorou também, sabe? Paz significa que mesmo chorando, nós sabemos que existe o Senhor segurando a nossa mão e cuidando da nossa vida, cuidando da nossa alma. A quarta verdade que eu vejo aqui é que Jesus nunca nos enganou sobre as aflições. Isso aqui eu acho maravilhoso quando Jesus diz isso. Isso me traz uma paz assim de tremenda alegria, porque eu sei que eu não vou viver num mundo de fantasia, né? No evangelho ele diz, ó, no mundo tereis aflições. A ideia principal dessa palavra aflições é como se fosse uma ideia de pressão. Você receber uma pressão que você não estava esperando, sabe? Quem aqui talvez nunca viveu uma época assim? Talvez todos nós que estamos ouvindo aqui, em algum momento, passamos por uma pressão financeira, pressão familiar, uma pressão emocional, uma pressão profissional, uma pressão de problemas de saúde, preocupação com os filhos, luta, portas fechadas, incerteza. Quem de nós não? Jesus disse, ó, vocês vão ter essas pressões. Vocês vão ter, mas fiquem tranquilos. Eu não estou enganando, eu não estou contando história para vocês. Vai ter. Jesus não esconde isso. Isso aqui é maravilhoso. Jesus não esconde. E é aqui que existe uma característica maravilhosa da honestidade do evangelho. Jesus nunca disse para nós, sigam-me e vocês nunca terão problema. Ele disse, vocês terão aflições, mas eu estou contigo. A promessa do evangelho, do cristianismo, não é nós sermos isentados de problemas, mas é no meio do problema sabermos que a vitória em Cristo já é garantida. Aleluia! Em meio aos problemas, a vitória de Cristo, ela é garantida. Nós podemos olhar no decorrer da Bíblia, que olhamos e vemos muito isso. Paulo enfrentou perseguição, Pedro enfrentou dificuldade, João e tantos outros homens e mulheres de Deus enfrentaram dificuldade, pressão, aflição, mas eles continuaram. Romanos 5 nos ensina sobre tribulação. Pode produzir perseverança, experiência e esperança. Tiago também fala sobre isso, do amadurecimento produzido quando a fé ela é provada. Amém? E a quinta e a última coisa, nossa coragem não está em quem somos, mas em quem já venceu. Jesus disse lá no final, mas tem de bom ânimo, eu venci o mundo. Olha, Jesus termina esse versículo de uma maneira incrível e maravilhosa, sabe? Então, Jesus está falando sobre uma vitória de algo que ainda nem não tinha acontecido. Olha, eu quero profetizar e declarar sobre sua vida. A vitória já é garantida em Cristo Jesus, sabe? Por isso que eu não sei que tipo de aflição você está passando, mas eu quero dizer para você, a vitória é garantida em Cristo Jesus. Romanos 8 vai dizer, ele declara que em todas essas coisas somos mais do que vencedores por meio daquele que nos amou. Paulo está dizendo que não é algumas coisas, mas é em todas as coisas. A nossa vitória está em Cristo Jesus. Amém? A nossa vitória está em Cristo Jesus. Nós precisamos continuar crendo e acreditando no nosso Deus, que nos dá essa paz para passar por qualquer tipo de aflição. Não quer dizer que nós seremos isentados de aflições, mas nós sabemos que nele somos mais do que vencedores. Talvez você ouvindo aqui agora essa mensagem e tenha vivendo uma aflição, eu não sei qual é o nome dela, enfermidade, pode ser desemprego, pode ser luto, pode ser um conflito, pode ser tantas coisas, mas a palavra para você hoje, não finja que não existe esse problema. A palavra é de tende bom ânimo. A palavra é eu sei em quem eu tenho crido.
0: Que palavra abençoada, hein? Com certeza Deus falou profundamente ao nosso coração através da sua mensagem. Agora é o momento de oração. Vamos apresentar ao Senhor as causas dos nossos ouvintes. Saúde, vida financeira, união nos lares, portas de emprego abertas, autoridades constituídas. Vamos orar também pelos trabalhadores da segurança pública, da educação, as famílias que perderam entes queridos, pessoas hospitalizadas e também pelas nações e pela paz no mundo. Oremos agora todos por essas áreas, em nome do Senhor Jesus Cristo, e vamos abençoar também os nossos ouvintes.
2: Senhor, nós te agradecemos pela tua palavra. Obrigado porque em meio às aflições desse mundo, nós podemos encontrar paz em ti, Jesus. Eu quero apresentar diante de ti cada pessoa que está aqui acompanhando esse culto nesse momento, Senhor. Visita agora ele, Senhor. Seja na vida de cada um deles, Jesus. Vá de encontro, Pai. Conceda força, consolo, Senhor. Restaura. Vai diante da saúde, Senhor. Traga uma paz sobre a vida dele, Senhor. Eu também quero te orar, Senhor Jesus, e abençoar essa diretoria dessa rádio, Senhor, que tem tanto nos abençoado, toda a sua equipe, seus profissionais que têm trabalhado de forma com excelência, Jesus, né? Essa diretoria, também os colaboradores da MK Music, Senhor, dê sabedoria a eles, proteja cada um deles, Senhor. Nós também, eu quero englobar aqui, Senhor, eu quero te apresentar nossa nação diante de ti, Senhor. Abençoe o nosso país e conceda sabedoria a essas autoridades constituídas, Senhor, para que eles possam exercer suas responsabilidades com justiça, Senhor, responsabilidade e temor, Deus. Lembra-nos, Senhor, daqueles que estão, eu também quero orar por esses que estão encarcerados, esses que se encontram em presídio, que a palavra do Senhor vá de encontro a esses homens e mulheres, que transforma essas vidas, restaure família, Senhor, produzam verdadeiro arrependimento e que eles possam caminhar em novos caminhos, Senhor, em nome de Jesus, em nome de Jesus, amém, glórias a Deus.
0: Amém, graças a Deus. Quero agradecer mais uma vez a sua presença aqui no Culto Doméstico e deixar este espaço para você compartilhar as redes sociais, o endereço da sua igreja e os dias de culto.
2: Eu quero agradecer mais uma vez ao Alexandre Teixeira, né, a Rádio 93 e todos vocês que estão aqui ouvindo, né, esse culto doméstico. Eu espero que essa palavra tenha direto de encontro ao seu coração e que te traga esperança, crendo que Cristo venceu e nós somos mais do que vencedores e ele quer nos dar uma paz no meio das nossas aflições, amém? E foi maravilhoso estar aqui com vocês, foi uma alegria muito grande, né? Como eu falei para vocês no início, eu me chamo Leandro Ferreira, sou pastor da Ilan Church, né? Igreja Luz às Nações, hoje eu tô pastoreando a igreja ali na Estrada do Magarça, em Guaratiba, muitos conhecem como Arena Ilan, né? E tem sido uma bênção. Nossos cultos acontecem às quartas-feiras, às 20 horas, domingo, às 11 da manhã, às 18 horas e 20 horas. Se você também quiser acompanhar a gente aí, né, pelas redes sociais, nosso canal no YouTube é Ilan TV, I-L-A-N TV, que você vai acompanhar toda a programação lá, e o nosso Instagram também, que é Ilan Church, I-L-A-N Church, você nos acompanha lá, e o meu Instagram pessoal, caso você queira me acompanhar também, é Leandro Gomes, Leandro G. Ferreira OFC, que eu tive que mudar e eu acabei esquecendo porque que é Leandro G. Ferreira OFC. Amém? Fiquem todos em paz e até a próxima. E eu quero dizer mais uma coisa para você: tem de bom ânimo, porque Jesus venceu o mundo. E até a próxima. Fiquem na paz.
0: Mais uma vez, muito obrigado por compartilhar conosco esta mensagem e orar pelos nossos ouvintes. Antes da gente encerrar aqui o programa, eu quero dizer uma palavra para você. Se você já é um cristão, permaneça firme. Continue caminhando, mesmo quando o caminho estiver parecendo muito difícil. Agora, se você está afastado da fé, preste atenção. Ou se você ainda não reconheceu Jesus como seu único e suficiente Salvador, talvez este seja o momento de você dar esse passo. Abra o seu coração hoje. Não adie essa decisão. Entregue a direção da sua vida para Deus. Permita que Ele conduza seus caminhos e procure uma igreja evangélica aí perto da sua casa para você caminhar na fé, aprender mais da palavra de Deus e fortalecer a sua vida espiritual. 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Eu sou Alexandre Teixeira e fico por aqui. Uma boa noite, Deus abençoe você e até o nosso próximo encontro no Culto Doméstico. E lembre-se, agradece que a graça desce. Tchau, meu Rio. Tchau, Brasil.
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1: A Comissão de Constituição e Justiça da Alerj aprovou hoje parecer favorável ao projeto que prorroga até 30 de novembro de 2026 o prazo para adesão ao programa IPVA em dia. A proposta ainda será analisada pelo plenário da Assembleia e pode receber emendas. O texto amplia o parcelamento de débitos para incluir o IPVA de 2026, além dos anos de 2024 e 2025, em até 12 vezes sem juros. O projeto também permite o licenciamento do veículo após o pagamento à vista ou da primeira parcela do acordo. Em caso de inadimplência, o licenciamento será suspenso. A Procuradoria-Geral da República se manifestou hoje pela nulidade da investigação conduzida pelo ministro André Mendonça do Supremo Tribunal Federal sobre mensagens que apontam uma relação entre o ministro Alexandre de Moraes e Daniel Vorcaro, ex-dono do Banco Master. Segundo a PGR, Mendonça, relator do caso no STF, não deveria ter determinado apurações sobre o destinatário das mensagens sem um pedido do Ministério Público ou da Polícia Federal. Os diálogos que mencionaram uma possível operação da PF contra Vorcaro constam de relatório enviado ao Supremo e tiveram o sigilo retirado por Mendonça. O ex-banqueiro Daniel Vorcaro fez um repasse de US$ 1.600.000 para o filme Dark Horse em setembro de 2025, dias após o senador Flávio Bolsonaro, do PL, cobrar parcelas que estavam atrasadas. O pagamento foi identificado pelo COAF e consta em um dos inquéritos da Polícia Federal. Segundo a reportagem, o novo repasse se soma a outros 6 pagamentos feitos até maio de 2025, que totalizam R$ 61 milhões. Do Departamento de Jornalismo, Fernanda Paredes.
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10: Queridos, a paz do Senhor Jesus, eu sou o Bispo Maurílio Luiz e começo esse programa sempre agradecendo a Deus, louvando a Deus pela sua vida que tenha estado acompanhando o programa do Comércio. Que Deus abençoe sua vida, sua casa, sua família, seus sonhos e seus projetos. Esse é o programa do Comércio, Conselho de Ministros Evangélicos no estado do Rio de Janeiro, porque o Comércio é um lugar para se fazer amigos. Vamos com a adoração, daqui a pouco voltamos com a

paz do Senhor Jesus, uma ótima noite. Eu sou o Bispo Maurílio Luiz. Mandar aqui um abraço para todo o pessoal da Baixada Fluminense. Que Deus abençoe você. Muitas pessoas acompanham o programa do Comércio. Como Deus tem sido bondoso. E se você, meu irmão, tem acompanhado também, como nós temos dito, o Comércio é uma família. O Comércio é um lugar para se fazer amigos. Hoje eu quero compartilhar contigo uma palavra que está lá no livro de 1 Reis, capítulo 18, do versículo 41 ao versículo 46, que vai dizer o seguinte: então disse Elias a Acabe: sobe, come e bebe, porque há ruído de abundante chuva. Acabe subiu a comer e a beber, mas Elias subiu ao cume do Carmelo e se inclinou por terra e meteu o rosto entre os seus joelhos. E disse ao seu moço: sobe agora e olha para a banda do mar. E subiu e olhou e disse: não há nada. Então disse ele: torna lá 7 vezes. E sucedeu que na 7ª vez disse: eis aqui uma pequena nuvem como a mão de um homem subindo do mar. Então disse ele: sobe e diz a Acabe: aparelha o teu carro e desce, para que a chuva não te apanhe. E sucedeu que, entretanto, os céus se enegreceram com nuvens e vento, e veio uma grande chuva, e Acabe subiu ao carro e foi para Jezreel. Deixa eu te falar uma coisa aqui, meu irmão. Durante essa semana inteira, eu tenho profetizado aqui: você vai terminar aquilo que você começou. Você vai terminar aquilo que você começou. E hoje eu quero ministrar essa palavra sobre Elias. Meu irmão, uma história fantástica, recheada de milagres. O mundo está cheio de histórias de pequenas chances que se transformam em grandes e surpreendentes finais. A chance de Davi derrotar o gigante Golias era muito pequena. A chance de Gideão vencer um exército numeroso com apenas 300 homens era muito pequena. A chance de Baraque, meu irmão, talvez viver uma transformação era muito pequena. A chance, talvez, da sua história viver uma grande virada talvez seja muito pequena. Geralmente, Deus usa pequenas coisas, algumas que já estão até diante de nós em nossas mãos. Um pouco de farinha foi o suficiente para alimentar uma família. Um osso de um animal feriu 1000 inimigos de Deus. A Bíblia narra essa história de Sansão em Juízes capítulo 15, versículo 15. Um copo de leite te aproxima do rei e faz reconstruir toda uma nação. Neemias capítulo 2, versículo 1 e versículo 2. Um instrumento musical move um grande exército. A gente vê a história de Gideão em Juízes capítulo 7, versículo 16. Uma pequena pedra tomba grande gigante. Eu vejo isso em Davi, em 1 Samuel capítulo 17, versículo 40. Uma agulha, meu irmão, foi o suficiente para vestir a muitos. A Bíblia narra a história de Dorcas em João capítulo 6, versículo 9. Um pouco de pão e peixe alimenta uma grande multidão. Uma pequena nuvem produz uma grande chuva. Eu não sei qual é a tua realidade hoje. Talvez você diga para mim: bispo, a minha realidade realmente é muito pequena. A chance é muito pequena de eu viver um milagre, de eu viver uma reviravolta, de eu viver uma transformação. Mas nessa noite, como aconteceu com todos esses que eu ministrei, meu irmão, essa é a noite de uma pequena chance na tua vida se transformar em algo poderoso. Eu vejo uma pequena nuvem do tamanho da mão de um homem, mas essa era a certeza de que Deus mandaria chuva. Pode ser que você esteja atravessando um vale, um deserto, e dizendo para mim: a minha chance é muito pequena. A mesma história aconteceu com o profeta Elias, que experimenta os limites. Elias é um homem que está sempre lidando com pequenas chances. Elias é um líder que lida sempre com a escassez.
escassez de comida, escassez de água, escassez de ajuda, escassez de cooperação, escassez de perspectiva. O nosso mundo não é diferente, nos nossos dias não são diferentes. Parece que lidamos constantemente com pequenas chances. A chance de uma família superar seus conflitos é pequena. A chance de solucionar uma dificuldade financeira aparentemente é pequena. A chance de conseguir um emprego, da porta se abrir, do milagre acontecer, aparentemente é pequena. A chance de realizar os seus sonhos aparentemente é pequena. A chance de superar essa dor que talvez você venha enfrentando e carregando ao longo dos anos na sua alma, viver nesse momento de depressão, ansiedade, síndromes, seja do pânico ou qualquer uma outra, aparentemente é pequena. E eu te faço uma pergunta: então, o que fazer quando a chance é pequena? Primeiro, manifeste a sua fé. Já faziam 3 anos e meio que não chovia, era arriscado falar de chuva. Meu irmão, talvez a situação e o cenário para Elias profetizar era o pior do mundo, mas Deus já havia dito que choveria. Ele já havia feito essa promessa. Então Elias acredita. A terra estava desértica, a miséria reinava em Israel, mas Elias acredita, e acreditar fez toda a diferença na vida de Elias. Quando a chance é pequena, ter uma fé grande faz toda a diferença. Hoje eu quero desafiar você a chamar a existência de coisas que já existem.

acontecer. Eu quero profetizar que hoje é a noite da explosão de Deus, explosão de milagres, crescimento, conquista, neutralizando tudo aquilo que era negativo e te colocando na rota do seu milagre. Essa é a noite de que aquele que tinha uma pequena chance se transformar e ver o seu cenário sendo transformado num grande milagre. Que Deus abençoe a sua vida com essa palavra, que Deus abençoe a sua casa. Acredita, Deus não esqueceu de você, não esqueceu da sua casa e nem da sua família. Se você tomou posse dessa palavra, me chama no meu Instagram, Bispo Maurílio Luiz. Será um prazer poder orar por você. Que Deus abençoe sua vida, que Deus abençoe a sua casa, e acredite, coisas maiores estão por vir, coisas maiores estão para acontecer nesse lugar. Um beijo no seu coração, em nome de Jesus, amém.

0: Chegamos ao final de mais um programa, sempre agradecendo a Deus, que Deus abençoe sua casa, sua família, seus projetos, e acredite, em Deus sempre será possível recomeçar. Deus abençoe sua vida em nome de Jesus. Amém.
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2: 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As notícias do governo federal que movimentaram o país no dia de hoje.
3: Olá, boa noite.
4: Boa noite para você que nos acompanha em todo o país.
3: Terça-feira, 1º de setembro de 2026.
4: E vamos aos destaques do dia.
3: Economia brasileira.
4: PIB cresce 0,5% no segundo trimestre do ano.
3: Aumento foi impulsionado pela agropecuária. Márcia Fernandes.
5: O principal crescimento foi impulsionado pelo desempenho da pecuária e da produção de alimentos como café e soja.
4: Mudança no calendário. Começa hoje a escolha do Simples Nacional para o ano que vem.
3: Pequenas empresas têm até 30 de setembro para escolher novo modelo da reforma tributária. Cleide Lopes.
6: Elas poderão optar como irão recolher o imposto sobre bens e serviços e a contribuição sobre bens e serviços.
4: Campanha alerta passageiros sobre consequências de atos de indisciplina em voos e aeroportos.
3: E vamos falar também dos direitos dos viajantes.
4: ANAC Passageiros recebe relatos contra empresas aéreas. Yuri Sherman, gerente da agência, destaca o serviço.
7: É muito importante a gente estimular a utilização da nossa plataforma como uma alternativa mais rápida, mais célere e mais resolutiva até do que o Poder Judiciário.
3: E hoje na apresentação da Voz do Brasil, Luciana Vasconcelos e Luciano Seixas.
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3: O governo reuniu especialistas e gestores para discutir os efeitos das apostas online, nas chamadas bets, na vida dos brasileiros.
4: A ideia é fornecer subsídios para novas medidas na regulamentação do setor.
3: Participaram da primeira reunião entidades ligadas à saúde, indústria, comércio, setor artístico e cultural e crianças e adolescentes.
8: Um dos tópicos foi o impacto das bets na saúde brasileira. A regulamentação da propaganda foi elencada como alternativa a este problema. O ministro da Saúde, Alexandre Padilha, classificou o vício em jogos online como um problema de saúde pública e destacou que o Sistema Único de Saúde oferece atendimento online para ludopatas.
9: Quando a pessoa entra no meu SUS digital, solicita a consulta e começar o plano terapêutico, tem um conjunto de psicólogos e psicólogas que vão atender essa pessoa, pelo menos 10 consultas, depois você pode renovar esse plano para mais 10 consultas, pode continuar a consulta.
8: Leandro Domingos Teixeira, vice-presidente financeiro da Confederação de Bens, Serviços e Turismo, CNC, destacou o impacto das bets sobre o comércio brasileiro e defendeu tributação e limitação do número de plataformas no país.
10: Defendemos uma rigorosa fiscalização sobre os jogos online, ampliando a tributação incidente, já que a atividade que exerce são nocivas à saúde dos apostadores e também à economia popular.
8: Nem as crianças escapam dos riscos envolvendo as apostas online, como destaca Maria Melo, coordenadora do programa Criança e Consumo do Instituto Alana.
11: As plataformas de aposta replicam de forma ainda mais agressiva a mesma lógica de exploração comercial que a gente vê nas redes sociais hoje, que é baseada em desenho viciante, recompensa variável, gamificação e muitas vezes o uso de crianças como vetor de marketing. O uso de influenciadores mirins de até 6 anos de idade.
8: Os participantes da reunião também apresentaram como sugestão a proibição das plataformas de jogos online no país, a criação de programas de saúde mental nas empresas, implantação de estratégias de fiscalização e monitoramento dos sites de aposta, principalmente os ilegais. As propostas serão estudadas pelo governo e servirão de base para as políticas de regulamentação das bets no país. Reportagem Graziele Bezerra.
4: O produto interno bruto brasileiro cresceu 0,5%.
3: O indicador mede o valor de todos os bens e serviços produzidos pelo

0: país.
1: O produto interno bruto, PIB, que mede a soma de todos os bens e serviços produzidos no país, cresceu 0,5% no segundo trimestre de 2026. Os dados são do Instituto Brasileiro de Geografia e Estatística, IBGE. Foram movimentados 3 trilhões e 400 bilhões de reais no segundo trimestre. O principal crescimento foi no setor agropecuário, impulsionado pelo desempenho da pecuária e da produção de alimentos como café e soja. O coordenador de contas nacionais do IBGE, Ricardo Moraes, detalha os setores que tiveram destaque.
2: O produto interno bruto cresceu 0,5% no segundo trimestre em relação ao primeiro trimestre de 2026. Na série com ajuste sazonal, os maiores destaques foram a extrativa mineral, com crescimento de 3,4%, a agropecuária, com 2,8%, e o serviço de informação e comunicação, com crescimento de 2,1%.
1: Entre os demais setores que apresentaram resultados positivos, o setor de serviços cresceu 0,2% e a indústria avançou 0,1% na comparação com o trimestre anterior. A economista Maria de Lourdes Molo explica o que significa esse índice.
3: E é o valor total da produção de bens e serviços finais que são obtidos pelo país em território nacional em determinado período de tempo, geralmente um ano. Em geral, a produção é medida em unidades monetárias. Ele representa tudo que a economia produz, que para essa produção existem empregos, existem salários, existem lucros. As rendas das pessoas são geradas a partir da geração desse produto.
1: Também foi registrado o crescimento do PIB em relação ao ano passado. Na comparação com o segundo trimestre de 2025, o índice teve alta de 2%. Reportagem, Márcia Fernandes.
4: A implantação da reforma tributária está dando mais um passo.
5: A partir de hoje, pequenas empresas devem optar pelo Simples Nacional e a forma de recolhimento do IBS e da CBS em 2027.
4: O prazo vai até 30 de setembro.
6: Micro e pequenas empresas enquadradas no Simples Nacional terão uma nova decisão tributária para tomar ainda em 2026. Entre os dias 1º e 30 de setembro, elas poderão optar como irão recolher o imposto sobre bens e serviços e a contribuição sobre bens e serviços no primeiro semestre de 2027. Pela nova regulamentação, as empresas poderão continuar recolhendo o IBS e o CBS dentro da guia única do Simples Nacional ou optar pelo chamado regime regular, no qual os dois tributos serão calculados e pagos separadamente. A escolha pelo regime regular não significa sair do Simples Nacional. A empresa continuará no regime simplificado para os demais tributos, mas seguirá regras próprias para calcular e pagar o IBS e CBS. A microempresária do ramo de alimentação do Rio Grande do Sul, Carolina Kader, disse que ainda não fez a opção, mas vai decidir com o seu contador a melhor opção.
7: Eu acho que para isso a gente tem que ter, enquanto empresário, orientação contábil, assim, né? Para poder fazer essa escolha e optar pela melhor forma de fazer essa declaração tributária.
6: O contador Reginaldo Moraes da Silva destaca a importância dessa opção.
8: O IBS, o CBS, ele vem com a reforma tributária, tá? Tá mudando dois impostos, o PIS e o COFINS. Eles deixarão de existir num processo de transição a partir do ano que vem. E aí, o que acontece? Com essa mudança, o IBS e o CBS, que é o IBS, que é o de serviço, e o CBS, que é o de comércio, basicamente, né? A gente vai conseguir aproveitar crédito dos nossos fornecedores.
6: As empresas que fazem parte do Simples Nacional continuarão enquadradas automaticamente. Reportagem Cleide Lopes.
4: Para o empresário individual, não mudou o prazo. O período de solicitação de opção para se tornar ou permanecer sendo MEI permanece em janeiro.
5: E se você tem dúvidas, acesse ainda o site gov.br/Receita Federal.
4: E uma dica, no YouTube da Receita tem um vídeo que pode ajudar o pequeno empresário na hora da escolha.
5: Empresas brasileiras que tiveram as exportações afetadas pelas novas tarifas dos Estados Unidos podem ter mais tempo